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2: Jesus Cristo é o caminho, a verdade e a vida. Então, fazer teologia significa a gente aprender mais sobre Jesus Cristo. Eu dizia ontem que Theo é Deus, logia é o estudo de Deus. Existe uma outra disciplina que chama Cristologia. Cristo quer dizer o ungido, o escolhido de Deus. Logia é o estudo de Cristo. Então nós vamos estudar Cristo, verdadeiramente homem, verdadeiramente Deus. Lindo, não? Porque o verdadeiro entendimento começa com respeito e a reverência a Deus. Então preciso conhecer Deus, então teologia. E preciso conhecer Cristo, o Filho de Deus. Outra disciplina que a gente estuda na teologia é a pneumatologia. Pneuma é o estudo do Espírito Santo, pneumatologia. Pneuma, espírito, sopro, rua de Deus, que chama no hebraico. Rua. Então, olha, isso tudo você vai estudar teologia, cristologia, pneumatologia e Santíssima Trindade. Meu Deus, isso dá o que falar. Você imagina, muita gente não sabe nem o que é a Santíssima Trindade. Eu já vi religiões detonando, dizendo que não existe Santíssima Trindade, religiões que se dizem cristã. E você vai ficar fora desse debate? Então venha para cima, avance na sua autoestima e faça conosco o curso de teologia. Mais uma disciplina, Bíblia e essas que eu falei hoje. Que tal encarar?
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4: 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Anjo Resgate canta pra gente a cruz da salvação.

0: Músicas cristãs, sempre, sempre com você, essa é a Rádio da Família, fica conosco, Senhor. Até meia-noite a gente segue por aqui, daqui a pouquinho tem um Vinde Verde, a leitura orante da Palavra de Deus, Padre Donde, você acompanhando aqui na nossa noite. São 9h39, excelente noite para você que está aí acompanhando com a gente.
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causa daqueles que me perseguem. Encontro-me despedaçado, Senhor. Liberta-me das mãos de meus inimigos. Socorra-me, ampara-me com a tua bondade, meu Deus.

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Em nome do Pai, do Filho e do Espírito Santo. Amém. Espírito Santo de luz, dai-nos o dom da sabedoria para distinguir o bem do mal e a verdade da mentira. Guiai-nos a cada passo, em cada dia, para que sigamos o caminho do Evangelho com a ajuda de Maria, por Cristo nosso Senhor. Amém. Vinde, vede a nossa leitura orante da Santa Palavra, nosso encontro com Deus aqui de cada dia. Agradecemos a Deus que nos deu a possibilidade de, nessas semanas todas, acolhermos de novo e repassarmos ponto a ponto desse texto, o Sermão da Montanha, que poderíamos chamar a Torá de Jesus. Sei que a palavra Torá não é muito simples, né? Mas é como os judeus chamam a lei de

Deus, né? A lei de Deus é a Torá. Então, a lei dos judeus são os 5 primeiros livros da Bíblia, né? Gênesis, Êxodo, Número, Levítico e Deuteronômio. Esses livros compõem o Pentateuco, como nós chamamos, os judeus chamam de Torá, a lei, né? Ha-Torá, a lei. E Jesus, no Sermão da Montanha, nos deu a visão que ele tem sobre a lei. Uma visão maravilhosa, bem explicada. No centro desta visão que Jesus tem e nos dá da lei está: faça sempre ao outro primeiro o que você gostaria que fizessem a você mesmo, né? Afinal de contas, o reino chegou e a recompensa que nos espera é infinitamente superior, nem se compara com as dificuldades e as perseguições que teremos que enfrentar aqui. Hoje acolhemos a conclusão do Sermão da Montanha, ou como eu falei, da Torá de Jesus, né? A lei de Jesus, como Jesus interpreta a lei. Então, ele repassou os principais mandamentos, depois nos ensinou a cumprir como ele quer aqueles atos de piedade mais importantes do mundo dos judeus, né? Agora transformados em atos de piedade cristãos, né? Que é a saber, a caridade, a esmola, a oração, o diálogo com Deus e o jejum, que nos orienta a colocar no lugar devido as riquezas desse mundo e as da vida eterna. Hoje, então, a conclusão, que é Mateus 7, 28 e 29. Mateus, capítulo 7, são os últimos versículos, é apenas a conclusão. Versículos 28 e 29 do capítulo 7. Você sabe que a nossa tradução é a tradução da Bíblia da CNBB. Ouçamos a Santa Palavra. Depois que Jesus concluiu estas palavras, as multidões ficaram maravilhadas com o seu ensinamento. Com efeito, Jesus as ensinava como quem tem autoridade, e não como os escribas. Amada irmã, amado irmão, Jesus concluiu estas palavras. Então, estas palavras todas que estão aqui, estas palavras, em hebraico, Hadebarim, é o nome do Deuteronômio. Então, de novo, esta expressão, Jesus terminou estas palavras, nos remete ao Pentateuco, nos remete à Torá dos judeus. Nos mostra que Jesus quis aqui nos apresentar as palavras principais da lei. Então, quando tivermos dúvida, ou se quisermos aprender melhor as palavras principais da lei, devemos sempre vir aqui no Sermão da Montanha. É aqui que Jesus nos dá a visão dele do que é essencial na lei. E ele traduziu esta essência da lei, esse núcleo mais profundo, esse cerne da lei, com aquela linda palavra do livro de Tobias. Ele tomou um resumo da lei, vindo dos escritos, né? Do livro de Tobias, que é um escrito sapiencial, onde está lá, e Jesus repete aqui: faça sempre ao outro o que você gostaria que fizesse a você mesmo. E eu acrescento a esta formulação de Jesus tomada do livro de Tobias, uma citação de Tobias, com aquelas três frasezinhas da mamãe do Carlos Drummond de Andrade, só para explicar melhor: não fale mal de ninguém, cala o defeito dos outros, compadece-te sempre dos pobres. Então, que isso, essas três palavrinhas nos ajudam a entender o cerne da Torá de Jesus: faça sempre ao outro primeiro aquilo que você gostaria que fizesse a você mesmo. Então, essas são as palavras de Jesus. E as multidões ficaram maravilhadas com esse ensinamento. Então, a reação da multidão é maravilha. Que ensinamento acessível, que ensinamento profundo, que ensinamento vivo. Então, a primeira reação diante das palavras de ensinamento de Jesus é eles estarem maravilhados. A mesma reação dos milagres. Todo mundo

fica maravilhado com o milagre. Então, um ensinamento vivo, verdadeiro, né, que toca o coração, que explica como a pessoa caminhar na sua vida, né? Esses mandamentos estão sempre nessa parte da lei dos judeus que se chama o modo de caminhar, né? Já tivemos oportunidade aqui de falar dessa palavra, a palavra halaká, né? Halaká é o modo de caminhar, né? Então, Deus ensina-nos, revela-nos a sua realidade suprema, sobretudo em Jesus Cristo, mas também nos dá um modo de caminhar, nos dá uma halaká, um modo de caminhar. Então, não adianta crer no Senhor, é caminhar no caminho do Senhor. Então, não há diferença, e Paulo junta, né, essas duas palavras, a fé e a caridade. A fé, caridade, e a caridade, fé, estão no mesmo binômio, né, numa dupla palavra, né? A fé é demonstrada pela caridade, e a caridade é sustentada na fé. Então, isso causa maravilha, um ensinamento palpável, que podemos seguir, o ensinamento seguro. Então, a primeira reação às palavras de Jesus, à lei de Jesus, é bom sempre lembrar de novo que aqui palavra significa a lei. Esta é a lei que Jesus nos dá, a lei do amor, a lei da misericórdia. Essa é a lei suprema dele, né? Então, esta lei é ele mesmo, né? Evidentemente, ele está aqui agora vivo, né? Vivo nessa palavra, vivo na Eucaristia, vivo onde dois ou três estiverem reunidos no nome dele, como Mateus nos ensina. Então, primeira reação, a maravilha diante das palavras de Jesus. Chegou um ensinamento que podemos compreender e viver e praticar. O último trecho do Sermão da Montanha, exatamente, foi a parábola daquele construtor que cavou fundos alicerces na rocha que é Cristo, para que esta rocha não deixasse a casa da sua vida espiritual ruir. Essa casa da vida espiritual é construída quando caminhamos na estrada de Jesus. Primeira coisa. A segunda coisa, irmãos e irmãs, do versículo, último versículo, 29, esta maravilha vinha espontaneamente no coração, na alma, nos olhos do povo, porque Jesus ensina com autoridade, não como os escribas. Os escribas haviam se perdido em minúcias, haviam se perdido em detalhes menores, sobretudo detalhes ritualistas, e esses detalhes ritualistas não entraram aqui. Jesus até modificou aquela lei que para os escribas e fariseus era mais importante, a lei do puro e do impuro, né? Onde eles então discutiam quando é que a pessoa ficou ou não impura, tendo comido ou tendo tocado isto ou aquilo, e colocavam várias regras deste puro e impuro. Era a questão de puro e impuro para apresentar um culto a Deus, né? E a refeição era um culto, então a pessoa tinha que estar sempre ritualisticamente pura. Jesus disse que o que faz a gente impuro é o que sai do coração, não o que entra. Jesus modificou completamente a visão que escribas e fariseus naquele tempo tinham, ao menos alguns. Então, alguns mais ritualistas, formalistas. Então Jesus disse, o que faz alguém impuro é o que sai do seu coração, não o que entra pela sua boca. Então, diante do estamento de Jesus, que trazia grandes novidades, né? Todos viram ali autoridade, diferente dos escribas que ficavam nessas minúcias para afastar as pessoas mais do que para acolhê-las, para dizer você não pode, você não pode, você não pode. Era este o objetivo do puro e impuro, excluir pessoas. E Jesus fala com autoridade, incluindo a todos no mistério divino, incluindo a todos na mesa do reino, aproximando a todos de Deus. Isso mostrou ao povo grande autoridade e uma grande novidade que alegrou a todos. O reino chegou, o reino é Jesus, e nós o vivemos até que ele volte. E é por isso que damos glória ao Pai, ao Filho e ao Espírito Santo, como era no princípio, agora e sempre. Amém.

recolhemos a bênção. Pai de bondade infinita, obrigado por essas palavras do vosso filho Jesus, guardadas aqui nesses capítulos do Sermão da Montanha do Evangelho de Mateus. Obrigado por essas palavras de vida eterna. Obrigado ao Pai pela autoridade de Jesus, que constantemente pronuncia essas palavras sobre nós, que a acolhamos com alegria e como aquele construtor que aprofunda os seus alicerces na prática diária da Santa Palavra, nós também possamos colocar a casa espiritual da nossa vida construída em cima da rocha que é Cristo, em nome do Pai e do Filho e do Espírito Santo. Amém. Música.

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1: Sempre com você, sempre tocando seu coração, Comunidade Católica São João, ou melhor, São José. Linda música pra você.

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0: Essa é a linda música do Via 33, Nada Sem Você. Boa noite.
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2: Boa noite, queridos filhos e filhas do Paternoster, o Pai de nosso Senhor Jesus Cristo e nosso. Eu sou o Frei Flávio Henrique, da obra dos pequenos monges do Paternoster. Provocando a verdade com caridade, nós vamos dar início a mais um programa A Voz do Pensamento. Falsos evangelizadores que se multiplicaram como praga na modernidade, né? E realça a reta disposição de alma dos verdadeiros santos de Deus, né? A disposição interior que os permitem compreender o mistério escondido por séculos e gerações dos arrogantes, né? Dos prevaricadores espiritualmente falando, porque eles ficam, eles

ficam enxergando o diabo no seu semelhante, enquanto as almas humildes enxergam quem? Enxergam Deus, enxergam a presença do Senhor, né? Então nós vamos hoje explorar melhor essa contundência. Afinal, não é possível que nós continuemos reféns dessa visão míope e torpe dos evangelizadores atuais, afeitos à lógica herética e equivocada do protestantismo cultural. Mas antes, contra a perfídia dessa lógica que é de Satanás, que quer se ver a si mesmo refletido nas almas humanas, não é? Por isso é que ele inspira esses falsos evangelizadores que fiquem por aí acusando que as pessoas estão todas cheias de maus espíritos, cheias do demônio, que tem o demônio em tudo, não é? Ora, a criação pertence a Deus, né? Então vamos invocar a Santíssima Virgem Mãe do Senhor, que esmaga essa cabeça cheia de veneno e de perfídia, viu? Capaz de, em vez de contemplar a beleza de Deus na criação, vai ficar colocando uma sobrecarga na consciência das almas frágeis, dizendo que elas estão possuídas pelo demônio. Ora, que insanidade, viu? É uma época insana, viu? Nossa Senhora da Divina Revelação, Virgem do Apocalipse, revelai-nos a necessária humildade interior para recorrermos à graça de Deus com a vossa humildade, com a humildade de Abraão, que enxergou a presença de Deus em três homens de pé, com a humildade de Paulo, que enxergava a presença do Cristo nos irmãos da comunidade da igreja primitiva, pelos quais, inclusive, tinha alegria em sofrer pelo bem deles, com a humildade de Maria, irmã de Marta. Ora, com a humildade de todos aqueles que conseguem enxergar no outro ser humano a presença de Deus e não a presença do diabo. Ave Mamãe Maria, cheia de graças, o Senhor é convosco. Bendita sois vós entre as mulheres, e bendito é o fruto do vosso ventre, Jesus. Santa Maria, Mãe de Deus, rogai por nós, pecadores, agora e na hora de nossa morte. Amém. É, gente, é isso aí. Veja que a coisa não é fácil não, viu? O conjunto cultural da fé na modernidade, patrocinada pela arrogância espiritual, né, do espírito do protesto, inspira os homens a uma lógica completamente oposta àquela que inspira os verdadeiros santos de Deus, viu? A quem o mistério escondido por séculos e gerações é revelado. Então, o mistério escondido por séculos e gerações, segundo São Paulo, é revelado aos santos de Deus. Ou seja, estes que têm a humildade de alma interior suficiente para conseguir enxergar, ver refletida a obra de Deus, a beleza da obra de Deus no semelhante a Deus, no ser humano que é feito a imagem e semelhança de Deus, né? E o que nos permite fazer, então, tal afirmação de modo tão categórico, né? Ora, vamos recordar aqui que nós vimos a humildade de São Paulo, que reconhece no próximo a presença do Cristo, Deus, e por isso ele sofre com alegria pelas almas e por solidariedade ao corpo místico de Cristo, a Igreja, que na história vive generosamente o sofrimento e a dor, completando nela, como diz o próprio Santo Apóstolo, a paixão do Senhor, não é? Então, isso sim é estar em comunhão com Deus, é ser capaz de enxergar Deus no próximo, o Cristo, o Senhor no próximo, e ainda ter a alegria de poder sofrer um pouco pelo bem desse próximo, não é? Lógica completamente invertida desses falsos evangelizadores por aí, que eles querem o próprio bem e eles enxergam no próximo é o diabo, porque eles querem o próprio bem, eles não querem o bem do próximo, porque querem o próprio bem, ao invés de enxergar a presença do Senhor no próximo, eles enxergam é a presença do diabo, porque aí eles inculcam isso na cabeça das pessoas que têm a alma fragilizada, que estão sofridas com o problema, e depois vão ganhar dinheiro com isso. Está entendendo? Pilantragem espiritual é o nome disso.
doa a quem doer. E nós vimos também a humildade de Abraão, que estando sentado em frente à sua tenda, isto é, a representação teológica

da sua tenda de carne, né? Nesse mundo presente, ele tem uma epifania da Trindade e enxerga em três homens de pé a presença do Senhor. Tanto que ao se dirigir aos três, fala como a um só, fala ao Senhor, que enxerga nos três homens. Meu Senhor, se ganhei tua amizade, peço-te, não prossigas viagem sem parar junto a mim, teu servo. Ele se coloca como servo, né? Esquece tudo o resto, esquece as suas vontades, esquece tudo. E se coloca diante de Deus como servo, não para pedir a Deus coisas para si, mas para servir a Deus. Percebe? E então, com isso, fica claro para nós que a humildade de Paulo e de Abraão consiste em enxergar Deus no próximo. Simples assim. A questão incomoda, é incômoda e constrangedora para os cristãos. Essa questão, né? Ela é incomoda e ela é constrangedora também, mas é para os cristãos de meia tigela dos nossos dias. Eles é que têm um espírito completamente oposto ao espírito da santidade. Esse é um espírito de arrogância, de pretensão, não é? Essa pilantragem que protesta dia e noite contra o mistério de Deus, que jamais conhecerão se não aceitarem, enquanto for tempo, e de bom grado, a cruz do dia a dia, para nela, para na cruz, deixarem morrer o amor próprio, que faz esse amor próprio, que faz com que, pelo bem de si mesmas, elas enxerguem o diabo no outro. Deus está com elas e o diabo está no outro, né? Ora, e usam isso para quê? Para depois ir lá, põe o diabo e cuca na cabeça da pessoa que ataca o diabo, depois vai lá, faz um descarrego qualquer lá, uma pirotecnia qualquer lá, e tira aquela ideia, põe a ideia e depois tira a ideia e cobra por isso, né? Eles só enxergam, então, de modo míope, uma presença ofuscada de Deus em suas próprias vontades. Eu nem diria em suas almas, nem conseguem enxergar Deus na própria alma, consegue enxergar Deus apenas na vontade, quando ela é cumprida, quando ela é atingida, né? E o que elas veem no próximo? O que essas lideranças religiosas modernas de Araque enxergam? Enxergam, infelizmente, só o diabo, né? Tal diabo tem tudo, em todo lugar, não consegue enxergar Deus em nada diferente do que a vontade delas. Essa que é a questão, e que não é de pouca monta, não, viu? É seríssima. Note bem que é um paradoxo inconciliável entre duas perspectivas que se opõem por princípio lógico. No princípio lógico correto dos humildes, das almas humildes, dos santos de Deus, aqueles que, como Paulo e Abraão, possuem a alma suficientemente humilde para conseguir reconhecer a presença de Deus no ser humano que foi feito à imagem e semelhança do Criador, e a quem o Senhor se revela e revela o mistério que é escondido por séculos e gerações dessas pessoas, né, que são arrogantes e que querem ver o mal em tudo, porque no fundo o mal está onde? Está no apego que elas têm à própria vontade. Vou repetir: no fundo o mal está onde? Está no apego que elas têm à própria vida e às próprias vontades, né? Então, do outro lado, nós temos aí então esse princípio de lógica invertida e incorreta daqueles que protestam para si mesmos um status inexistente de santidade e de intimidade com Deus, ao contrário dos verdadeiros santos, que se julgam servos humildes e insignificantes. Então, o que vem essa segunda categoria de lógica invertida e incorreta nas pobres almas que dizem pretender guiar para o Cristo? Pasmem, queridos ouvintes, eles só enxergam o demônio e o diabo nas pessoas, né? Isso é uma coisa assustadora, sabe? Essa inversão lógica, viu? Os homens de Deus, que o apóstolo Paulo chama de santos, veem o Senhor nos outros homens, que foram feitos à imagem e semelhança de Deus. Já agora, e isso é sinal de humildade interior. Agora, os homens cheios de si próprios, ao contrário, eles enxergam o que é nos próximos, no seu próximo, nos outros homens, que foram feitos à imagem e semelhança do Criador, é de ficarmos estarrecidos. Eles enxergam o diabo para lá e para cá, né? Então, percebeu o paradoxo? A diferença.

Essa inconciliável, né? O que caracteriza uma alma humilde e unida a Deus do que e o que caracteriza uma alma arrogante, que tem uma ruptura com Deus, que protesta contra Deus e que portanto dá ouvidos ao diabo, dizendo que o diabo está aí no outro. Ah, tá vendo? Isso é verdadeiramente triste, viu? E prova o quanto o modelo mental de uma época inteira denota o orgulho, a arrogância e a presunção daqueles que se atrevem ainda a usar o nome santo do Senhor para acusar as pobres almas pecadoras de estarem possuídas por forças diabólicas, em vez de reconhecer em cada uma delas a morada do Senhor nesse mundo presente, viu? Será que você percebe agora o completo absurdo que vem da falsa evangelização desses falsos evangelizadores? Me diga sinceramente, como é que eu posso, como ministro do Senhor, com o munus de exercer no tempo presente o ministério sacerdotal, sumo e eterno, de nosso Senhor Jesus Cristo, conferido a mim pela autoridade apostólica e pelo poder da igreja, única igreja fundada por nosso Senhor Jesus Cristo, me calar diante de tão escandaloso deslocamento lógico na compreensão das coisas santas de Deus? Não tem jeito, gente. Eu tenho que dizer com todas as letras: esse paradigma cultural da modernidade, fruto da reforma protestante, é precisamente aquela figueira estéril do Evangelho. De longe até engana e parece cheia de doces figos, frutos do Espírito Santo, não é? Mas de perto não tem fruto nenhum, é só folhagem viçosa, é pura enganação, razão pela qual a palavra do Senhor a secou aquela figueira e secará essa estrutura de época também, esse modelo mental, viu? Vai secar, não tenha dúvida não. Escreve aí: esse paradigma cultural que reformou a visão que os verdadeiros profetas e os verdadeiros santos de Deus sempre tiveram do Senhor na história irá secar. É uma mera figueira estéril que só finge ter frutos espirituais, não é? Mas não possui. Inclusive, a rigor, o verdadeiro fruto para a vida eterna, que é a Sagrada Eucaristia, eles mesmos fazem questão de não possuir, né? Eles não têm Eucaristia. O que eu posso fazer se, apesar de ser só um medíocre pecador, o Senhor verdadeiramente está presente através do seu próprio sacerdócio que eu exerço e me obriga a ver o Senhor e não o demônio na vida dos pecadores? E o que eu posso fazer se aqueles que não possuem o sacerdócio sumo e eterno de nosso Senhor Jesus Cristo só conseguem enxergar o diabo?

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0: Músicas cristãs da sua noite, 11h24. Fica conosco, Senhor. 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
0: Para ouvir a banda Dominus.

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gente chega ao finalzinho do nosso programa de hoje. Amanhã tem mais, hein? Sexta-feira, mais um programa Fica Conosco a partir de 8 horas da noite. Vem com a Mãe Aparecida até às 5 horas da manhã. Deus abençoe você, a sua casa, a sua família. São 11h55, a gente fecha com o Padre Marcelo Rossi. A casa é sua, a participação da Simone Mendes. Forte abraço.

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3: Com a Mãe Aparecida. Aqui pela Rede Aparecida de Rádio. Uma excelente madrugada a você que nos acompanha através da 104.3, através do nosso aplicativo Aparecida e através das rádios parceiras, rádios que integram a Rede Aparecida de Rádio. Rádio Santana FM na cidade de Ponta Grossa, no Paraná. Rádio Bom Jesus em Bom Jesus da Lapa, na Bahia. Entre outras, muitas e muitas outras rádios que integram a Rede Aparecida de Rádio e faz com que a gente chegue até você. Muito obrigado pelo seu carinho, pela sua companhia. Eu acolho você que está em casa, no seu cantinho de oração, no seu trabalho, nos hospitais, nas estradas. Sinta-se acolhido, sinta-se abraçado nesta grande família de devotos, nesta madrugada de sexta-feira, dia 24 de julho de 2026. Eu sou Zé Antônio, trabalho com a produção de Marcos Thiago, a coordenação da Paula Castro e a direção do padre Vanderlei Souza, missionário redentorista. E o meu convidado especial é sempre, sempre você que está em casa, rezando, agradecendo, colocando

suas intenções aos pés da Mãe Aparecida. Vamos rezar por você, pela sua família, pelos seus pedidos. Sinta-se acolhido, sinta-se abraçado nesta grande família de devotos. Com a Mãe Aparecida, programa de edição número 8.223. E nesta madrugada de sexta-feira, dia 24 de julho de 2026, a Santa Igreja celebra São Jarbel Macluf. E é por ele que vamos rezar e pedir pela intercessão. Neste momento, convido você a juntos acompanharmos Os Ponteiros Apontam para o Infinito, com o Padre Vanderlei Souza, missionário redentorista.

0: ela concebeu do Espírito Santo. Ave Maria, cheia de graça, o Senhor é convosco. Bendita sois vós entre as mulheres, e bendito é o fruto do vosso ventre, Jesus. Santa Maria, Mãe de Deus, rogai por nós, pecadores, agora e na hora da nossa morte. Amém. Rogai por nós, Santa Mãe de Deus, para que sejamos dignos das promessas de Cristo. Oremos e fundi, Senhor, vos rogamos a vossa graça em nossos corações, para que nós que conhecemos pela anunciação do anjo a encarnação de Jesus Cristo, vosso Filho, cheguemos por sua paixão e morte de cruz a glória da ressurreição. Pelo mesmo Cristo nosso Senhor. Amém.
1: Olá, meu querido irmão, querida irmã, estamos no tempo comum na liturgia da igreja, nesse momento especial que vai da Páscoa até a festa de Cristo Rei. Um tempo longo na liturgia, na qual nós somos convidados a incorporar em nosso dia a dia a palavra de Jesus, a mensagem da comunidade de fé e a experiência daqueles que vieram antes de nós. Então a liturgia vai nos oferecer a oportunidade de fazer uma grande reflexão, um grande retiro na nossa vida, trazendo para o hoje a riqueza que a palavra nos traz. Meu querido e minha querida, hoje nós temos uma reflexão do livro das Confissões de Santo Agostinho, que fala sobre a espiritualidade que devemos desenvolver ou vivenciar a partir da reflexão do sacrifício de Jesus. Diz o santo: aquele que em tua secreta misericórdia revelaste aos humildes e lhes enviaste para que nos ensinas e a humildade, o verdadeiro mediador, esse mediador entre Deus e os homens, o homem Cristo Jesus, apareceu entre os pecadores mortais como justo mortal, mortal com os homens, justo com Deus, sendo a recompensa da justiça, a vida e a paz. Pela justiça unida a Deus, ele destruiu a morte dos ímpios justificados, através dessa morte que desejou igual à deles. Quanto nos amaste, Pai bom, que não poupaste teu filho único, mas por nós ímpios o entregaste, como nos amaste, quando por nós ele não julgou rapina ser igual a ti, fez-se obediente até a morte e morte de cruz. Ele, o único livre entre os mortos, com poder de entregar sua vida e o poder de retomá-la, tudo ele fez por nós diante de ti, vitorioso e vítima. Vitorioso, porque vítima. Por nós, diante de ti, sacerdote, sacrifício. Sacerdote, porque sacrifício. Fazendo de nós servos, filhos de Deus, nascendo para ti, a nós servindo. Com muita razão, minha grande esperança está nele, porque curarás todas as minhas fraquezas por aquele que se assenta à tua direita e intercede por nós. De outro modo, desesperaria, pois são muitas e grandes as minhas fraquezas, são muitas e enormes, porém muito maior é teu remédio. Teríamos podido pensar que teu verbo estava longe de unir-se aos homens e entregarmos-nos ao desespero, se ele não se tivesse feito carne e habitado entre nós. Ficaria apavorado com meus pecados e com o peso da minha miséria. Eu revolveria no espírito e pensaria em fugir.

ir para o deserto, mas me impediste e me fortaleceste, dizendo-me: para isto Cristo morreu por todos, para que os que vivem não mais vivam para si, mas para aquele que por eles morreu. Agora, Senhor, lanço em ti meus cuidados para viver, e considerarei as maravilhas de tua lei. Tu conheces minha ignorância e fragilidade. Ensina-me, cura-me. O teu único, em quem estão escondidos todos os tesouros da sabedoria e da ciência, me remiu por seu sangue.

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1: Senhor Deus, Pai de misericórdia, nós te bendizemos por este novo dia e pela graça de podermos caminhar na tua presença. Concede-nos um coração sincero e generoso, capaz de acolher a tua palavra e transformá-la em gestos concretos de amor, perdão e serviço ao próximo. Que nunca nos falte a coragem de viver o evangelho, mesmo diante das dificuldades. Ilumina nossas

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1: Com o coração em paz e a alma aberta, vamos juntos rezar o Salmo responsorial. É a nossa resposta amorosa à palavra de Deus que vamos ouvir. Reze comigo na presença de Jesus, sob o olhar da Mãe Aparecida.
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2: Ouvi, nações, a palavra do Senhor e anunciai-a nas ilhas mais distantes. Quem dispersou Israel vai congregá-lo e o guardará, qual pastor a seu rebanho.
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2: Pois, na verdade, o Senhor remiu Jacó e o libertou do poder do prepotente. Voltarão para o monte de Sião, entre brados e cantos de alegria, afluirão para as bênçãos do Senhor.
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1: Com a Mãe Aparecida, Rede Aparecida de Rádio, é tempo de rezar, de silenciar o coração e se deixar conduzir pela presença amorosa de Deus. Junto da Mãe Aparecida, acolhemos agora o padre Edmilson Moraes para este momento de oração. Coloque suas intenções, confie e reze com a gente.
2: Foi muito bom rezar com você nesta semana. E hoje, sexta-feira, vamos lembrar que Jesus foi crucificado, morreu e ressuscitou por cada um de nós, por mim e por você. Nesta oração, lembro de maneira especial os aniversariantes de hoje: a Ana Cláudia, professora do Liceu de Campinas, e o Odair de Piracicaba. Iniciemos esta oração invocando a Santíssima Trindade. Em nome do Pai, do Filho e do Espírito Santo. Amém. Senhor nosso Deus, nosso Pai, nós cremos em vós, nós esperamos em vós, nós vos amamos, nós vos agradecemos este dia e vos damos graças porque estamos com vida. Oferecemos este dia ao Senhor com todas as nossas alegrias e sofrimentos, com todos os nossos trabalhos e divertimentos. Guardai-nos do pecado e fazei de nós instrumentos de vossa paz e do vosso amor. Ajudai-nos a observar vossos santos mandamentos. Amém. Sexta-feira, dia 24 de julho. O trecho do Evangelho de hoje é escrito por Mateus, capítulo 13, versículos de 18 a 23. Anúncio do Evangelho de Jesus Cristo segundo Mateus. Naquele tempo disse Jesus aos seus discípulos: ouvi a parábola do semeador. Todo aquele que ouve a palavra do reino e não a compreende, vem o maligno e rouba o que foi semeado em seu coração. Este é o que foi semeado à beira do caminho. A semente que caiu em terreno pedregoso é aquele que ouve a palavra e logo a recebe com alegria. Mas ele não tem raiz em si mesmo. É de momento. Quando chega o sofrimento ou a perseguição por causa da palavra, ele desiste logo. A semente que

0: caiu no meio dos espinhos é aquele que ouve a palavra, mas as preocupações do mundo e a ilusão da riqueza sufocam a palavra e ele não dá fruto. A semente que caiu em terra boa é aquele que ouve a palavra e a compreende. Esse produz fruto, um dá 100, outro 60 e outro 30. Palavra da Salvação. Durante a celebração eucarística, após a proclamação do Evangelho, o sacerdote, o padre, faz uma homilia, popularmente chamada de sermão. Segundo o Papa Francisco, a homilia deve ajudar a transferir a palavra de Deus do livro para a vida. E deve ser curta, uma imagem, um pensamento e um sentimento. Podemos dizer que o Evangelho que meditamos hoje é exatamente uma homilia, feita pelo próprio Jesus, explicando e transferindo para a vida prática uma de suas parábolas. Nessa homilia, Jesus caracteriza quatro categorias de pessoas, segundo a atitude assumida no ato de escutar a palavra de Deus. Eu e você, em qual dessas categorias nos encontramos hoje? A oração na intenção das pessoas que já faleceram é expressão da ligação e do amor que temos para com elas. A dor, a tristeza, a saudade são sentimentos humanos. Não tem problema tê-los. Mas o desespero não é um sentimento cristão. Acreditamos que Cristo venceu a morte, está vivo, e todos os nossos conhecidos, familiares, amigos estão com ele. Através das nossas preces, gostaríamos de ajudá-los no momento da morte a se decidirem por Deus. É um sinal do nosso amor e da nossa solidariedade. Para o amor, a morte não é um limite. Vamos pedir a Deus por todas as pessoas que faleceram. Lembre agora de seus familiares, amigos, conhecidos que faleceram e estão junto de Deus. E rezemos. Nas vossas mãos, Pai de misericórdia, entregamos a alma de nossos amigos, familiares, conhecidos, na firme esperança de que eles ressurgirão com Cristo no último dia, como todos os que no Cristo adormeceram. Escutai na vossa misericórdia as nossas preces, abri para eles as portas do paraíso, e a nós que ficamos, concedei que nos consolemos uns aos outros, com as palavras de fé, até o dia em que nos encontraremos todos no Cristo, e assim estaremos sempre convosco. Amém. Deus, na sua bondade, criou o ser humano e deu aos que creem em seu Filho ressuscitado a esperança da ressurreição. Vos dê também hoje toda a consolação e bênção. O Senhor esteja convosco, ele está no meio de nós. Desça sobre você, sobre a sua família, sobre as suas intenções e necessidades, a bênção do Deus Todo-Poderoso. Pai, Filho e Espírito Santo. Amém. Sagrado Coração de Jesus, fazei o meu coração semelhante ao vosso. Hoje o abraço vai para o Edson e a Maria José da paróquia Nossa Senhora Auxiliadora aqui de Campinas. Um abraço também para o pessoal de São José dos Campos. Um abraço para o Gilberto, para a Eliane e para a Maria Eduarda. Sou o padre Edmilson Moraes, salesiano de Dom Bosco, e moro em Campinas, no estado de São Paulo, no Colégio Liceu Salesiano Nossa Senhora Auxiliadora. Abraço e até mais.
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1: Estamos de volta com a Mãe Aparecida. A nossa fé é um caminho que começa com o encontro pessoal com Cristo e vai sendo

0: fortalecido passo a passo. Agora, com a luz do Espírito Santo e sob o olhar da Mãe Aparecida, vamos refletir sobre os sacramentos da iniciação cristã. Quem nos conduz nesta caminhada de fé é o padre Rubens Gomes de Carvalho.
1: Ouvintes queridos, minha saudação de paz e de bênçãos a todos vocês. Continuemos a nossa reflexão em torno do sacramento da Eucaristia, o terceiro sacramento de iniciação cristã. Agora nós vamos compreender um pouquinho o sentido da espiritualidade eucarística. É um texto de Dom Aloísio Alberto Dilli, diocese de Santa Cruz do Sul, no Rio Grande do Sul. Ele diz o seguinte: a espiritualidade eucarística, a Santa Missa e Eucaristia, nasce numa ceia pascal. Esta é a celebração comemorativa judaica, lembrando a libertação dos judeus da escravidão do povo judeu no Egito, por aproximadamente uma escravidão de 400 anos de trabalhos forçados no Egito, sobretudo sob o peso dos faraós, na construção de cidades importantíssimas e lavouras no Egito entre os anos 1100 e 1200. O sinal primeiro de libertação do Egito foi a ousadia dos judeus em enfrentar os egípcios com o sangue do cordeiro pascal sacrificado para a ceia, com o sangue do cordeiro sacrificado, marcando o portal das casas dos judeus, como sinal, este livrava os primogênitos da morte pela passagem do anjo da morte, enquanto o cordeiro sacrificado era consumido na ceia da despedida do Egito, guiados por Moisés rumo à terra prometida, rumo à Palestina. Olha a importância do cordeiro sacrificado naquela ceia da libertação do Egito. O sangue do cordeiro no portal das casas dos judeus fazia com que o anjo da morte, vendo aquele sangue, pulasse aquela casa e ali não matasse os primogênitos. Olha a importância do cordeiro: livrar o povo da morte, do pecado. Após a ceia da noite da libertação, começava a fuga do povo judeu do Egito. Numa santa ceia pascal, na refeição com Jesus, a instituição da libertação fundamental, que é a libertação do pecado. Já estamos na ceia cristã. Jesus que se entrega. Jesus é o Cordeiro de Deus, que derramando o seu sangue, dando a sua vida, nos livra do pecado. Jesus, como Cordeiro de Deus, como Deus, se entrega por nós, cujo sangue divino nos restaura e redime. A libertação do Egito é sinal de que Deus encaminha para a nova aliança no sangue de Jesus. Essa entrega de Jesus como Cordeiro de Deus, que acontecerá com o derramamento do sangue, Jesus antecipa na Santa Missa, na Eucaristia, na Santa Ceia, e pede para atualizar na história até o final dos tempos a sua memória

0: quando ele voltará definitivamente. Tomai e comei, isso é meu corpo, dado por vós. Tomai e bebei, esse é o cálice do meu sangue, sangue da nova e eterna aliança, que é derramado por vós e por todos para a remissão dos pecados. Fazei isso em memória de mim. O cordeiro no Egito libertou a pessoa da morte pela perseguição do faraó. Mas é uma aliança libertadora do Egito, da escravidão. Jesus, ele é Deus. A sua entrega por nós é a nossa libertação, não só da escravidão humana, mas sobretudo da escravidão do pecado, que destrói a vida do irmão, o encontro com Deus. E Jesus, então, nos liberta. E essa atitude de Jesus nós celebramos em cada santa missa. Mas vamos continuar refletindo sobre essa espiritualidade da Eucaristia, que nos envolve com esse mistério do amor de Deus que dá vida por nós em Jesus. E nós aprendemos com Jesus a tornar a nossa vida também, alimentados pelo corpo e sangue de Jesus, nos tornemos também com a nossa vida sinal de libertação da escravidão para os irmãos. Estamos ajudando os irmãos e dispostos a colaborar para que o irmão tenha vida em abundância, conforme nos ensina Jesus. Até o próximo encontro, se Deus quiser.
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1: Com a mãe Aparecida, Rede Aparecida de Rádio, acolhemos agora com muito carinho a Gabi Pedroso com a nossa Crônica do Dia.
2: Transformação que gera vida. Não ascensão que não doa. Toda metamorfose faz doer. Não penetro nessa música se primeiro não sofri com ela, porque ela não deve passar do próprio fruto do meu sofrimento. Antoine de Saint-Exupéry. A ascensão é o caminho da subida, da elevação de todo cristão. Porém, esse caminho de subida só será possível pela dor da conversão, pela capacidade de aceitação de nossas sombras e fraquezas. Essa metamorfose vai acontecendo no lento caminhar da vida até que haja a eclosão, a abertura, a plenitude, a ascensão. Estamos em processo de seguir, de caminhar, em travessia. Há coisas que já acontecem em nós e outras que ainda estão por acontecer. E essa transformação vai gerando vida, poder e capacidade de transcendência dentro de nós. E como diz a canção Dom de Iludir, de Caetano Veloso, cada um sabe a alegria e a delícia de ser o que é. Frei Paulo Sérgio, Ordem dos Frades Menores.
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0: Agora, no aconchego da presença de Deus e da Mãe Aparecida, vivamos juntos este tempo de fé e esperança com o Padre Reginaldo Carreira.
1: Precisamos aprender a descansar nosso coração no coração sagrado de Jesus. Aprender dele a sermos mansos e humildes, mas isso se faz não apenas pela oração, mas pela ascese, pelo estudo da fé e da vida humana, de forma a alcançar os objetivos mais sublimes. Dentre esses objetivos está a santidade, a sanidade da alma. Precisamos ser santos, não apenas para agradar a Jesus, mas para o nosso bem. É vocação de todo batizado, de todo cristão. E se é vocação, chamado de Deus, é porque somos capazes da santidade. Isso não se faz sem auxílio da comunidade, dos irmãos, das ciências humanas que podem nos ajudar. Não se pode ter uma verdadeira maturidade espiritual sem cuidar da maturidade humana. Estas coisas caminham juntas, mas acima de tudo, temos a graça de Deus, única e insubstituível, a nos conduzir ao melhor que podemos ser e a nos salvar.

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1: Estamos de volta com a Mãe Aparecida. Maria é presença que acolhe, é colo que conforta, é intercessora que caminha conosco. Agora, no silêncio do coração, vivamos juntos no Momento com Maria. Quem nos conduz nessa reflexão de ternura e fé é Elô Silvério.
2: Estamos começando o Momento com Maria de hoje e vamos juntos refletir o tema: Maria e a força da oração do Rosário. Maria, Mãe de Jesus e Nossa Mãe, ensina os fiéis a encontrar em Deus a verdadeira paz por meio da oração do Rosário. Ao meditar os mistérios da vida de Cristo, nos conduz a um caminho de fé, esperança e amor. O Rosário fortalece a alma, nos aproxima de Deus e ajuda a enfrentar as dificuldades da vida com confiança. Em diversas aparições marianas, Nossa Senhora pediu a oração perseverante do Rosário como instrumento de conversão e de paz para o mundo. Rezá-lo diariamente é acolher o convite de Maria para caminhar com Cristo, deixando que a graça divina transforme o coração e fortaleça a vida espiritual.

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2: Com a Mãe Aparecida, Rede Aparecida de Rádio, muito obrigado você que nos faz companhia. Agora chegou o momento da gente acolher com muito carinho o Padre Zezinho com as canções que a fé escreveu.
3: Irmão, irmã, anote esta tradução moderna sobre Javé, aquele que é. Eu sou quem sou. Existe uma nova tradução baseada na linguagem daquele tempo em que, na verdade, Javé, traduzido como eu sou quem sou, na verdade seria eu serei quem eu for sendo, aos poucos para você. Então a ideia de Deus para nós que somos cristãos é que Deus vai se revelando aos poucos, ele não conta tudo e não se revela totalmente. Serei quem eu for sendo. E isto é o que a palavra em hebraico significa. Às vezes a gente não presta atenção, mas quem estuda religião descobre que a linguagem daquele tempo não era fácil de traduzir. Na verdade, a melhor tradução é isso. Serei quem eu for sendo para você. Vou me revelar aos poucos. Cantem comigo.

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6: Olá, meu querido irmão, querida irmã, você que nos acompanha.

0: Acompanha neste programa com a Mãe Aparecida e sou o Padre Vanderlei, missionário redentorista. Vamos colocar-nos na presença de Deus, rezar, pedir, agradecer e louvar. Nesta semana, querido irmão, querida irmã, louvemos e agradeçamos a Deus pela vida de todos os avós, celebrando a memória de São Joaquim e Santa Ana, no próximo dia 26. Ó Santa Ana e São Joaquim, chamados por Deus a colaborar na vida familiar, no testemunho da salvação do mundo, seguindo os caminhos da providência divina, formando o lar abençoado de onde nasceu Maria Santíssima, que seria a mãe de Jesus Cristo, nosso Salvador. Esta família tão santa, confiantes nós vos pedimos por nossa família, alcançai-nos a todos as graças de Deus, aos pais que vivam na santidade do matrimônio e formem seus filhos segundo o Evangelho, aos filhos que cresçam em sabedoria, graça e santidade e encontrem a vocação que Deus os chamou. E a todos nós, alcançai-nos, ó divinos avós de Jesus, a alegria de viver fielmente na Igreja de Cristo, guiados pelo seu Espírito Santo, para que um dia, após as alegrias e sofrimentos desta vida, mereçamos também nós chegar à casa do Pai, onde vos possamos encontrar, para juntos sermos eternamente felizes no Cristo pelo Espírito Santo. Amém. Santa Ana e São Joaquim, rogai por nós.
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1: A paz esteja com você. Um dos grandes desafios da vida é a educação, no sentido pleno da palavra. Educação não é transmissão, informação, conhecimento apenas. A gente pode ter assim tantos conhecimentos e não ter a educação. E educação não é só gentileza, simpatia, cuidado com algumas regras. A educação, no sentido pleno, significa desenvolver integralmente o ser humano que nós somos, em todas as dimensões, bio, psico, sócio, espiritual. Se eu só cresço no tamanho, mas não cresço, não amadureço, não me torno mais adulto à medida que o tempo vai passando, enxergando a vida com mais profundidade, então eu não me eduquei. A educação é um trabalho pessoal. A gente pode receber ajuda de outras pessoas, os pais, professores, os amigos, enfim, mas eu tenho que tomar a decisão. Não basta repetir conhecimentos de uma maneira teórica, é preciso vivenciar. Cada um de nós nasce com um potencial muito maior do que desenvolvemos habitualmente. Nós nascemos, somos que nem uma semente. Aquela semente, por exemplo, uma laranja, ela tem o potencial de virar uma árvore e dar muitos frutos, mas pode permanecer semente, pode virar um broto e morrer, pode chegar a crescer um pouco como árvore e não dar fruto, dependendo de uma série de fatores. Nós, seres humanos, somos assim. A gente é uma semente que pode virar realmente um ser humano pleno de graça e de vida. Assim como Maria. Ela é o modelo de como se educa, ou seja, como se cresce como pessoa. Mas isso exige o empenho de cada um. Não dá para um substituir o outro. Os pais podem educar no sentido de orientar, ajudar, mas nós temos que assumir. Se queremos realmente ser educados no sentido pleno da palavra, acolhamos o Evangelho. Mas não como uma teoria, mas como uma experiência de vida. Colocar em prática o Evangelho. É como se assim, vamos escrever o Evangelho com a própria vida. Olhemos para Maria e aprendamos com ela que tudo é possível quando a gente assume fazer a vontade de Deus. Ele dá tudo o que precisamos para segui-lo, mas nós temos que assumir para poder viver. Que Deus nos abençoe pela intercessão de Maria e que a gente cresça como Jesus em idade, sabedoria e graça diante de Deus e de todos.
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2: Com a Mãe Aparecida, Rede Aparecida de Rádio. Muito obrigado a você que nos faz companhia em todo o Brasil. Você que nos acompanha pelo nosso aplicativo ou pelo portal a12.com/Rádio Aparecida. Vamos acolher com muito carinho Eduardo José em Vida Santa.
3: Abismos clamando por abismos. Estudos da Bíblia. A morte de João Batista. Mateus 14:1. Herodes ouviu falar de Jesus e disse aos cortesãos: é João Batista que ressuscitou e faz tantos milagres. Com efeito, Herodes havia mandado prender e acorrentar João por causa de Herodíades, esposa de seu irmão Filipe. João lhe tinha dito com toda coragem: não te é permitido tomar a mulher do teu irmão. A vontade de Herodes era mandar matá-lo, mas tinha medo do povo que considerava João como profeta. O pecado é como uma árvore que vai frutificando. Quem se torna mal não para, vai de pecado em pecado. Herodes foi do adultério à injustiça, da injustiça ao crime de morte. Assim é a cadeia do pecado. Na festa de aniversário de Herodes, a filha de Herodias

0: Herodes dançou e agradou a Herodes no meio dos convidados. Por isso, ele prometeu com juramento dar-lhes tudo que ela pedisse. Por instigação de sua mãe, ela respondeu: "Dai aqui, num prato, a cabeça de João Batista." O rei entristeceu-se, mas como havia jurado diante dos convidados, mandou que lhe dessem a cabeça de João, que foi decapitado na prisão. A cabeça colocada num prato foi dada à moça que a levou para sua mãe. Vieram então os discípulos de João, levaram o corpo e o enterraram. Depois foram dar a notícia a Jesus. Quanta lição! O pecado daquela mulher que, além de adúltera, odiava João Batista, levou a mandar a filha pedir a cabeça de João num prato. Herodes, homem sem caráter, fez um juramento leviano. A moça pediu coisa horrível, mas ele, por causa dos convidados, executou o crime.
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1: Estamos de volta com a Mãe Aparecida aqui pela Rede Aparecida de Rádio. Chegou o momento do Meditações para o seu dia a dia. Então, alguns escribas e fariseus disseram a Jesus: Mestre, queríamos ver-te fazer um sinal. Mateus 12:38. Jesus estava sempre na mira dos escribas e fariseus. Procuravam eles, na fala de Jesus, alguma coisa que pudessem criticar ou deixá-lo em apuros. Então, alguns escribas e fariseus disseram a Jesus: Mestre, queríamos ver-te fazer um sinal. Para respondê-los, Jesus recorre à vida do profeta Jonas. Vamos conhecê-la para o entendimento do versículo de hoje. Jonas recebeu de Deus um aviso, uma tarefa que deveria ser cumprida. Deus disse a Jonas: Vai à cidade de Nínive, que está com problemas, e resolva. Ele, porém, ignorou a ordem de Deus. Comprou uma passagem no navio que ia para Tarsis. Jonas estava fugindo da presença de Deus. Deus, porém, seguia os passos de Jonas. Durante a viagem, acontece uma grande tempestade. Toda a embarcação ficou em pânico. O medo era grande e pediam socorro a Deus. Nesse momento de pavor e medo, Jonas estava no porão do navio e dormia. O mestre do navio desceu ao porão e encontrou Jonas. Que se passa contigo? Levanta e invoca o teu Deus. Todos queriam saber quem era o causador da grande tempestade. Em seguida, lançaram a sorte e recaiu sobre Jonas. Fizeram a ele muitas perguntas e ele as respondeu. Sou hebreu e temo ao Senhor. Depois de muita conversa, o capitão pergunta a Jonas o que eles poderiam fazer para acalmar a tempestade. Jonas acha a solução para acalmar a tempestade. Jogue-me ao mar, porque sei que é minha causa essa tempestade. O mar continuava revolto. Todos os marinheiros clamaram ao Deus de Jonas. Temeram-no e lhe ofereceram sacrifícios. Jogado ao mar, Jonas foi engolido por um grande peixe e ficou no seu ventre por 3 dias. No ventre do peixe, Jonas orou a Deus. Foi vomitado na cidade de Nínive. Pregou ao povo, obedecendo a ordem de Deus. Esse era o sinal de Deus que os escribas não reconheceram e ignoraram. Senhor, aumenta minha fé para aceitar as tuas ordens. Que meus olhos do coração se abram para enxergar as verdades de Deus. Amém.
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1: Com a Mãe Aparecida, Rede Aparecida de Rádio, em cada história de santo, encontramos um abraço de Deus para o nosso coração. Eles são amigos que caminharam com fé, amor e esperança. E agora nos acompanham nessa jornada. Venha com a gente ouvir essa palavra de conforto e luz com o Padre André Gustavo, no Os Santos Nos Ensinam.
2: Os Santos Nos Ensinam, hoje, dia 24 de julho, dia de São Cristóvão. E eu, Padre André, estou com você, amigo.

0: Bíblia, amigo ouvinte, para conhecermos a história desse santo, o qual nós temos também bastante devoção. É um santo muito solicitado nas viagens por ser patrono dos motoristas. É muito amado em toda a igreja, tanto no Ocidente como no Oriente. Embora o seu dia seja amanhã, vamos nos dedicar à sua pessoa hoje, pois celebramos no dia 25 de julho a festa do apóstolo Tiago. São Cristóvão foi alvo de muitas lendas, porém tudo indica que tenha vivido o significado do seu nome, Cristóvão, ou seja, portador de Cristo. Nascido na Palestina e feito mártir no ano de 250, cresceu Cristóvão no meio pagão e, devido à vantajosa altura e força, entregou-se ao serviço militar, porém com uma ressalva: somente serviria o soberano mais poderoso. Quando Cristóvão procurou servir o Rei dos Reis, providencialmente foi instruído por um cristão que indicou-lhe o caminho da oração, meditação, da palavra e penitência. Cristóvão, vendo toda a sua dificuldade para este tipo de prática, abraçou o conselho de servir um povo pela caridade, um povo que agradecido rezaria por ele. O serviço era concreto, pois teria de usar toda a sua altura e fortaleza para atravessar as pessoas de uma margem do rio a outra. E isto fazia com facilidade, quando de repente tomou nos ombros um leve menino, o qual começou a pesar tanto que o gigante de Deus precisou apoiar-se num cajado para atravessá-lo. A partir deste fato, o seu nome mudou para Cristóvão, pois ao suspirar quanto ao peso que parecia o mundo, ouviu do menino sorridente: muito mais do que o mundo inteiro, tu carregaste o Senhor do mundo. Sou Jesus a quem tu serves. A caridade nos conduz a Cristo, e pelo amor levamos o Cristo às pessoas. Sejamos também portadores de Cristo e o sirvamos com alegria na pessoa de nossos irmãos e irmãs. São Cristóvão, rogai por nós.
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4: Olá, meu irmão, minha irmã. Graça e paz para você e sua família. No Evangelho hoje, Jesus nos conta a parábola da semente. O nosso coração é o terreno pronto para acolher a semente que é a palavra de Deus. A semente é boa, fértil, porém só germinará e dará frutos se for acolhida numa terra igualmente boa e fértil. Invoquemos a luz do Espírito Santo para que abra as nossas mentes e corações ao acolhimento da palavra do Senhor.

Ó Espírito Santo, tu que habitas, tu que falas, rezas e ages em mim, abra-me a palavra, que a minha mente e o meu coração sejam o terreno bom onde a semente da palavra possa germinar, crescer e frutificar, para que a minha vida seja transformada. Amém. Hoje, 24 de julho, a liturgia nos oferece o Evangelho de Mateus, capítulo 13, versículos 18 a 23. Vós, portanto, ouvi a parábola do semeador. Todo aquele que ouve a palavra do reino e não a compreende, vem o maligno e arranca o que foi semeado em seu coração. Este é o que foi semeado à beira do caminho. O que foi semeado em terreno pedregoso é aquele que ouve a palavra e logo a acolhe com alegria, mas não tem raiz em si mesmo. É inconstante e quando surge tribulação ou perseguição por causa da palavra, logo se escandaliza. O que foi semeado entre os espinhos é aquele que ouve a palavra, mas a angústia desta vida e a sedução da riqueza sufocam a palavra, que se torna sem fruto. O que foi semeado em terra boa é quem ouve a palavra e a compreende. Esse realmente frutifica, um 100, outro 60, outro 30. Jesus é o semeador que espalha a sua palavra com paciência e generosidade, não se impondo, mas propondo. As sementes jogadas à beira do caminho foram comidas pelos pássaros antes de germinar. Não há abertura para acolher a palavra, não a compreendemos. O maligno a rouba antes. As sementes que caem em terreno pedregoso chegam a germinar, mas não têm profundidade, logo secam. Acolhe-se a palavra com alegria, mas as pressões, a preguiça, a falta de oração, as críticas, o sofrimento e a inconstância nos afastam dela. Faltam raízes para enfrentar a tribulação. A força na prova gera fidelidade e esperança. As sementes caídas entre os espinhos germinam e crescem, mas as preocupações do mundo e a busca das riquezas

empresas as sufocam. A corrida para ganhar dinheiro, as ocupações, a falta de tempo, o mundanismo, as redes sociais nos afastam da palavra. Tornamo-nos mornos, tíbios, sem amor. Finalmente, as sementes caídas em terreno bom. Elas germinam, criam raízes, crescem e frutificam. A fé provém da escuta da palavra. A esperança a faz crescer. O amor a faz frutificar. O que foi semeado em terra boa é quem ouve a palavra e a compreende. Esse realmente frutifica. Um 100, outro 60, outro 30. O Senhor nos convida a sermos praticantes da palavra. Neste momento, vamos dispor o nosso coração para a vivência de Sua palavra.

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1: No quadro Gente Como Nós, os santos e as santas da Bíblia para todos os dias do ano. A Estela Marcon apresenta para nós as histórias dos personagens bíblicos deste livro, publicado pela Editora Santuário e de autoria de Carlos Mesters e Francisco Rufino. Vamos acompanhar.
2: Nós vamos conhecer a história de Gad, profeta em Judá. Javé havia transmitido esta mensagem ao profeta Gad, vidente de Davi. Essa história você vai encontrar no segundo livro de Samuel, capítulo 24, versículo 11. Quando Davi, fugindo de Saul, criou seu bando de descontentes, a eles se juntou o vidente Gad. O nome Gad significa boa sorte. Provavelmente, ele era um levita que ficou sendo conhecido e lembrado como o vidente de Davi. Foi Gad que aconselhou Davi a conduzir seu bando para as grutas no deserto de Judá, para que eles tivessem maior segurança diante das forças do exército de Saul. O profeta Gad aparece ainda por ocasião do recenseamento. É que Davi, quando se tornou rei, buscou organizar seu reino decretando um recenseamento. Tal ato demonstrava a intenção de controlar e dominar o povo de Israel. Deus envia então o vidente Gad com três possibilidades de castigo pela pretensão de Davi de querer ser o dono do povo. Ele podia escolher uma fome de 3 anos, fugir 3 meses dos inimigos ou 3 dias de peste para o povo. Davi optou pela peste de 3 dias. Segundo o livro das Crônicas, Gad foi o coautor de uma história do reinado de Davi, juntamente com Samuel e Natã, e esse livro se perdeu. Ainda segundo o livro das Crônicas, Gad, junto com Natã, organizou o serviço dos levitas no culto do templo de Jerusalém.
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1: Com a Mãe Aparecida, Rede Aparecida de Rádio, vamos juntos acompanhar o Escola de Maria.
2: Bem-vindo, bem-vinda à Escola de Maria, a melhor e a mais perfeita discípula da palavra. O povo ama Nossa Senhora porque ela é a mãe de Deus, porque ela é discípula da palavra e também porque, com amor de mãe, ela protegeu e cuidou de Jesus. Maria sempre vai ser para todos nós proteção e abrigo. Dulcíssima Esperança é o nome de uma música que Santo Afonso Maria de Ligório escreveu para Nossa Senhora. O fundador dos missionários redentoristas ensina que, do mesmo modo como amou e protegeu Jesus, a Mãe de Deus nos ampara. Debaixo de teu manto, minha Senhora linda, quero viver e ainda espero aqui morrer. Porque se a ti amando, me toca a feliz sorte de te invocar na morte, terei seguro o céu. É assim que Santo Afonso se refere a Nossa Senhora. Segundo o Evangelho de Mateus, Jesus é um novo Moisés. Ao nascer da Virgem, todas as profecias tornam-se realidade. Jesus é a nova e eterna aliança. Nele, a lei de Deus atinge a perfeição. Moisés libertou o povo do Egito. Jesus Cristo garante libertação do pecado aos que creem. Mateus apresenta mais de 60 textos do Antigo Testamento, recordando que muitos episódios da vida pública de Jesus cumprem as profecias antigas, fazendo-nos reconhecer que ele é o filho de Davi, o Messias prometido. Em Jesus, na sua pessoa, obra e pregação, a esperança pelo Messias torna-se realidade. O Filho de Maria ensina como cumprir a vontade divina, interpretando e aperfeiçoando a lei de Deus.

Ao relatar a infância de Jesus, Mateus inspira-se na figura de Moisés. Maria protegeu e cuidou de Jesus, fazendo a grandeza do céu brilhar na fragilidade de um Deus menino. Presente no Evangelho de Mateus, a expressão "do Egito chamei o meu filho" é uma citação literal da profecia de Oséias, que se refere ao povo de Israel. O próprio Deus chama seu povo do Egito para a terra prometida. Mateus, o cobrador de impostos, transformado agora em apóstolo, lembra que Jesus percorre o caminho contrário para refazer a experiência do êxodo de quem foi libertado. Quando Mateus menciona a fuga da Sagrada Família para o Egito e também a matança dos inocentes, está evidente a intenção do evangelista em estabelecer um paralelo entre Moisés e Jesus. Ambos foram salvos, mas não antes de serem perseguidos e ameaçados de morte. A crueldade de Herodes é comparada à selvageria do faraó, que massacra as crianças israelitas na época do nascimento de Moisés. Na fuga para o Egito, Maria e José conduzem o recém-nascido de Belém ao Egito e daí a Nazaré, onde fora criado. O relato de Mateus revela que, com coração de mãe, Maria sempre amou, sempre protegeu Jesus. O novo Moisés, amparado e educado por Maria, vai reunir e salvar o novo povo de Deus. A migração da família de Nazaré é decisiva tanto para proteger quanto para preservar a vida do menino. A perseguição de Herodes representa a ambição dos poderosos. José e Maria oferecem ao Filho de Deus proteção, lar seguro e abrigo. Imagino que você deve conhecer muitas famílias de hoje que, por causa da pobreza extrema, da violência ou da intolerância religiosa, são obrigadas a migrar. Elas precisam de cidadania, de segurança, de carinho, e isso é tarefa dos cristãos, é tarefa de quem ama Nossa Senhora. Para José, poucos valores, além do menino e sua mãe, foram realmente significativos na sua vida como carpinteiro de Nazaré. Foi o amor sincero de Maria que encorajou este homem de Deus a assumir, com um coração de pai, a tarefa de acolher e educar o Filho do Altíssimo. A segurança do ambiente doméstico e de um lar protetor foi o melhor presente que Maria e José puderam oferecer ao Filho de Deus. Você ama a Nossa Senhora porque ela é a Mãe de Deus, porque ela é discípula da Palavra, porque, com amor de mãe, ela protegeu e cuidou de Jesus. Maria sempre vai proteger a família dos devotos. Bênçãos de Deus para você e para sua família.

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1: Com a Mãe Aparecida, Rede Aparecida de Rádio. Cinco minutos para encontrar Jesus no silêncio do coração, para sentir o seu amor e paz. Vamos viver este momento especial com Elô Silvério em Os Cinco Minutos de Jesus.
2: Ao homem custa muito humilhar-se. Por isso, Jesus nos deixou não só o preceito, mas também o exemplo da própria humilhação. Dei-vos o exemplo para que, como eu vos fiz, assim façais também vós. Às vezes, poderá parecer-te heroísmo o fato de te humilhares, mas tens de pensar que tua humilhação é muito pouco se a comparas com a do Senhor. E se pensas que teu ato de serviço termina em um irmão teu, te resultará mais fácil tua atitude humilde.
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1: Com a Mãe Aparecida, Rede Aparecida de Rádio. É tempo de abrir os olhos do coração e despertar para o amor de Deus que nos chama a cada dia. Vamos juntos viver este momento de luz e esperança no tempo de despertar.
2: Bom dia, meu amigo, minha amiga. Certa vez, um homem estava visitando um país distante e, como é natural para alguém que está fora da sua terra, tudo lhe chamava a atenção. O homem seguia por uma estrada de chão quando viu uma colina muito verde. Na colina havia muitas árvores rodeadas por uma cerca envernizada. O viajante avistou uma pequena porta de ferro entreaberta e decidiu entrar para conhecer aquele lugar tão bonito. Ele atravessou o portal e começou a andar, lentamente entre as pedras brancas que estavam distribuídas aleatoriamente entre as árvores. Seu olhar repousava sobre cada detalhe e, por isso, percebeu que uma das pedras possuía uma inscrição que assim dizia: Tony Lariategui viveu 6 anos, 4 meses, 2 semanas e 3 dias. Ele ficou angustiado ao perceber que não se tratava de uma simples pedra, mas de uma lápide. Sentiu pena ao pensar que uma criança tão nova estava enterrada ali. Olhando ao seu redor, o homem se deu conta de que a pedra seguinte também tinha uma inscrição, que dizia assim: André Gorostiaga viveu 5 anos, 8 meses e 3 semanas. O viajante ficou muito triste ao se dar conta de que aquele belo lugar era um cemitério e cada pedra era uma tumba. Uma por uma, foi lendo as lápides e todas tinham inscrições parecidas: um nome e o tempo exato de vida do morto. Porém, o que lhe causou maior espanto foi perceber que quem mais tinha vivido não passava nem dos 10.

0: invadido por uma grande tristeza, sentou-se e começou a chorar. Um senhor que tomava conta do cemitério, que naquele momento passava por ali, aproximou-se e ficou em silêncio, observando o homem chorar. Depois de algum tempo, ele perguntou se o homem chorava por alguma pessoa de sua família. O forasteiro respondeu: "Não, ninguém da família." "O que aconteceu nessa cidade? Por que tantas crianças estão enterradas nesse lugar? O que houve de tão terrível para construírem um cemitério só de crianças?" O velho sorriu e disse: "Acalme-se. Não aconteceu nenhuma desgraça. É que nós temos um antigo costume por aqui. Quando um jovem completa 15 anos, ganha dos seus pais uma caderneta, como esta aqui que eu levo pendurada no pescoço. A tradição é que, a partir desse momento, cada vez que a pessoa desfruta intensamente de alguma coisa, abre a sua caderneta e escreve nela o que foi desfrutado e também o tempo que durou o prazer. Conheceu uma moça e se apaixonou por ela? Quanto tempo durou a paixão e o prazer de conhecê-la? Uma semana? Duas? E depois, a emoção do primeiro beijo. Quanto durou? O minuto do beijo? Dois dias? Uma semana? E a gravidez ou o nascimento do primeiro filho? E o casamento dos amigos? E aquela viagem tão desejada? E o reencontro com um irmão que retorna de um país distante? Quanto tempo desfrutou dessas situações? Horas? Dias? Assim, vamos anotando na caderneta cada momento que desfrutamos. Quando alguém morre, é nosso costume abrir a caderneta e somar o tempo desfrutado e gravá-lo sobre a pedra, porque este é, para nós, o único tempo vivido. Nós passamos tanto tempo lutando para viver, alguns até para sobreviver, que corremos o risco de existirmos, mas deixarmos de viver. E a sua caderneta, querido ouvinte, como está? Do que é que você se recorda que valeria a pena registrar? E no seu dia a dia, será que você já se acostumou com a graça que é estar vivo e poder desfrutar de tantos sentimentos, sensações e das relações que temos com os outros? Você pode até não adotar o costume daquele povo, mas a cada momento de alegria e prazer, reflita: "Ah, isso valeria a pena anotar na minha caderneta." Sorria, agradeça e viva. Tenha um ótimo dia e até o nosso próximo encontro.
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0: Estamos de volta com a Mãe Aparecida, aqui pela Rede Aparecida de Rádio, nesta madrugada de sexta-feira, dia 24 de julho de 2026. Muito obrigado pelo seu carinho, pela sua companhia. Vamos rezar por você, pelos seus pedidos, pelas suas intenções. Por aquelas intenções que estão guardadas dentro do seu coração. Só você, Deus, Nossa Senhora Aparecida, sabem do seu momento de dor, de tristeza, de angústia. Sinta-se acolhido, sinta-se abraçado nesta grande família de devotos. Vamos juntos, neste momento, acompanhar o Santo Terço. Quem nos conduz nesta oração de fé e de esperança é o Padre Vanderlei Souza, missionário redentorista. Reze conosco, com fé e esperança, juntos lado a lado com aquela que é mãe de todos nós, Nossa Senhora Aparecida.
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1: 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Estamos de volta com o programa Com a Mãe Aparecida, na rede Aparecida de Rádio. Agora, na rede Aparecida, reze conosco o Terço Mariano.
2: Bom dia, meu querido irmão, querida irmã. São 4 horas da manhã. Nos encontramos neste momento junto com a Mãe Aparecida para rezar o Santo Mistério do Terço, agradecendo a Deus as bênçãos e graças alcançadas em nossas vidas e também implorando que a sua misericórdia infinita se faça presente em nós. Hoje, sexta-feira, contemplamos os mistérios da dor. Vamos juntos invocar a Santíssima Trindade. Em nome do Pai, e do Filho, e do Espírito Santo. Amém. Ofereçamos todas as nossas intenções daquelas pessoas que nos pediram que rezemos por elas. Oferecemos agora a sua intenção, você que está conosco neste momento. Divino Jesus, nós vos oferecemos este terço que vamos rezar, meditando nos mistérios da vossa redenção. Concedei-nos, por intercessão da Virgem Maria, Mãe de Deus e Nossa Mãe, as virtudes que nos são necessárias para bem rezá-lo e a graça de ganharmos as indulgências desta santa devoção. Oferecemos particularmente, em desagravo dos pecados cometidos contra o teu Santíssimo Coração e o Imaculado Coração de Maria, pela paz do mundo, pela conversão dos pecadores e pelas almas do purgatório. Oferecemos também, pelas intenções do Santo Padre, o Papa, pelo aumento e santificação do clero, pela santificação das famílias, pelas missões e pelos doentes e cuidadores dos doentes, médicos, enfermeiros, auxiliares. E eu convido você, meu querido irmão, querida irmã, agora no instante de grande intimidade com Deus, que faça o seu oferecimento pessoal. Aquelas intenções que você traz em seu coração, um pedido, um agradecimento, um louvor, para quem você quer rezar hoje, peçamos a Maria, a nossa Santíssima Virgem Maria, que interceda por todos nós nesses pedidos que dirigimos a ela através da oração do Santo Terço, na certeza que seu Filho Jesus receberá e atenderá todas as nossas orações. Renovemos a nossa fé na alegria de sermos povo de Deus, família de Jesus Cristo. Creio em Deus Pai Todo-Poderoso, Criador do céu e da terra, e em Jesus Cristo, seu único Filho, nosso Senhor, que foi concebido pelo poder do Espírito Santo. Nasceu da Virgem Maria, padeceu sob Pôncio Pilatos, foi crucificado, morto e sepultado. Desceu à mansão dos mortos, ressuscitou ao terceiro dia. Subiu aos céus, está assentado à direita de Deus Pai Todo-Poderoso, donde há de vir a julgar os vivos e os mortos. Creio no Espírito Santo, na Santa Igreja Católica, na comunhão dos santos, na remissão dos pecados, na ressurreição da carne, na vida eterna. Amém. Em louvor à Santíssima Trindade. Pai nosso que estais nos céus, santificado seja o vosso nome. Venha a nós o vosso reino, seja feita a vossa vontade, assim na terra como no céu.
3: O pão nosso de cada dia nos dai hoje. Perdoai-nos as nossas ofensas, assim

0: livrai-nos do mal. Amém.
1: Nós te louvamos, Santíssima Virgem Maria, Filha de Deus Pai. Ave Maria, cheia de graça, o Senhor é convosco. Bendita sois vós entre as mulheres, e bendito é o fruto do vosso ventre, Jesus.
0: Santa Maria, Mãe de Deus, rogai por nós, os pecadores, agora e na hora de nossa morte. Amém.
1: Nós te louvamos, Santíssima Virgem Maria, Mãe de Deus Filho encarnado. Ave Maria, cheia de graça, o Senhor é convosco. Bendita sois vós entre as mulheres, e bendito é o fruto do vosso ventre, Jesus.
0: Santa Maria, Mãe de Deus, rogai por nós, os pecadores, agora e na hora de nossa morte. Amém.
1: Nós te agradecemos a encarnação, Santíssima Virgem Maria, pois acolhestes o Verbo Jesus. E te pedimos, nos dê a graça de acolher a palavra de Deus. Ave Maria, cheia de graça, o Senhor é convosco. Bendita sois vós entre as mulheres, e bendito é o fruto do vosso ventre, Jesus.
0: Santa Maria, Mãe de Deus, rogai por nós, os pecadores, agora e na hora de nossa morte. Amém.
1: Glória ao Pai, ao Filho e ao Espírito Santo.
0: Como era no princípio, agora e sempre. Amém.
1: Hoje contemplamos os mistérios dolorosos. O primeiro mistério doloroso, vamos contemplar a agonia de Jesus no Horto das Oliveiras. Está no Evangelho segundo São Mateus, capítulo 26, versículos 36 a 39.

0: propriedade chamada Getsêmani e disse aos discípulos: sentai-vos enquanto eu vou orar ali. Levou consigo Pedro e os dois filhos de Zebedeu e começou a ficar triste e angustiado. Então lhes disse: sinto uma tristeza mortal, ficai aqui e vigiai comigo. Ele foi um pouco mais adiante, caiu com o rosto por terra e orou: meu pai, se possível que este cálice passe de mim, contudo, não seja feito como eu quero, mas como tu queres. De fato, o cálice doloroso, amargo, da dor, da angústia, do saber que está prestes a sofrer uma das formas de injustiça maior, que é a rejeição dos homens, Jesus sente tudo isso na agonia do orto. Mas veja, meu querido, minha querida, como ele reza ao Pai: que não se faça o que eu quero, mas o que tu queres. É difícil chegar a esta conclusão. É difícil muitas vezes dizer isso para Deus: faça-se a tua vontade, não a minha. Porque nós às vezes queremos rezar para que Deus faça a nossa vontade. É claro que nós queremos sempre o melhor, é claro que nós queremos sempre ter o sucesso, chegar aos lugares almejados, conquistar os sonhos e projetos, ter uma vida estabilizada. São tantas as tantas e tantas as nossas necessidades que Deus nos deu essa capacidade de pensar para frente, a inteligência de crescer, de construir, de ir a mais. Mas a grande questão é: e quando o nosso caminho se esbarra com uma encruzilhada da vida, uma encruzilhada da história, uma encruzilhada das pessoas, o que nós devemos rezar? Exatamente isso que Jesus fez: não se faça a minha vontade, mas a tua. Não seja feito como eu quero, mas como tu queres. Porque o querer de Deus, ele sempre nos trará a libertação e a restauração da existência. Pai nosso que estais nos céus, santificado seja o vosso nome. Venha a nós o vosso reino, seja feita a vossa vontade, assim na terra como no céu.
1: O pão nosso de cada dia nos dai hoje. Perdoai-nos as nossas ofensas, assim como nós perdoamos a quem nos tem ofendido. E não os deixeis cair em tentação, mas livrai-nos do mal.

0: Ita misericórdia.
1: Nossa Senhora Aparecida, Rainha e Padroeira do Brasil,
0: rogai por nós.
1: São Judas Tadeu,
0: rogai por nós.
1: São José,
0: rogai por nós.
1: Neste segundo mistério doloroso, contemplamos a flagelação de nosso Senhor Jesus Cristo.

Lemos o Evangelho segundo São João, capítulo 19, versículos de 1 a 3. Pilatos então mandou açoitar Jesus. Os soldados trançaram uma coroa de espinhos, a puseram na cabeça de Jesus e o vestiram com um manto púrpura. Aproximavam-se dele e diziam: "Viva o rei dos judeus!" e batiam nele. Esta expressão de sarcasmo, é, querido irmão, querida irmã, nós bem sabemos, meditamos sempre e de modo muito especial durante a sexta-feira santa, a quinta-feira para a sexta-feira, aquele momento da prisão de Jesus, a agonia do orto e a prisão e a flagelação. Esta expressão, viva o rei dos judeus,

0: falsamente falada, porque na verdade não se estava o saudando, mas o ridicularizando. Tudo isso passou Jesus na fidelidade ao projeto do Pai. Ele queria gerar a vida e vida em abundância para todos. Ele veio para nos resgatar e por isso ele vai ocupar o último degrau da escada da existência, os últimos dos espoliados, dos desprezados, abandonados, dos rejeitados, como o profeta Isaías vai meditar sobre a figura do servo sofredor, e que a gente reza sempre na Sexta-feira Santa, escutando essa palavra. Ele, de tão machucado, ferido, desfigurado, virávamos o rosto para não olhá-lo, porque ele era a prova de nossos pecados. É uma imagem muito forte, muito bonita. E São João, nesse capítulo 19, nos traz esta memória de que Jesus passou, assumiu essa dor da existência, os flagelos, a humilhação e a rejeição, para que ao olhá-lo, ao contemplá-lo, nós tenhamos força e coragem de dizer: eu tenho um Pai que me ama, e esse Pai me resgata de todo o mal. Pai nosso que estais nos céus, santificado seja o vosso nome. Venha a nós o vosso reino, seja feita a vossa vontade, assim na terra como no céu.
1: O pão nosso de cada dia nos dai hoje. Perdoai-nos as nossas ofensas, assim como nós perdoamos a quem nos tem ofendido. E não nos deixeis cair em tentação, mas livrai-nos do mal. Amém.
0: Ave Maria, cheia de graça, o Senhor é convosco. Bendita sois vós entre as mulheres, e bendito é o fruto do vosso ventre, Jesus.
1: Santa Maria, Mãe de Deus, rogai por nós, os pecadores, agora e na hora de nossa morte. Amém.
0: Ave Maria, cheia de graça, o Senhor é convosco. Bendita sois vós entre as mulheres, e bendito é o fruto do vosso ventre, Jesus.
1: Santa Maria, Mãe de Deus, rogai por nós, os pecadores, agora e na hora de nossa morte. Amém.
0: Ave Maria, cheia de graça, o Senhor é convosco. Bendita sois vós entre as mulheres, e bendito é o fruto do vosso ventre, Jesus.
1: Santa Maria, Mãe de Deus, rogai por nós, os pecadores, agora e na hora de nossa morte. Amém.
0: Ave Maria, cheia de graça, o Senhor é convosco. Bendita sois vós entre as mulheres, e bendito é o fruto do vosso ventre, Jesus.
1: Santa Maria, Mãe de Deus, rogai por nós, os pecadores, agora e na hora de nossa morte. Amém.
0: Ave Maria, cheia de graça, o Senhor é convosco. Bendita sois vós entre as mulheres, e bendito é o fruto do vosso ventre, Jesus.
1: Santa Maria, Mãe de Deus, rogai por nós, os pecadores, agora e na hora de nossa morte. Amém.
0: Ave Maria, cheia de graça, o Senhor é convosco. Bendita sois vós entre as mulheres, e bendito é o fruto do vosso ventre, Jesus.
1: Santa Maria, Mãe de Deus, rogai por nós, os pecadores, agora e na hora de nossa morte. Amém.
0: Ave Maria, cheia de graça, o Senhor é convosco. Bendita sois vós entre as mulheres, e bendito é o fruto do vosso ventre, Jesus.
1: Santa Maria, Mãe de Deus, rogai por nós, os pecadores, agora e na hora de nossa morte. Amém.
0: Ave Maria, cheia de graça, o Senhor é convosco. Bendita sois vós entre as mulheres, e bendito é o fruto do vosso ventre, Jesus.
1: Santa Maria, Mãe de Deus, rogai por nós, os pecadores, agora e na hora de nossa morte. Amém.
0: Ave Maria, cheia de graça, o Senhor é convosco. Bendita sois vós entre as mulheres, e bendito é o fruto do vosso ventre, Jesus.
1: Santa Maria, Mãe de Deus, rogai por nós, os pecadores, agora e na hora de nossa morte. Amém.
0: Ave Maria, cheia de graça, o Senhor é convosco. Bendita sois vós entre as mulheres, e bendito é o fruto do vosso ventre, Jesus.
1: Santa Maria, Mãe de Deus, rogai por nós, os pecadores, agora e na hora de nossa morte. Amém.

0: Evangelho segundo São Mateus, capítulo 27, versículos 27 a 29, nos diz: em seguida, os soldados do governador levaram Jesus ao pretório e reuniram todo o batalhão em volta dele. Tiraram-lhe a roupa e o vestiram com um manto vermelho. Depois traçaram uma coroa de espinhos, puseram-na em sua cabeça e uma vara em sua mão direita. Então, se ajoelharam diante de Jesus e zombavam, dizendo: salve, rei dos judeus. Nesse terceiro mistério, nós continuamos meditando as expressões que foram ditas a Jesus durante a flagelação e que não são expressões que revelam uma aderência ao seu projeto, à sua vida. Não são expressões que revelam um penalizar-se pelo sofrimento, pelo contrário, são ainda para instigar mais a dor humilhante. Já estava preso, sendo açoitado e ainda ridicularizado com expressões que não tinham o objetivo de engrandecer ou de confortar e consolar. Ele passou por toda esta humilhação, ele assumiu tudo isto para que nós tenhamos a coragem de, diante da humilhação, do sofrimento de alguém, da dor de um irmão, nós tenhamos a coragem de sermos solidários. Simão Cirineu, Verônica, ao olhar alguém que sofre, lembremos-nos que naquele sofredor está o próprio Cristo. Ao olhar alguém que padece, que é humilhado, que é rejeitado, olhemos daquela pessoa o Cristo Jesus. Pai nosso que estais nos céus, santificado seja o vosso nome. Venha a nós o vosso reino, seja feita a vossa vontade, assim na terra como no céu.
1: O pão nosso de cada dia nos dai hoje. Perdoai-nos as nossas ofensas, assim como nós perdoamos a quem nos tem ofendido. E não nos deixeis cair em tentação, mas livrai-nos do mal. Amém.
0: Ave Maria, cheia de graça, o Senhor é convosco. Bendita sois vós entre as mulheres, e bendito é o fruto do vosso ventre, Jesus.
1: Santa Maria, Mãe de Deus, rogai por nós, os pecadores, agora e na hora de nossa morte. Amém.
0: Ave Maria, cheia de graça, o Senhor é convosco. Bendita sois vós entre as mulheres, e bendito é o fruto do vosso ventre, Jesus.
1: Santa Maria, Mãe de Deus, rogai por nós, os pecadores, agora e na hora de nossa morte. Amém.
0: Ave Maria, cheia de graça, o Senhor é convosco. Bendita sois vós entre as mulheres, e bendito é o fruto do vosso ventre, Jesus.
1: Santa Maria, Mãe de Deus, rogai por nós, os pecadores, agora e na hora de nossa morte. Amém.
0: Ave Maria, cheia de graça, o Senhor é convosco. Bendita sois vós entre as mulheres, e bendito é o fruto do vosso ventre, Jesus.
1: Santa Maria, Mãe de Deus, rogai por nós, os pecadores, agora e na hora de nossa morte. Amém.
0: Ave Maria, cheia de graça, o Senhor é convosco. Bendita sois vós entre as mulheres, e bendito é o fruto do vosso ventre, Jesus.
1: Santa Maria, Mãe de Deus, rogai por nós, os pecadores, agora e na hora de nossa morte. Amém.
0: Ave Maria, cheia de graça, o Senhor é convosco. Bendita sois vós entre as mulheres, e bendito é o fruto do vosso ventre, Jesus.
1: Santa Maria, Mãe de Deus, rogai por nós, os pecadores, agora e na hora de nossa morte. Amém.
0: Ave Maria, cheia de graça, o Senhor é convosco. Bendita sois vós entre as mulheres, e bendito é o fruto do vosso ventre, Jesus.
1: Santa Maria, Mãe de Deus, rogai por nós, os pecadores, agora e na hora de nossa morte. Amém.
0: Ave Maria, cheia de graça, o Senhor é convosco. Bendita

0: Bendita sois vós entre as mulheres, e bendito é o fruto do vosso ventre, Jesus.
1: Santa Maria, Mãe de Deus, rogai por nós, os pecadores, agora e na hora de nossa morte. Amém.
0: Ave Maria, cheia de graça, o Senhor é convosco. Bendita sois vós entre as mulheres, e bendito é o fruto do vosso ventre, Jesus.
1: Santa Maria, Mãe de Deus, rogai por nós, os pecadores, agora e na hora de nossa morte. Amém.
0: Ave Maria, cheia de graça, o Senhor é convosco. Bendita sois vós entre as mulheres, e bendito é o fruto do vosso ventre, Jesus.
1: Santa Maria, Mãe de Deus, rogai por nós, os pecadores, agora e na hora de nossa morte. Amém.
0: Glória ao Pai, ao Filho e ao Espírito Santo.
1: Como era no princípio, agora e sempre. Amém.
0: Ó meu Jesus,
1: perdoai-nos e livrai-nos do fogo do inferno, levai as almas todas para o céu e socorrei principalmente as que mais precisarem da vossa infinita misericórdia.
0: Santa Luzia,
1: rogai por nós.
0: Santa Rita de Cássia,
1: rogai por nós.
0: Santa Catarina de Sena,
1: rogai por nós.
0: No quarto mistério doloroso, contemplamos a subida dolorosa de Jesus ao Calvário.

0: O Evangelho segundo São Marcos, capítulo 15, versículos 21 e 22, nos diz: os soldados obrigaram quem lá estava passando, voltando do campo, Simão de Cirene, pai de Alexandre e de Rufo, a carregar a cruz. Levaram Jesus para o lugar chamado Gólgota, que quer dizer Calvário. A subida dolorosa de Jesus para o Calvário nós sempre meditamos quando rezamos a Via Sacra. É interessante nós vermos que nessa subida dolorosa, embora machucado, ferido, humilhado, rejeitado, porque a morte de cruz era a rejeição da sociedade de então, nesse caminho do Calvário Jesus vai encontrando a força redentora que o Verbo trouxe para nós na pessoa de Jesus para consolar. Consola as mulheres de Jerusalém, consola Maria, sua mãe, consola Verônica. Olha que interessante, ele consola, embora ele estivesse precisando de consolo. Mas é aquela história, né, meu querido e minha querida? Quando nós damos tudo de nós para os outros, Deus nos agracia com aquilo que nos é necessário. E aí nós vemos a figura de Simão de Cirene, que vai ser esse auxílio necessário para que Jesus consiga percorrer todo o caminho até o Calvário. É o Cordeiro de Deus que tira o pecado do mundo, que vai caminhando rumo ao seu sacrifício. Meditamos esse mistério de amor e peçamos ao Senhor: dai-nos, Senhor, conforto e consolo nas nossas dores. Pai nosso que estais nos céus, santificado seja o vosso nome. Venha a nós o vosso reino, seja feita a vossa vontade, assim na terra como no céu.
1: O pão nosso de cada dia nos dai hoje. Perdoai-nos as nossas ofensas, assim como nós perdoamos a quem nos tem ofendido. E não os deixeis cair em tentação, mas livrai-nos do mal. Amém.
0: Ave Maria, cheia de graça, o Senhor é convosco. Bendita sois vós entre as mulheres, e bendito é o fruto do vosso ventre, Jesus.
1: Santa Maria, Mãe de Deus, rogai por nós, os pecadores, agora e na hora de nossa morte. Amém.
0: Ave Maria, cheia de graça, o Senhor é convosco. Bendita sois vós entre as mulheres, e bendito é o fruto do vosso ventre, Jesus.
1: Santa Maria, Mãe de Deus, rogai por nós, os pecadores, agora e na hora de nossa morte. Amém.
0: Ave Maria, cheia de graça, o Senhor é convosco. Bendita sois vós entre as mulheres, e bendito é o fruto do vosso ventre, Jesus.
1: Santa Maria, Mãe de Deus, rogai por nós, os pecadores.

0: morte. Amém.
1: Ave Maria, cheia de graça, o Senhor é convosco. Bendita sois vós entre as mulheres, e bendito é o fruto do vosso ventre, Jesus.
0: Santa Maria, Mãe de Deus, rogai por nós, os pecadores, agora e na hora de nossa morte. Amém.
1: Ave Maria, cheia de graça, o Senhor é convosco. Bendita sois vós entre as mulheres, e bendito é o fruto do vosso ventre, Jesus.
0: Santa Maria, Mãe de Deus, rogai por nós, os pecadores, agora e na hora de nossa morte. Amém.
1: Ave Maria, cheia de graça, o Senhor é convosco. Bendita sois vós entre as mulheres, e bendito é o fruto do vosso ventre, Jesus.
0: Santa Maria, Mãe de Deus, rogai por nós, os pecadores, agora e na hora de nossa morte. Amém.
1: Ave Maria, cheia de graça, o Senhor é convosco. Bendita sois vós entre as mulheres, e bendito é o fruto do vosso ventre, Jesus.
0: Santa Maria, Mãe de Deus, rogai por nós, os pecadores, agora e na hora de nossa morte. Amém.
1: Ave Maria, cheia de graça, o Senhor é convosco. Bendita sois vós entre as mulheres, e bendito é o fruto do vosso ventre, Jesus.
0: Santa Maria, Mãe de Deus, rogai por nós, os pecadores, agora e na hora de nossa morte. Amém.
1: Ave Maria, cheia de graça, o Senhor é convosco. Bendita sois vós entre as mulheres, e bendito é o fruto do vosso ventre, Jesus.
0: Santa Maria, Mãe de Deus, rogai por nós, os pecadores, agora e na hora de nossa morte. Amém.
1: Ave Maria, cheia de graça, o Senhor é convosco. Bendita sois vós entre as mulheres, e bendito é o fruto do vosso ventre, Jesus.
0: Santa Maria, Mãe de Deus, rogai por nós, os pecadores, agora e na hora de nossa morte. Amém.
1: Glória ao Pai, ao Filho e ao Espírito Santo.
0: Como era no princípio, agora e sempre. Amém.
1: Ó meu Jesus,
0: perdoai-nos e livrai-nos do fogo do inferno, levai as almas todas para o céu e socorrei principalmente as que mais precisarem da vossa infinita misericórdia.
1: Santo Antônio de Pádua,
0: rogai por nós.
1: Santo Antônio de Santana Galvão,
0: rogai por nós.
1: Santa Teresa de Ávila,
0: rogai por nós.
1: O quinto mistério doloroso, nós contemplamos a crucificação e morte de nosso Senhor Jesus Cristo.

No Evangelho segundo São Lucas, capítulo 23, versículos 33 e 34, e de 44 a 46, lemos: quando chegaram ao lugar chamado Calvário, ali crucificaram Jesus e os malfeitores, um à sua direita e o outro à sua esquerda. Jesus dizia: Pai, perdoai-lhes, eles não sabem o que fazem. Já era mais ou menos meio-dia e uma escuridão cobriu toda a terra até as 3 horas da tarde, pois o sol parou de brilhar. O véu do santuário rasgou-se pelo meio e Jesus deu um forte grito: Pai, em tuas mãos entrego o meu espírito. Dizendo isso, expirou. Em tuas mãos, ó Pai, entrego o meu espírito, é a última frase que o evangelista São Lucas vai nos traduzir da mensagem de Jesus. Todo o sentido da sua vida, todo o objetivo da sua história, a encarnação do Verbo veio para que nos ensinar a entregar-nos verdadeiramente ao Pai. Essa entrega começa quando Maria diz: eis aqui a serva do Senhor, faça-se em mim segundo a tua palavra. Essa entrega vai se dando no caminhar de Jesus, quando ele vai consolando, confortando os que estavam distantes, os rejeitados, os amargurados, entristecidos. Quando ele estendia a mão e levantava

0: feridos, enfermos, quando Jesus era a água viva que saciava a sede daqueles que procuravam beber da fonte da vida, que é Deus. E no final da sua história neste mundo, o Verbo conclui com essa belíssima frase: em tuas mãos entrego o meu espírito, a minha vida, o meu sopro, porque tudo pertence a Deus. E para Deus voltaremos todos um dia. Que nós voltemos com esta consciência de que fizemos o melhor e que podemos entregar ao Pai, alegres, felizes e agradecidos, o melhor que podemos realizar, com todos os limites que temos, com todos os percalços que a vida nos traz, com todas as cruzes que carregamos, as alegrias que vivenciamos, tudo isso entregaremos a Deus. E nesse dia, nós iremos receber do Pai, se fomos fiéis, o abraço solidário e reconfortador. Iremos receber de Jesus o convite: vinde a mim, vós todos que estáis cansados e abatidos, e eu vos aliviarei. Pai nosso que estais nos céus, santificado seja o vosso nome. Venha a nós o vosso reino, seja feita a vossa vontade, assim na terra como no céu.
1: O pão nosso de cada dia nos dai hoje. Perdoai-nos as nossas ofensas, assim como nós perdoamos a quem nos tem ofendido. E não os deixeis cair em tentação, mas livrai-nos do mal. Amém.
0: Ave Maria, cheia de graça, o Senhor é convosco. Bendita sois vós entre as mulheres, e bendito é o fruto do vosso ventre, Jesus.
1: Santa Maria, Mãe de Deus, rogai por nós, os pecadores, agora e na hora de nossa morte. Amém.
0: Ave Maria, cheia de graça, o Senhor é convosco. Bendita sois vós entre as mulheres, e bendito é o fruto do vosso ventre, Jesus.
1: Santa Maria, Mãe de Deus, rogai por nós, os pecadores, agora e na hora de nossa morte. Amém.
0: Ave Maria, cheia de graça, o Senhor é convosco. Bendita sois vós entre as mulheres, e bendito é o fruto do vosso ventre, Jesus.
1: Santa Maria, Mãe de Deus, rogai por nós, os pecadores, agora e na hora de nossa morte. Amém.
0: Ave Maria, cheia de graça, o Senhor é convosco. Bendita sois vós entre as mulheres, e bendito é o fruto do vosso ventre, Jesus.
1: Santa Maria, Mãe de Deus, rogai por nós, os pecadores, agora e na hora de nossa morte. Amém.
0: Ave Maria, cheia de graça, o Senhor é convosco. Bendita sois vós entre as mulheres, e bendito é o fruto do vosso ventre, Jesus.
1: Santa Maria, Mãe de Deus, rogai por nós, os pecadores, agora e na hora de nossa morte. Amém.
0: Ave Maria, cheia de graça, o Senhor é convosco. Bendita sois vós entre as mulheres, e bendito é o fruto do vosso ventre, Jesus.
1: Santa Maria, Mãe de Deus, rogai por nós, os pecadores, agora e na hora de nossa morte. Amém.
0: Ave Maria, cheia de graça, o Senhor é convosco. Bendita sois vós entre as mulheres, e bendito é o fruto do vosso ventre, Jesus.
1: Santa Maria, Mãe de Deus, rogai por nós, os pecadores, agora e na hora de nossa morte. Amém.
0: Ave Maria, cheia de graça, o Senhor é convosco. Bendita sois vós entre as mulheres, e bendito é o fruto do vosso ventre, Jesus.
1: Santa Maria, Mãe de Deus, rogai por nós, os pecadores, agora e na hora de nossa morte. Amém.
0: Ave Maria, cheia de graça, o Senhor é convosco. Bendita sois vós entre as mulheres, e bendito é o fruto do vosso ventre, Jesus.
1: Santa Maria, Mãe de Deus, rogai por nós, os pecadores, agora e na hora de nossa morte. Amém.
0: Ave Maria, cheia de graça, o Senhor é convosco. Bendita sois vós entre as mulheres, e bendito é o fruto do vosso ventre, Jesus.
1: Santa Maria, Mãe de Deus, rogai por nós, os pecadores, agora e na hora de nossa morte. Amém.
0: Glória ao Pai, ao Filho e ao Espírito Santo.
1: Como era no princípio, agora e sempre.

0: sempre. Amém.
1: Ó meu Jesus,
0: perdoai-nos, livrai-nos do fogo do inferno, levai as almas todas para o céu e socorrei principalmente as que mais precisarem da vossa infinita misericórdia.
1: São Benedito,
0: rogai por nós.
1: São Clemente Maria Hofbauer,
0: rogai por nós.
1: São Domingos Sávio,
0: rogai por nós.
1: São João Paulo II,
0: rogai por nós.
1: Agradecimentos. Infinitas graças vos damos, soberana rainha, pelos benefícios que todos os dias recebemos de vossas mãos liberais. Dignai-vos agora e para sempre tomar-nos debaixo de vosso poderoso amparo. E para mais vos alegrar, vos saudamos como a Salve Rainha. Salve Rainha, Mãe de Misericórdia, vida, doçura e esperança nossa, salve. A vós bradamos os degredados filhos de Eva. A vós suspiramos gemendo e chorando neste vale de lágrimas. Eia, pois, advogada nossa, esses vossos olhos misericordiosos a nós volvei, e depois deste desterro, mostrai-nos Jesus, bendito fruto do vosso ventre. Ó clemente, ó piedosa, ó doce sempre Virgem Maria, rogai por nós, Santa Mãe de Deus, para que sejamos dignos das promessas de Cristo. Assim seja. Amém. Estamos chegando ao final de mais uma oração do Santo Terço da Madrugada, aqui pela Rádio Aparecida e Rede Aparecida de Rádio. E como de costume, te convido a entregar a sua vida, o seu coração, a sua família, a sua história à Virgem Mãe Santíssima. Vamos renovar a nossa consagração à Nossa Senhora Aparecida. Ó Maria Santíssima, pelos méritos de nosso Senhor Jesus Cristo, em vossa querida imagem de Aparecida, espalhais inúmeros benefícios sobre todo o Brasil. Eu, embora indigno de pertencer ao número de vossos filhos e filhas, mas cheio do desejo de participar dos benefícios de vossa misericórdia, prostrado a vossos pés, consagro-vos o meu entendimento, para que sempre pense no amor que mereceis. Consagro-vos a minha língua, para que sempre vos louve e propague a vossa devoção. Consagro-vos o meu coração, para que depois de Deus vos ame sobre todas as coisas. Recebei-me, ó Rainha incomparável, vós que o Cristo crucificado deu-nos por mãe, no ditoso número de vossos filhos e filhas. Acolhei-me debaixo de vossa proteção, socorrei-me em todas as minhas necessidades espirituais e temporais, sobretudo na hora de minha morte. Abençoai-me, ó celestial cooperadora, e com vossa poderosa intercessão, fortalecei-me em minha fraqueza, a fim de que, servindo-vos fielmente nesta vida, possa louvar-vos, amar-vos e dar-vos graças no céu por toda a eternidade. Assim seja. Amém. Por intercessão de Nossa Senhora da Conceição Aparecida, Rainha e Padroeira do Brasil, abençoe-vos o Deus Todo-Poderoso, Pai, Filho e Espírito Santo. Amém.
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3: 5 horas, horário de Brasília.
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Chegando daquele jeitão de sempre que você já conhece, com muita música sertaneja, alegria e diversão, pra gente começar bem esta sexta-feira, dia 24 de julho de 2026. Agradecendo sempre o seu carinho e a sua companhia. É bom demais. Sabe que você escolheu a Rádio Aparecida e a Rede Aparecida de Rádio pra juntos fecharmos com chave de ouro mais uma semana e começarmos bem essa sexta-feira do jeitão que a gente gosta, ao som de muita moda de qualidade. Lembrando que no programa de hoje, ó, ainda tem um pouquinho da votação da música da semana, mas ainda hoje tem o resultado, a mais votada por você, meu amigo e minha amiga, que ainda vai continuar votando ao longo do programa desta sexta-feira. Daqui a pouquinho também tem o quadro Homenagem ao Compositor e sempre a sua participação através do 12-3104-1043. Na direção geral do Acorda Brasil, nós temos o missionário redentorista Padre Vanderlei Souza. Na coordenação, nós temos a Paula Castro. E nos trabalhos técnicos, comandando a nossa máquina de som, eles, meus amigos, Leonardo Mota, o Leozinho, o Patrick Carvalho, o MC Trick e o Marcos Prado, o Marcão. Vocês estão bom? Firmes e fortes, vão pra arrebentar, animados pra essa sexta-feira. Então tá bom, bom trabalho pra gente, que Deus e Nossa Senhora Aparecida abençoe mais essa sexta. E quem é que vai começar na máquina de som? É você, meu amigo MC Trick. Então faz o seguinte, vamos atender um pedido do nosso amigo Wallace de Cachoeiro de Itapemirim, tá querendo votar na música de número 1. Tá votando na Roberta Miranda, mas tá querendo ouvir Motorista de Táxi com Barreirito. Prepara pra ele aí. E essa vai em homenagem a todos os motoristas de táxi, aos motoristas também de caminhão, às motoristas de caminhão, aos motoristas de aplicativo e por aí vai. Um abração a todos. Já vai preparando pra ele, mandando também um super beijo pra nossa amiga Luzia Cândido de Brumadinho em Minas Gerais. Beijo pra você, minha amiga Luzia. Obrigado pelo carinho e pela companhia de todas as manhãs. E mandando também aquele abraço carinhoso e especial aos amigos e amigas que nos acompanham e nos sintonizam pelas emissoras de rádios que integram a Rede Aparecida de Rádio, entre elas a Rádio Cidade FM em Martins Soares, Minas Gerais, terra do nosso amigo Marcos José de Souza, o Marquinhos Blackfone. Temos a Rádio Difusora em Casa Branca, São Paulo, a Rádio Coração FM em Dourados, no Mato Grosso do Sul, e a Rádio Diocesana FM em Campanha, Minas.

Minas Gerais, essas que são algumas das várias emissoras que sempre esparramam a nossa programação pelos quatro cantos do nosso país. Já tá no jeito aí, meu amigo MC Trick, pro nosso amigo Wallace, o Barreirito. Então deixa cair, motorista de táxi, bom dia.

amigo Adalton Raimundo de Barão de Cocais, Minas Gerais. Ele que tá botando na música de número 2, na votação da música da semana, e mandou aqui falando o seguinte, ó: bom dia e abençoado. Bom e abençoado dia, Bruno. Manda pra nós a música do Chitãozinho e Chororó, Pé na Estrada, Salve Maria, forte abraço, valeu, meu amigo Adalton. Abração pra você e a todos de Barão de Cocais, no estadão de Minas Gerais. E tá anotado seu voto aqui na música de número 2. Deixa eu pegar mais recadão aqui. Também tava querendo ouvir Chitãozinho e Chororó. Aqui, ó: bom dia, Bruno, e toda a equipe da rádio. Sou o Genivaldo, em Moquém do São Francisco, na Bahia. A disputa tá boa.

0: mas meu voto vai pra música de número 1. E gostaria de ouvir Evidências com Chitãozinho e Chororó. Ofereço pra minha esposa Ivaneide e minhas gêmeas, a Tuane e a Tailane, e todos os ouvintes desta estourada rádio em audiência. Valeu, meu amigo Genivaldo. Abração pra você e pra gêmeas. Gostei, Tuane e Tailane. Sabia que eu sou gêmeos também, Genivaldo? Pois é. Eu tenho um irmão gêmeo, eu sou o Bruno e tenho meu irmão Breno, Bruno e Breno. Pena que a gente não sabe cantar, a gente sabe falar, mas cantar não, a gente não sabe não. Aí infelizmente não deu pra formar uma dupla sertaneja. Meu pai até deu, quando a gente era criança, deu um violão pra mim, deu um violão pro meu irmão. Na época era até um violão vermelho pra mim e um azul pro meu irmão, mas... não saiu da música Quem Quer Pão no Violão. Só sabia tocar essa música só. E olhe lá. Aí cada um seguiu o rumo aí diferente. Mas os dois, querendo ou não, estão na área de comunicação. Um abração pro Genivaldo e mais uma vez beijão pra gêmeas, a Tauane e a Tailane em Muquem do São Francisco, na Bahia. E um abração também pra esposa do Genivaldo, a Ivaneide. Semana que vem eu toco a Evidências pra você, tá bom, Genivaldo? Que a gente acabou de curtir aí A Pé na Estrada com Chitãozinho e Chororó. E eu vou pro intervalo bem rapidão. Primeiro intervalo desta sexta-feira. No próximo bloco já tem o quadro Homenagem ao Compositor. Tem a votação da música da semana. Tem muitos votos chegando aqui no nosso WhatsApp 12-3104-1043. Vai mandando seu recadão. E além da votação da música da semana, que a gente vai descobrir o resultado daqui a pouquinho, eu vou atender muito pedido musical nesta sexta-feira. Então manda recadão pra mim no 12-3104-1043. Intervalo rapidão e a gente volta já.
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6: 5:28, horário de Brasília.
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0: Já estamos de volta para dar sequência ao Acorda Brasil desta sexta-feira, dia 24 de julho de 2026. Abraçando mais amigos e amigas que nos sintonizam pelas emissoras de rádios que integram a rede Aparecida de Rádio, entre elas a Rádio Brasil em Campinas, São Paulo, a Rádio Interativa FM em Espírito Santo do Pinhal, São Paulo, a Rádio Rural FM em Tefé, no Amazonas, e a Rádio Regional Esperança FM em Lins, São Paulo. Essas que são algumas das diversas emissoras que sempre nos ajudam a esparramar a programação do Acorda Brasil e da Rádio Aparecida pelo nosso Brasilzão afora. E bora lembrar da votação da música da semana? Pra quem tá chegando agora, pra quem tá ligando o radinho a essa hora da manhã, já sabe quais são as músicas? Ainda não? Então vai ouvir um trechinho delas aí pra você escolher uma entre essas duas. A votação tá acirrada e daqui a pouquinho a gente vai descobrir a grande vencedora, meu amigo, vencedora, né? Vencedoras não, que aí é as duas, é a vencedora. Meu amigo Leozinho, capricha num trechinho delas aí.

0: Bem, ouviu essa semana de número 1 é a Roberta Miranda e a Maiara Imaraíza cantando Vá com Deus, e a de número 2 a Jaine e a Ana Castela cantando Mississippi. E aí, em qual que é a sua preferida? É a de número 1 ou a de número 2? 12-3104-1043. A nossa amiga Leandra, da cidade de Dourados, no Mato Grosso do Sul, mandou aqui, ó: bom dia, Bruno. Eu voto na de número 1. Tá anotado o seu voto, Leandra. O nosso amigo Osvaldo de Tanque Novo, na Bahia, vai soltar a voz aqui. Fala comigo, meu amigo Osvaldo.
1: Bom dia, Bruno. Aqui quem fala é o Osvaldo de Tanque Novo, na Bahia. Tô ligadinho no seu programa, dentro da hora do texto com o Eduardo José. E eu quero que você roda pra mim a música do Pitoco.
0: Valeu, meu amigo Osvaldo. Essa do Pitoco eu vou ficar devendo pra você, que esse cachorrinho apronta demais, e a essa hora da manhã, se esse cachorrinho latir aqui, eu não sei o que acontece. Eu não sei se é eu que perco o emprego, se é o Leozinho, o MC Trick ou o Marcão, mas quem soltar a busca do Pitoco a essa hora da manhã, não dá, vai dar certo não, meu amigo Osvaldo. Abraço pra você. Vamos deixar o Pitoco descansar. Se der tempo, a gente rola outra do Teodoro Sampaio. Mas a Pitoco, infelizmente, não vai rolar aqui no Acorda Brasil, não, por causas maiores. Um abraço pro Osvaldo e todos de Tanque Novo, na Bahia. Deixa eu pegar mais recadão. Bom dia, Bruno. Sou o Rogério Félix, de Guarulhos, São Paulo. Que Deus abençoe sempre. Valeu, meu amigo Rogério. Abração pra você e a todos de Guarulhos, em São Paulo. Mais mensagem aqui. Bom dia, Bruno. Sou Jarlan, de Itapecerica da Serra. Toca pra nós uma música do Léo Canhoto e Robertinho. Pode ser H e Voto ou Último Julgamento, ok? Eu fico com a música de número 2 e agradeço ao locutor Bruno Anaia e toda a equipe da Rádio Aparecida pelo trabalho, acolhimento e por levar a palavra e a alegria até nós. Que Deus abençoe ricamente a vida de cada um. Obrigado por tudo. Valeu, meu amigo Jarlan. Linda mensagem que você mandou aqui. Tá anotado seu voto na música de número 2. E é o seguinte: o Léo Canhoto vai ser o nosso homenageado hoje no quadro Homenagem ao Compositor. Daqui a pouquinho vai rolar muita música de autoria do Léo Canhoto. Deixa eu pegar mais mensagem. Bom dia, Bruno. É o Evânio, de Vila Pedras, Capela, Sergipe. Eu peço a música, música do Milionário José Rico, e voto na de número 2. Está escolhendo a Jaine e a Ana Castela. Valeu, meu amigo Evânio. Obrigado pelo carinho e pela companhia. Se der tempo ainda hoje, os Gargantas de Ouro cantam aqui no Acorda Brasil. Deixa comigo, meu amigo Evânio. E abração a todos os sergipanos que curtem a Rádio Aparecida. Um abração também pro Ivani, em Joinville, Santa Catarina. Ligadaço aqui, só mandou um bom dia. Obrigado pelo carinho, obrigado pela companhia. Bora pra esse quadro, então, onde toda sexta-feira a gente homenageia um grande compositor da música sertaneja. Já tá na hora, roda a vinheta daí, Leozinho.
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0: E no quadro Homenagem ao Compositor de hoje, nós vamos falar dele, que é nascido em Anhumas, no interior de São Paulo, o grande Léo Canhoto, que apesar de ser nascido em Anhumas, no interior de São Paulo, ele foi criado no Paraná. Ele inclusive ganhou esse apelido de Léo Canhoto porque ele costumava inverter as cordas do violão para tocar com a mão esquerda, e a partir dali ele se tornou o Léo Canhoto, né? Porque quando um canhoto vai tocar violão, não todos, tem as exceções, mas boa parte deles costuma mudar a corda, mas tem uns que são canhoto e consegue tocar

corda do jeitinho que tá, né? E é um talento quem consegue fazer isso. E voltando a falar do Léo Canhoto, ele começou a carreira dele se apresentando no circo antes de tentar a sorte em diversas duplas e grupos. E nos anos de 1960, ele começou também a ganhar destaque como compositor, além de atuar como empresário e produtor de duplas sertanejas. Até que no ano de 1969, ele conheceu o Robertinho, com quem formou a sua dupla mais marcante. Eles foram os primeiros artistas sertanejos a ganhar um disco de ouro naquela época pela música Apartamento 37, que é uma composição do Léo Canhoto. E a dupla ficou muito conhecida também na inovação do gênero musical. Eles usavam aqueles cabelos compridos, aquelas roupas bem extravagantes para a época, medalhões, joias, e ou seja, eles estavam ali meio naquela época lá competindo com a Jovem Guarda. Aí, ao invés de competir, eles falaram: não, vamos adotar um pouquinho do estilo ali da Jovem Guarda, porém trazendo pro nosso estilão sertanejo. Eles também eram fãs dos Beatles, eram fãs do Elvis Presley, e o Léo Canhoto começou até a usar teclado, as guitarras, aqueles instrumentais eletrônicos nos discos sertanejos, que antes eram feitos só na viola. Era viola e violão. Aí o Léo Canhoto inovou juntamente com o Robertinho e começou a colocar guitarra, um instrumental eletrônico e até teclado. E o estilo do Léo Canhoto, Robertinho, começou também depois, né, a influenciar outros artistas, outras gerações. Depois veio Milionário José Rico, Chitãozinho e Chororó, ou seja, inspiraram artistas da nova geração. E é o que acontece até os dias de hoje, né? Às vezes no começo assusta, aí depois o povo começa a ir na mesma linha. Até hoje acontece isso, óbvio que de uma forma bem diferente do que antigamente, mas ainda acontece. Surge um que faz sucesso, aí todo mundo quer ir na mesma linha. Aí tempos depois surge algo diferente de novo, todo mundo vai na mesma linha. Mas voltando pro Léo Canhoto e o Robertinho, eles se separaram em 1983, mas depois eles voltaram a cantar juntos. Aí, entre idas e vindas, eles ficaram juntos até 2018, quando eles se separaram pela última vez. E o último trabalho em vida do Léo Canhoto foi o disco chamado Divino Pai Eterno, que ele gravou com o Dino Santos, na dupla Léo Canhoto e Dino Santos. Ou seja, foi uma duplaça também. Ficou pouco tempo, mas foi legal demais a dupla Léo Canhoto e Dino Santos. Inclusive, um abração pro Dino Santos, que segue na ativa aí. E o Léo Canhoto também, pra quem acompanha a carreira e ouve o Acorda Brasil todo dia, sabe que ele gostava também de trazer um pouquinho do cinema para as músicas dele, principalmente daquele estilo bang bang, né? Aí ele tinha essa influência do sertanejo moderno, porém ele também tinha influência de outros ritmos. Vocês acreditam que até no funk o Léo Canhoto chegou? Que teve uma parte da música do Léo Canhoto que eles começaram a utilizar em funks, que é a remixar, vamos dizer, um trechinho daquelas músicas do Léo Canhoto, como O Homem Mau, a Jaque o Matador, Chumbo Quente e por aí vai. Então teve vários remixes aí do Léo Canhoto, que até no funk foi parar. Você viu o sucesso que ele fazia e suas composições também. E nesse bloco a gente vai matar a saudade das músicas do Léo Canhoto. Tem umas aí que vai ter um bang bang, não se assuste, por favor. E a gente abre o bloco com Léo Canhoto e Robertinho cantando a história do Jaque o Matador.

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0: Olá, Kid. Mandou me chamar, é?
1: Mandei sim, Jack. Eu quero acertar aquela continha velha hoje.
0: É pra já, Kid. Puxa o revólver.

0: 5h46, horário de Brasília.
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2: Olá, pessoal. Meu nome é Pedro Querosene. Hoje eu vou regaçar essa cidade. Haha, de acho.

Rádio Aparecida Música Fé e Missão, fechando o bloco especial, somente com músicas de autoria do Léo Canhoto, ao som de César Menotti e Fabiano, e o sucesso O Último Julgamento. E nesse bloco você percebeu, foi uma música diferente da outra, mas todas de excelente qualidade e todas elas de autoria do saudoso e inesquecível Léo Canhoto, ele que faleceu num dia, foi em julho, amanhã completa mais um ano que infelizmente ele nos deixou, que ele faleceu no dia 25 de julho de 2000, e que ano que foi? Agora me pegou, que agora eu esqueci o ano que o Léo Canhoto faleceu. Deixa eu pegar aqui essa informação para trazer a informação certinha para os amigos e amigas que nos acompanham aqui, mas eu sei que amanhã completa mais um ano de saudade do grande Léo Canhoto, ele que nos deixou no dia 25 de julho do ano de... Cadê aqui? Léo Canhoto faleceu, no ano de 2020. Eu ia falar 2020, mas não tinha certeza, achei melhor pesquisar, mas foi no dia 25 de julho de 2020 que o Léo Canhoto infelizmente faleceu e deixou esse vazio na música sertaneja, mas aqui no Acorda Brasil a gente preenche esse vazio relembrando esses artistas que já se foram, mas deixaram um grande legado na música sertaneja. E a gente se recorda com muita saudade, com muito carinho e amor também do grande Léo Canhoto. E quando

0: Léo Canhoto ainda era vivo, eu tive o privilégio de estar com ele por diversas vezes aqui na Rede Aparecida de Comunicação, e sempre que eu fazia o convite para ele, eu tinha que ligar. O Léo Canhoto não tinha mensagem, não, tinha que ligar para ele lá no telefone fixo da casa dele para falar com ele. Não tinha celular nem nada. E às vezes ele ligava para mim também, e ó, era no mínimo meia hora conversando, que começava no assunto do programa para fazer o convite, já terminava nas histórias do Léo Canhoto. E como eu gostava de ouvir as histórias que o grande Léo Canhoto tinha para contar, uma melhor que a outra, e a gente aprende também, né, ouvindo essas pessoas que têm grandes experiências na vida, como foi o caso do Léo Canhoto, nosso homenageado de hoje. E agora é hora do Amigo do Campo ficar bem informado com as principais notícias e informações do mundo agropecuário.
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3: Imagine um trator preparando o solo ou realizando uma operação na lavoura sem ninguém na cabine. Isso já não é mais ficção, acredite. Máquinas agrícolas autônomas estão sendo desenvolvidas para realizar tarefas com auxílio de GPS, sensores, câmeras e inteligência artificial. A tecnologia permite programar rotas, evitar obstáculos e realizar operações com alta precisão. Além de aumentar a eficiência, essas máquinas podem ajudar a enfrentar um problema crescente no campo: a falta de mão de obra qualificada. O tratorista não vai simplesmente desaparecer, mas o profissional do futuro poderá trocar o volante pelo controle de sistemas e de dados.
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12: Bom dia, meu irmão, bom dia, minha irmã. Quem vos fala é Dom Marco Aurélio Gubiotti, arcebispo de Juiz de Fora. E eu convido a você para iniciar o dia com a nossa oração da manhã, invocando a intercessão, o carinho, a presença de Nossa Senhora, a Mãe de Deus, a nossa Mãe. Rezemos. O anjo do Senhor anunciou a Maria e ela concebeu do Espírito Santo.

0: Eis a escrava do Senhor, faça-se em mim segundo a vossa palavra. E o Verbo se fez carne e habitou entre nós. Ave Maria, cheia de graça, o Senhor é convosco. Bendita sois vós entre as mulheres e bendito é o fruto do vosso ventre, Jesus. Santa Maria, Mãe de Deus, rogai por nós, pecadores, agora e na hora de nossa morte. Amém. Oremos. Infundi, Senhor, em nossas almas a vossa graça, para que, conhecendo pela anunciação do anjo a encarnação do vosso Filho, Jesus Cristo, cheguemos por sua paixão e morte de cruz à glória da ressurreição. Por Cristo nosso Senhor. Amém. Meu irmão, minha irmã, reze comigo. Hoje, convido você a rezar pela paz em todos os nossos relacionamentos, mas também pela paz no mundo. Rezemos. Senhor Jesus, vencestes a morte sem armas nem violência, derrotastes o seu poder com a força da paz. Dai-nos a vossa paz, tal como as mulheres perplexas na manhã da Páscoa, tal como aos discípulos escondidos e amedrontados. Enviai o vosso Espírito, sopro que dá vida, que reconcilia, que torna irmãos e irmãs os adversários e os inimigos. Inspirai-nos a confiança de Maria, vossa mãe, que com o coração despedaçado permaneceu ao pé da vossa cruz, firme na fé de que teríeis ressuscitado. Que a loucura da guerra tenha fim e que a terra seja cuidada e cultivada por aqueles que ainda sabem gerar, guardar e amar a vida. Ouvi-nos, Senhor, da vida e da paz. Amém. Meu irmão, minha irmã, que a paz do Senhor Jesus esteja com você e com todos os seus. Supliquemos a bênção do Senhor, que é nossa paz. Abençoe-vos o Deus Todo-Poderoso, Pai e Filho e Espírito Santo. Amém.
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2: Celebramos a sexta-feira da 16ª semana do tempo comum, a cor litúrgica é o verde. É Deus quem me ajuda, é o Senhor quem defende a minha vida. Senhor, de todo o coração, hei de vos oferecer o sacrifício e dar graças ao vosso nome, porque sois bom. A primeira leitura da profecia de Jeremias, capítulo 3, versículos 14 ao 17. Convertei-vos, filhos, que vos tendes afastado de mim, diz o Senhor. Pois eu sou vosso Senhor. Vou tomar-vos, um de uma cidade e dois de uma família, e vos reconduzirei a Sião. Eu vos darei pastores segundo o meu coração, que vos apacentarão com clarividência e sabedoria. Quando vos tiverdes multiplicado e crescerdes na terra, naqueles dias, diz o Senhor, não se falará mais da arca da aliança do Senhor. Ela não virá à memória de ninguém, não se lembrarão dela, não a procurarão, nem fabricarão outra. Naquele tempo chamarão Jerusalém trono do Senhor. Em torno dela se reunirão, em nome do Senhor, todos os povos. Eles não se deixarão mais levar pelas inclinações de um coração mau. Em resposta a essa palavra, meditamos o cântico de Jeremias, capítulo 31.

0: Glória ao Pai, ao Filho e ao Espírito Santo, como era no princípio, agora e sempre. Amém. O Evangelho de Mateus, capítulo 13, versículos 18 ao 23. Naquele tempo disse Jesus aos seus discípulos: ouvi a parábola do semeador. Todo aquele que ouve a palavra do reino e não a compreende, vem o maligno e rouba o que foi semeado em seu coração. Este é o que foi semeado à beira do caminho. A semente que caiu em terreno pedregoso é aquele que ouve a palavra e logo a recebe com alegria. Mas ele não tem raiz em si mesmo. É de momento. Quando chega o sofrimento ou a perseguição, por causa da palavra, ele desiste logo. A semente que caiu no meio dos espinhos é aquele que ouve a palavra, mas as preocupações do mundo e a ilusão da riqueza sufocam a palavra e ele não dá fruto. A semente que caiu em boa terra é aquele que ouve a palavra e a compreende. Esse produz fruto. Um dá 100, outro 60 e outro 30. Rezemos, irmãos e irmãs, ao Senhor. Ó Deus, sede generoso para com os vossos filhos e filhas, e multiplicai em nós os dons da vossa graça, para que, repletos de fé, esperança e caridade, guardemos fielmente os vossos mandamentos. Por nosso Senhor Jesus Cristo, vosso Filho, na unidade do Espírito Santo. Amém. Que o Senhor nos abençoe e nos guarde, fique com Deus, meu irmão, minha irmã, e até amanhã, se Deus quiser.
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3: Fala aí, moçada bonita. Bom dia, bom dia. Excelente manhã de sexta-feira para você. Hoje, 24 de julho de 2026, está começando o nosso programa Manhã de Bênçãos, que tem o oferecimento do Sacolão da Economia, que há mais de 30 anos atende com tradição e qualidade. 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A partir de agora tem música, informação e também sua participação. Fique à vontade para interagir conosco. Para você que não me conhece, muito prazer. Sou Priscila Bahia, sua companhia, mas pode me chamar de Pri Bahia. Vamos ficar juntos nessa manhã de sexta-feira, mas agora aumente o seu volume e vem comigo.
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3: Mais um dia começa e junto com ele Deus nos entrega uma nova oportunidade. Uma página em branco para recomeçar, corrigir o que foi preciso e viver com mais gratidão. Nem todos os dias serão fáceis, mas todos eles podem ser vividos com esperança. Quando colocamos Deus à frente dos nossos passos, até os desafios ganham um novo sentido. Que hoje não nos falte fé para seguir, sabedoria para escolher o bem e motivos para sorrir. Que a alegria habite o nosso coração e que a presença de Deus nos acompanhe em cada instante. Afinal, quando Ele caminha conosco, qualquer dia pode se tornar um dia especial. Pense nisso, reflita e faça desta sexta a melhor da sua vida.
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3: Acerte os ponteiros, 6:17. A partir de agora você acompanha, portanto, música que evangeliza, que toca o seu coração e que nos aproxima ainda mais de Deus. Até às 7, o Fé e Melodia. Lembra você que 6:30 tem o Vinde Vede, a leitura orante da palavra de Deus com o Padre Donizzi. E a gente começa bem ao som da banda Dominus. Sou abençoado. Ótimo dia.

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Em nome do Pai, do Filho e do Espírito Santo. Amém. Espírito Santo de luz, dai-nos o dom da sabedoria para distinguir o bem do mal e a verdade da mentira. Guiai-nos a cada passo, em cada dia, para que sigamos o caminho do Evangelho com a ajuda de Maria, por Cristo nosso Senhor. Amém.

de Verde, nossa leitura orante da Santa Palavra, o nosso encontro com Deus de cada dia. Estamos felizes porque podemos reservar esses minutinhos, que são poucos, são 10 ou 12, mas são minutinhos de vida eterna. Pode ser, irmãos e irmãs, que aquilo que o Senhor quer nos ensinar seja dado hoje, nesses minutinhos de 10 ou 12 minutos, nesses poucos minutinhos, aquilo que Ele vai nos ensinar para a vida eterna, que vai nos fazer viver para sempre com Ele, seja nos dado hoje, nessa pílulazinha, nesses minutos que são curtos, mas carregam a palavra de vida eterna. Esse é um grande mistério, carregamos nos limites e na nossa fraqueza humana esse tesouro de graça, como Paulo dizia, carrego, né, a minha pequenez, esse tesouro maravilhoso da revelação divina, da presença de Deus na nossa vida. Esta presença é exercitada e é celebrada aqui na nossa Lectio Divina, no nosso Vinde Vede. Nós hoje começamos o capítulo 8 de Mateus, os capítulos 8 e 9, eles contam milagres de Jesus, como Mateus colocou aqui no Sermão da Montanha, capítulos 5, 6 e 7. O que Jesus compreende da lei, agora ele coloca nos capítulos 8 e 9 esta lei, este amor de Deus, essa presença de Deus chegando para curar-nos das nossas doenças físicas e espirituais, né? Uma doença física pode até nos ajudar a encontrar Deus, uma doença espiritual só nos afastaria dele. Então, a palavra vem nos curar completamente de nossas doenças físicas e espirituais. Então, teremos vários milagres e teremos aqui a vocação de Mateus. O chamado de Mateus é colocado aqui no capítulo 9, como nós vamos ver num texto maravilhoso. Hoje colhemos, então, o primeiro dos milagres de Jesus, aqui em Mateus. Mateus capítulo 8, versículos de 1 a 4. Mateus capítulo 8, versículos de 1 a 4. Como você sabe, a nossa tradução é a tradução da Bíblia da CNBB. Agora então, irmãs e irmãos, ouçamos a Santa Palavra. Quando Jesus desceu da montanha, seguiram-no grandes multidões. Aproximou-se um leproso que se prostrou diante dele, dizendo: Senhor, se queres, podes purificar-me. Jesus estendeu a mão, tocou nele e disse: Eu quero, fica purificado. E imediatamente ficou purificado de sua lepra. Então Jesus lhe disse: Olha, não fales nada a ninguém, mas vai mostrar-te ao sacerdote e apresenta a oferenda prescrita por Moisés, para que lhe sirva de testemunho. Amada irmã, amado irmão, assim temos um milagre de Jesus, a cura desse leproso, né? É significativo que o primeiro milagre aqui dessa lista de vários seja a cura de um leproso, porque era aquele que estava mais alijado, estava mais excluído da sociedade, já que não podia ter convivência nenhuma, nem com a sua família, nem com ninguém, estava completamente impedido de qualquer manifestação religiosa, de qualquer acolhida da sinagoga ou de sua família, tanto é que vivia pelos campos ou em acampamentos de leprosos, né? Porque era uma doença estigmatizada, né? Que estigmatizava a pessoa por fora e por dentro também, já que era

era uma doença muito, até há bem pouco tempo, né, causava muito espanto, muito temor, e o leproso tinha que gritar para que as pessoas se afastassem. Havia aquela ideia errada que se pegar a contaminação é pelo ar que respirava, né? Então, as pessoas então fugiam, infelizmente. Jesus não. Então, como a gente viu, né, deste homem completamente estigmatizado, marcado física e moralmente e afetivamente pela sua doença, Jesus vai reintegrá-lo e fazê-lo ir ao sumo sacerdote, como estava previsto na lei. Então, vai reintegrá-lo ao povo de Deus, né? Maravilhoso. Jesus vem curar-nos da lepra espiritual do pecado. O pecado também nos estigmatizava, nos marcava profundamente, e Jesus veio nos curar deste estigma que o pecado deixou. E esse milagre, então, começa, né, a apresentar a ação de Jesus, que cura de todas as doenças. Os milagres são apresentados desta forma, assim curtinhos, né? Apresenta-se a doença e o doente. Este doente chega até Jesus e reconhece que Jesus pode tudo. Aqui, o reconhecimento do doente, do leproso, está que ele prostrou diante de Jesus. Jesus, surpreendentemente, o toca com sua mão, que não era comum. Jesus toca e diz: quero ser purificado. Então, o doente chega, tem uma doença visível, né? Reconhece que Jesus pode tudo e pede a Jesus: me purifique dessa lepra. Jesus o toca, faz um gesto sacramental de tocar um leproso. Certamente a multidão se espantou diante daquilo, né? Não se podia fazer de modo algum. Jesus toca e diz uma palavra, e imediatamente a lepra desapareceu. Então, é assim que se apresenta o milagre: doença, o doente, a fé, o toque de Jesus, a palavra de Jesus e o reconhecimento que aconteceu imediatamente, né? Os milagres sempre acontecem imediatamente. Só em João que vai ter um milagre que acontece depois. Jesus fala: vai lavar, depois aconteceu. Aqui não, acontece imediatamente. E Jesus pede que ele faça aqui, porque a lepra era uma doença que afastava a pessoa do convívio da família e do convívio do povo religioso. Ele pede que Jesus vá ao sacerdote para testemunhar ao sacerdote que Jesus realizou a cura, como Moisés, como está previsto no Levítico, que assim se faça. Nós acabamos de ver a lei que Jesus apresentou, e logo no primeiro texto ele lembra da lei de Moisés, né? Jesus faz a lei dele, né? Tomada da de Moisés, tomada da Sagrada Escritura toda, e agora ele mostra: olha, no Levítico está indicado que o leproso curado faça uma oferenda. Então esse leproso vai lá e faz essa oferenda. Palavra tão bonita. Nos colocamos diante de Jesus também assim, sabendo que ele pode curar-nos de nossa lepra espiritual. Não há lepra que ele não possa curar. Precisa que nos apresentemos com toda a confiança diante dele e acolhemos o toque do Senhor no dia de hoje. Que possamos testemunhar pela nossa cura a ação de Deus. Se não pudermos falar com a boca, a nossa cura, a nossa diferença, a nossa alegria em Jesus Cristo vai mostrar-nos que somos do Senhor. Que o Senhor nos ajude a cumprir com alegria esta missão de mostrar ao mundo a cura que ele realiza dentro de nós, de todas as lepras. Por isso é que damos glória ao Pai, ao Filho e ao Espírito Santo, como era no princípio, agora e sempre. Amém. Acolhemos a bênção. Pai de bondade infinita, nos apresentamos diante do vosso Filho como esse leproso. Nós vos apresentamos prostrados por terra com toda a confiança, porque somente Jesus é o nosso Deus e Senhor. Não há outro Deus em nosso coração e outro Senhor. Nos apresentamos com toda a confiança à espera nesta hora daquele toque de graças, capaz de nos curar de nossas doenças físicas, se for melhor para nossa vida eterna, mas toque do Senhor que nos cura do pecado que nos afastava de vós. Dai-nos, ó Pai, que estejamos como esse leproso, prontos a acolher nesta hora o toque das mãos do vosso Filho, capaz de devolver-nos saúde, paz e alegria.

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0: Mariane, além das nuvens, para encerrar aqui o Fé e Melodia desta sexta-feira, para fechar super bem. Na semana que vem tem muito mais e com certeza você acompanha também essas belíssimas canções ao longo da nossa programação. 6h58, tá na hora de ficar bem informado. Fique atento, vem chegando o Jornal Notícias em 30. Logo depois tem o Catedral Notícia, primeira edição. Na sequência tem a oração da manhã com o padre Reginaldo Mazotti. Depois tem momento de fé com o padre Marcelo Rossi. Fique ligado na escuta, na sintonia com a gente. E aproveite também o espaço para você mandar o seu abraço e desejar seu bom dia. Para você, uma excelente e abençoada sexta-feira.
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1: Sexta-feira, 24 de julho de 2026. Um bom dia para você. Começa agora a edição de número 2395 do Notícias em 30, uma produção da Rede Aparecida de Rádio em parceria com a Cygnus Brasil. Eu sou Mário de Paula, comigo Leandro Rodrigo nos trabalhos técnicos, a equipe Master Web na transmissão multimídia e Fernanda Prado na apresentação. Fernanda, bom dia.
2: Oi, Mário, bom dia.

0: agradecer também a todos que nos acompanham pelas emissoras de Inspiração Católica de todo o país, em especial a Rádio Monte Roraima em Boa Vista, Roraima, e a Rádio Cristo Rei em Oeiras, no Piauí. Você pode nos acompanhar com imagens pelo YouTube e Facebook da Rádio Aparecida, além do aplicativo Aparecida e o portal a12.com/rádio. Vamos aos destaques da edição de hoje.
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2: Hoje você confere que cenário político em Roraima começa a se desenhar e nomes conhecidos dos eleitores devem concorrer no pleito de outubro.
0: Estados Unidos aplicam nova tarifa de 12,5% sobre produtos brasileiros.
2: E ainda, o governo prorroga por mais 2 meses subsídio à gasolina para conter a alta nos preços.
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2: O cenário político em Roraima começa a ser desenhado e os nomes conhecidos dos eleitores devem concorrer no pleito de outubro. Da Rádio Monte Roraima, as informações com Luana de Oliveira.
5: O cenário político de Roraima começa a apresentar os primeiros movimentos para as eleições gerais de 2026. Partidos e lideranças intensificam as articulações para definir alianças, nomes e estratégias para a disputa pelo governo do estado e pelas 2 vagas ao Senado Federal. No grupo de possíveis candidatos ao governo de Roraima, aparecem nomes que já possuem atuação política no estado, como o ex-prefeito de Boa Vista, Arthur Henrique, do Partido Liberal, o governador Soldado Sampaio, do Republicano, e a professora Antônia Pedrosa, do Partido dos Trabalhadores. O cenário ganhou novos elementos após a eleição suplementar realizada em junho deste ano, quando Arthur Henrique foi o candidato mais votado na disputa pelo governo do estado. Mas, por decisão judicial, ele ainda não foi nomeado. Além da disputa pelo Executivo Estadual, a eleição de 2026 também terá uma corrida considerada estratégica, a escolha de 2 senadores por Roraima. Entre os nomes citados nas articulações estão a ex-prefeita de Boa Vista, Tereza Surita, o senador Chico Rodrigues, além de outros nomes que avaliam entrar na disputa. Para o cientista político Paulo Rakowski, o momento atual é delicado.
6: O estado de Roraima está no divã, está numa crise enorme, e de tempo em tempo parece que alguém aparece dizendo que vai salvar, vai criar, vai. Sempre tem aquele ego, né, que diz que vai trazer uma resolução divina para melhorar o estado. Infelizmente, não tem se demonstrado. Então, todos os candidatos têm se mostrado extrema vaidade, com ego muito grande, não tem projetos para o estado com efetividade e sem arrogância, que seja honesto. E a gente aquele pensar nos campos democrático e popular também não tem uma fortaleza de liderança. A chamada direita, ela está esfacelada, estão brigando.
5: Além dos conflitos, o especialista alerta que a população ainda se deixa iludir.
6: E a população, ela se deixa iludir e ela quer ser iludida. Por isso que eu digo que a questão de Roraima é o divã. Se beneficia daquele prazer, daquele gozo, naquele instante, ou por ordem econômica, ou por ordem de achar que pertence àquele grupo de poder. E depois ela entra em profunda crise, né? Simbolicamente depressiva e psicanalítica, sem criar uma alternativa necessária para extração rumo adequado para as famílias, para os filhos, para os netos de Roraima.
5: Essa análise coloca em evidência um dos principais desafios do período eleitoral em Roraima: a corrupção. Com a aproximação da campanha oficial, temas como transparência, qualidade dos serviços públicos e cumprimento das promessas devem ser analisados com atenção. Da Rádio Monte Roraima, Luana de Oliveira, para a Rede Aparecida de Rádio e Signis Brasil.
3: Economia.
0: Diante do novo tarifaço anunciado pelos Estados Unidos ontem, o Ministério das Relações Exteriores chegou ao entendimento de que as tarifas americanas serão cumulativas sobre os produtos brasileiros, ficando fora os itens das listas de exceção. O governo afirma, no entanto, que ainda não há uma lista completa dos produtos que sofrerão a dupla tarifação. Na semana passada, os Estados Unidos impuseram uma tarifa de 25% aos produtos brasileiros por entenderem que o Brasil adota práticas desleais na economia contra empresários americanos. Essas tarifas, inclusive, entraram em vigor nesta semana. O governo norte-americano alega que o Brasil e outras dezenas de países falharam no combate à importação de produtos feitos com base no trabalho forçado e, com isso, impuseram uma nova tarifa de 12,5%.
2: E diante da retomada da guerra no Oriente Médio nas últimas semanas, o Ministério da Fazenda anunciou a prorrogação por mais 2 meses da chamada subvenção, que é um tipo de subsídio para manter o preço da gasolina mais baixo. Inicialmente, o Ministério informou que a prorrogação seria para o diesel e estudava a prorrogação.

0: liberação do subsídio para a gasolina. Posteriormente, o Ministério da Fazenda informou que a prorrogação vai se dar para a gasolina e que o diesel não demanda prorrogação neste momento. Em relação ao diesel, o subsídio é de 1,12 por litro, R$1,12 por litro. Com a alta do petróleo, a pressão sobre os preços dos combustíveis, algo que se reverbera por toda a economia. O governo também deve prorrogar por mais 2 meses o subsídio ao querosene da aviação. A leitura é de que o cenário geopolítico ainda tem forte impacto sobre o custo da operação dos serviços aéreos. Com a guerra no Oriente Médio, o insumo passou a representar cerca de 45% do custo operacional das companhias aéreas.
1: Mudando de assunto, comissão discute o aumento do faturamento dos MEIs na Câmara dos Deputados. Os detalhes com Victor Franqueira.
2: A Câmara dos Deputados discute uma proposta do governo federal que prevê o aumento do limite do faturamento dos MEIs, que são os microempreendedores individuais. Lembrando que, em abril, o Congresso Nacional havia montado uma comissão especial para tentar elevar a receita bruta anual desses trabalhadores de 81 para R$130 mil. Além disso, a proposta tem o intuito de permitir que os MEIs tenham até 2 empregados. Eu converso agora então com a deputada federal Adriana Ventura, que foi escolhida como vice-presidente da comissão especial que discute esse tema. Deputada, há outras mudanças na regularização dos MEIs?
3: A grande questão aqui é que a gente não puna os pequenos e não puna os empreendedores, porque a gente precisa defender o empreendedor e isso é defender o Brasil, quem gera emprego e renda. O que a gente está tentando falar é não só tratar das MEIs, a comissão especial tem por objetivo defender o simples, aumentar também o simples. O MEI é a porta de entrada, mas e os outros? E depois que ele cresce? Então, o grande objetivo dessa proposta é fazer com que todas as faixas do simples sejam corrigidas. E isso é justiça.
2: Em caso de aprovação, o que isso ajuda a mudar o paradigma desses pequenos empreendedores?
3: Muitas pessoas que hoje estão escondendo o faturamento ou que às vezes tem que abrir 2 empresas porque explodiu já a sua faixa, vai poder ter liberdade, não tem cabimento. A gente tem que ter o empreendedor abrir 2, 3 empresas justamente para ficar enquadrado. Então a gente tem que ter liberdade para ele crescer, porque quanto mais cresce, é melhor para o país, é melhor para gerar emprego, é melhor para gerar renda e é melhor também para o governo, que vai conseguir arrecadar mais. Então não tem que limitar. E a gente fez uma audiência essa na Câmara, né, onde estava o ministro do governo Lula, e a gente realmente sensibilizou, estava todo o setor produtivo lá, falar: por favor, nos deixe crescer, corrija, a gente não pode ser mais penalizado do que já temos sido. O governo alega que é uma renúncia fiscal, e não é renúncia fiscal, isso está na Constituição, que pequenos e médios empreendedores têm que ter um regime diferenciado, a gente tem que realmente defender a Constituição. Então isso é o que a gente está conversando. O ministro ficou de analisar e de voltar com soluções. A gente tem uma comissão especial que está funcionando, que agora vai discutir o que o governo mandou, mas a gente já deixou claro, não é só MEI, é simples nacional também.
2: Ouvimos a deputada federal Adriana Ventura, vice-presidente da comissão especial que discute o aumento do limite do faturamento dos MEIs. Victor Franqueira para a Rede Aparecida de Rádio e Signis Brasil.
4: Meio Ambiente.
0: O estado do Acre cedia o primeiro encontro de troca de sementes de terra indígena do Conselho Indigenista Missionário CIMI. Os detalhes com Adispésia.
5: Numa escola indígena, às margens do Rio Breu, na fronteira entre o Brasil e o Peru, cerca de 40 pessoas se reuniram com as mãos cheias de sementes. Lideranças, anciões, jovens professores, agentes de saúde, agentes florestais e moradores de diversas aldeias estavam ali para o primeiro encontro de troca de sementes da terra indígena Caxinauá-Uaxaninca do Rio Breu, organizado com apoio do Conselho Indigenista Missionário, o CIMI, Regional Amazônia Ocidental. O encontro foi simples na forma, mas profundo no significado. Cada semente trocada foi tratada pelos indígenas como um fragmento de história de uma relação com a terra que atravessa gerações. Maria Cássia, missionária do CIMI Regional Amazônia Ocidental, fala sobre a experiência.
6: A oficina de troca de sementes foi um momento muito importante de compartilhamento entre as comunidades. Mais do que trocar sementes, ela fortaleceu a soberania alimentar, ajudou a recuperar variedades tradicionais que haviam se perdido ao longo dos anos e valorizou os conhecimentos, as histórias.
5: As enchentes que atingiram a região nos últimos anos destruíram roçados inteiros e levaram consigo variedades que as famílias cultivavam.

0: Estavam as gerações. A oficina permitiu recuperar variedades perdidas nessas enchentes, graças à guarda feita por famílias de outras aldeias que as preservaram sem saber que um dia seriam o único estoque disponível. Esse tipo de troca é em si mesmo uma forma de seguro coletivo. Quando uma comunidade perde suas sementes, outra pode partilhar. Foi muito bonito, conta Maria Cássia.
1: Foi muito bonito ver a alegria deles durante a troca, porque algumas famílias voltaram a ter acesso às sementes que já não tinham mais. E a gente percebe que preservar as sementes também é preservar a história, a cultura e a autonomia dos povos.
0: Onde a oficina foi realizada fica na fronteira entre o Brasil e o Peru. Essa posição, que no passado permitia ao povo circular com liberdade, hoje se tornou uma fonte grave de pressões com a presença do crime organizado, transformando a região numa área de conflitos, crimes ambientais e interesses obscuros. Do CIMI, a Dispésia, para a Rede Aparecida de Rádio e Signes Brasil.
2: Bom, e a frente fria que mudou o tempo nos últimos dias no centro-sul do país deve manter a chuva sobre parte da região hoje. No fim de semana, essa chuva perde força em algumas regiões, mas volta a ganhar espaço no domingo, principalmente no Rio Grande do Sul e em Santa Catarina. Segundo a Climatempo, São Paulo e parte do Paraná seguem sob muitas nuvens nesta sexta, e a chuva também deve atingir áreas do Mato Grosso do Sul, Minas Gerais e Rio de Janeiro. Já no centro do Brasil, o ar seco continua predominando e a umidade pode atingir níveis muito baixos durante a tarde. Temporais são previstos para Mato Grosso do Sul, Paraná e São Paulo, com volumes de chuva de até 30 milímetros, isso de acordo com o Instituto Nacional de Meteorologia. Com a previsão desses acumulados, o CEMADEM, Centro Nacional de Monitoramento e Alertas de Desastres Naturais, alerta para o risco de alagamentos, inundações e deslizamentos de terra nas áreas mais atingidas. Essa chuva forte também pode alcançar o litoral do Nordeste, principalmente entre Recife e Natal.
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4: O relatório final do Centro de Investigação e Prevenção de Acidentes Aeronáuticos, o CINIPA, concluiu que o avião da Voipes, que caiu em Vinhedo, no interior de São Paulo, em agosto de 2024, não deveria sequer ter decolado nas condições em que foi liberado para o voo. Segundo a investigação, a aeronave operava com um sistema responsável pela proteção contra o acúmulo de gelo inoperante. Nessas condições, caso houvesse possibilidade de formação de gelo durante o trajeto, o voo não deveria ter sido autorizado. E foi o que aconteceu. O avião fazia a rota entre Cascavel, no Paraná, e Guarulhos, em São Paulo, quando encontrou condições severas para formação de gelo durante o voo. O acúmulo de gelo nas superfícies da aeronave comprometeu seu desempenho, provocando perda de velocidade, stall aerodinâmico, perda de controle e a queda sobre uma área residencial de Vinhedo. Ao todo, morreram 58 passageiros e 4 tripulantes. Além disso, o relatório aponta que os pilotos demoraram a reconhecer a degradação do desempenho da aeronave causada pelo gelo e não executaram em tempo oportuno os procedimentos previstos pelo fabricante para abandonar a área de formação severa de gelo e manter a velocidade mínima de segurança.
2: E a partir de hoje, a CPTM, a Companhia Paulista de Trens Metropolitanos, retoma a operação das linhas 11 Coral, 12 Safira e 13 Jade por 90 dias após falhas graves provocarem caos no transporte público de São Paulo, apenas 3 dias depois de a concessionária Trivia Trens assumir o serviço. Essa é a primeira vez que o governo do estado reassume linhas que já estavam sob administração privada. A medida foi tomada tanto pelo governo quanto pela Artesp, que é a Agência Reguladora de Transporte do Estado. A agência também ressaltou que vai instaurar procedimento de apuração para identificar as causas das ocorrências e apurar a responsabilidade da concessionária pelas falhas registradas na prestação do serviço.
4: Nós vamos agora conhecer um pouco mais sobre os apoiadores do jornalismo. Na sequência, a gente está de volta e você confere que a Diocese de Bom Jesus da Lapa, na Bahia, comemora 64 anos de criação com celebração especial na Igreja de Pedra e Luz. A gente volta já.
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4: Disse nosso Senhor Jesus Cristo: vinde a mim, vós todos que estáis aflitos sobre o fardo, e eu vos aliviarei. 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

0: 7:19.
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0: Estamos de volta e aproveito para registrar a audiência dos ouvintes que nos acompanham pela Rádio Cultura em Picos, no Piauí, e a Rádio Diocesana em Cachoeiro do Itapemirim, Espírito Santo, além de todas as emissoras da Rede Aparecida de Rádio Signes Brasil.
2: Notícias da Igreja.
3: O Diocese de Bom Jesus da Lapa, na Bahia, comemora 64 anos de criação com celebração especial na Igreja de Pedra e Luz. As informações da TV Bom Jesus com Tamires Batista.
4: Há poucos dias do início da Romaria do Bom Jesus, um momento raro marcou a celebração em ação de graças pelos 64 anos da Diocese de Bom Jesus da Lapa, criada em 21 de julho de 1962. A imagem original do Bom Jesus foi retirada do altar-mor, sobre o olhar do clero e dos romeiros. O momento se torna ainda mais marcante porque desde 1903, as relíquias do que restou da imagem original nunca haviam sido expostas.
5: Essa relíquia, ela é da cruz original que o monge trouxe, foi consumida metade no incêndio de 1903, então de lá para cá são guardadas as relíquias. E no ano de 2013, ela foi colocada aqui aos pés do Bom Jesus, porque antes estava no relicário que ficava no museu ou na casa do santuário. Aí a decisão foi colocar nos pés do Bom Jesus. Então hoje o suporte onde está a cruz original do Bom Jesus está também as relíquias da antiga cruz.
4: A relíquia foi apresentada pelo bispo diocesano. Romeiro e devoto desde jovem, ele viveu o momento com emoção e gratidão.
6: Contemplar as relíquias da primeira cruz histórica que viveu unido ao Padre Francisco da Soledade e que ao longo dessas gerações vem sendo transmitida esta fé tão profundamente

0: forte de ver como um gesto tão simples de trazer uma imagem, de vir a uma gruta, toca tanta gente e faz com que o Brasil hoje venha a Bom Jesus da Lapa. É emocionante.
1: Entre os fiéis, a emoção também ficou evidente. Essa romeira veio agradecer pelas graças alcançadas na família e viveu de perto esse dia histórico para a devoção ao Bom Jesus.
2: É muita emoção. Ele me salvou a vida várias, muitas vezes. E aí, a primeira vez que eu vim, eu tinha 2 anos de idade. Hoje eu tenho 25. Eu vim porque minha mãe fez uma promessa e hoje eu faço promessas.

0: Educação.
1: Depois de alguns dias longe da escola e com horários mais livres, a volta às aulas pode representar um desafio para muitas crianças, como nos conta o Alexandre Gamas.
2: Com o fim do recesso escolar, pais e responsáveis precisam estar atentos à transição entre o período de descanso e o retorno às atividades. A mudança de horários, regras e compromissos influencia diretamente o comportamento, a concentração e o rendimento dos alunos. A psicopedagoga Camila Cheva orienta sobre atitudes que ajudam a criança a recuperar o ritmo das aulas com mais tranquilidade.
3: Nesse momento de volta às aulas, é importante que a família retome a rotina de forma gradual e acolhedora. Organizar os horários de sono, reduzir o uso de telas à noite e preparar o material escolar junto com a criança. São atitudes simples que ajudam a transmitir essa segurança. Também é importante conversar de maneira positiva sobre o retorno, valorizando os reencontros com os colegas e as novas aprendizagens. Mais do que cobrar resultados imediatos, a criança precisa de incentivo, acolhimento e tempo para recuperar o ritmo.
2: Ela também alerta para sinais que merecem atenção nesse período de adaptação.
3: Nos primeiros dias, é comum que a criança apresente um pouco de cansaço ou dificuldade de retomar a rotina. Mas, se houver uma irritabilidade intensa, choro frequente, uma ansiedade, recusa em ir à escola ou dificuldade de concentração por vários dias, é importante que a família esteja atenta. E nesses casos, acolher a criança, conversar com a escola e, se necessário, buscar orientações profissionais faz toda a diferença.
2: Nos primeiros dias de aula, o acompanhamento da família é fundamental para ajudar a criança a se reconectar com o ambiente escolar e com os desafios da rotina. Esse apoio contribui para um início de semestre mais estável e produtivo. Da Rádio Construtiva, em Campo Largo, no Paraná, Alexandre Gamas, para a Rede Aparecida de Rádio e Signis Brasil.
0: Segurança.
4: A letalidade de operações policiais na Baixada Fluminense, no Rio de Janeiro, se concentra em territórios identificados como dominados pelo Comando Vermelho, segundo pesquisa da IDMJ Racial, Iniciativa Direito à Memória e Justiça Racial, que foi divulgada hoje. Os dados mostram que 5 dos 13 municípios da região concentram 75% das mortes registradas em ações policiais desde 2020 até 2025. São eles Duque de Caxias, Belfort Roxo, São João de Meriti, Nova Iguaçu e Japeri. O levantamento identificou mais de 5 mil operações no período, com 282 mortos, 652 feridos, cerca de 6 mil prisões e 41 adolescentes apreendidos. A Polícia Civil disse que o aumento de operações deve-se à retomada plena de atividades após a pandemia e também à criação de delegacias especializadas. A IDMJ Racial afirma que a concentração foi identificada a partir da análise dos territórios específicos atingidos pelas operações e não significa que todos os bairros dos municípios tenham o mesmo domínio criminal.
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1: O Irã rejeitou uma proposta de cessar fogo proposta pelos Estados Unidos, levada pelo primeiro-ministro do Iraque. A informação foi divulgada pelo jornal The New York Times, citando autoridades iranianas e iraquianas. A viagem do primeiro-ministro iraquiano, Ali al-Said, a Teherã, ocorreu após a visita dele à Casa Branca em reunião com o presidente Donald Trump. Os detalhes da proposta não foram divulgados. Entretanto, autoridades iranianas informaram ao jornal que o governo não tinha interesse em um acordo temporário que não resolvesse o controle do estreito

0: de Hormuz, que é rota estratégica para o transporte de petróleo. Ainda de acordo com o jornal The New York Times, autoridades iranianas avaliam que o conflito pode se ampliar caso Trump cumpra ameaças recentes de atacar Teherã e outras infraestruturas consideradas críticas.
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2: O órgão consultivo internacional emitiu 7 alertas relacionados a possíveis manipulações de partidas decorrentes de irregularidades em apostas identificadas durante a Copa do Mundo de 2026 na América do Norte. As informações são do site The Athletic, que é um braço esportivo do The New York Times. Os alertas foram emitidos pelo Grupo de Copenhague, rede internacional independente dedicada a detectar, punir e prevenir a manipulação de competições.

0: Excelente fim de semana.
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3: Nesses dias todos, 23, 24, 25, 26. No dia 25, especialmente, celebraremos também a festa de São Cristóvão, que é o dia dele. Nós vamos fazer a carreata lá de Nossa Senhora da Aparecida. Ali no campo da Rio Carro, ali diante da tenda que vamos montar. No dia 25, especialmente, celebraremos também a festa de São Cristóvão, que é o dia dele, né? Nós vamos fazer a carreata lá de Nossa Senhora da Aparecida. Exato, às 11h30, São Cristóvão vai ficar na beirinha da estrada o dia todo dele, andando o seu carro, ali diante da tenda que vamos montar, em São Mateus, que vão lá rezar conosco, com a Bárbara. E todo o pessoal da região do Campo da Rezato, às 11h30, São Cristóvão vai ficar na beirinha da estrada o dia todo dele, abençoando o seu carro, ali diante da tenda que vamos montar. Nesse dia também, 25, temos as mil ave-marias. Agradeço muito os irmãos aqui de São Mateus, que vão lá rezar conosco, a Bárbara. E todo a partir de meio-dia, tem a missa, e depois coisas das mil ave-marias. Mesmo você não possa ficar em 5, temos as mil ave-marias. Agradeço muito os irmãos aqui de São Mateus, que vão lá rezar conosco, a Bárbara, e todo o pessoal da Legião de Maria, que vão rezar conosco, as mil ave-marias, nesse sábado, a partir de meio-dia. Tem a missa e depois as mil ave-marias. Mesmo você não possa, às 18 horas, Legião de Maria, que vão rezar conosco, as mil ave-marias, nesse sábado, a partir de meio-dia. Tem a missa e depois as mil ave-marias. Mesmo você não possa ficar em todas as ave-marias, passe lá para rezar e você vai receber a bênção e a graça das mil, mesmo podendo ficar só um pouquinho. Aí temos me preparando uma linda coreografia de nossas senhoras, de todos os dias. Passe lá para rezar e você vai receber a bênção e a graça das mil, mesmo podendo ficar só um pouquinho. Aí temos missa às 18 horas. No domingo, nós temos toda a programação o dia todo. Temos a missa às 2 horas, tem prêmio. Estamos preparando uma linda coreografia de nossas senhoras às 8 horas. No domingo, temos toda a programação o dia todo. Temos a missa às 2 horas, temos show de prêmio. Estamos preparando uma linda coreografia de nossas senhoras, atadores de todos os nós, para você participar. Venha conosco, venha conhecer. Com a graça de Deus, em breve vamos edificar a igrejinha dessa. Também São Cristóvão, minha coreografia de Nossa Senhora, atadores de todos os nós, para você participar. Venha conosco, venha conhecer. Com a graça de Deus, em breve vamos edificar a igrejinha, a igreja de Nossa Senhora, atadores de todos nós aqui no tanque. Venha nos participar conosco. Especialmente no dia 25, que celebraremos também São Cristóvão e Fato desastres, justas, penosa, encarregado do erro, da maldade, com a igrejinha dela, a igreja de Nossa Senhora, atadora de todos nós aqui no tanque. Venha nos participar conosco. Especialmente no dia 25, que celebraremos também São Cristóvão 6, o dia mesmo de Nossa Senhora, desatadora de todos os nós. Que ela derrame aquela graça, desate os nós do pecado, do erro, da maldade.
4: De nós, nosso.
2: Dia 26, o dia mesmo de Nossa Senhora, desatadora de todos os nós. Que ela derrame aquela graça e de fato.

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Vinde a mim, vós todos que estáis aflitos sobre o fardo, e eu vos aliviarei. 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Alguém vai te ouvir. Alguém vai. Se está passando por um momento difícil, ligue para o SOS Oração 3215-3194. 3215-3194. Alguém vai te ouvir. Alguém vai te curar. Vai orar por você. 94. 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
2: 7:33. Bom dia, Roberto Oliveira.
3: Bom dia, Pri Bahia. Bom dia, você, amigo ouvinte.
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2: 7:33.
3: Sempre Bahia.
2: Bom dia, Roberto Oliveira.
3: Bom dia. Bom dia, você, amigo ouvinte da Rádio
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2: 7:33. Bom dia, Roberto.
3: Bom dia, Pri Bahia. Bom dia, você, amigo ouvinte da Rádio.
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2: 7:33. Bom dia.
3: Bom dia, Pri Bahia. Bom dia, você, amigo ouvinte da Rádio Catedral. No ar, brasileiro de segunda.
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2: 7:33. Bom dia, Roberto Oliveira.
3: Bom dia, Pri Bahia. Bom dia, você, amigo ouvinte, Rádio Catedral. Sexta-feira, 24 de julho de 2026. Confira de hoje. Anuário Brasileiro, sexta-feira, 24 de julho de 2026. Confira os destaques de hoje. Anuário Brasileiro de Segurança Pública registra aumento de feminicídios no Brasil e em Minas Gerais.
2: 5 meses após tragédia das chuvas, Juiz de Fora avança na reconstrução.
3: Cada vez feira, 24 de julho de 2026, confira os destaques de hoje. Anuário Brasileiro de Segurança Pública voz confiam estudos, trabalhos e novos projetos de vida. 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
4: Olá, queridos ouvintes, aqui quem fala é o Padre Reginaldo.
3: Registra aumento de

0: nosso Cristo. A mim, vós todos que estáis aflitos sobre o fardo, e eu vos aliviarei.
1: Em nome do Pai, do Filho e do Espírito Santo. Amém.
2: Desata os nós da...
0: Disse nosso Senhor Jesus Cristo: vinde a mim, vós todos que estáis aflitos.

0: 7:34.
1: Minas Gerais registrou 177 vítimas de São Paulo, que contabilizou...
0: 7:34.
2: Cidade.
1: Minas Gerais registrou 177 vítimas de feminicídio em 2025, segundo o Anuário Brasileiro de Segurança Pública 2026. O estado, segunda posição do ranking nacional, atrás apenas de São Paulo, que conta de feminicídio em...
0: Exato.
1: Anuário Brasileiro 2025, segundo o Anuário de Segurança Pública 2026. O estado aparece na segunda posição do ranking na feminicídio em 2025, segundo o Anuário Brasileiro de Segurança Pública 2026. O estado aparece na segunda posição do ranking nacional, atrás apenas de São Paulo, que contou 270 casos.
0: Em comparação com 2024, quando foram realizados 169 feminicídios em Minas, houve um aumento de 8 casos. Uma parcela maior desses...
1: São Paulo, que contabilizou 270 casos.
0: Em comparação com 2024, quando foram realizados 169 feminicídios em Minas, houve um aumento de 8 casos. Apesar da redução de 12,9% no total de homicídios de mulheres, apresentar uma parcela maior no estado, os feminicídios para o número da série histórica. Apesar da redução de 12,9% no total de homicídios de mulheres no estado, os feminicídios passaram a representar uma parcela maior desses crimes. Em todo o Brasil, foram registrados 1.571 feminicídios no ano passado, o maior número da série histórica. Na contramão dos registrou taxa a representar uma parcela maior desses crimes. Em todo o Brasil, foram registrados 1.571 feminicídios no ano passado, o maior número da série histórica. Na contramão dos indicadores, Juiz de Fora segue entre as cidades mais seguras de Minas e do Brasil. De acordo com este mesmo levantamento do anuário, o município registrou dores. O resultado com Juiz de Fora segue entre as cidades mais seguras de Minas e do Brasil. De acordo com este mesmo levantamento do anuário, o município registrou 1,6 mortes, virou taxa de 5 violentas intencionais por 100 mil habitantes, figurando entre os menores índices do estado com as cidades com mais de 100 mil moradores. O país, o índice de mortes violentas intencionais por 100 mil habitantes, ficando entre os menores índices do estado com as cidades com mais de 100 mil moradores. O estado coloca Juiz de Fora atrás de Passos, Varginha, Lavras e Poços de Caldas, além de reforçar a posição entre os municípios mais seguros do país. O índice é quase 7 vezes menor que o registrado em Araguari, que lidera o ranking estadual da violência. O feminicídio é caracterizado como assassinato de uma mulher, Lavras e Poços de Caldas, além de reforçar a posição entre os municípios mais seguros do país. O índice é quase

0: 7 vezes menor que o registrado em Araguari, que lidera o ranking estadual da violência. E, segundo a legislação brasileira, o feminicídio é caracterizado como o assassinato de um contra a mulher, que lidera o ranking estadual da violência. E, segundo a legislação brasileira, o feminicídio é caracterizado como o assassinato de uma mulher em razão da condição do sexo feminino, geralmente relacionada à violência doméstica, familiar, menosprezo ou discriminação contra a mulher. Este crime prevê pena de 20 a 40 anos de reclusão.
1: 5 meses após as fortes chuvas que atingiram Juiz de Fora...
0: ...do sexo feminino, geralmente relacionada à violência doméstica, familiar, menosprezo ou discriminação contra a mulher.
1: ...dadas para reconstrução.
0: Este crime prevê pena de 20 a 40 anos de reclusão.
1: 5 meses após as fortes chuvas que atingiram Juiz de Fora entre os dias 23 e 25 de fevereiro levaram à decretação de estado de calamidade pública. A prefeitura destacou as ações realizadas para a reconstrução da...
0: ...milhões em investimentos.
1: Após as fortes chuvas que atingiram Juiz de Fora entre os dias 23 e 25 de fevereiro levaram à decretação de estado de calamidade pública. A prefeitura destacou as ações realizadas para a reconstrução da cidade e o atendimento às famílias afetadas.
0: Segundo a administração municipal, estão previstos mais de 300 milhões em
1: cidade e o atendimento às famílias afetadas.
0: Segundo a administração municipal, em diferentes regiões do município. A prefeita Margarida, regiões do município, destaca que 5 meses
1: o atendimento às famílias afetadas.
0: Segundo a administração municipal, estão previstos mais de 300 milhões em investimentos para obras de recuperação.
2: Desabaram sobre a cidade.
0: São em diferentes regiões do município. A prefeita Margarida Salomão destaca que 5 meses após as chuvas, a prioridade da prefeitura é a reconstrução da cidade e o atendimento às famílias afetadas.
2: Há 5 meses atrás, dias 23 e 25 de fevereiro,
0: o atendimento às famílias afetadas.
2: Há 5 meses atrás, dias 23 e 25 de fevereiro, desabaram sobre a cidade chuvas terríveis que nos deixaram com feridas profundas. Vidas perdidas, moradias destruídas, ruas interditadas, o impacto de chuvas terríveis que nos deixaram com feridas profundas. Vidas perdidas,
0: as famílias afetadas.
2: Há 5 meses atrás, nos dias 23 e 25 de fevereiro, desabaram sobre a cidade chuvas terríveis que nos deixaram com feridas profundas. Vidas perdidas, moradias destruídas, ruas interditadas, reorganizar que nos deixaram com feridas profundas. Vidas perdidas, moradias destruídas, ruas interditadas, um impacto gigantesco sobre aproximadamente 1/3 da população da cidade. Veja então, com muita luta, nós estamos, tentando reorganizar a vida da cidade, diminuir os danos à vida das pessoas. Gigantesco exemplo sobre aproximadamente 1/3 da população da cidade. 3 milhões. Com muita luta, desde então, nós estamos tentando reorganizar a vida da cidade, diminuir os danos à vida das pessoas. Lutando, reorganizar a vida da cidade, diminuir os danos à vida das pessoas. Há 3 semanas atrás, nós obtivemos sentiu forne, a curva da miséria, o bom clima, puxos volumosos, 300 milhões de reais, para reparar os grandes estragos físicos. Aqui no Morro do Cristo, a estrada Gentil Forne, a curva da miséria, o bom clima, na verdade, situações pela cidade inteira de norte a sul. Mas o que provar? A curva da miséria, o bom clima, na verdade, situações pela cidade inteira de norte a sul. Mas o que mais utiliza é a vida das pessoas, especialmente daquelas que perderam a sua moradia, o seu endereço, suas condições de habitação. Então nós já conseguimos aprovar no programa.

Programa da Defesa Civil Nacional, mais de 2.300 famílias que vão, através do compra assistida, restabelecer as suas condições. É a vida das pessoas, especialmente daquelas que perderam a sua moradia, as suas condições de habitação. Então, nós já conseguimos aprovar, restabelecer as suas condições normais. Nós, nesse momento, já temos 118 pessoas convocadas pela Caixa Econômica e 32 já no Programa da Defesa Civil Nacional. Mais de 2.200 famílias que vão, através do compra assistida, restabelecer. Mais de 2.300 famílias que vão, através de 5 meses, via assistida, restabelecer as suas condições normais. Nós, nesse momento, temos 618 pessoas convocadas pela Caixa Econômica e 2.300 famílias que vão, através do compra assistida, restabelecer as suas condições normais. Nós, nesse momento, já temos 118 pessoas convocadas pela Caixa Econômica e 32...

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Sim.

que é o fruto do vosso ventre, Jesus. Santa Maria, Mãe de Deus, rogai por nós, pecadores, agora e na hora de nossa morte. E que desça sobre você, sobre o nosso Brasil, sobre nossas famílias, a bênção do Deus Todo-Poderoso, Pai,

0: pisa na cabeça da serpente. Amém.
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3: Vamos lá, gente, ligando na meta, tem presente, tem imagem de Nossa Senhora Aparecida, tem o terço de São Bento, o chaveiro de São Bento e uma Bíblia Sagrada.
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0: Ainda vou postar. Prometo a vocês. Boa noite, gente. Não é nem bom dia, boa tarde. Boa noite.
1: Boa noite, padre.
0: Padre, o que aconteceu com você? Eu acordei. Aí eu falei, fui no banheiro, falei assim, nossa, vou deitar mais um pouquinho, tá cedo, porque eu fui dormir hoje. Ainda dá tempo, só que eu esqueci pôr o despertador, gente. Esqueci. Aí, quando eu acordei, glória a Deus. Ainda bem que eu vi, falei, glória a Deus. Obrigado, minha irmã, a Martinha, que me deu um alerta. Se não fosse ela, eu não estaria aqui. Estaria dormindo ainda. Descubra se você é pedra ou flor. Gente, olha que história linda que eu vou postar, prometo para vocês. A pedra resiste, a flor recebe. Nenhuma das duas está errada. Elas só aprenderam maneiras diferentes de existir. São 8 posts, tá? A pedra conhece o peso, sustenta, protege, permanece firme, mesmo quando o vento insiste. Foi endurecendo aos poucos, depois de sentir demais. A flor conhece a pedra, não esconde as pétalas, recebe a chuva, o calor, o frio, o vento, sente tudo o que a vida lhe inspira a sentir. A pedra mantém os riscos do lado de fora. A flor aceita que alguns atravessem sua pele. Uma preserva a outra, uma preserva, a outra transforma. A pedra oferece chão, firmeza, segurança. Já a flor prova que a sensibilidade

0: verdade também sustenta a vida e a deixa mais bonita. A pedra protege a vida, mantendo-a de lado de fora. A flor protege a vida, permitindo que ela floresça por dentro. A pergunta agora não é qual é a melhor, mas sim quem você precisou se tornar. E aí vem, aqui vem a imagem. Mara, aí tá mais pra eu e você desenhando, tá? Você entendeu, né?
1: Entendi.
0: Isso aqui não foi feito com IA, tá? Então, tá pra você e eu, e foi descrito à mão. É uma flor que acredito que a gente, acho que não conseguiríamos também, mas tá pra quem não sabe, Mara e eu desenhando, meu Deus do céu, tá? O Pandinha ainda vai lá, né? Pandinha, você desenha bem?
2: Mal.
1: Mais então, um tá aqui,
0: trio, é o trio. Então, tá pra, e pior que é um girassol, tá? Tá bonito. Você é um girassol ou uma pedra? E aqui fica a pergunta, porque há momentos. Agora pensando aqui, 8 horas e 19 minutos. Glória a Deus, pedi bem a hora. Que nós somos pedra. Mas nós precisamos ser fortes. E há momentos em que nós temos que ser flor. Mas para que tudo isso aconteça. E refletindo essa história, vamos pedir que o Senhor cada vez nos abençoe. E falando em abençoar, lembrando, vamos lá, as coisas. O padre vai ter hoje a oração às 9h30. Vai, eu já estou de pé, tá? Então hoje 9h30. Então, como que eu faço pra, no YouTube fazer a oração? Vai fazer parte. Por sinal, eu quero agradecer ao Antônio. Não sei se que acompanhou a missa ontem, Mário.
1: Acompanhei, padre.
0: Foi linda. E a Ângela aprovou, viu? Nós estamos ensaiando direitinho, tá? Viu, Pandinha? Tá aprovado você, tá? Então,
2: aprovou.
0: Aprovou, depois você explicou o sininho direitinho, tá? Brincar com você. Mas aí, tivemos um. Aqui, eu até cheguei a postar na rede social o passo a passo como fazer para entrar no YouTube. Mas, Pandinha, por favor, deixa eu ver só você. Como que eu faço para me inscrever e acompanhar o Coroa de São Miguel Arcanjo, o texto de São Miguel?
2: Hoje, Coroa de São Miguel, às 9h30, hein, padre? 9h30.
0: Ele vai acordar? Ele vai acordar? Será que ele já está acordado?
2: Já está acordado, graças a Deus.
0: Você tem certeza que ele está de pé?
2: Está acordado, tá na Mário capela,
0: padre? Tá lá em oração. Você tem certeza? Está tudo certinho.
2: Se não tiver acordado, tem o nosso anjo, que é a Martinha, para acordar.
0: Ainda bem. Ó, história de ontem.
2: Abissai,
0: é isso aí.
2: Tá. Então, é fácil. No YouTube, Coroa de São Miguel. Entra lá no canal do Padre Marcelo Rossi, tá lá, PE Marcelo Rossi, né, Mário?
1: Isso, né? Exatamente.
2: Inscreva-se, vê se eu tô certo, hein, Mário? Ângela, vê se eu tô certo também. Assim que você se inscrever, automaticamente o sininho será ativado. Mas, quem é prevenido...
1: Vale por dois.
2: Vale por dois. Então você vai lá e verifica se o sino está ativado. Se não estiver, você ative o sino e vai acompanhar uma bênção, terapia...

0: Vem a ficha, né? Eu até perguntei, você sabe o que é cair ficha? Porque eu não sei, né? É uma gíria, né? Mas as pessoas compreenderam. E que realmente, depois eu caí de novo uma outra ficha. Quando eu comecei a evangelizar, o momento de fé começou a existir. Você sabe qual é a data?
1: Do aniversário do senhor.
0: É, 20 de maio. Então você vê que 20 de maio, 26 anos, né? A gente completou. 20 de maio, a gente começou novamente um momento de fé. Lembra que houve um momento durante 5 anos, quando eu saí da Rádio Globo, que eu estava na Rádio Capital. Eu estava no retiro, né? Eu senti muito forte no colo de Jesus de Maria. Mas o Senhor, no fundo, queria voltar como que era desde o início, momento de fé. E quantas bênçãos. Bendito momento de fé
2: que nos mantém em pé.
0: Desde que você acorde direito, tem uma irmãzinha que te acorde aqui. Gente, amados, como é lindo isso. Isso é ação do Senhor. Porque eu podia ficar desesperado, brigando. Falei, obrigado, Senhor. Ainda eu demorei.
1: Não, e o Mário já descobriu o segredo, viu, padre?
0: E o detalhe.
1: Quando faltava um minuto, eu falei, Mário, o padre acho que.
0: E aí ela ficou lá, falou, mano, mas você não vai começar o programa? Eu falei, não, vou esquentar a garganta. Eu preciso dar um toque aos 3, 4 minutos, tá? Mas eu preciso esquentar a garganta. Porque senão eu fico com a garganta assim. Esquentei ainda a garganta, bebi água, tomei uma garrafa de água. Aí foi assim, aí quando eu entrei, vocês já estavam no intervalo, né? Eu falei, glória a Deus.
1: Mas sabe o que é legal de tudo isso, padre? Na missa de ontem, o senhor falava muito que Davi foi derrotado seria derrotado pelo segundo gigante, né? Que não foi
0: Golias,
1: foi o cansaço, né? Mas o legal de tudo isso, o senhor, dormiu um pouco mais e acordou alegre, porque não adianta acordar reclamando, né?
0: Exatamente.
1: Está vivo.
0: Não, perdi a hora, perdi que raiva.
1: Não, gente,
0: mas isso é a graça de Deus. Realmente, eu só posso agradecer, em tudo agradecer. E vamos lá para nossa agenda tão especial. E vocês não têm noção que Deus vai me usar na oração. Porque ele permite coisas que aconteçam para que você tenha. Eu posso ser flor ou pedra aqui. Eu quero aqui ser flor. E quero ser formiguinha do Senhor, sempre. Até rimou, hein? Quero ser flor, eu quero ser formiguinha do Senhor. Mas, vamos lá. Hoje, então, atenção, daqui a pouco, aqui no nosso momento de fé, por favor, compartilhe com as pessoas. Eu posso compartilhar também o momento de fé, não posso?
2: Claro, claro, claro,
0: então,
2: pode.
0: Compartilhe o momento de fé, daqui a pouco vai ter oração. E com certeza nós vamos orar para os nossos avós.
2: E o senhor falou do seu Antônio, padre, falou na missa, falou agora. O primeiro testemunho hoje fala muito do seu Antônio da Dona Vilma. É lindo, padre, é muito lindo.
0: Então, nós não vamos ter muito testemunho hoje no programa, tá? Vai ter um testemunho só agora já. Mas deixa eu colocar a agenda. Então, guarda o testemunho bom, vai ter a oração mesmo, que Deus fala muito forte, que o nosso meu povo precisa de oração. Compartilhe. É a nossa intimidade. Aqui é o nosso cantinho de oração. Mas vamos lá. Então hoje, já um testemunho que eu. Atenção pro testemunho que virá, hein? Agora eu também tô curioso do papai. 9:30, nós terei no YouTube, então, a coroa, terço de São Miguel Arcanjo. E sobre nossos avós, nossa, vai ser lindo. E amanhã também, tá, Mário? Amanhã, que horas que é o ter ao vivo, aí no YouTube só. Que hora vai ser?
2: Amanhã 7:30, padre.
0: 7:30. 8 horas, padre, vai ter um momento de fé? Terá. Mas é um momento de fé musical. Então é o Mário e Pandinha precisam descansar. E aí é o momento de fé. Bom, mas amanhã, às 15 horas, Santa Missa, vai ser com o Dom Marcelo, porque o nosso querido Dom José, hoje, atenção, hoje você de Fortaleza. Fortaleza. Rádio 93 FM,
2: isso, 93.9.
0: Então, hoje o Dom José estará abrindo, né, com a Santa Missa, tá? E amanhã será o nosso querido Frei Gilson, tá? Que vai estar lá, né, vai fazer o show, né? E eu estarei no domingo às 18 horas, ok?
2: Ok.
0: Então, 18 horas. Então, mas padre, como vai ficar o seu final de semana? Olha só a vida minha. Por isso que foi importante eu dormir mesmo, padrinho. Você tem razão, tá? O Senhor... eu precisava dormir, foi de coisa divina. Então, eu só agradeço, Senhor, em tudo as coisas. Mas voltando,

0: tem então amanhã 15 horas da tarde, Santa Missa. Depois da missa, o momento de fé. O nosso compadre Anderson de Guerra, que nos mantém também em pé, tem sido fantástico, né? Palavra de ciência, sabedoria, texto contra as forças infernais. Por sinal, mais tarde eu já vou sentar com ele para combinar como a gente monta mais ou menos o programa. Deus muda muita coisa, mas para honra e glória de Jesus. E depois, a missa da Globo, o Mário tem horário.
1: 5h45, padre.
0: 5h45. Acabou a missa da Globo, eu não celebro, aí eu viajo, já termino a missa, já estou viajando e para poder estar em Fortaleza às 8 horas na missa. E o padre Magal segura a missa das 9 horas, tá? Então, padre Magal, obrigado, Deus abençoe, te proteja e cada vez mais, e vai ser uma bênção.
2: Você viu a maratona, né, Mário? É por isso que tem que dormir mesmo.
1: É verdade.
0: Não,
1: é verdade.
0: E você sabe que eu tinha pensado nisso? Eu fui dormir a 1h12, para ser mais exato, que eu paguei 1h12. Aí acordei, sério, 6 horas. Eram 6h16. Eu falei, não, dá para ir 7. Hoje não tenho 7 horas. Esse é o problema. Só que eu achei que eu tinha ligado
1: o despertador.
0: Não esqueci. E foi glória a Deus, mas bendito não esquecer. E aí depois em outro espectador, acredite, esse espectador desperta, esse alarme não tem como não levantar. Glória a Deus, graças a Deus, e vamos para o testemunho.
3: Padre Marcelo, querido, preciso começar esse meu testemunho falando que quem me evangelizou é uma pessoa muito especial. É a sua mãe, padre. A sua mãe querida. Eu conheci ela aqui em Santos há muitos anos atrás, em 1999. Ela estava numa pizzaria e eu cheguei nela e perguntei, posso lhe fazer uma pergunta? Ela já respondeu, sim, sou eu a mãe do padre. Eu achei ela muito fofa. Eu estava num momento de muita depressão, muita ansiedade, e eu queria ficar grávida, não podia, estava tomando remédio para ansiedade, depressão. E eles foram tão simpáticos, tão amorosos, e ela me deu uma Nossa Senhora que ela usava com ela, Nossa Senhora das Graças, era um broxinho, estava benta pelo Papa, e ela me deu. E o seu pai, seu Antônio, querido, escreveu para mim num papel, num guardanapo, para eu escutar a rádio, e me ensinou como sintonizar, né? E foi maravilhoso. Eu cheguei aí algumas vezes no santuário, lá no primeiro ainda, conversava com ele, conversei com o senhor padre, foi tudo muito lindo. Eu tive meu menino, hoje ele tem 25 anos, mas eu quero falar sobre a minha segunda gravidez. O meu filho, ele foi para UTI, os médicos falavam que ele tinha alguma doença, uma doença rara, não sabiam o que era, e eu sempre rezando. Eu cheguei em casa, é porque ele não mamava, e eu tinha certeza que o problema dele era fome, mas quando eu cheguei no hospital, a médica chorava, ela falava que por muito pouco tinha acontecido uma coisa muito grave, né? Mas ele foi pra UTI, eu não acreditava, um bebezinho de 3 dias indo pra UTI, eu só rezava, e ela falava, ela é muito forte, e eu falava, forte é a minha fé, e eu rezava, padre, em todos os momentos. E um dia eu cheguei no hospital e que a minha vontade era dar de mamar pra ele. Uma enfermeira olhou pra mim, a primeira coisa que ela falou, hoje você vai dar de mamar. E eu fiquei tão feliz. E pra ele sair daquela UTI, ele tinha que ficar sem os tubos, sem aquelas coisas ligadas nele. E um dia de madrugada que eu rezei tanto, pedi tanto a Deus que fizesse um milagre, quando eu cheguei de manhã, ele estava sem nada. E eu fiquei surpresa. E elas falaram, olha, aconteceu uma coisa tão estranha. A gente foi dar banho nele e ele ficou bem. E a gente tentou fazer um teste e deixar ele sem nada ligado. E olha, ele ficou bem, ele está ótimo. Então, padre, eu sempre entregando ele a Deus, entregando aqueles momentos de aflição que eu passei com ele. E os médicos falavam que ele não ia andar, que ele podia ter problema de fala, problema motor. E eu sempre falando que não, que Deus não faz a obra pela metade, rezando, entregando a Deus. Ele saiu do hospital, ficou constatado mesmo que era uma hipoglicemia, dele zerou. Para a honra e glória de Jesus e de Nossa Senhora, que eu me peguei muito a Nossa Senhora das Graças, na medalhinha que a sua mãe deu para mim, o meu Rodrigo, ele tá aqui e ele é um menino muito legal, muito bom, e é uma bênção na nossa vida, como o meu outro filho mais velho também. Então eu tenho muito a agradecer a sua família e a você, padre, que vocês são umas bênçãos, como todos falam, bênção na nossa vida. E o Mário, Duarte, Pandinha, as coisas que vocês falam nos intervalos também me emocionam.

0: Muito, muito obrigada por tudo que Deus dê em dobro, tudo que vocês fazem por todos nós. Meu nome é Alessandra Moran e eu moro em Santos. Muito obrigada.
1: E eu tô em falta aí de fazer a dedicatória em Santos, hein, Mário? Nossa Senhora.
2: Verdade, pode, é verdade.
1: É, eu tava pensando isso agora. Agora ela fala, meu Deus. Meu Deus, e nós temos a Praia Grande, né? Que tem Praia transmite para toda a Baixada Santista.
2: Tem, exatamente.
1: Realmente eu estou em falta. Bem, fica. É, ela deu a idade do um tinha 25 e o novinho.
2: Ah, ela falou, não, eles já estão quase a mesma idade. Um tem, se eu não me engano, 25, o outro tem 21 ou 20, padre.
1: Então,
2: o Renato, filho e o Rodrigo. O esposo é o Renato, ela é a Alessandra, e os filhos é o Renato, filho e o Rodrigo.
1: O milagre é do Rodrigo.
2: O Rodrigo, né? Isso.
1: Gente, exatamente. Vocês entenderam com o seu Rodrigo? Ela recebeu um grande milagre. Obrigado, Senhor Jesus. E o que é a fé de mamãe? É impressionante. E o senhor dizendo agora, vocês não leram o livro, né? O Pílulas de Fé e Sabedoria. Não abriram, não, né?
2: Abriram? Não. Aqui com a gente,
1: então,
2: aqui,
1: mas não abriu, por favor, pega os dois, Podinha Pílulas 1, tá? E o Mário, pelas duas, inteligência emocional, que falta tanto. O que aconteceu hoje comigo? Gente, serve como uma lição. Eu poderia acordar bravo, resmungando. Poxa, perdi a hora. E já aconteceu comigo. Eu não vou falar pra você, você é hipócrita, não. Hipócrita fala, já aconteceu de eu levantar. Podia, você já perdeu a hora, ficou bravo?
3: Já perdi a hora e já fiquei bravo. Mas depois eu aprendi que nada é por acaso. Tudo é providência divina. E muitas vezes pode ser até livramento, né, padre? Muitas vezes é um livramento. De repente, não era para você estar naquele local, naquele horário. Poderia acontecer um acidente, tudo. Então, a gente tem que ver as coisas pelo lado bom. Nós temos mania de ver as coisas pelo lado ruim. E eu acho que o grande segredo é ver as coisas pelo lado bom.
1: Em cima do que você falou, já contei isso, mas vocês devem lembrar que lembra do voo da TAM?
2: Claro, lembro, lógico.
1: E primeira queda do voo da TAM?
2: Sim.
1: Foi
2: no Jabaquara aqui, lembra?
1: Tinha, claro. Eu era o pároco, tá? Então, que era a minha região. Entre si, na verdade, não era o pároco, seria outra paróquia, mas na época, o bispo, né, do Fernando, e eu fomos chamados, tá? Mas não teve a ver, mas a pessoa, eu estava na paróquia e de repente ela me aparece, chorando, me abraçando. E aí ele contou que ele ia sempre à ponte aérea, e no Fokker, que era Fokker, né? Que era,
2: Fokker,
1: e,
2: sim.
1: E saiu até o nome dele como morto.
2: Na lista dos passageiros, né?
1: Mas ele perdeu a hora. Nunca aconteceu isso na vida dele. Aí, Pandinha, o que você falou, eu sou testemunha, eu vi. E a alegria daquela pessoa foi assim, nasci de novo. Era para estar lá. Então são coisas, bem, eu não vou longe. O Mário é um Lázaro, você também é Lázaro, né? Você sabe muito bem, eu sou um Lázaro. Então, fala conosco, Senhor. Pílulas 1, pode abrir, Pandinha.
3: Já passei por depressão e síndrome do pânico. Por que Deus permitiu isso? Salmo 70, 20 diz: Vós me fizeste passar por numerosas e amargas tribulações para de novo me fazer viver e dos abismos da terra novamente me tirar. Quando Deus permite que passemos por sofrimentos, é para nos tornar mais fortes e sermos testemunhas para os outros que estão sofrendo. Deus tem o poder de modificar isso. A tribulação vai passar, com fé nele.
1: Acabamos de falar o que agora? Não me emociona. Agora caiu na emoção. Acabamos de falar o que? Olha que o Pandinha abriu. Ah, isso aí é coincidência. Providência,
3: né, padre?
1: Mas, vocês não estão vendo as lágrimas aqui. Que coisa. Mário, inteligência emocional que cada vez mais... Meu Deus, eu disse sim, eu estarei com os psiquiatras conversando com eles no congresso que vai ter em outubro e vou falar muito sobre isso. Inteligência emocional, vamos lá.
2: Vamos lá. Pílula 130. Em tempos difíceis, temos que ter PDS, prudência, discernimento e sabedoria.

0: dia. E estamos em tempos complicados. Efésios 5:17 nos traz: não sejais imprudentes, mas procurei compreender qual seja a vontade de Deus. Temos que pedir para Deus o dom da prudência e não nos precipitar em tomar decisões em momentos de raiva. Devemos ter calma necessária para rezar e pedir orientação de Deus, para não nos arrependermos de palavras ditas, para aprendermos a vontade de Deus em todas as situações.
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2: Essa música nós vamos usar na oração, Pandinha. Nossa, foi Deus que te colocou ontem, nós cantamos no santuário. Foi a homilia nossa ontem. Por favor, você conhece alguém que está sem inteligência emocional? Anda estourando pavio curto e brigando com todo mundo. Por favor, carinhosamente, chama essa pessoa. Por quê? Se você falar para ela, olha, ela vai ficar brava com você. Então, chama essa pessoa. E Deus, ele age no amor. O Deus que eu, a intimidade que eu tenho com ele, o acusador. Você sabe quem é um acusador?
0: O diabo, padre.
2: O diabo. Então, quem fica te acusando não é o Senhor. É o acusador. O título dado a ele, bíblico, é Satanás. Lúcifer, que era o primeiro nome que ele teve, que é o diabo, tá? É ele que acusa, ele é o acusador. O nosso Deus é Salvador.
3: É o amor.
2: E é o Salvador que nós vamos, nele, nos encontrarmos, não a salvação.

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encontrar sentido de vida. Propósito, a palavra é essa, propósito. E obrigado, Senhor, por esse problema. Num mundo que é tão fácil derrubar e destruir, o Senhor vem nos edificar, nos levantar. Vem, Santo Espírito, vem. Aliás, o Senhor já está em nós pelo batismo. O segredo é deixar-se conduzir pelo Santo Espírito de Deus. Vem, vem, vem!

0: Pai Celestial, Deus Todo-Poderoso, em nome do Senhor Jesus, derrama, derrama.
1: Espírito Santo,
0: por favor, mão direita na fronte, mão esquerda no coração. Mas antes disso, Yeshua, por favor, em nome do Pai, e do Filho, e do Espírito Santo. Amém. Mão na fronte, direita, mão no coração. Senhor, eu tenho a honra, imagina, nossa, hoje 9:30 fica o convite no YouTube, que vocês não percam, tá? Quem puder, 9:30, tá? É ao vivo, tá? E tem que ser ao vivo, que eu vou fazer. Aqui, está ao vivo, mas você pode escutar no Spotify. Senhor, eu te entrego os avós. Não posso esquecer. Que tem essa missão tão linda, mas também tão difícil no dia de hoje. Educar. E Senhor, nesse momento, repito, Deus tocando os nossos avós. Que estão nesse mundo. Os falecidos na glória de Deus. E hoje, com certeza, às 9:30, numa coroa de São Miguel, os colocarei, celebrarei a missa depois, os colocando nome por nome dos nossos avós já falecidos. Com certeza os meus, os do Mário, os do Pandinha e os seus. Mas nesse momento Deus quer que eu fale com os avós. Porque por sinal eu sou avô. Padre, você é bisavô, nem avô. Senhor, nos dê força para exercermos a nossa missão. De ver os nossos filhos dos filhos. Ver os filhos dos filhos. E vê-los bem. Com inteligência emocional. Com prudência. Com discernimento. Com sabedoria. Por isso, eu peço nesse momento. Preste bem atenção. É você que já é batizado, não importa a sua idade. Eu tenho 59 anos. Não importa a sua idade. Cronos. No crono. Eu estou no Kairos, no tempo de Deus. Sabendo que o que são 59 anos, minha idade, para uma eternidade. Senhor Pai Celestial, derrama essa unção. Abra esse coração, Senhor. Eu estava aqui com a historinha e eu vou depois postá-la. Por sinal, é um girassol e uma pedra. Quantas pessoas estão recebendo a mesma situação e virando pedra. Agora o Senhor me deu a interpretação da historinha que eu coloquei. Isso mesmo. Elas passam as mesmas situações, mas em vez de se tornarem flores e girassóis, se tornam pedras duras. E várias vezes o Senhor vai puxar a orelha do povo, seu povo amado, eleito, povo cabeça dura. E você está tocando sua testa agora. Senhor, transforma a nossa dureza de coração, porque coração bíblico, justamente nós estamos tocando testa e peito em girassóis. E para quem não sabe o que é um girassol, criancinhas, Deus mostra que começou a usar aulas, mas nem todas as aulas, não, já todos já começaram. Mas tem criancinha que está me acompanhando também, Deus mostra que está com, e vai compreender. Sabe o que chama girassol? Porque ele acompanha o sol. Exatamente. Por isso que ele vai dar o nome girassol. É a planta que ela vai.

e justamente acompanhar o sol. Então, o nascer, ela vai se movendo, essa planta se move. E padeia à noite, e quando chove, elas se voltam uma para a outra, para poder passar a energia que é necessária para que elas possam aguentar. Olha que legal, isso aqui é real, isso aqui não é historinha de criancinha não. Elas se voltam uma para a outra, até a hora que volte o sol. Obrigado, Senhor, porque essa é a nossa missão, como girassóis. Quantas pessoas não conseguem, e é o que, quando eu evangelizo alguém, quando eu me torno uma formiguinha, eu me torno um girassol. Você pode ser uma pedra, e o Senhor agora quebrando pedras e transformando em girassóis. Para Ele tudo é possível. E eu termino essa oração em nome do Pai. Vem, Espírito Santo. Aliás, vem não, o Senhor já está em nós. Nós damos total acesso, permissão, liberdade total, para que o Senhor nos direcione. A palavra essa é direção. E o resto depois eu vou completar no coroa de São Miguel Arcanjo. Hoje fica o super convite. Bendito, Deus sabe o que faz. Como disse o Pandinho, é verdade. Ele permitiu para que eu descansasse por tudo que eu vou enfrentar nesse final de semana de bênçãos, mas eu preciso estar forte. E o Senhor é minha força em nome do Pai, e o sono é importante, e do Filho, e do

0: Em Cristo Jesus tem. Bom dia, direto no intervalo. Prepare a água, já voltamos.
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3: verdade.
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0: passando uma agenda em um minuto. Vamos lá. É, primeiro você de Ceará. Vai se programando, porque se você achou o ano passado uma bênção, esse ano vai ser super bênção, tá? Com a bênção do Papa, lugar ampliado, né? Pra você ter uma ideia, hoje lá agora cabe 1 milhão de pessoas.
1: Tá? Nossa.
0: Você tem uma noção disso, só aí você já entendeu.
1: Nossa.
0: Então, avós, vocês vão poder ir. E olha que a providência, cai no dia, eu vou celebrar a missa do dia dos avós. E não, isso nunca aconteceu, vai ser, gente, algo divino, tá? Então, avós, vão lá, netos, vão levar os seus avós. Então, 18 horas presencial. Mas vamos para a nossa agenda, rapidinho. É, hoje, daqui a pouco, 9:30, tá? É, a coroa de São Miguel Arcanjo.
2: No YouTube, né, Padre?
0: No YouTube. Gente, vale a pena. Essa interação com vocês, a oração. Aí depois, amanhã, o mesmo no YouTube, 7:30, tá? 7:30. E aí fique tranquilo, vou colocar 3 espectadores, tá? Não vou ter problema. Aí depois, às 15 horas, a Santa Missa pela Rede Vida, o canal da família. E imediatamente após, um momento de fé com meu querido Padre Anderson Guerra, estaremos juntos. E acabou no domingo, agora já é domingo. Missa da Globo, 5:45, nosso voo é 8 e pouco, saio, já chego lá. É o tempo de almoçar, conversar, que eu vou num lugar lá que é especial. E às 18 horas a missa vai ser transmitido pela Rede Vida. Você que não vai poder estar lá, mas entre, se eu puder estar lá, gente, nada como estar num momento histórico, vai ser histórico. Nós vamos eternizar esse momento de, para a honra e glória de Jesus, abençoai Moisés, está numa felicidade, santificai Azevedo e exorcizai essa água. E obrigado, Senhor, pelas bênçãos que o Aleluia está transformando jovens e num evento maior da América Latina, para a glória de Deus. Em nome do Pai e para as avós também. E do Filho e do Espírito Santo.
3: Eu sou vitória.

0: vocês puderem evangelizar, 9h30, vamos nos encontrar, hein? Quero orar pelos avós. O que vou fazer também amanhã e domingo na missa lá no Aleluia.
1: Tudo ganha vida.
0: Eu sou vitorioso pelo sangue de Jesus.
2: Eu sou vitorioso pelo sangue de Jesus.
0: E obrigado, Martinha. Ela foi meu despertador. Deus abençoe.

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1: Opa, bom dia, meu amigo. Bom dia, minha amiga. E aí, tá tudo certinho? Tudo numa boa? Eu espero que sim. Como que você chega nesta sexta-feira? Eu espero que com aquela sensação de dever cumprido, viu? Que você tenha se dedicado, feito o seu melhor. Que você consiga olhar para trás e consiga enxergar tudo aquilo que você fez durante essa semana. Se de repente as coisas não saíram como você havia planejado, não se desespere, fique tranquilo, hoje é um novo dia. E a sexta-feira tá só começando, minha gente. Temos muito o que fazer, então bora colocar para fazer, que seja aí uma sexta-feira abençoada nas nossas vidas, que seja produtiva, alegre, muito feliz. Por aqui você está acompanhando o nosso programa Manhã de Bênçãos, recheadíssimo de atrações. E a gente prepara tudo com amor e carinho para você que sintoniza 102.3. Já digo para você, tem momentos de oração, de reflexão, tem a sua participação e eu tô aqui esperando, tá? Vai lá no nosso WhatsApp, deixa sua mensagem pra gente, mas não vá se esquecer de se identificar não, tá? Coloca seu nome, seu bairro, a cidade de onde estiver falando, para que eu consiga mandar aquele abraço de urso que eu faço questão para você, tá? Então vai lá, coloca seu nome, seu bairro, a cidade de onde estiver falando, participe e fique atento para poder receber aquele abraço bem especial. São 9:06. Deixa eu dizer para você o que teremos dentro dessa hora. Já tem o nosso Bom Apetite. Você sabe bem que as receitas mais práticas e saborosas passam por aqui, né? Eu escolho a dedo. Para esta sexta-feira, vou adoçar um pouquinho mais a sua sexta, que por si já é doce, né? Chegar na sexta-feira, minha gente, é muita alegria. E por isso, a gente comemora com uma sobremesa deliciosa, adoçando ainda mais o nosso dia. E para esta sexta, tem gelatina ao creme com morangos. Pensa que delícia. E além de gostosa, essa sobremesa fica muito bonita. Fica em camadas, bem colorida. A apresentação você pode caprichar aí também, decorar da sua forma, enfim. É daqui a pouco aqui no nosso quadro Bom Apetite. Eu vou trazer todos os detalhes para você. Sabe o que, tem também? Informações. Ficar bem informado é importante. E direto da redação, a Roberto Oliveira chega trazendo os detalhes. Sabe o que, tem aqui também nesta sexta-feira? Curiosidade. A gente encerra bem a semana com chave de ouro. Você sabia? Se não sabe, pode ficar tranquilo, tá? Você descobre aqui em nossa programação, você fica conhecendo.

conhecendo um pouco mais de determinada curiosidade. Ainda não sei do que se trata, a Roberta não passou nenhum spoiler pra gente. Nós vamos descobrir juntinhos daqui a pouco no Você Sabia? Então fique atento e na sintonia para poder não perder nenhum detalhe. 97, bom dia!

0: Adriana Calcanhoto, vambora! Vambora pra cima dessa sexta-feira, hein? Nada de preguiça, desânimo, baixo astral. Vamos lá, animar. Vamos colocar pra fazer e vamos viver essa sexta-feira intensamente. 9h18, vai se preparando porque daqui a pouco eu falo de coisa boa, hein?
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0: 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E eu vou começar abraçando aqui o Roberto Rosa de Faria de Santa Rita. Por quê? O Roberto hoje, nesse dia 24, colhe mais uma flor no Jardim da Vida. Olha que bênção. Parabéns pra você, Roberto. Tudo de bom. Que Deus te conceda saúde, paz, alegrias, muitos anos de vida, tá bom? Feliz aniversário e obrigada por ser amigo colaborador. Fica também o nosso carinho a todos aqueles que já são. E claro que se você ainda não é, você pode se tornar. Quer o telefone para entrar em contato, tirar todas as dúvidas? Já anota aí. Pegou papel, caneta? 3257-3500. DDD 32. Você pode ligar para poder tirar todas as suas dúvidas e também se tornar um amigo, uma amiga colaboradora. Agora partiu o zap da Rádio Catedral, porque já tem aqui uma turma agitando e movimentando com muito carinho. E já adianto, tá? Hoje é aquele dia corrido, tem curiosidade. Então já deixa pelo menos o seu nome, seu bairro. Se de repente você está participando por mensagem de áudio, você deixa aí essas informações necessárias para que a gente consiga mandar um abraço para você, porque é aquele dia corrido que nem sempre a gente consegue ouvir todas as mensagens, tá bom? Então vamos lá, tem a Nezinha lá do bairro Linhares passando para poder desejar aí uma sexta-feira abençoada para todos e deixando abraço de urso pra gente. Outro abraço de urso para você, Nezinha. Obrigada pela companhia. A Cirlei de Santa Luzia tá ligada com a gente, desejando uma abençoada sexta-feira para toda a família Catedral, para sua neta Antônia, para sua mãe Marli lá no Dom Bosco e para todos os ouvintes. Um abraço bem apertado de urso para vocês aí, Cirlei. Tem aqui também a participação da Dorinha. A Dorinha de Santa Luzia também participa com a gente, sempre acompanhando a nossa programação, deixando abraço para Martinha pelas rosas colhidas no Jardim da Vida, desejando felicidades para ela. Então, parabéns, Martinha, tudo de bom, que Deus te cubra com ricas bênçãos hoje e sempre, tá? Feliz aniversário. Dorinha, um abraço para você e para todos aí de Santa Luzia. A Cida, do bairro Cerâmica, deixando seu bom dia pra gente, pedindo que Deus nos abençoe, dizendo que ama o nosso programa. Agradeço imensamente, Cida. Um beijo para você, abençoada sexta-feira. Agora tem a participação aqui do Vanderlei, Fabiane da Rosa Maria, no bairro Bandeirantes. Um abraço bem apertado para vocês. Ótima sexta-feira. Mary Costa, tá um pouquinho ausente, ela tá dizendo aqui, porque ela está de mudança no trabalho, né? Então pensa num transtorno. Mudança é aquele negócio, né? É complicado, até colocar tudo no lugar não é fácil. Ela disse, ó, se Deus quiser, semana que vem vai estar tudo normalizado. Se Deus quiser, Mary Costa, um beijo pra você. Ótima sexta-feira. Obrigada por sua escuta e companhia aqui com a gente, tá bom? Seguimos por aqui com o nosso programa Manhã de Bênçãos. Só reforçando que daqui a pouco, portanto, tem a nossa receita de hoje, o nosso quadro Bom Apetite. Vou estar compartilhando com você mais uma receita delícia. Já pegou papel e caneta? Já tá tudo ok por aí? Eu espero que sim, viu? Pensa, gente, uma sobremesa delícia. Se de repente você tá aí batendo cabeça, não sabe o que vai preparar pro final de semana de sobremesa, vai receber visita, quer surpreender, quer preparar aquela receita, além de gostosa, bonita? Então, é o caso aqui, viu? Gelatina ao creme com morangos. Como eu disse, fica aquela camada, as frutas ficam por cima no meio da gelatina ali. Coisa mais linda de se ver, tá? Além de saborosa, claro. Muito sabor. Então, pega papel, caneta, caderno de anotações, deixa tudo ok para que você acompanhe mais uma receita do nosso Bom Apetite. Agora é o seguinte, aumenta o volume do rádio, vai.
2: Você sabia?
0: E aquilo que eu dizia, se você não sabe, fica tranquilo, você aprende, descobre tudo por aqui. Oi, Roberta.
3: Oi.
0: Sextamos.
3: Sextamos.
0: E tem curiosidade pra gente fechar a semana?
3: E tem curiosidade pra gente fechar a semana, lembrando que nós já estamos no nosso Instagram, na live, @radiocatedraljf. Confere aí. Então, gente, como eu comentei ontem, eu tinha uma ideia, né, de um Você Sabia. E, obviamente, a ideia sofreu uma mudança, porque no meio do caminho eu tive a ideia da

0: ideia.
1: Ah, sim. Eu sei como é que funciona essas coisas. Ideia da ideia.
0: A ideia da ideia. Por quê?
1: A ideia teve uma filhotinha.
0: Exato. E uma filhotinha muito prática, que eu cheguei em casa, dei de cara com ela, falei, ah, e eu aqui, quebrando cabeça, mas tudo bem.
1: Que legal. Seguinte, já tô curiosa.
0: É, eu queria pegar alguma coisa, como eu falei, né? Eu tinha pensado em coisa ligada à Copa do Mundo, etc e tal, mas... É, na verdade, eu tava mais na ideia de fazer alguma coisa voltada pegando o gancho de São Cristóvão, né? Que é amanhã, padroeiro dos motoristas. Aí eu pensei assim, ah, já sei, vou falar alguma coisa de carro, né? Tudo bem que assim, eu tenho carro, gente. Eu queria confessar isso pra vocês. Embora eu não dirija. É, vocês vão até daqui a pouco, eu vou mostrar pra vocês o meu riquíssimo carro. Mas é... Aí que aconteceu? Eu cheguei em casa, fui pegar um negócio, abri um armário lá em casa e aí me deparei com você, sabia?
1: É?
0: É.
1: Ah, meu Deus, que fofura!
0: Agora sim, eu vou revelar pra vocês em primeira mão pra quem tá na live e depois eu vou falar. Este é o tema do Você Sabia.
1: O carro da Roberta coube dentro do estúdio.
0: O meu carro coube dentro do estúdio. Ó que chique. Então, gente, o nosso Você Sabia de hoje nós vamos falar sobre Kombi.
1: Legal.
0: Ó, que legal, a Kombi. É porque, quem não tá vendo, é porque eu tenho uma miniatura de Kombi e uma miniatura de Fusquinha.
1: Muito fofa, por sinal.
0: Depois eu tenho um plot twist da miniatura pra contar, mas eu vou deixar a Kombi quietinha aqui. Então, gente, acontece, vamos nós. A história da Kombi já começa controversa. Porque você sabe como é, né? Filho feio nunca tem pai, mas filho bonito...
1: Ô, parece seus montes.
0: Não falta candidato pro DNA. Acontece o seguinte, a Kombi surge depois ali da Segunda Guerra Mundial na Alemanha, né? Porque a Alemanha foi dividida, perdeu a guerra, né? Aí um pequeno momento de aula de história. Segunda Guerra Mundial, ascensão do nazifascismo, luta da aliança contra o nazifascismo perde, a Alemanha é dividida entre os países aliados que derrubaram o nazifascismo e o país era terra arrasada. Então, ali na região onde atualmente é Wolfsburg, tinha uma fábrica da Volkswagen, que na época produziu o hit do momento, o Fusca. E aí, começaram uma ideia de tentar, né, reerguer a economia, dar trabalho para as pessoas, tentar seguir em frente após o caos e a tragédia da guerra. Então, a pessoa que estava lá comandando era um
1: major. Dar trabalho para as pessoas.
0: Exatamente.
1: Dar emprego, viu, minha gente?
0: Não, é dar trabalho mesmo, porque você não tinha nada.
1: Uhum.
0: Né? O emprego já é um plano, você tem que ocupar essas pessoas que estavam envolvidas naquela situação de violência, de desespero. Sim. Então, primeiro você dá o trabalho, você ocupa. Aí depois transforma esse trabalho em emprego.
1: Ótimo.
0: Né? E aí, o que aconteceu? A fábrica antes era usada para outros fins por conta da guerra e começou, não, vamos voltar a fazer carro, vamos focar nisso. E aí... Eles recebiam lá, estava tentando inventar alguma coisa além do Fusca para ver, transportar. E esse major, Ivan Rust, ele queria fazer um veículo meio diferente. Então ele pegou o chassi do Fusca, esticou, né? Fez assim, fez uma coisa mais plana e tentou colocar, montar. Não ornou muito, não funcionou a princípio. Aí depois chegou um importador holandês da Volkswagen, que era o Ben Pohl. Ele viajava para ir lá negociar os Fusca para levar para a Holanda. Aí ele olhou esse esboço, que era chamado de Plattenwagen. Ele olhou e falou assim, não, peraí, acho que dá para melhorar. Aí ele desenhou no guardanapo uma ideia que se você olhar, você fala, ah tá, já era assim, visualmente você já entende como Kombi. Só que aí foram falar com o chefe. Né? Porque o major era um alto escalão, mas não era o alto escalão. Aí foram falar com o chefe. Aí o chefe virou e falou: não.
1: Simples
0: não,
1: assim.
0: Porque a gente tá no pós-guerra, a gente não tem peça, a gente não tem mão de obra, tá tudo complicado, não dá pra gente inventar moda agora. Fuê, fuê, fuê. Tá bom. Passa um tempo. Chega outra pessoa, muda o chefe. Aí assume em 48 o alemão Heinz Nordhoff. E aí ele entendeu que para sair da etapa de recuperação e voltar a um estágio de potência, adivinha o que precisava? Criar um novo modelo. E aí é aquela coisa. Tem gente que fala que ele viu o tal desenho do guardanapo.
1: Uhum.
0: Tem gente que fala que

0: não tinha a menor ideia do guardanapo, porque ele sentou com uma equipe lá e falou, vamos criar um novo carro. Ah, mas do que a gente tá precisando no momento? Ah, a gente precisa de alguma coisa que seja utilitário. Não adianta nada, porque, por exemplo, você vai transportar alguma coisa num Fusca, você já sabe, a gente faz aquela piada, né? Quantas pessoas cabem no Fusca? Não, a gente pode pegar, não sei o quê, patati, patatá, sentaram. E aí chegaram à ideia da Kombi. Mas aí sim, montaram, conseguiram aquilo que o Rust lá atrás não conseguiu encaixar, eles conseguiram fazer encaixar. Pegando componente mecânico do Fusca, senta dali, engenheiro de cá, estica dali, estica de cá, chegaram na Kombi. Aí, em 1900... Cadê? Deixa eu pular aqui, que tem umas datas. Em 1949, em 11 de novembro, a Volkswagen chamou a imprensa e falou, temos um novo carro. Como que ele chama?
1: Ah, então... Não pensamos nisso.
0: Não, na verdade eles pensaram. Eles queriam que fosse Bully. B-U-L-L-Y. Só que tinha uma outra marca de carro com esse nome.
1: Ah, sim.
0: Aí eles colocaram assim, como somos muito criativos, B-U-L-L-I.
1: Mudou muito.
0: Bully. Né? Tanto que na Alemanha diz que esse é o apelido oficial da Kombi. Mas na verdade depois o nome chique dele era Transporter. Transportador.
1: É.
0: Né? Faz sentido. E aí, eles começaram a produzir em 5 de agosto de 1950. A primeira Kombi foi batizada de Sophie. Não sei por que, esse povo tem mania de botar nome em carro, colocou Sophie. E aí, é o exemplar mais antigo existente, hoje está lá na garagem, no museu da Volkswagen, em Wolfsburg. Wolfsburg. É Wolfsburg, né? É, Wolfsburg. E aí, onde o Brasil entra nessa história? Porque o Brasil entra na história. Pra variar, o brasileiro não consegue ficar à parte.
1: Não, não consegue, não. Tem que entrar, tem que participar.
0: Ele tem síndrome de protagonista. Ele quer aparecer.
1: A todo custo.
0: A todo custo. E aí, o que aconteceu? No Brasil, a Volkswagen tinha uma planta, né? Que é uma fábrica. Lá em Anchieta, em São Bernardo do Campo. Né? Eles chegaram aqui... Em 1953, primeiro no bairro do Ipiranga, depois montaram essa fábrica em São Bernardo do Campo. E aí, lá em São Bernardo do Campo, eles ficaram assim, o que a gente vai fabricar aqui além do Fusca?
1: Uhum.
0: Ah, vamos fazer aquele carro lá que foi lançado? Aí, em 1953, se eu não me engano, que a data sumiu aqui, começaram a fabricar a Kombi no Brasil. Tanto que o dia da Kombi no Brasil é 2 de setembro, que é a data que ela começou a ser fabricada. E brasileiro não pode ver um carrinho que já apaixona, né?
1: É.
0: Tanto que existem 9 tipos, né? 9 modelos de Kombi. No Brasil foram fabricados 2. E do Brasil foi exportado para um monte de lugar. Essa aqui, que é a minha Mini Kombi, se eu olhei bem ali, eu acho que ela é a Kombi Corujinha.
1: É.
0: Por que será?
1: Ah, que bonitinha.
0: Ela é a Kombi Corujinha, a minha Mini Kombi. E aí, foi fabricado aqui... Aquela coisa maravilhosa, todo mundo gostou e foi levando. Tanto que a gente vê, né? Um monte, a gente ainda vê Kombi, né? Nas ruas. A Kombi aqui foi parada... começou a ser fabricada aqui em 1957, com 50% de componentes nacionais. Essa índice depois passou a ser de 95%.
1: Olha.
0: Em 1961. A Kombi foi o primeiro veículo fabricado no Brasil, até antes do Fusca. Na Alemanha, o Fusca veio primeiro. Aqui, primeiro veio a Kombi, depois veio o Fusca. E ela foi passando por várias melhorias, né? Trocou, tinha o motor. Aliás, no desenho da Kombi, se eu não me engano, no original, o moço queria colocar o motor na frente e o motorista atrás.
1: Oh.
0: Aí a lei virou e falou, não, né? Não, não dá pra fazer isso. Então, o que fizeram? Motorista na frente... motor atrás. E tem uma história que em alguns modelos antigos a Kombi era literalmente caixinha de música, só na manivela. Tinha que girar a manivela, pro motor olhar e falar, ah tá, vou trabalhar. E andar.
1: Tá bom, pelo menos não era a época dos Flintstones, né?
0: Não, mas você imagina no meio da estrada, ela decide parar, você tem que descer, girar a manivela.
1: É, trabalhoso.
0: Aí você olha e fala, por quê, meu Deus? E vai, entendeu? E aí, assim... A Kombi, gente, teve vários, como eu disse, teve vários modelos. Inclusive, teve uma que eu vi a foto. Agora eu não vou lembrar qual site, porque eu pesquisei no site da Volkswagen, no site da pesquisa da revista Exame. Fala também, tem uma história lá, tem o cronologia bem legal da Kombi.

0: No site da Volkswagen tem as fotos dos modelos. Uhum. E tem um modelo, que eu tô assim, gente, fizeram um modelo de 6 portas, versão luxo e standard.
1: Ai, que chiqueza.
0: Né? O luxo é luxo, o standard é o padrão. Imagina numa Kombi de 6 portas.
1: É muita porta, né?
0: É muita porta e muita roda. Aí depois teve uma versão picape, que era sem essa parte de cima aqui. Era igual a picape mesmo. Sim. Que foi em 67. Depois mudaram as cilindradas do motor. Depois veio o motor a diesel. Aí, assim, foi o primeiro utilitário nacional a ser equipado com catalisadores. Depois teve freio a vácuo, servo freio a vácuo. Eu tô repetindo um monte de coisa aqui, porque de carro eu não entendo nada, tá? Já tô avisando. Se eu estiver falando bobagem, vocês me perdoem, porque eu só tô lendo aqui quem é o especialista que escreveu. Em 1997, chegou a Kombi Karat, com um teto mais alto, que depois foi adotado em toda a linha. A porta, ao invés de ser... começou a ser...
1: De correr, né?
0: Começou a ser de correr. Uma parede divisória, ausência de parede divisória atrás do banco dianteiro. Depois, em 2005, o motor a ar foi substituído pela água. Motor a água, que se tornou até 34% mais potente e 30% mais econômico. Aí, o que aconteceu? Vieram as normas, né? Mudança da norma de trânsito. Em 2013, a Kombi, em agosto de 2013, pararam de fabricar a Kombi, porque ela não tinha como se adaptar às novas exigências. Uhum. Para os carros circularem. Então, o último modelo foi literalmente Last Edition. Foram 1.200 unidades produzidas. E aí, claro, né? Falou que é o último.
1: Todo mundo quer.
0: Todo mundo quer. Então, pensa aí, 1.200 pessoas desembolsaram money, que é good, nós não have, se nós revasse, nós não tava aqui playando, como dizia Mamonas Assassinas, para poder comprar a Last Edition. Na garagem da Volkswagen, tem todos esses modelos lá, para quem quiser ter, né, salvar, assim, olha que legal, a corujinha, conversível, picape, cadê? Na garagem da Volkswagen no Brasil, tinha uma Kombi que foi batizada de Kombi Bombeiro.
1: Uai.
0: Eles equiparam ela pro serviço de bombeiro da fábrica. Então, quando precisava, chegava lá a Kombi Bombeiro. Kombi Série Prata, a Kombi 50 anos, e a Furgão e a Last Edition, que foram os modelos que estão na garagem, né? Para visitação, quem for lá visitar, né? Vai ficar assim, uau, que legal, que diferente. Ela passou a ser equipada com cinto de segurança a partir de 1970. Olha que muitos carros depois, assim, na década de 80, cinto de segurança era uma coisa que ninguém ouve falar, né?
1: Uhum.
0: Depois que tornou obrigatório por motivos óbvios. Outra curiosidade, a Kombi brasileira até 2014 foi exportada para mais de 100 países e atualmente é uma das mais procuradas pelos colecionadores. Ela também, aí na década, sabe como é que é, né? O povo começa a criar, né? Você dá espaço para criatividade, o povo começa a criar. Uma fabricante de carrocerias e trailers, a Carmanguia, produziu um motorhome a partir de uma Kombi. E chamou ela de Mobile Safari. Aí tinha... Olha, a gente fala que não cabe no Fusca, né? Olha o que coube nessa Kombi
1: não,
0: motorhome.
1: Quando você disse, aí eu já fiquei imaginando. O que será que ela colocou dentro?
0: Geladeira, banheiro, chuveiro e acomodava até 4 pessoas.
1: Isso tudo?
0: Isso tudo. É maior que muito apartamento por aí.
1: Pior que é verdade.
0: Tem uns apartamentos hoje em dia que são as caixinhas de sapato de criança. Essa Kombi ainda tá maior. A Kombi Corujinha, que é uma das mais procuradas pelos colecionadores, custa até 90 mil reais.
1: Que isso? Sério?
0: Se você pegar pra restaurar.
1: Tá.
0: Você tem esse dinheiro? Não, nem eu. E assim, a Kombi já foi de tudo, até cinema.
1: É?
0: Em 1963, uma Kombi modelo 63, ela foi adaptada e se tornou cinema e rodou pelo Brasil nos anos 60.
1: Legal.
0: Ela rodou até 1969, porque aí os proprietários venderam a Kombi e acabou o cineminha.
1: Tá.
0: Porque ela fazia o quê? Ela chegava e aí ela fazia a sessão gratuita nas praças.
1: Entendi.
0: Aquela coisa toda, mas aí tiveram que vender. Acabou.
1: Aí acabou.
0: Acabou o cineminha.
1: Acabou o rolê.
0: Acabou o rolê. Acabou chorare. E aí, gente, eu tenho que... Cadê aqui? A Kombi tem umas coisinhas engraçadas aqui. Ela tem vários apelidos, né? No Brasil, tem gente que chama de velha senhora. velha senhora pra

0: mim é o time Juventus da Itália, esse eu não conhecia. É, tem nos Estados Unidos Hip Van, porque foi muito associado ao movimento hippie, que os hippies entravam na Kombi e saíam por aí, paz e amor.
1: Ah, tá.
0: Andamos. Igual no filme Carros. Acho que no filme Carros a Kombi é hippie, não é?
1: Nem sei.
0: Eu acho que sim. Eu acho que a Kombi é toda paz
1: agora.
0: E amor. É. Em Porto, agora adoro os portugueses.
1: Ah, o que que inventaram?
0: Os portugueses são práticos. Com o que que parece uma Kombi? Você é de cozinha, você vai lembrar.
1: Ai, gente.
0: Ah. Pão de forma.
1: Verdade.
0: Aí, em Portugal, o apelido da Kombi é pão de forma. Agora,
1: prático.
0: Você imagina um brasileiro chegando lá, você vai andar de pão de forma, pessoa, hã?
1: É.
0: Ela não sabe, tem que se informar. Agora, o motivo todo, cadê? A parte mais bonita. Porque uma vez, eu lembro, quando eu era uma criança adolescente, estava estudando.
1: Tem pouco tempo isso,
0: tem,
1: né?
0: Tem, foi 3 anos atrás.
1: Uhum.
0: Lá no Colégio Tiradentes da Polícia Militar, tava preparando pro vestibular, eu tinha uma gramática, obviamente, como todos os estudantes da época. Não sei os de hoje se eles andam com gramática, porque tá meio difícil algumas coisas aí que a gente vê na internet. Mas aí nessa gramática, tinha lá aquela coisa assim, palavras de origem estrangeiras que são usadas no Brasil. E aí tá lá a Kombi, na mente guarda. Ela não lembra o que a gente comeu ontem, mas ela lembra de uma letra miúda numa gramática de 300 anos atrás. Aí falando que Kombi, na verdade, é uma abreviação pro termo em alemão, que seria o nome original da Kombi.
1: E faça uma ideia esse nome original.
0: Significa veículo combinado ou combinação do espaço para carga e passeio. Moral da história, um veículo que transporta carga e pessoas. Agora, vamos lá, como que se lê isso? Esse nominho assim, Combinations Fahrzeug. Eu acho que é assim que lê. Mas era, eu lembro que eu fiquei olhando, que eu tô assim, gente, a gente chamando de Kombi, o negócio é um nome deste tamanho.
1: É.
0: Porque os alemães, eles vão juntando as palavras em alguma... Algumas palavras são assim... A soma de várias outras. Então, o que significa Kombi, na verdade? É veículo, de uma combinação, um veículo que é combinado para você usar o espaço para transportar pessoas ou para transportar cargas.
1: Uhum.
0: O que é muito prático também. A gente coloca uns nomes nada a ver, aí vem o português e fala pão de forma. E vem o alemão assim, o que é isso? É um carro? Não, é um veículo combinado que você pode transportar pessoas e cargas. E o nome disso? Kombi.
1: Kombi.
0: Porque
1: vamos facilitar, né?
0: Então... E aí, gente, como eu gosto, né? Eu comprei essa miniatura bonitinha aqui, porque ela era azul.
1: Era?
0: Era. Era do verbo, não sei o que aconteceu com ela.
1: porque
0: se
1: olhando...
0: reparar, olha, ela tem aqui, olha lá, a portinha dela... Tá.
1: Agora é um azul Tiffany, me faz lembrar.
0: Isso,
1: pelo menos.
0: Era um azul Tiffany, a porta. Aí ontem, quando eu fui abrir o armário que eu olhei, por que que essa Kombi tá verde, gente?
1: É.
0: Ela ficou num tom meio esverdeado.
1: Ela
0: tá puxando pro verde. Motivo, não sei.
1: Um tempo, né, amiga?
0: Não, mas é assim, o fusquinha que eu tenho também. É azulzinho, continua azulzinho. Eu não sei o que aconteceu com essa Kombi. Então, ontem eu tava até brincando com um amigo meu, o Joberto. Eu falei com ele assim, eu vou ter que procurar uma miniatura velha. Né? Porque tem o lata velha pros carros. Eu preciso de uma miniatura velha pra voltar a minha Kombi pra cor original. Porque, assim, incríveis motivos para a Roberta comprar as coisas. Ser azul.
1: É.
0: Eu já vi outro dia nessas lugar que vende miniaturinha, eu vi um 500, que é um carro que cabe, assim, mal cabe o motorista. Não sei mais o que cabe um 500. Eu não comprei porque não era azul.
1: Se fosse azul,
0: ele já tava lá em casa, na minha garagem. A minha estante, que é uma garagem.
1: Toma, tem uma caneta big aqui.
0: Aí agora, gente, eu estou aceitando sugestões... Pra consertar pro meu miniatura velha, da minha combinha, corujinha, pra ela voltar a ser azul, olha lá. Porque a porta é azul, acho que não sei se a luz é que vai deixar, mas quem vê ao vivo tá vendo que a porta, assim, tá tudo numa cor.
1: Agora deu pra ver.
0: Lá, tá tudo numa cor.
1: É verdade.
0: E a Kombi tá de outra. Aí você me... Aí, obviamente, pensava assim, claro, só podia acontecer com a Roberta. Pergunta se mais alguém que tem miniatura passou por isso. Não, só a bonita aqui.
1: Às vezes aconteceu, Bu.
0: Às vezes aconteceu. Então, assim, É, hoje, aproveitando, né, que amanhã é dia de São Cristóvão, peguei justamente a Kombi, porque eu aposto que muitas pessoas têm lembranças de Kombi, né? Viagem em família. O cinema mostra muito isso. O Carros tem uma Kombi, né? O Relâmpago McQueen chega na cidade, uma das pessoas, um dos carrinhos que ele encontra, pessoas é ótimo, um dos carrinhos que ele encontra lá,

0: É uma Kombi. É o Pequena Miss Sunshine, a família viaja numa Kombi amarela pra levar a menina pro concurso. Outros filmes têm Kombis aparecendo. Então, assim, se você tiver alguma memória com a Kombi, mas olha lá as memórias que vocês vão compartilhar, vocês mandam pra gente aí na hora que eu publicar o vídeo.
1: Isso mesmo, vai estar lá no Instagram, é só você deixar nos comentários que a gente acompanha tudinho. E Roberta, o Oi. Washington, lá do bairro de Lourdes, ele disse que morou em São Bernardo do Campo, em São Paulo, e as pessoas em São Bernardo chamam a Kombi de perua. E ele disse que gostou muito da curiosidade hoje.
0: É, tinha perua também, perua eu não lembrava não. Eu não lembro se eu já andei, acho que eu não andei de Kombi não, não me recordo. Mas geralmente é aquelas coisas em bando, né? Tá todo mundo junto, vão. É igual passarinho, vai todo mundo junto.
1: Eu já andei, mas tem tanto tempo. Você acredita que enquanto você falava, eu puxei na memória e me fez lembrar? Isso tem muitos anos.
0: Eu tava assim, tanana.
1: Basicamente eu tinha uns 14 anos. Então,
0: geralmente é o famoso assim, vamos fazer mudança? Vamos, entra todo mundo na Kombi. Aí vai cabendo geladeira, armário, criança, gato, cachorro.
1: Periquito,
0: cacatu, os gambá.
1: Não esqueça do gambá.
0: Não esqueça do gambá. Bahia Pires, ele já é da família, junto com o Nino e o Marcelo. Ele não pode se sentir esquecido. Só porque ele acha que ele tem direito de proprietário.
1: Ai, gente, esse gambá tá sempre presente aqui, né?
0: Daqui a pouco ele vira um mascotinho.
1: Vira e mexe, a gente tampa um gambá na nossa conversa. Mas enfim, eu amei também a curiosidade de hoje.
0: Eu falei assim, gente, às vezes a gente fica quebrando a cabeça descobrindo o tema e o tema tá literalmente no meu armário de livros.
1: É, tá na ponta do nariz e a gente não sabe. Mas foi muito legal, eu gostei.
0: Bem legal. E uma história assim, imagina, uma ideia de um guardanapo, os elementos do Fusca, esticar um chassi mais amplo e vamos ver o que que dá. No fim, deu isso, que faz parte da memória efetiva de muitas pessoas. E agora eu estou na disputa do meu miniatura velha para voltar a minha Kombi.
1: A cor original.
0: De verdinho para azul Tiffany, como ela era originalmente.
1: Gostei. Na próxima sexta tem mais, né, Roberta?
0: Tem. E depois eu vou ver se eu faço uma foto ali, on the road, da minha Kombi, pra você fazer a arte do Você Sabia de hoje. Então, quem não viu a minha combinha vai ver na capa.
1: Isso mesmo.
0: Eu pensei em fazer ali uma, se o Jacu e o BTV deixar, a gente faz. Se o meu miquinho não pegar também, não, aí vira aventura demais. Aí é aventura demais pra mim, eu não sou tão aventureira assim. Eu não sou a Dora. Não sou aventureira.
1: Depois a gente tira uma fotinha bem legal.
0: Falou então. Beijo, pessoal.
1: Bora de informação agora e na próxima sexta tem mais curiosidade.
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1: Vagol JF oferece mais de 230 vagas de emprego em Juiz de Fora. As informações com Roberto Oliveira.
0: Entre as novas 42 oportunidades de trabalhos mais recentes, há vagas para designer gráfico, promotor de vendas, garçom, atendente de cafeteria, auxiliar de limpeza, servente de obra, recepcionista, mecânico, auxiliar de cozinha, instalador de acessórios automotivos, além de estágio em desenvolvimento organizacional e banco de talentos. Os interessados podem consultar as 239 vagas disponíveis e cadastrar o currículo diretamente na plataforma. Empresas e pessoas físicas que desejam anunciar as oportunidades também podem usar o sistema para divulgar novas vagas. A relação das vagas disponíveis você confere no nosso site radiocatedraljf.com.br. Roberta Oliveira, direto da redação.
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1: Antes de irmos para o nosso apoio cultural e trazer aqui, portanto, a receita de hoje, rapidinho, Roberta, que você precisa ouvir essa daqui, viu? Você bem rápida.
0: Tá, tô ouvindo. Tá.
1: A Gabriela do bairro São Bernardo, ó, tá dizendo, eu me divirto muito com vocês nas nossas manhãs abençoadas. Quero compartilhar uma lembrança muito especial. Há mais de 40 anos, meu pai Narciso tinha uma Kombi, conquistou o coração da minha mãe, Dona Maria das Graças. Todos os dias ele passava na rua com a Kombi e minha mãe dizia, esse rapaz da Kombi ainda vai namorar comigo. Ela achava muito bonito e foi amor à primeira vista.
0: Amor à primeira Kombi.
1: Isso. Eles viveram uma linda história de amor por mais de 40 anos, construindo uma família e deixando muitas lembranças que ficarão para sempre em nossos corações. Hoje faz 1 ano e 9 meses que meu pai partiu. A saudade é imensa, mas sou muito grata a Deus por ter tido pais que viveram um amor tão bonito. Eu amo meu pai para sempre.
0: Ah, mas lindo, pode ter certeza que teu pai tá andando de Kombi nas nuvens, se divertindo.
1: Pra cima e pra baixo.
0: Pra cima e pra baixo.
1: Beijo, Gabi. Obrigada pela participação com a gente.

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6: Bora simbora com a nossa receita para esta sexta-feira. Nós temos aqui gelatina ao creme com morangos. E o que você vai precisar? De 500 ml de água quente, 500 ml de água fria, 2 caixinhas de gelatina em pó sabor morango, 1/2 xícara de chá de leite, 2 colheres de sopa de amido de milho, a famosa maisena, 1 lata de leite condensado, 1 lata de creme de leite e 1 caixinha de morango, todos cortados ao meio, tá? Então, estes são os ingredientes, eu vou repetir para você que não conseguiu anotar. Para a nossa gelatina ao creme com morangos, você vai precisar de 500 ml de água quente, 500 ml de água fria, 2 caixinhas de gelatina em pó sabor morango, 1/2 xícara de chá de leite, 2 colheres de sopa de amido de milho, 1 lata de leite condensado, 1 lata de creme de leite e 1 caixinha de morangos cortados ao meio. Agora vamos preparar. Você vai começar dissolvendo as 2 caixinhas de gelatina em pó, sabor morango, em 500 ml de água quente. Depois vai adicionar 500 ml de água fria e vai misturar tudo muito bem e reservar. Agora dissolva 2 colheres de sopa de amido de milho em 1/2 xícara de chá de leite. Coloque a mistura em uma panela e acrescente a lata de leite condensado, o creme de leite. Misture e cozinhe aí por 10 minutos ou até engrossar. Agora divida o creme em taças. Você vai colocar primeiro o creme nas suas taças. Depois vai colocar morangos cortados, tá? Sobre esse creme. E com cuidado vai colocar gelatina sobre os morangos. E aí vai levar para gelar por 3 horas antes de servir. Depois de pronto, é só saborear. Bom apetite! Uma sobremesa deliciosa, prática, poucos ingredientes e fica linda. Você terá a oportunidade de verificar a foto com o resultado final, tanto no nosso site quanto no nosso Instagram, tá bom? O site é www.radiocatedraljf.com.br. radiocatedraljf.com.br é o nosso site. No Instagram, @radiocatedraljf. Se você não segue, não acompanha, já fica essa dica para você. Nosso quadro Bom Apetite chega ao fim e agora volta, portanto, na segunda às 9h40 com mais uma receita prática e gostosa.
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6: Como eu havia dito, mensagem de áudio eu não consegui ouvir a todas a tempo de mandar abraço, mas agradeço a você que tirou um tempinho, tá? Consegui ouvir algumas aqui durante o apoio cultural. A Zélia, lá do bairro Grama, tá mandando abraço pra sua neta Alice, que hoje tá completando 12 aninhos, e também tá deixando um abraço pra todos os avós pelo Dia dos Avós, com muito carinho, abraçando a todo mundo. Parabéns, Alice, felicidades, muitos anos de vida, beijo pra você, Zélia. Igor, de Santa Bárbara, tá deixando abraço pra sua mãe e também pro Marcelo. Abraço pra vocês aí, tá bom? Tem aqui também a participação, deixa eu ver, de quem? Da Dayana. É isso? É o Júnior. Tá dizendo que meu avô tinha uma amarela. Muitas lembranças e muitas saudades. Sou esposa.

0: esposa da Daiane, do bairro Santa Cruz. Ah, sim, inclusive ele mandou as fotos das Kombis aqui, legal. Júnior, um abraço pra você, pra Daiana, que é uma querida que sempre tá participando aqui com a gente. Abraço pra todos de Santa Cruz, tá bom? Muito obrigada pelo carinho e pela participação. O Weber, tá lá em Santa Terezinha, abençoado final de semana pra você. Obrigada pela escuta e pela companhia. Márcia Toches, em Belmiro Braga, abraço. Abraço também pra Vilma, lá em São José do Vale do Rio Preto, também a Aparecida e ainda o Jorge, um aquele abraço bem apertado pra vocês. Não deu tempo de ouvir o áudio, como eu disse, mas muito obrigada pela companhia. Chegamos ao final dessa parte do programa, agora tem Experiência de Deus com o Padre Reginaldo Manzotti.
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1: Louvado seja nosso Senhor Jesus Cristo. Para sempre seja louvado. Onde quer que você esteja, onde você se encontra, que a paz do Senhor esteja com você. E tenha certeza de que Deus está contigo. Quero saudar a todos. Nós estamos em plena novena do preciosíssimo sangue de Jesus. Hoje, o quinto dia. Hoje é sexta-feira da misericórdia. E somos chamados a pedir misericórdia divina que brota do seio do Pai. Eu confio em vós. Jesus, eu confio em vós. Eu quero saudar a todos, queridos irmãos e irmãs, a partir da Rádio Evangelizar, de onde tudo começa. As rádios irmãs, cujos nomes cito neste momento. Saúdo a vocês.

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Filhos queridos, povo amado, eu comecei dizendo onde quer que você se encontre. Circunstâncias difíceis, noite escura, tempestade, não importa, o Senhor está contigo. Vamos mergulhar neste Deus, vamos mergulhar fazendo sobre nós o sinal da Trindade Santa e da Cruz do Senhor, em nome do Pai, do Filho e do Espírito Santo. Amém. Naquele tempo, Jesus disse aos seus discípulos: ouvi a parábola do semeador. Todo aquele que ouve a palavra do reino e não a compreende, vem o maligno e rouba o que foi semeado no seu coração. Este é o que foi semeado à beira do caminho. A semente que caiu em terreno pedregoso é aquele que ouve a palavra e logo a recebe com alegria, mas não tem raiz em si mesmo, é de momento. E quando chega o sofrimento ou a perseguição por causa da palavra, ele desiste logo. A semente, continua Jesus, que caiu no meio dos espinhos é aquele que ouve a palavra, mas as preocupações do mundo, a ilusão da riqueza, sufocam a palavra e ele não dá fruto. A semente que caiu em terra boa é aquele que ouve a palavra e a compreende. Este produz fruto. Um dá 100, outro 60, outro 30. Senhor, nós somos este terreno onde a semente é lançada, o mundo, mas nossos corações e nossa alma, nossa vida, é o lugar onde Deus semeia a palavra e as sementes do reino. Mas Senhor, às vezes fica na periferia da minha vida e o inimigo se movimenta rapidamente para roubar a palavra. Se a palavra não cair no coração e ela ficar na periferia das minhas experiências, do meu pensar, do meu querer, rapidamente essa palavra será roubada de dentro de mim. Senhor, eu reflito a partir deste texto também a palavra que não cria raiz. E na primeira dificuldade eu desanimo, na primeira dor eu me aparto de Deus e não entendo que Deus está comigo no meio da tempestade, que Deus está comigo em meio à dor. Ele nem sempre tira-nos da dor, mas nos dá força para passar por ela. Dai-me, Senhor, raízes profundas da fé. Dai-me, Senhor, raízes profundas para enfrentar um luto. Dai-me raízes profundas para enfrentar um desemprego. Dai-me raízes profundas para enfrentar um diagnóstico de câncer. Vai rezando, filho. Vai rezando, filha. Eu estou pronto para o novo que virá, Senhor. Eu só preciso acreditar, Jesus. Então dai-me raízes profundas. Senhor, também as preocupações da vida, as ilusões da vida, sufocam.

0: A palavra de Deus em mim, tira essa preocupação com amanhã, para amanhã será outro dia, e amanhã Deus me dará de novo forças. Põe isso no teu coração. Por hoje, me ajude a viver o hoje, Senhor, e que as preocupações não me sufoquem, que as ilusões da vida não sufoquem teu apelo em mim. E por fim, que eu seja um terreno fecundo. Diga comigo, filho. Meu Deus, eu creio. Eu creio, Jesus. Eu adoro Jesus. Espero Jesus. E amo-vos, Jesus. Diga isso para o Senhor. E eu volto a repetir. Deus está no meio da tua tempestade hoje. Deus está no meio da tua dor. Deus está contigo. Então, sinta essa presença de Deus te confortando. Sinta esse Jesus das santas chagas dolorosas e gloriosas tomando as tuas mãos e dizendo: vem comigo, caminhe comigo, vamos em frente. Deus está trabalhando, está escutando? Deus está trabalhando em você, em mim. A minha hora vai chegar. Diga isso para Deus. Eu não abandono jamais, Senhor, porque eu sei que nunca me abandonarás. Senhor, eu caminho contigo. Toma-me nas mãos. Conduza-me, Senhor. Conduza-me, Senhor. Nada temerei, pois Deus comigo está. Repita isso. Repita perto desta pessoa doente. Repita isso no meio da sua noite escura. Nada temerei, pois Deus comigo está. Tomou essa palavra? Gravou-a? Nós vamos para o intervalo e voltamos já. Volte comigo. Chame um amigo, uma amiga, voltamos já.
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0: frase de hoje: nada temerei, pois sei que Deus comigo está. Tiago, que a paz de Jesus esteja com você. Alô?
1: Bom dia, padre.
0: Bom dia. Deus abençoe, Tiago. Deus abençoe. Você fala de onde?
1: Saudade, Santa Catarina.
0: Saudade, Santa Catarina. Como é que você me acompanha ali, filho?
1: Aplicativo e YouTube.
0: Tá certo. Eu só já deixo você falar, eu quero dizer a todo mundo. Gente, é muito fácil baixar o aplicativo no seu celular. Muito fácil. Você vai lá na loja dos aplicativos e coloca lá Associação Evangelizar. E você baixa. É gratuito. E também é gratuito para manter. Digo isso porque você vai ter televisão em qualquer lugar do mundo, rádio em qualquer lugar do mundo e o evangelho do dia, a liturgia diária. Tiago, a palavra é sua, meu filho.
1: Padre, eu preciso de uma direção espiritual.
0: Tá, que o Divino Espírito Santo nos ilumine. O que que tá acontecendo?
1: Faz quase 5 meses que eu separei da minha namorada. Na verdade, ela separou de mim, por causa que eu sou viciado em aposta esportiva. E eu tô lutando todo esse tempo para reconquistar o amor dela, porque meu coração pede isso. Eu comecei a rezar mais, me apeguei mais a Deus. Graças a Deus, ela era já associada da obra Evangelizar e comprou os livros do padre Manzotti, que eu já li 4 livros seus, padre, e me ajudaram muito para me fortalecer, para lutar contra esse vício.
0: Sim.
1: Esse vício faz mais de 2 meses agora que eu consegui me libertar desse vício. Me sinto muito bem, não me faz falta. E tô lutando a cada dia para reconquistar o amor da pessoa amada, que é a Sandra.
0: Entendi. Tiago, é uma luta contínua, você sabe disso. E
1: sim,
0: é um vício, é uma, a pessoa, você sabe, você já sentiu isso.
1: Sim.
0: E louvado seja Deus que já há 2 meses você está sem jogar. Você tirou os aplicativos no celular, né, que você joga?
1: Eu fiz o passo que o padre já falou há uns dias atrás, que é bloquear o CPF no site do governo.
0: Isso.
1: E ele não tem mais como acessar os aplicativos, está tudo excluído.
0: Louvado seja Deus, que bom que você escutou meu conselho. Eu devo ter aconselhado uma outra pessoa.
1: Sim, foi numa outra pessoa.
0: E deixa eu perguntar, você percebe que ela tem dado espaço para um retorno?
1: Ela faz uns 1 mês e meio que os pais dela descobriram isso, que eu era viciado em aposta. E até então a gente ainda dialogava, a gente se encontrava para conversar sobre a nossa situação. E depois disso, os pais dela, não tiram a razão deles, porque eles também amam ela, mas eles me proibiram de ter contato com ela e da gente se aproximar.
0: Entendi. Você está endividado?
1: Graças a Deus, não. Já recuperei a minha vida financeira, padre. Inclusive, consegui participar da última parcela do livro Ouro, que era um objetivo nosso.
0: Que bom. Tiago, você vai ter que ter muita serenidade agora. Você há de convir que é muito recente, eu diria, essa abstinência do jogo. Porque não deixa de ser uma abstinência.
1: Sim.
0: Você tem que ter serenidade. Serenidade e esperar a poeira baixar. É muito recente. Os

0: as estão a protegendo. Sim. Você tem que mostrar, você já está mostrando mudança, perseverar neste caminho e ela vendo e a família vendo que houve uma mudança, se for um amor em Deus, vai se concretizar. Você tem intenções de constituir uma família com ela?
1: Inclusive a gente tinha feito curso de casamento aqui na paróquia.
0: Certo.
1: Só não concretizamos o casamento, hein?
0: Certo.
1: Então, a gente combina muita coisa, padre. E inclusive ela é muito devota do padre e certo. Foi através dela que a gente acompanha o padre.
0: Então certamente ela deve estar ouvindo ou vai ouvir o reprise.
1: Provavelmente sim, padre.
0: De tempo ao tempo. Eu digo isso para que os pais creiam na veracidade da sua libertação do jogo. E você não quer nunca mais, né, Tiago?
1: Não, padre, os pais dela e tanto a Sandra, eles sabem dos dons que Deus me deu.
0: Então.
1: Eu sou uma pessoa, padre, que eu sei fazer muita coisa, graças a Deus.
0: Certo.
1: E eu só me desviei no caminho por causa dessas malditas apostas.
0: Mas...
1: E eu não quero nunca mais voltar para isso, porque o meu objetivo maior é reconquistar a Sandra e construir uma família baseada em Deus.
0: Amém. E Deus vai confirmar isso. Ainda mais que vocês estavam se preparando para o casamento e todos erram. O perdão existe. E ela vai te perdoar.
1: Isso que eu confio, padre, que Deus vai tocar o coração dela, porque ela é uma pessoa de igreja, inclusive ela é animadora da igreja,
0: tá,
1: padre, é uma pessoa maravilhosa, Sandra. E eu confio que Deus vai iluminar o caminho dela para a gente ter um retorno.
0: Amém. Que Deus continue levando você por este caminho de libertação. Deus abençoe, Tiago. Rezarei na sua intenção. Um abraço, a saudade, Santa Catarina. Acompanha pelo aplicativo Dom Odelir José Magre de Chapecó. E só quero lembrar que dia 31 de julho eu estarei em Araquari, Santa Catarina, na festa do Senhor Bom Jesus de Araquari. Às 19h30, Santa Missa e depois um show de evangelização. É na outra sexta. Acho que é isso. É isso mesmo. Na outra sexta. E você pode acompanhar pela TV Evangelizar e YouTube Padre Manzotti. Filhos queridos, eu gostaria de dizer que amanhã é dia de São Cristóvão. E talvez na sua cidade possa acontecer a bênção dos motoristas, dos carros. Você conhece assim. Eu gosto de chamar dos motoristas. Nós, hoje, e eu estou mostrando ao vivo para estimular você. Nós estamos fazendo Curitiba, região metropolitana, na rua lateral do Santuário de Nossa Senhora de Guadalupe, Jesus das Santas Chagas, hoje, até às 19h. Você está vendo imagens reais. Eu mesmo acordei cedo, fui à rodoviária. Quando voltei, passei para abençoar o carro e é a bênção para mim. Porque mais do que abençoar o carro, entenda bem, é a bênção do motorista. Então você que vem para a missa do meio-dia ou passar pelo centro de Curitiba, não perca a oportunidade da bênção. Você está vendo imagens ali. Tem um diácono e um sacerdote e vão revezando todo o tempo abençoando os carros. Conto para você o que está acontecendo conosco. De repente na sua cidade, hoje ou amanhã, terá a bênção, vamos dizer, do carro. Bênção do motorista. Mas desde já, São Cristóvão, abençoai todos os motoristas. Deixa eu falar, Ana, que a paz de Jesus esteja com você, Ana.
2: Alô? Bom dia, padre Reginaldo Manzotti.
0: Deus abençoe, eu vi seu nome, sumiu da tela, mas eu vi desde o começo lá seu nome. De onde você fala, Ana?
2: Eu falo de Fortaleza, fazendo a contagem regressiva.
0: É verdade, meu abraço, querido povo de Deus de Fortaleza. Contagem regressiva para o nosso evangelizar é preciso dia 31 de outubro.
2: Outubro.
0: Como é que você me acompanha, Ana, em Fortaleza?
2: Aqui eu acompanho o senhor por várias rádios, pela Rádio Tá Longe, Cadeiro, pelo canal 21.
0: Tá certo. Tá aí meu apelo.
2: Há 19 anos que eu sou associada da obra.
0: Amém, que coisa maravilhosa, filha.
2: Ei, padre.
0: Diga lá, minha filha, só quero lembrar, depois eu vou fazer um apelo que nós precisamos trocar o transmissor do 21.1 de Fortaleza.

0: Talvez você esteja precisando da benção do motorista. Eu volto já, volte comigo.
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0: Nós vamos para a leitura orante e eu vou dividir o que nós chamamos o hino do amor em três partes. Hoje, amanhã e retomamos na segunda. Mas eu estou falando com a Ana, Fortaleza, fala minha querida. Palavra é sua.
1: Padre, eu gostaria de dar um testemunho. É porque eu estou com vários nódulos na tireoide.
0: Certo.
1: E minha endocrinologista solicitou uma biópsia.
0: Certo.
1: E para a honra e glória de Jesus e da Santa Chaga, a biópsia não deu nada.
0: Amém. Graça recebida.
1: Recebida é graça testemunhada. Toca o sino, sacristão.
0: Amém, Ana querida. Quer deixar alguém em oração?
1: Eu quero sim. Pitácio Oliveira, que é o irmão de uma amiga minha que está hospitalizado num hospital aqui em Fortaleza. Está muito grave o estado dele.
0: Sim.
1: Eu quero botar meu nome, Ana Freitas.
0: Levarei na missa do meio-dia de hoje.
1: Eu tenho artrite, tenho artrose, sinto muito

0: dores.
1: Certo.
0: E também Fátima Araújo, que ela também é cheia de dores, é uma grande amiga minha.
1: Tá certo.
0: E Dona Irene Nogueira.
1: Certo.
0: Rosa Trajano.
1: Certo.
0: Fátima Silva.
1: Tá certo. Meu grande abraço, querida Ana de Fortaleza, associada fiel, diz ela, 19 anos. Povo de Deus, faça como ela, torne-se um associado hoje. Que é isso, gente? Há quantos anos você me acompanha pelo rádio? Eu escuto pelo rádio, eu vejo o padre pela TV, Experiência de Deus, todo dia, das 10 às 11. Você não pode nos ajudar um pouquinho, gente? Não tem valor, não é estipulado o valor. Faça a sua doação, seja fiel. Eu falava de Fortaleza, nós estamos hoje a campanha extra de Jesus das Santas Chagas. Inclusive, eu peço, por favor, pega o boleto, vá lá. É que nós temos um grande desafio este mês. Trocar o transmissor de Fortaleza. Porque a qualquer momento vai parar. Então, meu abraço, Fortaleza, TV Evangelizar 21.1, Jangadeira FM, Milton Turola, Shalom, Padre Douglimar, Dom Bosco, Padre Magno, querido arcebispo Dom Gregório Paixão da Arquidiocese de Fortaleza. E claro, contagem regressiva, para mim já é sempre regressivo de um ano para o outro. 31 de outubro, Fortaleza, o 19º Evangelizar é preciso. Vamos à leitura orante, povo de Deus. Escute o que as pessoas têm dito, escute.
2: Pai de Jesus e o amor de Maria.
1: Pois não.
2: Bênção, Padre Reginaldo.
1: Deus abençoe.
2: Me chamo Patrícia, vim deixar um testemunho da leitura orante da palavra, que foi de 1 Coríntios, capítulo 11, versículo 27 e seguintes, onde o Senhor questionou como estamos recebendo o corpo e sangue de Cristo.
1: Isso.
2: E essa pergunta foi o que me impulsionou a ser catequista.
1: Olha
2: porque
1: aí,
2: em algumas
1: gente.
2: Situações, pessoas da família me disseram que era só um pãozinho.
1: Olha
2: outra
1: aí.
2: Pessoa recebia e saía como se não tivesse recebido nada.
1: É.
2: Isso me impulsionou
1: uma
2: a ser catequista.
1: Né?
2: E hoje eu
1: Olha
2: falo
1: catequista.
2: Bastante sobre isso, que é o corpo e sangue de Cristo.
1: Cristo.
2: Muito obrigada.
1: Que lindo, Patrícia. Fico feliz, a obra evangelizar é isso, é fazer discípulos e missionários do Senhor. Aproveite você, Patrícia, e tem lá a catequese que eu fiz terça-feira sobre qual a importância da Eucaristia. Tá lá no YouTube, vai te ajudar como catequista sobre a Eucaristia. Bíblia aberta, cartilha de oração.
3: Tua palavra é como fogo que faz arder.
1: Está lá, gente, a importância da Eucaristia, catequese da semana, catequistas, tá aí um material para você aprofundar. 1 Coríntios, capítulo 13, versículo 1, hino ao amor, hino ao amor, diz Paulo, eu poderia falar todas as línguas que são faladas na terra e até no céu. Mas se não tivesse amor, as minhas palavras seriam como o som de um gongo ou o barulho de um sino. Versículo 2. Poderia ter o dom de anunciar a mensagem de Deus. Agora você já sabe, né? Eu fiz catequese, na leitura orante dos dias anteriores, o que é essa mensagem? Tá vendo como é bom acompanhar a leitura orante? Poderia ter o dom de anunciar a mensagem de Deus, até ter o dom carismático, tô eu interpretando aqui, do conhecimento, entender todos os segredos e ter tanta fé. Até poderia tirar as montanhas do seu lugar, mas se não tivesse amor, eu não seria nada. Versículo 3. Poderia dar tudo o que tenho, até mesmo entregar meu corpo para ser

0: queimado, como fez São Lourenço, um dos diáconos. Mas se não tivesse amor, isso nada de nada me adiantaria. Eu vou parar por aqui, mas a reflexão é a seguinte: por quê? Vamos lá. Se eu desse meu corpo para ser queimado em chamas, mas se não fosse por amor a Deus, seria um heroísmo e não uma santidade. Seria uma vanglória e não uma entrega. Eu poderia dar todos os meus bens aos pobres, mas se não for fruto de um amor a Deus, a pérola preciosa que vai ser o tema de domingo, o tesouro escondido, se faltar amor, seria meramente assistencialismo. Se faltar amor, eu poderia manipular a fé, manipular o conhecimento. Então a grande pergunta hoje para quem começa: você ama? Você ama? Se há amor, nós suportamos tudo. É o que vamos rezar amanhã. Hoje, eu quero ficar nesse primeiro tema. Existe amor? Vamos falar de Jó. Jó não teve a resposta que ele queria. Por que ele sofreu tanto? Se você leu comigo o livro de Jó, e se você leu Inabalável, infelizmente você vai chegar no final sem resposta. Por que tudo aquilo aconteceu com Jó? A resposta está que antes ele ouvia falar de Deus na catequese, ouvia falar de Deus num podcast, ouvia falar de Deus numa mensagem do WhatsApp, mas agora ele enxerga Deus. Ele ama Deus. Filhos, eu sei que parece um tanto abstrato o que eu falei, mas eu estou falando de uma relação íntima com Deus. Se não há amor, fica tudo superficial. Eu volto rezando isso. Volte comigo.
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dai-me, Senhor, a graça de amar-te mais. E dai, Senhor, no mundo essa consciência. É preciso amar. É preciso mais amor, por favor. Menos guerra, Senhor. Menos divisão. Você entende? A primeira parte do hino ao amor ressalta o amor. Depois nós vamos falar que o amor é paciente, o amor tudo suporta, mas é o amor o ponto central. As pessoas precisam se amar mais, discutir menos, amar mais. Isso é capaz de mudar o mundo. Isso é revolucionário. Volto a repetir. Aqui está a centralidade do Evangelho. Não foi Jesus que disse? Nisso sabereis que sois meus discípulos, se vocês se amarem uns aos outros. Amai-vos uns aos outros como eu vos amei. Mais amor, por favor, Senhor. Mais amor no mundo. Mais amor no trânsito. Mais amor nas estradas, nas ruas, dentro das casas. Mais amor em nossas comunidades, em nossas pastorais. Mais amor para com os idosos que vamos celebrar domingo, dia de São Joaquim e Santana, dia dos avós, dos idosos. Mais amor, Senhor, para com os nossos doentinhos. Mais amor, Senhor, nesse mundo tão cheio de guerra. Olha que forte a mensagem, a leitura orante de hoje, gente. E nós só ficamos em 3 versículos do hino ao amor. E eu não quis atropelar. Por quê? Porque não, nós perdemos a essência. E a essência é mais amor. Amar a Deus. Amar o próximo. O amor cura. Sobe o som, sacristão. Mais amor. Grave esta palavra. Você está com problemas aí? Está com problema na família? Mais amor. Está no meio de uma intriga? Mais amor. Cura. 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

0: dízimo na Associação Evangelizar é preciso pelo QR Code que você está vendo no, na sua tela. Ajude-nos, por favor. Estou bastante preocupado, porque nós assumimos já essa meta. Já, você sabe, o padre é meio trator e é preciso fazer, vamos fazer. E eu gostaria de valorizar este livro que você está vendo virtual ali, ó. Ele é um livro virtual que vai se transformar num livro físico. Ficará registrado no santuário e eu levarei, segura lá, segura. Eu levarei este livro na primeira oportunidade até o santuário de Guadalupe, no México. Anitta da Cruz Peixoto, de Curitiba. Olha aí. Reginaldo Manzotti, família, Alice Cavalcante Ferraz, obrigado Alice de Fortaleza, José Ronald Cavalcante, toda a família, e muito obrigado, tá aí meu nome da minha família também, ó, olha, não sabia disso não, louvado seja Deus. E assim, roda um pouquinho ali, roda mais, consegue? Proteção de Gisele, olha, gente de Minas Gerais, a Gisele de Minas Gerais, de Curitiba, Gabriel Luz, Rio Bonito do Iguaçu, Colombo, Paraná, faça sua doação, sua ação no livro da Casa da Mãe. Fátima, que a paz de Jesus esteja com você.
1: Amém, padre. Bença, padre.
0: Deus abençoe, Fátima. Você fala de onde?
1: Eu falo aqui de Vila Velha, Espírito Santo.
0: Vila Velha, Espírito Santo. Como é que você me acompanha?
1: Pela Rádio América.
0: Tá bom, mas aí você tá com uma voz triste, o que tá acontecendo?
1: Ai, seu padre, eu tô passando...
0: O quê?
1: Uma dificuldade com meus dois filhos nas drogas.
0: Dois filhos nas drogas.
1: Dois filhos nas drogas, padre. Eu sou viúva. Eu sozinha pra cuidar deles. Eu não tô, tem hora que eu não tô, sei lá, seu padre, eu não sei mais o que eu faço na minha vida com esses meninos.
0: Quantos anos eles têm?
1: Um tá no crack, saiu ontem, até hoje não voltou.
0: Meu Deus,
1: amado. É, o crack, desse crack tá da maconha, sei lá, e o outro é negócio de cheirador e a maconha, meu seu padre.
0: Meu Deus, é cocaína e são coisas pesadíssimas.
1: Isso.
0: É coisa pesada.
1: Isso.
0: Qual a idade deles?
1: Um tem 34, o outro tem 40.
0: Meu Deus, são tudo homem feito.
1: Tudo velho.
0: É, tudo homem feito, né? Que deveria ser o amparo pra você agora.
1: Então, meu filho, é.
0: São casados, solteiros, são o quê?
1: É. Morava com a mulher, arrumaram o filho com a mulher agora sentou o pé, não quer mais, por causa disso.
0: Entendi.
1: Aí tá tudo, veio tudo pra dentro da minha casa, padre.
0: Entendi.
1: É, padre, mas eu tô passando, ó, não sei mais o que eu vou fazer da minha vida. Já internei ele, já fiz de tudo, padre, tudo. E ainda não sai dessa.
0: Você é literalmente a Jó de hoje.
1: É
0: o que está acontecendo na tua vida. Agora, filha, essas suas lágrimas não passam despercebidas de Deus. Acredite nisso.
1: Tá bom, pai.
0: E Deus, eu quero rezar com você. Calma. Mas Deus, você não está sozinha. Deus está do teu lado, eu lhe garanto isso. E nós vamos interceder por você. E eu peço que todos que puderem, anote Fátima de Vila Velha. E nós vamos rezar. Eu vou levar teu nome na missa de hoje. Os intercessores vão rezar pela senhora. Nós temos um grupo de intercessores aqui muito forte. Para que.
1: Tá bom, padre.
0: Reza comigo.
1: Eu queria botar um nome.
0: Ah, diga.
1: Queria botar o nome deles aí na oração do senhor.
0: Você quer falar o nome?
1: É João Luiz da Silva Rezende.
0: João Luiz. E.
1: Da Silva
0: Rezende. Tá. E o outro?
1: E Fabiano da Silva Rezende.
0: Ah, reza comigo, Senhor Jesus.
1: Senhor Jesus.
0: Eu te peço. Tenha misericórdia de mim.
1: Tenha misericórdia de mim.
0: E misericórdia dos meus filhos.
1: Tenha misericórdia dos meus filhos.
0: Jesus,

0: Jesus.
1: Eu creio no teu poder.
0: Eu creio no teu poder.
1: Eu creio que para Deus tudo é possível.
0: Eu creio que para Deus tudo é impossível.
1: Tire meus filhos do crack.
0: Tire meus filhos do crack.
1: Da cocaína.
0: Da cocaína.
1: Da maconha.
0: Da maconha.
1: Das más companhias.
0: Das más companhias.
1: Senhor Jesus, eu te peço por esta mãe viúva, sozinha, cuidando de dois filhos, um de 34 e 40. Senhor Jesus, conforte-a. Nossa Senhora, olha por essa mãe. Atenda essa mãe. Escute essa mãe. Amém. Filhos, assumamos o compromisso hoje. Você talvez nunca vai saber o rosto da Dona Fátima, mas ela se tornou próxima de nós hoje. E assumimos o compromisso de interceder por ela. Eu volto já, volte comigo.

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O dia dos idosos, dos avós. Meu coração ficou ali com a Fátima, hein? Inclusive, se alguém, ela fala de Vila Velha, Rádio América, MFM de Vitória, Alessandro Gomes, meu respeito.

respeito, consideração. Eu estive lá também, Dom Ângelo, arcebispo de Vitória. Se alguém lá de Vitória, lá de Vila Velha, puder, eu não sei se nós temos o telefone dela. Mas, Fátima, liga de novo, deixa seu telefone aqui. E quem sabe alguém possa, ali, fazer uma visita. Eu acredito muito na pastoral da pessoa idosa, TPI. E eu diria, Fátima, ficou no meu coração algo. Se os teus filhos estão nesse nível de crack, maconha, cocaína, não aceite que de forma alguma eles possam usar de grosserias verbais ou físicas contra você, hein? Não sei porquê, mas no meu coração ficou isso. Fátima, que Deus abençoe. Rezarei o dia todo na sua intenção. Hoje, aniversário da Selva FM, a Piacás, Mato Grosso. Pode continuar, sacristão, se foi na veia. Hoje é tempestade mesmo acalmada. 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Acredite, uma mão que se abre nunca volta vazia. Mas uma mão que se fecha, ela seca, viu? Pensa nisso. Vamos à novena? Mais do que nunca, o preciosíssimo sangue de Jesus, hoje eu peço pela Fátima, a Ana de Fortaleza, o Tiago lá de Saudade, Santa Catarina, e todos os que estão precisando de uma graça especial. Juntos, quinto dia da novena, rezemos. Senhor Jesus, que derramastes o teu preciosíssimo sangue em remissão de nossos pecados, humildemente peço essa graça que tanto necessito, peça a graça. Reze, peça, suplique. Lava-me, Senhor, com teu preciosíssimo sangue. Derrama o sangue de tuas chagas, mãos, pés e do teu lado aberto. Lava-me com teu sangue por inteiro, corpo, alma, espírito. Envolve com teu sangue a minha mente, meu coração, minha vontade, os meus sentimentos. Derrama, Senhor, o teu preciosíssimo sangue sobre a minha pessoa. Senhor Jesus, que o teu sangue seja a minha defesa, minha fortaleza, minha guarda, e que nada do maligno possa atingir a mim e minha família. Que pelo poder do preciosíssimo sangue derramado sobre mim e sobre todos os que agora apresentam em oração, diga o nome das pessoas. Ou diga uma causa que você está lutando, lutando, lutando, lutando, e não está vendo resultado. Mas acredite, a vitória vem do joelho dobrado. A vitória vem do joelho dobrado. Repita comigo com autoridade. A minha defesa é o sangue de Jesus. A minha proteção é o sangue de Jesus.

A minha cura é o sangue de Jesus. A minha fortaleza é o sangue de Jesus. Diante do teu sangue, Jesus, o inimigo é repelido e foge. Todo joelho se dobra nos céus, na terra e nos infernos, porque este sangue tem poder. O Senhor esteja convosco. Ele está no meio de nós. Hoje me vim de rezar por todos aqueles que estão há muito pedindo uma graça, estão insistindo num pedido, estão desanimados, abatidos. Sinta a presença de Deus do teu lado, fortalecendo e amparando. Abençoai a água, a roupa dos enfermos, as fotos de família. Abençoai os remédios, por intercessão de São Pio de Pietrelcina, Nossa Senhora do Carmo, nos méritos das Santas Chagas, em nome do Pai, do Filho e do Espírito Santo. Amém. Eu termino com a música Mais Amor, por favor, e as imagens da bênção dos motoristas. E se na sua cidade tiver a bênção dos motoristas, procure. É muito importante. Evangelizar é preciso.

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2: 11:02. Bom dia, Roberto Oliveira.
5: Bom dia, Pri Bahia. Bom dia a você, amigo ouvinte da Rádio Catedral. Sexta-feira, 24 de julho de 2026. Confira os destaques de hoje. Comunidade em Juiz de Fora encerra a novena preparatória para a festa de São Cristóvão.
2: Paróquia São João Paulo II celebra a dedicação da matriz e consagração do altar.
5: Quase paróquia Nossa Senhora Aparecida promove festa da família neste fim de semana. Informação com credibilidade a partir de agora na Catedral FM.
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1: 11:03.
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2: Hoje a igreja celebra São Charbel Maklouf.
1: Youssef Antoun Maklouf nasceu em uma aldeia no Líbano em 1828. O pai morreu quando ele tinha apenas 3 anos. A mãe se casou novamente com um homem piedoso que se tornou padre segundo o costume da igreja oriental. Para Youssef era uma alegria ouvi-lo, assim como era também falar dos 2 tios eremitas do Vale dos Santos. Ele os considerava super-heróis e queria ser como eles. Aos 10 anos começou a ajudar a família como pastor, porém passava o tempo livre rezando em uma caverna, atualmente destino de peregrinações, chamada a Gruta do Santo. Em 1851, aos 23 anos, ele ouviu a voz do Senhor a chamá-lo, particularmente insistente. Em poucos meses, tornou-se monge da Ordem Maronita Libanesa. Mudou o nome para Charbel, que em siríaco significa História de Deus. Ele foi transferido algumas vezes, estudou teologia com assiduidade e cuidou dos pobres e doentes, em obediência às missões que lhe foram gradualmente confiadas, incluindo o trabalho no campo. Mas preferia a oração e a contemplação. Os testemunhos se referem sobre um monge zeloso, muitas vezes encontrado rezando de braços abertos numa cela muito pobre, da qual saía para celebrar a missa ou quando era expressamente ordenado. Ele morreu em 1898. Depois de alguns meses, maravilhas começaram a acontecer. Muitos monges juram ter visto o túmulo de Frei Charbel iluminado por luzes não naturais durante a noite. Em 3 oportunidades, o corpo foi encontrado intacto, com temperatura corporal de um ser vivo. A fama de santidade do monge silencioso se espalhou e muitos pediram a sua intercessão. Ele foi beatificado e canonizado pelo Papa São Paulo VI.
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1: 11:05. A seguir, passeio Caminhos da Glória convida público a conhecer a história e a tradição cervejeira de Juiz de Fora.
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1: 11:06.
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2: Em Juiz de Fora termina hoje a novena a São Cristóvão, na comunidade no bairro Centenário, que faz parte do Santuário Sagrado Coração de Jesus. É um convite aos fiéis a renovarem a fé por meio da intercessão do protetor dos motoristas, viajantes e peregrinos.
1: As reflexões têm como tema: com São Cristóvão levamos Cristo no coração e o anunciamos ao mundo. O pároco e reitor do Santuário Sagrado Coração de Jesus, Monsenhor Eduardo Almeida da Rocha, fala sobre o encerramento da novena.
3: A novena acontecerá até o dia 24 de julho. Então, todos os dias nós teremos às 18:15 a oração do terço, com a participação, inclusive, de diversos grupos do terço dos homens. E às 19 horas, a celebração da Santa Missa, seguida da novena. Todos os dias nós teremos a bênção dos motoristas, das chaves dos veículos, da carteira de habilitação e também dos objetos religiosos. Cada dia nós teremos a presença de um sacerdote da nossa arquidiocese para presidir a celebração. Lembrando também que teremos o funcionamento de barraquinhas com comidas típicas todos os dias também.
1: Amanhã, data em que a igreja celebra São Cristóvão, haverá missas às 7 da manhã, 9 da manhã, 3 da tarde e 7 da noite. E no intervalo à tarde, 4:15, será realizada a tradicional carreata, seguida da bênção dos carros e dos motoristas. Momento que reúne os fiéis para pedir a proteção de Deus nas estradas e no trânsito, por intercessão do padroeiro. Depois, funcionamento de barraquinhas com comidas típicas na Capela São Cristóvão, que fica na Rua Domingo Sávio, 553, no bairro Centenário. Outras paróquias da arquidiocese, paróquias e

0: comunidades também estão com festa em homenagem ao padroeiro e você confere a programação no nosso site radiocatedraljf.com.br.
1: Começa hoje e vai até domingo a festa da família na quase paróquia Nossa Senhora Aparecida, no bairro Granjas Betânia, em Juiz de Fora. Estão previstos momentos de oração, celebrações litúrgicas e confraternização.
0: A abertura será às 6 da noite com adoração ao Santíssimo Sacramento, missa às 7 da noite e depois funcionamento de barraquinhas. Amanhã, na festa de São Cristóvão, as atividades começam às 3 da tarde com o terço dos homens. Às 4 da tarde, missa para os idosos e enfermos, seguida de unção dos enfermos e da tradicional bênção dos motoristas em homenagem ao Santo, a São Cristóvão. E a partir de 5 da tarde, quadrilha e funcionamento de barraquinhas. No domingo, memória litúrgica de São Joaquim Santana, pais da Virgem Maria e padroeiros dos avós, o terço dos homens será a partir de 7:15 da manhã, seguido da missa às 8 da manhã, com bênção das famílias e homenagem especial aos avós. Após a celebração, será realizado o sorteio do quadro da Santa Ceia. Depois, programação social com barraquinhas e brincadeiras para as crianças. Entre 11 da manhã e 2 da tarde, almoço festivo, com feijoada completa. As informações você confere no nosso site radiocatedraljf.com.br.
1: Em Juiz de Fora, a paróquia São João Paulo II, no bairro Nova Era, viverá um momento histórico hoje às 7:30 da noite. Missa de dedicação da matriz e a consagração do altar.
0: A solenidade será presidida pelo arcebispo metropolitano Dom Marco Aurélio Gubiotti. Marcará a elevação definitiva da igreja à condição de matriz paroquial. O diácono Ademilson Renato da Silva destaca a expectativa para este momento de fortalecimento da fé na comunidade.
2: É um momento tão especial que é a primeira vez que eu vivo isso no Ministério Diaconal. E a minha expectativa é verdadeiramente ver uma igreja dedicada a um único serviço para a glória do nosso Senhor Jesus Cristo, aonde nós estaremos todos reunidos junto com o nosso grande pastor, que é o Dom Marco Aurélio, e também a sua voz aqui na igreja, que é o Padre Rafael. Junto, formaremos sempre uma igreja mais unida e mais forte junto com o Evangelho.
0: Fundada em 1º de julho de 2011, a paróquia se destaca por ser a primeira do Brasil dedicada ao Santo Pontífice quando ele ainda era beato. Os ritos litúrgicos da cerimônia selarão de forma permanente o templo como espaço sagrado e o altar ao serviço divino, reforçando o ambiente como local exclusivo de oração, adoração e celebração dos sacramentos. A matriz da paróquia São João Paulo II fica na rua Jarcil Firmino Pinheiro, número 30, no bairro Nova Era.
1: Uma caminhada guiada promete apresentar um novo olhar sobre Juiz de Fora por meio do roteiro Caminhos da Glória, que reúne história, cultura, memória e a tradição cervejeira da cidade em um percurso por uma das regiões mais emblemáticas do município.
0: Ao longo do passeio, os participantes vão conhecer curiosidades sobre personagens, locais históricos e acontecimentos que marcaram a formação de Juiz de Fora. A turismóloga Pamela Stephanie convida os ouvintes da Rádio Catedral para prestigiar este passeio guiado com muitas histórias.
3: Olá, pessoal! Passando aqui para convidar vocês para o passeio Caminhos da Glória, nesse sábado às 14 horas. Vamos conhecer a história da Avenida dos Andrados e, no final, vamos visitar a fábrica da cervejaria Hofbauer, que funciona no porão do convento da Igreja da Glória. Lá vamos experimentar 3 estilos de cerveja artesanal, que já foram até premiados com medalha de ouro em competição internacional. Vai ser uma experiência diferente que une história, cultura e uma boa cerveja. Espero você!
0: A atividade tem duração aproximada de 3 horas, inclui caminhada leve e possui vagas limitadas. O ponto de encontro será no Largo do Riachuelo, em frente à estátua em homenagem ao Zé Kodak. O investimento é de R$100 e as inscrições podem ser feitas pelo WhatsApp 32 988717269. 988717269, com pagamento via Pix ou pela plataforma Simpla. Os detalhes você confere ainda hoje no nosso site radiocatedraljf.com.br.
1: Amanhã à tarde será realizada a oração das 1000 Ave Marias na paróquia Cristo Rei, no bairro Jardim do Sol, em Juiz de Fora.
0: Promovida pelo Terço dos Homens, a oração das Mil Ave Marias expressa o compromisso missionário e a espiritualidade mariana.

0: do movimento, incentivando a participação dos leigos na vida da igreja e o cultivo da oração comunitária. Todos os fiéis são convidados a participar deste momento de fé, confiando a intercessão da Santíssima Virgem às suas intenções e necessidades. O período de oração e meditação será de 1 da tarde às 6 da noite, na matriz da Paróquia Cristo Rei, na rua Manuel Joaquim Tavares, número 30. A iniciativa é aberta à participação da comunidade e convida os fiéis a dedicarem algumas horas à oração do Santo Rosário em honra à Virgem Maria.
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0: 11 horas 14 minutos.
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0: Ele pode fazer-nos compreender, num mundo fascinado pelo conforto e pela riqueza, o grande valor da pobreza, da penitência, da ascese para liberar a alma na sua ascensão a Deus. Esta frase de São Paulo VI sobre São Charbel é o tema do editorial com Padre Erelis.
2: São Charbel abra os nossos olhos, abre o nosso coração para que nós possamos buscar no amor a Deus, valorizar a pobreza. Que abre o lugar da riqueza. Pobre é aquele que é capaz de, em meio a todo o seu conforto, ele ajudar quem necessita. E, de fato, a penitência, a pobreza, quando eu me desprendo da riqueza e me coloco a serviço do amor ao outro, eu começo a me penitenciar e pensar assim: eu vou deixar de almoçar hoje para dar o meu prato de almoço para alguém que não tem. A minha vida vai abrindo o caminho, liberta minha alma para a ascensão com Deus, porque Deus vai lembrar disso. A leitura de um dos dias da semana, quando Ezequias, se não me falha a memória, fala com Deus que ele sempre andou no caminho dele. E Deus manda Isaías dizer a ele que daria mais 15 anos de vida para ele, porque ouviu a prece dele, o pedido e o choro.
0: Horas e 15 minutos, termina aqui o Jornal Boa Nova, produção e apresentação Roberta Oliveira, com participação e operação técnica de Pri Bahia. Um bom dia para você. Música.

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0: Márcio Todeschini, fala senhor. E assim vamos chegando ao finalzinho do microfone aberto, que hoje foi mais musical e também do nosso Manhã de Bênçãos. 11:51. Abraço apertado para Sônia, ela que parabeniza com muito carinho o Rafael Firmino, hoje completando 11 anos. Ele que é do bairro Monte Castelo. Parabéns, Rafael, que Deus te abençoe, te conceda muita saúde, paz, alegrias, muitos e muitos anos de vida, tá bom? Um abraço para você. Receba aí o abraço da Sônia. Agradeço pela escuta e pela companhia. Assim vamos chegando ao finalzinho do nosso programa. Te desejo um abençoado final de semana. A gente se fala agora na segunda-feira, bem cedinho. Abraço de urso e até mais. Bye!
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0: sexta-feira, está chegando o momento em que você, ouvinte, vai receber a bênção da água e a bênção da refeição. Mas antes das bênçãos, eu, Padre Expedito, quero dar uma dica importante para todos os nossos ouvintes. 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
0: É sexta-feira. Estamos chegando para o final de mais uma semana. Nesse momento, eu, Padre Expedito, quero dar a bênção da água e do alimento.

Oremos. Senhor Deus, fonte de toda a vida, abençoai esta água que vamos beber, purificai nossos corações, aliviai nossas canseiras. E ao bebê-la em fé, fazei-nos lembrar que de vós jorra a água viva, que apaga toda sede de amor e de sentido. Nós vos pedimos por Cristo nosso Senhor. Amém. Bênção do alimento. Para a bênção do alimento, a motivação é tirada do livro de Lucas, capítulo 5, versículos 33 a 35. E eles disseram: os discípulos de João jejuam e oram frequentemente, bem como os discípulos dos fariseus. Mas os teus vivem comendo e bebendo. Jesus respondeu: podem vocês fazer os convidados do noivo jejuar enquanto o noivo está com eles? Mas virão dias quando o noivo lhes será tirado. Naqueles dias jejuarão. Oremos. Deus Pai de bondade, abençoai este alimento que recebemos de vossas mãos. Santificai o trabalho de quem o plantou, colheu e preparou. Que ele fortaleça nossos corpos e que a partilha desta mesa nos ensine a repartir o pão com quem tem fome. Que a bênção do Deus que nos dá o pão de cada dia, a graça de Cristo, o pão descido do céu, e a unção do Espírito Santo, fonte de água viva, esteja sobre vós e sobre esta refeição, agora e sempre. Amém. Por intercessão de Nossa Senhora e de São José, desça sobre você, sua família, sobre o seu local de trabalho e permaneça a bênção de Deus Todo-Poderoso, Pai, Filho e Espírito.

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0: Boa tarde.
1: Louvado seja nosso Senhor Jesus Cristo.
0: Para sempre seja louvado.
1: Você presente aqui na Catedral Metropolitana, nossa Igreja Mãe, e você que nos acompanha na Rádio Catedral 102.3 FM, sejam bem-vindos, sejam bem-vindas nesta sexta-feira da 16ª semana do Tempo Comum. Hoje celebramos a memória de São Charbel. Entre outras intenções que colocaremos no altar do Senhor, nós lembramos do sétimo dia de Elair Evangelista Tostes e Ana Alves Santos. Lembramos de um mês de falecimento de Heron Keller e dos aniversários natalícios de Selma de Paula Alves, Caio Márcio de Oliveira Monteiro, Diego Duarte da Silva, José Rezende Soares e Lara Savino Melo. José Makhlouf ingressou na ordem dos maronitas libaneses, onde recebeu o nome de Charbel, e foi ordenado presbítero. Movido pelo desejo de uma solidão radical e de maior perfeição, tornou-se eremita, servindo a Deus por uma vida austera, contínuos jejuns e orações. Irmãos e irmãs, a palavra de Deus é como uma semente lançada com amor pelo próprio Senhor em nossa vida. No solo do nosso coração, ela encontra a oportunidade de criar raízes, crescer e frutificar. Celebremos com esperança, confiança e coração fecundo. Vamos receber a equipe de celebração, que será presidida pelo Padre Danilo.

0: Em nome do Pai e do Filho e do Espírito Santo.
1: Amém.
0: Viemos aqui na morada do Senhor deixar que Ele semeie a boa semente no seu coração. Beber desta água viva, nele está a fonte da vida. Deus está sempre pronto a perdoar a todos os que o buscam de coração sincero. Ele lança no fundo do mar os nossos pecados com confiança. Quantas vezes deixamos que os espinhos deste mundo abafem a nossa fé? Por isso vamos pedir perdão, cantando.

0: Deus de misericórdia, de bondade, de paciência e de ternura, perdoe os nossos pecados e nos conduz um dia a desfrutarmos juntos das alegrias da vida eterna.
1: Amém.
0: Oremos. Continuamos rezando pelas nossas crianças em férias, para que elas possam aproveitar esse momento para crescer no diálogo, na fé, na oração em família, no conhecimento de Deus. Possam se divertir com coisas boas. Despedimos também nesta missa a ressurreição de Elaíra Evangelista Tostes, Ana Alves Santos, 7 dias partiu para a casa do pai, Heron Keller. Também agradecendo pelo dom da vida, vocação à vida de Selma de Paula Alves, Caio Márcio de Oliveira Monteiro, Diego Duarte da Silva, José Rosane Soares, Lara Savino Melo, para que através do dom da vida possam servir Jesus Cristo, encontrar o seu chamado, responder ao seu chamado, receber dele todas as recompensas pelo bem que estão fazendo. Oremos. Senhor, sede propício e benigno, bem multiplicai neles os dons da vossa graça, para que fervorosos na fé, esperança e caridade, perseverem sempre

0: vigilantes na observância dos vossos mandamentos. Por Cristo, vosso Filho, que é Deus, e convosco vive e reina na unidade do Espírito Santo por todos os séculos dos séculos.
1: Amém. Precisamos do alimento que vem da palavra de Deus. Vamos abrir nosso coração para recebê-la.
2: Leitura do livro do profeta Jeremias. Convertei-vos, filhos, que vos tendes afastado de mim, diz o Senhor, pois eu sou o vosso Senhor. Vou tomar-vos um de uma cidade e dois de uma família, e vos reconduzirei a Sião. Eu vos darei pastores segundo o meu coração, que vos apacentarão com clarividência e sabedoria. Quando vos tiverdes multiplicado e credes na terra e crescerdes na terra, naqueles dias, diz o Senhor, não se falará mais da arca da aliança do Senhor, ela não virá à memória de ninguém, não se lembrarão dela, não a procurarão, nem fabricarão outra. Naquele tempo, chamarão Jerusalém trono do Senhor. Em torno dela se reunirão, em nome do Senhor, todos os povos. Eles não se deixarão mais levar pelas inclinações de um coração mau. Palavra do Senhor.
1: Graças a Deus.

0: Ouvi nações a palavra do Senhor e anunciai-a nas ilhas mais distantes. Quem dispersou Israel vai congregá-lo e guardará qual pastor a seu rebanho.
1: O Senhor nos guardará qual pastor a seu rebanho.
0: Pois na verdade o Senhor remiu Jacó e o libertou do poder do prepotente. Voltarão para o monte de Sião em brados e cantos de alegria, afluirão para as bênçãos do Senhor.
1: O Senhor nos guardará qual pastor a seu rebanho.
0: Então a virgem dançará alegremente, também o jovem e o velho exultarão. Mudarei alegria ao seu luto, serei consolo e conforto após guerra.
1: O

Naquele tempo, disse Jesus a seus discípulos: ouvi a parábola do semeador. Todo aquele que ouve a palavra do reino e não a compreende, vem o maligno e rouba o que foi semeado em

seu coração. Este é o que foi semeado à beira do caminho. A semente que caiu em terreno pedregoso é aquele que ouve a palavra e logo a recebe com alegria, mas ele não tem raiz em si mesmo. E de modo, quando chega o sofrimento ou a perseguição por causa da palavra, ele desiste logo. A semente que caiu no meio dos espinhos é aquele que ouve a palavra, mas as preocupações do mundo e a ilusão da riqueza sufocam a palavra e ele não dá fruto. A semente que caiu em boa terra é aquele que ouve a palavra e a compreende. Este produz fruto, um dá 100, outro 60 e outro 30.

0: Irmãos e irmãs, louvado seja nosso Senhor Jesus Cristo.
1: Para sempre seja louvado.
0: Nossa acolhida carinhosa, todos que rezam com fé, celebram conosco, através dos meios de comunicação da Rádio Catedral, sua casa, em seu trabalho, mostrando a sua fé em Jesus, está em comunhão conosco aqui na Catedral. A palavra de Deus hoje pede: convertei-vos, filho. Jesus também nos pede: convertei-vos e crede no Evangelho. Vamos repetir? Convertei-vos e crede no Evangelho. Jesus nos pede para bater, procurar, buscar fazer o bem, bater na porta que é Jesus, o Evangelho. Ele é a porta. Procurar ver Cristo nos irmãos e irmãs, nos acontecimentos da vida, na vida interior, de coração aberto. Este é o nosso ponto de partida para caminhar com Deus. Nosso ponto de chegada é a nossa recompensa é a eternidade, vivendo assim. Oriente, meus irmãos e irmãs, o seu coração para Deus. Oriente a sua vida para Ele. Isso não significa só sentimentos, mas nossas escolhas e decisões exigem de nós atitudes e perseverança. Afastar dos caminhos do egoísmo, deixar para trás o pecado, a idolatria, a injustiça, a mentira, a cobiça, a falsidade, e a cada momento procurar praticar o bem, assim como o Senhor pede pelo povo que saiu do exílio da Babilônia, uma mudança de vida, uma vida nova, uma conversão. Convertei-vos, filhos. Pede a nós também hoje ser uma terra boa, para que o Senhor possa semear boa semente em nossos corações, realizar a sua obra em na vida de cada um de nós. Assim estaremos no caminho certo, na justa medida. Jesus, sabendo das dificuldades, fala com o povo e fala com seus discípulos em parábola. Jesus, sabendo das dificuldades dos discípulos, de nós também, bondosamente explica as parábolas, explicando a palavra do semeador. Ele dá o exemplo da semente que caíram entre os espinhos. Sabemos o que aconteceu com as sementes: nasceram e cresceram, mas foram sufocados pelos espinhos. Em nossa vida, o que representa esses espinhos são as preocupações do mundo, as seduções da riqueza e a falta de amor, de estreiteza da alma do ser humano. Jesus mesmo fala assim, explica assim, e assim foi se firmando a confiança de Jesus, a conquista do coração dos seus discípulos. Assim também, irmãos e irmãs, eles querem conquistar nossos corações, tanto que no final Jesus lhes pergunta aos discípulos se por acaso tinha faltado a eles alguma coisa. Irmãos e irmãs, é nesse contexto que podemos imaginar a alegria de Jesus nos explicar que ao menos uma parte da semente caiu em terra boa e aí produz fruto em abundância. De que maneira o cristão pode se livrar desse

tipo de espinhos. Realista, Jesus admite que algumas de suas parábolas certamente se perderão sem produzir efeitos positivos. Eram como as sementes caídas à beira do caminho, em terreno pedregoso ou entre espinho. Mas vale a pena pensar nos corações abertos e prontos para acolher as mensagens de Jesus. Que esse seja o seu coração para estes valer a pena a criatividade, as comparações e a paciência de Jesus nas explicações solicitadas pelos discípulos. Vale a pena quando a semente, todas essas explicações, quando a semente é acolhida e cai no coração e produz no frutos 30, 100, 50, 70. A nossa fé é compromisso com o Evangelho, deve estar acima de tudo. O cristão ganancioso não reflete em suas atitudes. Vive no mundo de hoje, este mundo difícil. Querem comprar, gastar, esbanjar, para mostrar ao outro que você tem dinheiro, exibir. Se a pessoa não tem dinheiro, não vale nada nesse mundo. Isso não muda os nossos relacionamentos, somente cria desigualdade no meio de nós. Portanto, meus irmãos e irmãs, a nossa alegria é que Jesus garante que não precisa padronizar os resultados. Há espaço suficiente para a diversidade. Alguns produzem 100, outros 70, fica claro, outros 30. Fica claro que Jesus não está cobrando de ninguém resultados. O reino de Deus conta com a liberdade da resposta e com a surpresa de colheitas abundantes, mesmo que aconteça as inevitáveis desilusões. Vamos fazer agora nossas preces, junto com os pedidos que estão nesses cestinhos que você trouxe da sua casa, da sua família, da sua escola, das crianças. Vamos fazer nossas preces, colocar nas mãos de Jesus. Tudo isso pedimos humildemente para o Cristo nosso Senhor. Amém. Amém. Vamos cantar assentados o canto das ofertas.

0: Orai e rezai, irmãos e irmãs, para que esta nossa família cristã, que acredita em Cristo ressuscitado, ofereça um sacrifício aceito por Deus Pai Todo-Poderoso.
1: Receba, Senhor, por tuas mãos este sacrifício, para a glória do seu nome, para o nosso bem e de toda a Santa Igreja.
0: Ó Deus, o único sacrifício da cruz, levaste à plenitude os diversos sacrifícios da antiga lei. Aceitai esta oblação das mãos dos vossos fiéis e santificai-a com a mesma bênção que destes à oferta de Abel, a fim de que sirva para a salvação de todos o que cada um trouxe em vossa honra.

e adquiri para vós um povo santo, estendeu os braços na hora da sua paixão, a fim de vencer a morte e manifestar a ressurreição. Por isso, com os anjos e todos os santos, proclamamos a vossa glória, toda a igreja, cantando a uma só voz.

0: Na verdade, ó Pai, vós sois santo e fonte de toda santidade. Santificai, pois, esses dons, derramando sobre eles o vosso Espírito, a fim de que se torne para nós o corpo e o sangue de nosso Senhor Jesus Cristo.
1: Enviai o vosso Espírito Santo.
0: Estando para ser entregue, abraçando livremente a paixão, Jesus tomou o pão, pronunciou a bênção de ação de graças, partiu o pão e o deu a seus discípulos, dizendo: tomai todos e comei. Isto é o meu corpo, que será entregue por vós.

Do mesmo modo, no fim da ceia, ele tomou o cálice em suas mãos e, dando graças novamente, o entregou a seus discípulos, dizendo: tomai todos e bebei, este cálice do meu sangue, sangue da nova e eterna aliança, que será derramado por vós e por todos, para a remissão dos pecados. Fazei isto em memória de mim.

0: Celebrando, pois, o memorial da morte e ressurreição do vosso filho, nós os oferecemos, ó Pai, o pão da vida e o cálice da salvação, e vos agradecemos porque nos tornastes dignos de estar aqui na vossa presença e vos servir.
1: Aceitai, ó Senhor, a nossa oferta.
0: Suplicantes, vos pedimos que, participando do corpo e sangue de Cristo, sejamos reunidos pelo Espírito Santo num só corpo.
1: O Espírito nos una num só corpo.
0: Lembrai-vos, ó Pai, da vossa igreja que se faz presente pelo mundo inteiro.

0: que ela cresça na caridade, em comunhão com o Papa Leão XIV, o nosso Bispo Marco Aurélio, os bispos do mundo inteiro, os presbíteros, os diáconos e todos os ministros e ministras do vosso povo.
1: Lembrai-vos, ó Pai, da vossa Igreja.
0: Lembrai-vos também na vossa misericórdia dos nossos irmãos e irmãs que adormeceram na esperança da ressurreição. Elaíra Evangelista Tostes, Ana Alves Santos, sete dias da sua ressurreição, um mês de Heron Keller, todos nossos parentes e amigos e amigas, e de todos que partiram desta vida, acolhei-os junto a vós, na luz da vossa face.
1: Concedei-lhes, ó Senhor, a luz eterna.
0: Enfim, nós os pedimos, tende piedade de todos nós, dai-nos participar da vida eterna, com a Virgem Maria, Mãe de Deus, São José, seu esposo, os apóstolos, nosso glorioso padroeiro, Santo Antônio, nosso glorioso São Jarbel, e todos os santos que neste mundo viveram na vossa amizade, a fim de vos louvarmos e glorificarmos, por Jesus Cristo, vosso Filho.

0: O Senhor nos comunicou o seu Espírito Santo. Vamos rezar com fé e confiança a oração dos filhos e filhas de Deus. Pai nosso, que estais nos céus, santificado seja o vosso nome. Venha a nós o vosso reino. Seja feita a vossa vontade, assim na terra como no céu. O pão nosso de cada dia nos dai hoje. Perdoai-nos as nossas ofensas, assim como nós perdoamos a quem nos tem ofendido. Não nos deixeis cair em tentação, mas livrai-nos do mal. Livrai-nos de todos os males, ó Pai. Dai-nos hoje a vossa paz. Ajudados pela vossa misericórdia, sejamos sempre livres do pecado e protegidos de todos os perigos, enquanto aguardamos a feliz esperança e a vinda do nosso Salvador, Jesus Cristo.
1: Vosso é o reino, o poder e a glória para sempre.
0: Senhor Jesus Cristo, disseste aos vossos apóstolos: eu vos deixo a paz, eu vos dou a minha paz. Não olheis os nossos pecados, mas a fé que anima a vossa igreja. Dai-lhe segundo o vosso desejo a paz, a unidade. Vós que sois Deus com o Pai, o Espírito Santo.
1: Amém.
0: A paz do Senhor esteja sempre convosco.
1: O amor de Cristo nos uniu.
0: Cordeiro de Deus, rezemos, que tirais o pecado do mundo.
2: Tende piedade de nós.
1: Cordeiro de Deus, que tirais o pecado do mundo, tende piedade de nós. Cordeiro de Deus, que tirais o pecado do mundo,
0: dai-nos a paz.

0: Eis que eu estou à porta e bato, diz o Senhor. Se alguém ouvir a minha voz e abrir a porta, eu entrarei na sua casa e tomarei a refeição, eu com ele e ele comigo. Eis o Cordeiro de Deus que tira o pecado do mundo.
1: Senhor, eu não sou digno de que entreis em minha morada, mas dizei uma palavra e serei salvo.
0: Esta refeição ele come com cada um de nós e nós com Jesus neste momento, na Eucaristia.

0: Vamos agradecer, irmãos e irmãs, a Deus, as sementes lançadas em nossas vidas, que Ele continue a lançar a semente de Sua palavra, que frutifique sempre mais em nossos corações e que esses frutos sejam abundantes, que Ele pode nos, em todo momento, afastar tudo o que nos afaste da fé, da falta de fé. Oremos. Recebemos, nós os pedimos, Senhor misericordioso, permanecei junto ao vosso povo, fazei passar da antiga para a nova vida aqueles que iniciassem no mistério do céu, por Cristo nosso Senhor.
1: Amém.
0: Irmãos e irmãs, todas as quartas-feiras tem a novena de Nossa Senhora do Perpétuo Socorro, às 18 horas, terminando com a bênção do Santíssimo. Santíssimo. Está aberta as inscrições para a oficina de oração e vida. Rezar também se aprende. As maiores informações lá na recepção da catedral. Agora eu vou fazer a oração da bênção da água e da bênção dos objetos. Pode colocar nas suas mãos que eu vou abençoar. O Senhor esteja convosco.
1: Ele está no meio de nós.
0: Oremos, Senhor nosso Deus, nós os suplicamos, derramai a vossa graça, a vossa bênção sobre esta água que os vossos filhos e filhas aqui trouxeram, para que, servindo a vossa vontade, pela intercessão de Maria, Mãe da Misericórdia, recebam a graça de viver sempre melhor o seu batismo e produzam frutos de amor nesta vida, por nosso Senhor Jesus Cristo, vosso Filho, na unidade do Espírito Santo.

0: Estou abençoando aí na sua casa também, tá, meu irmão, minha irmã? Bênção dos objetos. Senhor esteja convosco.
1: Ele está no meio de nós.
0: Oremos, ó Deus, cuja palavra santifica todas as coisas. Lançai a vossa bênção sobre esses objetos que vossos filhos e filhas aqui trouxeram. Concedei que todos aqueles que entre ações de graça as utilizar, de acordo com a vossa lei e vontade, pela invocação do vosso santíssimo nome, receba de vós a saúde do corpo e a proteção da alma, por nosso Senhor Jesus Cristo, vosso Filho, na unidade do Espírito Santo.
1: Amém.
0: Amém. O Senhor esteja convosco.
1: Ele está no meio de nós.
0: Abençoe-vos o Deus cheio de misericórdia, que é Pai, Filho e Espírito Santo.
1: Amém.
0: Pelos caminhos da vida, você não está sozinho. Ide em paz.
2: Ide em paz, que o Senhor sempre vos acompanhe.
1: Graças a Deus.
0: Agora quem quiser pode trazer seus objetos, eu vou aspergir com a água. Canto final.

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nome do Pai, do Filho e do Espírito Santo. Amém. Espírito Santo de luz, dai-nos o dom da sabedoria para distinguir o bem do mal e a verdade da mentira. Guiai-nos a cada passo, em cada dia, para que sigamos o caminho do Evangelho com a ajuda de Maria, por Cristo nosso Senhor. Amém.

de Verde, nossa leitura orante da Santa Palavra, o nosso encontro com Deus de cada dia. Estamos felizes porque podemos reservar esses minutinhos, que são poucos, são 10 ou 12, mas são minutinhos de vida eterna. Pode ser, irmãos e irmãs, que aquilo que o Senhor quer nos ensinar seja dado hoje, nesses minutinhos de 10 ou 12 minutos, nesses poucos minutinhos, aquilo que Ele vai nos ensinar para a vida eterna, que vai nos fazer viver para sempre com Ele, seja nos dado hoje, nessa pílulazinha, nesses minutos que são curtos, mas carregam a palavra de vida eterna. Esse é um grande mistério, carregamos nos limites e na nossa fraqueza humana esse tesouro de graça, como Paulo dizia, carrego, né, a minha pequenez, esse tesouro maravilhoso da revelação divina, da presença de Deus na nossa vida. Esta presença é exercitada e é celebrada aqui na nossa Lexio Divina, no nosso Vinde Vede. Nós hoje começamos o capítulo 8 de Mateus, os capítulos 8 e 9, eles contam milagres de Jesus, como Mateus colocou aqui no Sermão da Montanha, capítulo 5, 6 e 7, o que Jesus compreende da lei. Agora ele coloca nos capítulos 8 e 9 esta lei, este amor de Deus, essa presença de Deus chegando para curar-nos das nossas doenças físicas e espirituais, né? Uma doença física pode até nos ajudar a encontrar Deus, uma doença espiritual só nos afastaria dele. Então, a palavra vem nos curar completamente de nossas doenças físicas e espirituais. Então, teremos vários milagres e teremos aqui a vocação de Mateus. O chamado de Mateus é colocado aqui no capítulo 9, como nós vamos ver num texto maravilhoso. Hoje acolhemos, então, o primeiro dos milagres de Jesus, aqui em Mateus. Mateus capítulo 8, versículos de 1 a 4. Mateus capítulo 8, versículos de 1 a 4. Como você sabe, a nossa tradução é a tradução da Bíblia da CNBB. Agora então, irmãs e irmãos, ouçamos a Santa Palavra. Quando Jesus desceu da montanha, seguiram-no grandes multidões. Aproximou-se um leproso, que se prostrou diante dele, dizendo: Senhor, se queres, podes purificar-me. Jesus estendeu a mão, tocou nele e disse: Eu quero, fica purificado. E imediatamente ficou purificado de sua lepra. Então Jesus lhe disse: Olha,

Não fales nada a ninguém, mas vai mostrar-te ao sacerdote e apresenta a oferenda prescrita por Moisés para que lhe sirva de testemunho. Amada irmã, amado irmão, assim temos o milagre de Jesus, a cura desse leproso, né? É significativo que o primeiro milagre aqui dessa lista de vários seja a cura de um leproso, porque era aquele que estava mais alijado, estava mais excluído da sociedade, já que não podia ter convivência nenhuma, nem com a sua família, nem com ninguém, estava completamente impedido de qualquer manifestação religiosa, de qualquer acolhida da sinagoga ou de sua família, tanto é que vivia pelos campos ou em acampamentos de leprosos, né? Porque era uma doença estigmatizada, né? Que estigmatizava a pessoa por fora e por dentro também, já que era uma doença muito, até há bem pouco tempo, né? Causava muito espanto, muito temor, e o leproso tinha que gritar para que as pessoas se afastassem. Havia aquela ideia errada que se pegar a contaminação é pelo ar que respirava, né? Então as pessoas então fugiam, infelizmente. Jesus não, então, como a gente viu, né, deste homem completamente estigmatizado, marcado física e moralmente e afetivamente pela sua doença, Jesus vai reintegrá-lo e fazê-lo ir ao sumo sacerdote, como estava previsto na lei. Então vai reintegrá-lo ao povo de Deus, né? Maravilhoso. Jesus vem curar-nos da lepra espiritual, do pecado. O pecado também nos estigmatizava, nos marcava profundamente, e Jesus veio nos curar deste estigma que o pecado deixou. E esse milagre então começa, né, a apresentar a ação de Jesus, que cura de todas as doenças. Os milagres são apresentados desta forma, assim curtinhos, né? Apresenta-se a doença e o doente. Este doente chega até Jesus e reconhece que Jesus pode tudo. Aqui, o reconhecimento do doente, do leproso, está que ele prostrou diante de Jesus. Jesus, surpreendentemente, o toca com sua mão, que não era comum. Jesus toca e diz: quero ser purificado. Então, o doente chega, tem uma doença visível, né? Reconhece que Jesus pode tudo e pede a Jesus: me purifique dessa lepra. Jesus o toca, faz um gesto sacramental de tocar um leproso. Certamente a multidão se espantou diante daquilo, né? Não se podia fazer de modo algum. Jesus toca e diz uma palavra, e imediatamente a lepra desapareceu. Então é assim que se apresenta o milagre: doença, o doente, a fé, o toque de Jesus, a palavra de Jesus e o reconhecimento que aconteceu imediatamente, né? Os milagres sempre acontecem imediatamente. Só em João que vai ter um milagre que acontece depois. Jesus fala: vai lavar, depois aconteceu. Aqui não, acontece imediatamente. E Jesus pede que ele faça aqui, porque a lepra era uma doença que afastava a pessoa do convívio da família e do convívio do povo religioso. Ele pede que Jesus vá ao sacerdote para testemunhar ao sacerdote que Jesus realizou a cura, como Moisés, como está previsto no Levítico, que assim se faça. Nós acabamos de ver a lei que Jesus apresentou, e logo no primeiro texto ele lembra da lei de Moisés, né? Jesus faz a lei dele, né? Tomada da de Moisés, tomada da Sagrada Escritura toda, e agora ele mostra: olha, no Levítico está indicado que o leproso curado faça uma oferenda. Então esse leproso vai lá e faz essa oferenda. Palavra tão bonita. Nos colocamos diante de Jesus também assim, sabendo que ele pode curar-nos de nossa lepra espiritual. Não há lepra que ele não possa curar. Precisa que nos apresentemos com toda a confiança diante dele e acolhemos o toque do Senhor no dia de hoje.
que possamos testemunhar pela nossa cura a ação de Deus. Se não pudermos falar com a boca, a nossa cura, a nossa diferença, a nossa alegria em Jesus Cristo vai mostrar-nos que somos do Senhor. Que o Senhor nos ajude a cumprir

com alegria esta missão de mostrar ao mundo a cura que ele realiza dentro de nós, de todas as lepras. Por isso é que damos glória ao Pai, ao Filho e ao Espírito Santo, como era no princípio, agora e sempre. Amém. Acolhemos a bênção. Pai de bondade infinita, nos apresentamos diante do vosso Filho como esse leproso. Nós vos apresentamos prostrados por terra com toda a confiança, porque somente Jesus é o nosso Deus e Senhor. Não há outro Deus em nosso coração e outro Senhor. Nos apresentamos com toda a confiança à espera nesta hora daquele toque de graças, capaz de nos curar de nossas doenças físicas, se for melhor para nossa vida eterna, mas toque do Senhor que nos cura do pecado que nos afastava de vós. Dai-nos, ó Pai, que estejamos como esse leproso, prontos a acolher nesta hora o toque das mãos do vosso Filho, capaz de devolver-nos saúde, paz e alegria. Em nome do Pai e do Filho e do Espírito Santo. Amém.

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Boa tarde para você na sintonia da 102,3 Catedral FM, 20 anos tocando seu coração. Boa tarde para você. E aí, tá tudo bem? Tudo direitinho? A partir de agora, mais uma edição do Entre Amigos, tá? Isso. Tarde de sexta-feira, temperatura agradável, né? Não tem aquele calor, né? Nem tá aquele friozinho. Então, desde já, uma ótima sexta-feira para você. Tá, a partir de agora, mais uma edição do Entre Amigos. Eu sou o Lei Costa e te faço companhia até logo mais às 6 da tarde. E aí, quero a sua companhia também, tá? Ó, música, bate-papo, tudo isso aqui na Catedral. Você pode mandar pra gente um zap pedindo a música, mandando um abraço para quem você desejar, tá? Que você tenha aí uma tarde abençoada. O nosso contato, o nosso WhatsApp é 988976570, para você falar com a gente, você aqui de pertinho, mais distante, né? Zona da Mata Mineira, Vertentes, boa parte do estado do Rio de Janeiro, acompanha sempre a programação da Catedral. Isso. E comigo aqui, durante toda a tarde, vai trazer a notícia, a informação. João

0: Xavier. Boa tarde, João.
1: Boa tarde, Lei Costa. Boa tarde a você, ouvinte da Rádio Catedral. Então, hoje tá aquele dia maravilhoso, né? O calor foi embora.
0: Foi embora, né? Temperatura agradável, né, João? Né?
1: Ah. Aí, provavelmente hoje, entre hoje e amanhã, vamos ter um pouquinho de chuva, né? Uma possibilidade de chuva totalmente isolada. Mas a partir de segunda-feira vai voltar com tudo o calorão, né? E também nesse final de semana a gente tá cheio de agenda cultural, tá, Lei?
0: É mesmo?
1: Isso.
0: Ó, o João aqui, todo jornalista, ele é muito bem informado. João, tempo e temperatura só para os nossos ouvintes que está começando agora a nossa tarde, qual é a previsão para hoje, né?
1: Bom, a previsão para hoje é tempo nublado, parcialmente nublado.
0: Sim.
1: E também com possibilidade de chuvas isoladas. E hoje à tarde a gente vai trazer também um boletim do IMET,
0: sim,
1: às 5h15, no Catedral, segunda edição. E neste momento...
0: E aí ele vai passar todas as informações,
1: isso,
0: né?
1: Isso.
0: Como vai ser o final de semana, hoje,
1: isso. Ah. O final de semana vai ser tranquilo também. E com a nossa agenda cultural, nós temos feira de adoção que vai acontecer amanhã de manhã no Parque Alfield.
0: Sim.
1: Também vamos ter campanha de mutirão de vacinação.
0: É importantíssimo.
1: Isso, tanto no bairro Marumbi, quanto também no Shopping Independência. E também nós vamos ter agenda cultural envolvendo música, informação, visita guiada e o circo que vai vir pra, a partir de amanhã.
0: Você gosta de circo, João?
1: Eu gosto.
0: Nossa, é uma cultura diferente, né?
1: É.
0: Mesmo depois de um passar de algum tempo, né? Você chega no circo, né? Você volta lá naquele tempo de criança, né?
1: Eu lembro da vez que eu fui quando era criança. Nossa, era muito bom.
0: Né? Ah, é uma magia, né? Isso. A magia assim tão bacana, né? Aquela energia do circo, é o palhaço, enfim. É, muito bacana. E nós vamos estar, então, tem circo esse final de semana em Juiz de Fora.
1: Isso. E tem uma outra novidade, que a partir de segunda-feira a gente vai ter a Semana Nacional do Cinema. No Shopping Independência, que é o UCI Kinoplex, vai disponibilizar ingressos a partir de R$10 para filmes brasileiros.
0: Oh, que coisa boa. R$10?
1: Isso.
0: Meu Deus, olha só, preço bem popular,
1: isso,
0: né? Aí todo mundo tem acesso, né?
1: Cinema.
0: Isso, exatamente, é muito bacana isso, né?
1: Isso.
0: É a cultura para todos, né?
1: É.
0: É, exatamente, é muito bacana isso. O João já tá passando uma parcial, tá, gente? De tudo aquilo que vai ser notícia. Aí, 2h30 nós temos hoje o É Notícia.
1: Às 2h30.
0: Sim.
1: Às 3h40.
0: Às 3h40.
1: E também o nosso sorteio, né, Leite?
0: Ah, é, hoje tem sorteio.
1: Hoje tem sorteio.
0: Então, o ouvinte da Catedral, ele tem que fazer o quê para participar do sorteio? Hoje é até às 2h30, tá? Que você pode, isso, enviar mensagem. Então já aproveita, ó. O pessoal já tá mandando mensagem aqui, ó.
1: Você
0: já
1: que
0: tá
1: é
0: pedindo música. Ó, Roberto do Manuel Nori tá aqui com a gente. É todo mundo aqui já, ó.
1: Ó, e para participar desse sorteio que o Lei informou que é até às 2h30, você pode participar. É só você mandar um WhatsApp para nós, que é 32 98897 6570. E para participar é muito fácil, gente. É só você mandar o seu nome completo e o endereço com a hashtag Catedral 20 anos.
0: Sim.
1: E se você for de outro município ou até mesmo de outro estado, é só você mandar também o seu nome completo e a cidade que você está falando com a hashtag Catedral 20 anos. E aí o telefone novamente: 98897 6570.
0: Sim. Você já dirige, João?
1: Eu ainda não.
0: Ainda não? É porque amanhã é dia de São Cristóvão.
1: Sim.
0: Protetor dos motoristas.
1: Isso, isso mesmo.
0: Então, vamos dar boa tarde junto, eu e você, pra essa galera que sempre ouve a Catedral também, né? Do, isso, volante grande, do volante médio, do volante pequeno. Exatamente, ou seja, são os profissionais, né? Do transporte coletivo urbano, são os caminhoneiros, são os taxistas, isso, a galera do aplicativo, o pessoal que faz entrega durante todo o dia.
1: E que levam muitas vidas, né?
0: Exatamente, né? E ajuda a gente demais, né?
1: Isso, ajuda
0: agora
1: bastante.
0: A gente pede alguma coisa, daqui a pouco tem um carro chegando na porta, né? Você mal pediu, já tá chegando, né? Já tem um carro chegando na porta. Só não pode aqui, só não pode gostar demais, né? Senão o cartão de crédito aqui, ó.
1: Você entra ali,
0: daí a pouco tá chegando. Ó, tem dia que é 8h da noite. Ô, fulano, ó, a palma, ó. Tô fulano, tá chegando aí, ó. Tá chegando.

0: Isso mesmo.
1: O João gostou, né, João?
0: Gostei. Ó,
1: quando você tá dando risada é porque você pede esse monte de, esse povo todo pra entregar lá, né?
0: Hoje mesmo vou pedir.
1: É o povo que vende pela internet, pronto.
0: É.
1: É. É, não é o povo que vende aí, tá todo mundo agora que você olha, tá com o celular na mão. O que que você tá fazendo? Tô comprando, meu Deus do céu, gente. Enfim, mas, né, cada um com seu cada um.
0: É.
1: É, mas é bom, né, o preço é melhor.
0: Muito bom.
1: Enfim, vamos lá. João, boa tarde, bom trabalho.
0: Igualmente.
1: Vai apurando lá, né?
0: Vou apurar. Daqui a pouquinho eu tô de volta.
1: Pro povo da catedral ficar muito bem informado nessa tarde.
0: Isso mesmo.
1: Tá ok?
0: Tá ok.
1: Muito obrigado, tá? Aí.
0: Ui.
1: Tá aí. João Xavier vai estar aí durante toda a tarde com a gente, né? Isso. E aí é o seguinte, né? Silvia Carvalho tá aí. Melhoras, tá, Silvia? Isso, tá aí cuidando do resfriado, né? Mas vai dar tudo certo. 988976570 para você que tá aí junto com a gente na tarde da catedral. 1:12. Tim Maia, descobridor dos sete mares. Boa tarde, cidade maravilhosa de Juiz de Fora.

você pode mandar sua mensagem no 988976570 e a hashtag Catedral 20 anos até as 2:30 para você participar do prêmio hoje, bem bacana aqui para você, tá? É um presente da Catedral, tá? Para você aí. Isso. 20 anos tocando o seu coração.

0: 102,3, 20 anos tocando seu coração. Ó, você tá esperando o quê, tá? Manda aí a sua mensagem agora. Pode ser mensagem de para promoção, a hashtag é 20 anos Catedral. Aí coloca o seu nome e o bairro que você está falando, né? Isso, da onde você está enviando a mensagem. Se for para pedir sua música, pode mandar uma mensagem de texto, de áudio, tá? 988976570, tá? Vamos passar uma tarde aqui, ó. Entre amigos.
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0: 1:28, eu vou convidar o Anderson Freire. Gente, essa música tem uma letra linda, linda essa letra. Raridade, você aí, ó, você é raridade pra Deus.

0: sem pecado e sem juízo. Olha, você sabe quem tá comigo aqui? A Elaine Marta do Parque Independência participando da promoção, né? Ela foi lá e colocou a hashtag, ó, 20 anos Catedral, colocou, ó lá, ó, Parque Independência, tudo direitinho, colocou o nome. Isso. Muito bem, olha, colocou. Boa tarde, Lei, tudo bem? A Maria Elizabeth do bairro Santo Antônio também colocou, tá participando. Ah, boa tarde, Lei, é o Sebastian. Quero ouvir uma música em sonhos e oferecer para uma pessoa muito especial do bairro Nova Era. O Ronaldo Luiz está com a gente, colocou aqui direitinho, vai participar da promoção até as 14h30. Você pode participar da promoção aqui hoje, tá bom? Tá combinado? Vamos lá, tá chegando mensagem, ó. A Vera Lúcia também já cadastrou aqui na nossa promoção. Ah, o Jorge Luiz tá aqui com a gente. Muito bem, tem uma mensagem aqui, né, de áudio, então nós vamos ouvir, né?
1: Oi, Lei, boa tarde. Boa tarde a todos os ouvintes da Rádio Catedral, a todos os funcionários.
0: Boa tarde.
1: É a Rose da Vila Alpina. Você toca pra mim do Renato Russo, se der Tempo Perdido? Um bom final de semana para todos.
0: Tá aí, ótima tarde, um abraço a todos aí do bairro Santa Cândida, tá? Ah, parabéns a todos da rádio, melhores aí pra Silvia, é a Márcia Nascimento, né? Ah, minha queridíssima amiga Cide Elias, do bairro Grama, tá aqui participando da promoção. Colocou a hashtag Rádio Catedral 20 anos. Cide, tudo de melhor na sua vida, né? Grande amiga Cide. Ah, vamos lá, tem mais uma mensagem de áudio, vamos lá.
2: Boa tarde, Ney. Tudo bom com você?
0: Tudo
2: bem. É Cida de Nova Era.
0: Tudo
2: gostaria
0: bem,
2: de pedir uma música aí com você. É Roupa de Lua de Mel com Jean Giovanni. Oferecer para todos que estão ouvindo, que estiver ouvindo. Um abraço para todos vocês aí. Mais uma vez, parabéns. Meu muito obrigado. Gostei muito de você. Fica com Deus, Cida de Nova Era.
0: Ô, Cida, obrigado. Ótima tarde para você. Vou tocar sua música. A Márcia também tá falando, ó, parabéns a todos da rádio, abraço aí pra Silvia e melhoras, né? É, a Silvia tá bem melhor já, né? Graças a Deus. Bom, a Marise Pereira do bairro São Mateus também tá com a gente aqui, participando da promoção, já colocou aqui, ó, a hashtag Rádio Catedral 20 anos, tudo direitinho, né? Vamos cadastrar essa galera toda aqui para participar de um presente muito especial. Da Catedral para você hoje às 15h30. Maria da Penha também tá aqui com a gente, lá do bairro Caiçaras, né? Quanta gente, né? Uma tarde abençoada para todos e vamos juntos, né? Uma tarde aqui, ó, entre amigos.
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0: Tarde de sexta-feira, ó, Zé Neto e Cristina.

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3: 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Tem a missa e depois as mil Ave Marias. Mesmo você não possa ficar em todas as Ave Marias, passe lá para rezar e você vai receber a bênção e a graça das mil, mesmo podendo ficar só um pouquinho. Aí temos missa às 18 horas. No domingo, temos toda a programação o dia todo. 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Venha conosco, venha conhecer. 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Que ela derrame aquela graça e de fato.

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Muito bem, agora 2:06, daqui a pouquinho tem notícia e informação aqui na Catedral. Deixa eu falar agora aqui, ó. A Heloísa Helena falou, boa tarde, Lei, ouviu a música aí? Eu quero ouvir uma música com José Augusto e também cadastrou na promoção. É até 2:30, hein? Vamos lá.

0: Ah, deixa eu falar com a Márcia. Márcia chegou aqui. Ô, Márcia, boa tarde, Márcia.
1: Oi, Lei. Boa tarde, Márcia Tosco de Belmiro Prado. Aqui, tá show de bola, tá? A programação da Catedral é maravilhosa, nota mil. Aqui, se você puder, toca pra minha amiga do Roberto Carlos Coutinho e eu vou mandar especialmente pro meu esposo Sebastião e pra todos da minha família. Fica com Deus,
0: Jalei.
1: Um abraço.
0: Ô, Márcia, ótima tarde pra você também, tá? Ah, alô, Belmiro Braga, aquele abraço. Manda um abraço para o meu amigo Tita, para o Mário. Quantas, né? Quantos amigos. Ah, Lei, manda uma música aí. O programa tá muito legal, ficou muito legal com a sua vinda. Estava com saudade da sua voz. Lei, um abraço. Deixa eu ouvir aqui, tá? Ah, minha amiga Geralda. Geralda, um abraço a você. A Lilian Franco, lá do Jardim Esperança, tá participando da promoção. Vamos lá. Vilma também, lá do Borboleta. Aí, gostaria de ouvir uma música ali com Luiz Gonzaga, vê se você encontra aí. Luiz Gonzaga é o rei do Baião. Ah, vamos procurar aqui pra achar uma música pra trocar pra você, tá? Abraço aí. Deixa eu ver mais aqui, né? E um abraço também para o Flávio, lá do Manuel Honório. O Flávio é lá da pastelaria, né? Tá ouvindo a programação da Catedral. O André, lá da banca de jornal. Isso. André, ótima tarde para você, para a esposa. Estão lá trabalhando e ouvindo a programação da Catedral. Muito bem, ó. Até as 2h30, 988976570. Tem mais 20 minutos, né? Para você participar da promoção. Aí como é que faz? A hashtag Catedral 20 anos, nome e o bairro da onde você está falando.
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5: Duas e meia. A Unidade Básica de Saúde Marumbi promove neste sábado, dia 25, uma ação especial de vacinação voltada para crianças e adolescentes. A iniciativa acontece das 8 da manhã ao meio-dia, na Praça do Marumbi, ao lado da Unidade de Saúde. Durante a ação, serão oferecidas as vacinas previstas no Calendário Nacional de Vacinação, conforme a idade e a situação vacinal de cada paciente. As equipes também farão a conferência das cadernetas para identificar e atualizar as doses em atraso. A mobilização busca ampliar a cobertura vacinal do município, facilitar o acesso à população aos imunizantes e aproveitar o período de férias escolares para colocar a vacinação em dia. Para receber as vacinas, é necessário apresentar um documento de identificação da criança ou do adolescente, o CPF ou o Cartão Nacional de Saúde e, preferencialmente, a caderneta de vacinação. E amanhã também, o Shopping Independência vai receber o atendimento do VaciKids, voltado à atualização da caderneta de vacinação de crianças e adolescentes. Durante este mês, a Secretaria de Saúde está colocando as equipes de 1 da tarde às 5 horas da tarde também, em praças e centros comerciais, ampliando o acesso às vacinas e reforçando a proteção contra doenças imunopreveníveis. O objetivo é aproveitar o período em que as famílias têm maior disponibilidade para colocar a vacinação em dia, contribuindo para ampliar as coberturas vacinais e proteger crianças e adolescentes antes do retorno às aulas. Durante a ação, haverá doses previstas no calendário infantil e do adolescente, conforme a idade e a situação vacinal de cada usuário. As vacinas pentavalente, poliomielite, pneumocólica, 10-valente, rotavírus humano, meningocócica C, influenza, covid-19, febre amarela, meningocócica ACWY, tríplice viral, DTP, varicela, hepatite A, DT, conforme o histórico vacinal, e HPV para o público de 9 a 19 anos, seguindo as recomendações do Ministério da Saúde. E também haverá vacinação

0: contra o sarampo para adultos que necessitem atualizar a carteira. Para ser imunizado, é necessário apresentar um documento de identificação, CPF ou cartão do SUS e, preferencialmente, a caderneta de vacinação. Se não tiver, basta informar o CPF e a data de nascimento e um novo cartão pode ser solicitado e emitido no local.
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8: Muito bem, tô de volta aqui na Catedral. 20 anos tocando seu coração, hein? E o pessoal, vamos lá. Vamos ver quem tá com a gente aqui, tá? A Luciana Luiz, do bairro Retiro, né? Tá com a gente. Parabéns à Catedral, que venha mais 20 anos. Vocês fazem muito bem para todos nós. Aí, Luciana, boa tarde para você também. Vamos lá. A Lilian está com a gente aqui. Ah, também aqui, olha, a Sandra Helena, do bairro Eldorado. Vamos lá, mais um. Isso, com a gente também aqui, o Lei Costa, aqui é a Maria Rossetti, aqui do bairro Santo Antônio. Estou ligada aí na Catedral. Que bom, hein? Obrigado pelo carinho, obrigado pela companhia. Vamos lá, mais um. Ah, a Ingrácia Maria, lá do bairro Granjas Betânia. A Lena falou, ó, quero ouvir uma música aí, hein? Também Vera Lúcia Mendes, do bairro São Mateus. Vamos lá. Ah, tá chegando agora uma mensagem, vamos ouvir, né? É a Heloísa. Heloísa, boa tarde, Heloísa.
9: Aí, Lei, muito obrigado mesmo. Essa música é linda, maravilhosa, amo ouvir essa música, muito obrigada.

Ô, Luísa, que bom, ótima tarde pra você, né? Isso, música é muito bom, né? Olhei, é o Sebastian. Uma bela tarde pra todos vocês aí. Vamos lá, mais um. É a Vilma, agora lá do bairro Borboleta, ouvindo a programação da Catedral. Também a Márcia Totti, tá lá em Belmiro Braga. Márcia, abraço. Também está com a gente aqui, deixa eu ver. Ah, tem que mandar. Ah, é o Davi. O Davi tá lá no bairro Granjas Betânia. A Aline. Ah, não. A Leane Marta, do Parque Independência. O Ronaldo Luiz está no centro da cidade. A Cidê está no bairro Grama. Cidê, boa tarde. A Vera Lúcia está no centro. A Márcia, no bairro Santa Luzia. E a Maria da Penha, do bairro Caiçaras. Vamos lá, mais um. Olha, a minha, a sua, a nossa catedral. Parabéns, a Catedral de Juiz de Fora. Parabéns pelos seus 20 anos. Rica em conteúdos, nos oferece tudo de bom, nos atualiza cada detalhe da nossa e nossa novela diária, né? De segunda a sexta. Rádio Catedral, 20 anos, é a Helenice Mota de Obanque da Câmara. Helenice, ótima tarde pra você, tá? Aí, Lei, um abraço a você, né? Ah, deixa eu mandar um abraço para a Dicineia também, lá do Nova Germânia. Pra Maria Aparecida Gonçalves, também por aqui. É muita gente, né? E não para de chegar as mensagens. 3:30, temos um brinde muito especial pra vocês aí. Continue mandando aí, olha. Agora você pede a sua música, manda o seu abraço, manda o seu alô. 988976570. Vinte e um minutos faltam para as 3. Zezé de Camargo, Luciano, na tarde da Catedral, como anjo.

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0: ótima tarde para você, querido Romeiro, devoto de Nossa Senhora, você que com a sua família, com a sua Romaria, visita Nossa Senhora e o seu santuário. E a nossa saudação, a nossa acolhida especial aqui na casa de Nossa Senhora a todos os romeiros vindos da diocese de Luziânia, estado de Goiás. Sejam bem-vindos. Queremos acolher com muito carinho Dom Francisco Agamenilton, que é o bispo diocesano de Luziânia, Goiás, todo o clero aqui presente, as lideranças leigas, seminaristas, religiosos, religiosas, a vida consagrada. Queremos acolher com muito carinho você que nos acompanha através da Rádio Aparecida e Rede Aparecida de Rádio. São mais de 65 emissoras espalhadas por este nosso querido chão brasileiro que agora interrompem a sua programação para retransmitirem diretamente do Santuário Nacional a consagração a Nossa Senhora. Rezamos com você, da Rádio Caiari FM de Porto Velho, Rondônia, Rádio Difusora HD FM de Pouso Alegre, Minas Gerais, Rádio Cairós FM de São Mateus, Espírito Santo, Rádio Arca da Aliança FM de Joinville, Santa Catarina, Rádio Difusora FM de Monte Aprazível, São Paulo, Rádio Rural FM de Tefé, no estado do Amazonas, Rádio Catedral FM de Muriaé, Minas Gerais, Rádio Regional FM de Cícero Dantas, Bahia. Queremos acolher todos, somos todos bem-vindos à casa de Nossa Senhora. Queremos sempre nos recordar que somos de Deus. E o sinal da cruz nos recorda isso. Somos de Deus e a Ele pertencemos. Em nome do Pai e do Filho e do Espírito Santo.
1: Amém. Amém.
0: Diz um santo que Nossa Senhora fica muito feliz quando ela escuta cada Ave Maria, porque ela recorda da grande missão a qual ela foi digna de ser a mãe do Redentor. Por isso vamos voltar os nossos olhares à pequenina imagem de Nossa Senhora e juntos saudá-la com as mesmas palavras que um dia ela escutou do anjo.
2: O anjo do Senhor anunciou a Maria
3: e ela concebeu do Espírito Santo.
2: Ave Maria, cheia de graça, o Senhor é convosco. Bendita sois vós entre as mulheres. Bendito é o fruto do vosso ventre, Jesus. Santa Maria, Mãe de Deus, rogai por nós, pecadores, agora e na hora de nossa morte. Amém. Eis aqui a serva do Senhor. Ave Maria, cheia de graça, o Senhor é convosco. Bendita sois vós entre as mulheres. Bendito é o fruto do vosso ventre, Jesus. Santa Maria, Mãe de Deus, rogai por nós, pecadores, agora e na hora de nossa morte. Amém. E o Verbo se fez carne e habitou entre nós. Ave Maria, cheia de graça, o Senhor é convosco. Bendita sois vós entre as mulheres. Bendito é o fruto do vosso ventre, Jesus. Santa Maria, Mãe de Deus, rogai por nós, pecadores, agora e na hora de nossa morte. Amém. Rogai por nós, Santa Mãe de Deus,
0: para que sejamos dignos das promessas de Cristo.
2: Oremos. Infundi, Senhor, nós vos rogamos, a vossa graça em nossos corações, para que nós, que conhecemos pela anunciação do anjo a encarnação de Jesus Cristo, vosso Filho, por sua paixão e morte de cruz, cheguemos à glória da ressurreição. Pelo mesmo Cristo, nosso Senhor.
0: Amém. Amém. E agora você que está aqui, querido Romeiro e devoto de Nossa Senhora, se puder, sente um pouquinho, vamos acolher com alegria a mensagem de esperança, a mensagem catequética de Dom Agamenilton, bispo diocesano de Luziânia, Goiás.
2: Queridos irmãos e irmãs, queridos peregrinos, romeiros de Nossa Senhora Aparecida, queridos radiovintes, você de norte a sul, leste a oeste, do nosso imenso Brasil, do mundo inteiro, agora conectado conosco. Você esperou, aguardou esta hora, a hora da consagração. Uma hora de fé, uma hora de bênção, de graça.

0: graça todo especial em nossa vida no meio desta tarde, a consagração a Nosso Senhor. Momento de separar, apartar a nossa vida para a Mãe de Deus. Confiar a ela a nossa vida, passado, presente e futuro. Consagrar-nos, entregarmos-nos à Santa Mãe de Deus. O coração dela é coração materno, portanto tem lugar para todos, todos e todos. Você que agora ouve a nossa transmissão, você que pode se sentir a pior das criaturas, você que pode se olhar no espelho, ou melhor, nem tem coragem de se olhar no espelho, porque se sente tão indigno, tão malvado, tão pecador, no coração de Nossa Senhora tem espaço para você. Conosco, consagre-se a ela. Consagrar-se é entregar a vida. E entregamos nas mãos daquela que cuidou de Jesus. Cuida de nós. Consagrando-nos a Maria, consagramos-nos a Deus, colocamos-nos nas mãos de Deus, por meio do coração materno de Maria, que tanto ama Jesus, nosso Salvador. Recordemos-nos, irmãos e irmãs, quem nós somos e a quem pertencemos. Somos imagem e semelhança de Deus. Talvez muitas pessoas já devem ter xingado você, falado aqueles nomes feios de você, aqueles nomes de rachar oeira, como a gente diz lá no Goiás. Você não é nada disso. O que lhe define é ser imagem e semelhança de Deus. Você é de Deus, mas Deus lhe fez livre. Você pode decidir, escolher. Às 15 horas desta tarde de sexta-feira, o nosso convite desde aqui à Casa da Mãe Aparecida: entregue sua vida a Deus, consagre-se a Ele por meio de Nossa Senhora. Deus ama você, não precisa ter medo dEle. Entregue sua vida, seus pecados, suas esperanças, suas agonias, suas aflições. Você é de Deus e Ele cuida de você. Sua vida está nas mãos de Deus, Ele cuida de você. Então, no gesto de confiança unida a todo o Brasil, o mundo inteiro, e nós que aqui estamos na Casa da Mãe Aparecida, renovemos com esse gesto de fé, de esperança, de caridade, a nossa consagração à Nossa Senhora Aparecida.
1: E agora queremos pedir a bênção sobre a água. Você que está com a água aí, juntinho de você, você em casa que traz a água pertinho do rádio, queremos pedir a Deus a bênção sobre a água. Queremos agradecer a Deus porque fez a água ser a mãe da vida.
0: Oremos. Deus eterno e todo-poderoso, quisestes que pela água, fonte de vida e princípio de purificação, as nossas almas fossem purificadas e recebessem o prêmio da vida eterna. Abençoai esta água para que nos proteja e renovai em nós a fonte de vida de vossa graça, a fim de que nos livre de todos os males e possamos nos aproximar de vós com o coração puro e receber a vossa salvação. E que ela recorde a água de nosso batismo como fonte que jorra para a vida eterna. Por Cristo nosso Senhor.
1: Amém. Amém. Nós nos consagramos a Nossa Senhora para ter o seu jeito de amar Jesus, imitar o seu jeito, de melhor sermos e melhor nos tornarmos discípulos. Por isso que nós voltamos agora os nossos olhares e corações à pequenina imagem de Nossa Senhora. Estenda sua mão. O Brasil se une e se consagra à padroeira do Brasil.
0: Ó Maria Santíssima, pelos méritos de nosso Senhor Jesus Cristo, em vossa querida imagem de Aparecida, espalhais inúmeros benefícios sobre todo o Brasil. Eu, embora indigno de pertencer ao número de vossos filhos e filhas, mas cheio de desejo de participar dos benefícios de vossa misericórdia, prostrado a vossos pés, consagro-vos o

0: meu entendimento, para que sempre pense no amor que mereceis. Consagro-vos a minha língua, para que sempre vos louve e propague a vossa devoção. Consagro-vos o meu coração, para que depois de Deus vos ame sobre todas as coisas. Recebei-me, ó Rainha incomparável, vós que o Cristo crucificado deu-nos por mãe, no ditoso número de vossos filhos e filhas. Acolhei-me debaixo de vossa proteção. Socorrei-me em todas as minhas necessidades, espirituais e temporais, sobretudo na hora de minha morte. Abençoai-me, ó celestial cooperadora, e com vossa poderosa intercessão, fortalecei-me minha fraqueza, a fim de que, servindo-vos fielmente nesta vida, possa louvar-vos, amar-vos e dar-vos graças no céu por toda a eternidade. Assim seja.
1: Acenando para Nossa Senhora, cantemos: dai-nos a bênção, ó Mãe querida.

0: Vamos então receber a bênção final a vocês aqui presentes e a todos que nos acompanham pelas redes de comunicação. O Senhor esteja convosco.
1: Ele está no meio de nós.
0: Bendito seja o nome do Senhor,
1: agora e para sempre.
0: A nossa proteção está no nome do Senhor,
1: que fez o céu e a terra.
0: Abençoe-vos Deus Todo-Poderoso, Pai e Filho e Espírito Santo.
1: Amém. Odon, aqui a gente grita três vivas: um para Nossa Senhora, um para Jesus e para os devotos. Então eu vou pedir para o Dom gritar um viva bem bonito para Nossa Senhora, para Jesus e para os devotos. Vamos destravar, Dom, vamos lá.
0: Eu vou gritar um porque eu estou meio sem voz. O nosso Goiás está seco e a gente fica ruim da voz. Mas vamos lá. Viva Nossa Senhora Aparecida!
1: Viva!
0: Viva Jesus sacramentado!
1: Viva!
0: E viva os romeiros de Nossa Senhora!
1: Viva!
0: Viva a vida!
1: Obrigado a você que rezou conosco aqui no santuário. Pode se aproximar aqui do altar para a bênção dos objetos e a aspersão com água benta. E obrigado a você que rezou conosco através da Rádio Aparecida e Rede Aparecida de Rádio. É o bispo que vai dar a bênção, viu, gente? Cantemos.
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0: Vinde a mim, vós todos que estáis aflitos sobre o fardo, e eu vos aliviarei. 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
3: Muito bem, tô de volta aqui na 102,3 Catedral FM, 20 anos tocando seu coração. Isso, depois da consagração. Ah, uma tarde abençoada para todos vocês. E aí é o seguinte, olha, já, às 3:30, eu vou voltar aqui fazendo o sorteio de um presente muito especial da Catedral para você, tá bom? E aí você pode continuar, ó, pedindo a sua música, mandando o seu abraço, 98897-6570. 98897-6570. Ah, Joana, na tarde da Catedral, 3:18.

0: Evidência e Yasmin Santos, né? É, na tarde da Catedral.
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0: Bom, chegou a tão esperada hora e eu quero que o João Xavier esteja aqui comigo também, né? Ah, vamos lá. Chegou, João?
2: Aí, Cheguei, agora.
0: O João chegou.
2: Bom, gente.
0: Abraço pra Solange, né? Que tá isso. Lá, né? É. Cadastrando todo mundo, separando.
2: Cadastrando, é.
0: Solange, Rafaela, né? Essa equipe maravilhosa aqui da Catedral.
2: Isso.
0: Fizeram até um cafezinho, João.
2: É, um cafezinho bem gostoso.
0: Eu fui lá correndo, botei o cafezinho, você já não tá me chamando pra mim fazer sorteio. Queimou até aqui, ó. Ah, ah, café gostosinho. Ah, então, tá bom, na hora?
2: Tá na hora.
0: Quem vai começar, então?
2: Bom, eu começo.
0: Então, vamos lá. Aí.
2: Faz, bom, gente.
0: As meninas aí, faz o sorteio.
2: Isso. É.
0: No meu tempo, a gente tinha aquele negócio de balançar o saco, né?
2: Uhum.
0: Não, aí é bingo, né?
2: É, o bingo.
0: É bingo,
2: mas né? Também serve como sorteio,
0: serve,
2: né?
0: Serve. Então coloca aí. Então, vai lá.
2: Bom, gente, o primeiro prêmio é um empadão da padaria Água na Boca. Vamos lá. Tchan, tchan, tchan, tchan.
0: Ó, a minha boca agora ficou aqui daquele jeito. Né? Empadão da padaria Água na Boca. Gente, meu Deus. Vamos lá.
2: Ó, a ganhadora é a Paula Gomes Barros, do bairro Alto dos Passos.
0: Aí.
2: Repetindo, a ganhadora do empadão da padaria Água na Boca é a Paula Gomes Barros, do bairro Alto dos Passos.
0: Isso. Vai mais um, que você vai dar sorte para os nossos ouvintes.
2: Ó, vamos lá, gente. O segundo prêmio é uma necessaire do Sagrado Coração de Jesus, que inclusive é um senhor presente, né, Leite?
0: Ah, é? O quê?
2: Ó, tchan, tchan, tchan, tchan, vamos ver quem que vai sair.
0: A necessaire é aquela que guarda tudo, né?
2: Isso.
0: Você pode guardar o que for preciso ali.
2: Nossa, guarda muita coisa, né?
0: Isso, então vamos lá.
2: Bom, gente, a ganhadora é a Ivanilda Beatriz de Oliveira, do bairro Cidade Nova. Repetindo, a Ivanilda Beatriz de Oliveira, do bairro Cidade Nova, acaba de ganhar uma necessaire do Sagrado Coração de Jesus. Parabéns, Ivanilda.
0: Bom, a gente continua?
2: Continua.
0: Agora sou eu.
2: Agora é você, Lei.
0: Então vamos lá. Agora o prêmio é um livro Caminho Interior para a Paz, da editora Vozes. Livro Caminho Interior para a Paz, da editora Vozes. Vamos lá. Margarida Antônio da Rocha. Eu acho que é Manso, né?
2: Isso, tá aí, né? Manso Rocha.
0: Ah, então tá. Margarida Antônio Manso Rocha, Jardim do... Jardim
2: Alfineiros.
0: Alfineiros.
2: Isso,
0: Jardim
2: dos Alfineiros. Zona Norte.
0: Isso, Jardim dos Alfineiros. Vamos lá, Margarida Antônio Manso Rocha, Jardim dos Alfineiros, leva um livro interior para a paz, da editora Vozes. Eu continuo?
2: Continua aí, Lei.
0: Então vamos lá. Vamos lá, mais um. Olha, agora o prêmio é uma imagem de Nossa Senhora Aparecida, da Livraria Paulos. Gente, que presente, hein? Imagem de Nossa Senhora Aparecida, da Livraria Paulos. Quem será, hein? Vamos lá. Dircileia Ramos. Dircileia Ramos, bairro Alto dos Passos. Pertinho da gente aqui.
2: Pertinho,
0: é o nosso,
2: né?
0: Bairro, é o nosso bairro. É, pertinho aqui, ó. É isso. Dircileia Ramos, Alto dos Passos. João, faz um panorama agora aí de todos. Repita aí, por favor.
2: Bom, o primeiro prêmio, que é o empadão da padaria Água na Boca, ganhadora é a Paula Gomes Barros, do bairro Alto dos Passos. Já o segundo prêmio

0: É uma necessaire do Sagrado Coração de Jesus, que é um senhor presente. Foi para Ivanilda Beatriz de Oliveira, do bairro Cidade Nova. E o terceiro prêmio, que é o livro Caminho Interior para a Paz, da editora Vozes, a ganhadora é a Margarida Antônio Manso Rocha, do bairro Jardim Alfineiros, lá da Zona Norte. E o quarto e último prêmio, que é uma imagem de Nossa Senhora Aparecida, na Livraria Paulos, foi para Dircélia Ramos, também do bairro Alto dos Passos. Essas foram as ganhadoras de hoje do nosso sorteio da Catedral 20 anos.
1: Ah, muito bem. Ó, então é o seguinte, tá? Ah, os ganhadores podem aguardar, né? Solange, pessoal aqui da Catedral vai fazer contato com vocês, marcando tudo direitinho, né?
0: Isso mesmo.
1: O dia que você pode vir buscar, né?
0: Isso.
1: Isso. Continua aí, João. Continua aí que nós vamos botar um ouvinte pra falar com a gente. Vamos lá, ó. Pessoal que tá aqui, ó, o WhatsApp da Catedral tá aqui, ó, 988976570, são mensagens chegando, né, de parabenizando a Catedral, pedindo música, mandando abraço, ó, vamos lá, juntos.
2: Boa tarde, meu nome é Sandra Helena, do bairro Eldorado, desejo a Rádio Catedral os 20 anos de muitas bênçãos, continuo sempre ativas, para vocês todos que trabalham aí, todos são maravilhosos, né, que Deus continua protegendo todos. E eu estou ligada diariamente com
1: amém,
2: vocês.
1: Amém.
2: Abraços, fica com Deus. Parabéns, Rádio Catedral.
1: Aí, sabe quem é, João?
0: Quem?
1: Sandra Helena, do bairro Dourado.
0: Oh, boa tarde, Sandra Helena.
1: Aí, vamos lá, mais uma agora, vamos lá, vamos lá.
3: Margarida Antônio Manso Rocha, do bairro Jardim Alfineiros, lá da Zona Norte. E o quarto e último prêmio, que é uma imagem de Nossa Senhora Aparecida, da Livraria Paulos, foi para Dircélia Ramos, também do bairro Alto dos Passos. Essas foram as ganhadoras de hoje do nosso sorteio da Catedral 20 anos.
4: É, viu?
1: Aí, ó, tem alguém gravando o sorteio e já mandou
0: gravando
1: pra
0: a gente, né?
1: Olha só, que coisa bacana. Ó, muito bacana. João, obrigado aí, tá?
0: Nada.
1: Muito obrigado. Ah, é. Tá vindo o jornal? Tá na hora
0: isso.
1: Do jornal já, né?
0: Tá na hora. Vem também aí, então, do nosso é notícia.
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0: 3h47. O Parque Alfield recebe neste sábado, dia 25, mais uma edição da campanha Me Adota Aí, promovida pela Secretaria do Bem-Estar Animal. A ação acontece das 9 da manhã à 1 da tarde e busca incentivar a adoção responsável de cães e gatos acolhidos pelo município. Além da oportunidade de encontrar um lar para os animais, o evento também oferecerá vacinação antirrábica gratuita, reforçando os cuidados com a saúde e o bem-estar dos pets. Para adotar, é necessário apresentar documento de identidade, CPF e comprovante de residência. Os interessados também passarão por uma entrevista com a equipe técnica da secretaria e deverão levar coleira ou caixa de transporte para garantir o deslocamento seguro do animal. Desde o início do ano, centenas de cães e gatos já foram adotados por meio das ações da Secretaria do Bem-Estar Animal, que mantém a campanha como incentivo à guarda responsável e à redução de número de animais acolhidos pelo município.
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2: 11 minutos faltam para as 4. Boa tarde, cidade maravilhosa de Juiz de Fora. Chega mais, Skunk.

onde está você agora?

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2: 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Mesmo você não possa ficar em todas as Ave Marias, passe lá para rezar e você vai receber a bênção e a graça das mil, mesmo podendo ficar só um pouquinho. 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

0: Muito bem, já estamos de volta. Agora 4h23 e você na tarde da Catedral. 988976570 para você mandar seu abraço, pedir sua música. Afinal de contas, nós estamos numa tarde aqui na Catedral entre amigos.
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0: Leonardo, a desconhecida.

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Detalhe, hein? Que dueto é esse, hein? Gal Costa de Maia, Um Dia de Domingo. Ó, na sequência vem aí Padre Camilo de Paiva e o programa Milagre.

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estamos refletindo sobre o filho pródigo. O Evangelho de São Lucas, no capítulo 15. O capítulo 15 tem algumas passagens, na verdade são três parábolas, que vão contar o apreço de Jesus para conosco. A pergunta é, que é da canção que nós estamos ouvindo: o que é que eu sou sem Jesus? Sem Jesus eu não sou nada. Nós vimos aí a parábola do filho pródigo, do versículo 11 para frente, do capítulo 15 de São Lucas. Mas existem duas outras parábolas que são importantes e que eu quero agora falar para você. Então, vamos lá. Vamos escutar essa palavra de Deus que toca a nossa alma, toca a nossa vida. E vamos pedir a Nossa Senhora que nos ajude a escutar a palavra do Senhor. Eu gosto muito dessa ideia, porque Nossa Senhora guardava tudo no coração. E nós temos que guardar a palavra de Deus no coração. Saber de cor é guardar no coração. Amanhã, no programa DNA da Fé, eu vou colocar para você a entrevista. Nós estamos tendo a entrevista com os filhos, com o pai, amanhã a entrevista com a mãe, possível mãe deles, né? A mãe do filho pródigo, né? Então, só para a gente entender, o que que nós somos sem Jesus? Nada. Mas por que que nós não somos nada sem Jesus? Por uma questão muito simples. Pega aí a sua Bíblia, capítulo 15 do Evangelho de São Lucas. Você vai pegar aí? Nós vamos introduzir isso aí, porque é bom que isso esteja no nosso coração. Mas vamos pedir Nossa Senhora para nos ajudar.

Que coisa boa, que momento gostoso com a Bíblia na mão. Pega a Bíblia aí. Não importa a sua religião, pega a Bíblia aí. Do Evangelho de Nosso Senhor Jesus Cristo, segundo São Lucas, capítulo 15, versículos de 1 a 11. Diz assim: aproximavam-se de Jesus os publicanos.

publicanos e os pecadores para ouvi-lo. Pessoas que não tinham boa fama aproximavam de Jesus para ouvi-lo, porque o modo com que Jesus falava não era preconceituoso, não era rancoroso, não era um briguento, polêmico. Os fariseus e os escribas murmuravam. Esses sim, os fariseus e os escribas eram horrorosos, eram ciumentos, eram invejosos. Talvez tivesse algum trauma na vida. E eles falavam: esse homem recebe e come com pessoas de má vida. Então lhes propôs a seguinte parábola Jesus: quem de vós que tendo 100 ovelhas e perdendo uma delas não deixa as 99 no deserto e vai em busca da que se perdeu até encontrá-la? E depois de encontrá-la, põe-na nos ombros, cheio de júbilo, e voltando para casa, reúne os amigos e vizinhos, dizendo-lhes: regozijai-vos comigo, achei a minha ovelha que havia se perdido. Digo-vos que assim haverá maior júbilo no céu por um só pecador que fizer penitência do que por 99 justos que não necessitam de arrependimento. Veja, Jesus vai ao encontro das pessoas. Irmão, nós vamos ter que acabar com o nosso preconceito, porque dentro dessa parábola, dessas duas, também da pérola perdida ou da moeda perdida, tem coisas que nos fazem, que me faz passar mal. Para dizer a verdade, tem coisa que me dá tique-tique nervoso com o povo que vai na igreja. Escutou? Vamos destrinchar pelo menos alguma versão desta parábola aqui para você entender. E aí, o que me dá tique-tique nervoso? Escuta só.

Olha só, isso já tem me irritado desde o início do meu ministério. Por exemplo, pessoas que vão à missa e ficam olhando quem vai comungar e julgando a pessoa. Esse não pode comungar. Eu assustei, padre, quando eu vi fulano comungando. Esse fulano não pode comungar. Padre, eu assustei porque tem gente que não vinha à missa. Agora que o senhor veio para cá, está indo à missa. Senta no primeiro banco, fica lá, fazendo de santo perto do senhor. Isso me dá tique-tique nervoso. Outra coisa que me dá tique-tique nervoso. A pessoa vai à missa e você começa a reparar a roupa que ela está vestindo. Isso dá tique-tique nervoso. Outra coisa que dá tique-tique nervoso é quando pessoas marcam lugar na igreja, põe a bolsa. Isso dá tique-tique nervoso. Por quê? A igreja é de todos e é de quem chega. Você não tem que ficar marcando banco para os outros. E mais, o julgamento, né? Pior que o julgamento é a sentença que a pessoa dá. Então, outra coisa que me dá tique-tique nervoso. Você é católico. Você vê que aquela pessoa está mal. Em vez de você ir lá e ganhar aquela pessoa para Cristo, você vai e fala mal da pessoa, xinga a pessoa, humilha a pessoa. Como que você vai ganhar essa alma para Cristo? Impossível, cara. Acorda. E nessa parábola, Jesus fala exatamente isso. Olha, eu vou atrás da ovelha perdida. Eu vou atrás daquela que necessita. Entendeu? O que me dá tique-tique nervoso? Eu tenho certeza que dá em você também. E...

A segunda parábola está no versículo 8. Diz assim: ou qual é a mulher que, tendo 10 dracmas e perdendo uma delas, não acende a lâmpada, varre a casa e a busca diligentemente até encontrá-la? E tendo-a encontrado, reúne as amigas e vizinhas, dizendo: regozijai-vos comigo, achei a dracma que tinha perdido. Digo-vos que haverá júbilo entre os anjos de Deus por um só pecador que se arrependa. Um só pecador que se arrependa. Então esse deve ser o norte nosso. Porque a maior joia que nós temos, que você tem, é o seu filho, sua filha. Essas são as nossas riquezas. E são as pessoas que a gente tira da dor, da angústia. Pessoas que às vezes sofrem, pessoas que de alguma forma precisam do nosso apoio, precisam da nossa mão amiga. Nós não podemos não ajudar. Então, a parábola do filho pródigo, amanhã você vai ver a conversa com a mãe, uma interpretação muito bonita. Quem ouviu o programa, amanhã vai ter essa mensagem. Eu quero até colocar essa conversa que nós estamos tendo aqui também amanhã. Então pode ser que tenha gente me ouvindo hoje. Vai ser no último bloco do programa. Nós vamos colocar a fala da mãe. Então já liga para a pessoa assim: ó, amanhã no último bloco, quem está ouvindo sábado, no último bloco hoje do programa, nós vamos ouvir essa parábola da mãe do filho pródigo. Porque o que acontece? Jesus tem uma noção: se as pessoas estão sem forças, nós temos que ajudá-las. Ele não fala: eu não quero sacrifício, eu quero misericórdia. A Bíblia está cheia disso. Porque às vezes a gente está vendo, é um sacrifício para a pessoa se tornar boa. Muitas vezes ela não tem força para recomeçar a vida. E a igreja que vai ajudar, ao contrário do que a gente escuta. O que a gente escuta é aquela punição, aquele moralismo barato. Não, nós temos que ajudar as pessoas a saírem da dor, a saírem do pecado, a saírem da armadilha que às vezes ela mesma, por irresponsabilidade, imaturidade, causou para ela. Então, como diz a canção... Existe.

0: Você entendeu? Desejo que você tenha amor para recomeçar. O amor é Cristo. Jesus Cristo é o amor. É o amor de Deus. O amor encarnado. O amor humano de Deus. E nós somos cristãos. Nós temos que ser parte desse amor. Nós temos que, no nosso pequeno, na nossa contradição, nós temos que também ser amor de Deus para os que estão perdidos, para os que estão mal, para os que estão jogando a vida fora, passando nessa história, nesse mundo, como pessoas negativas.
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1: Cinco horas, 15 minutos. Boa tarde a você, ouvinte da Rádio Catedral. Sexta-feira, 24 de julho de 2026. Você confere nesta edição. Famílias afetadas pelas chuvas em Juiz de Fora e Ubá começam a receber kit recomeço do governo de Minas. Santa Casa de Misericórdia de Juiz de Fora mantém atendimentos do SUS após adiar suspensão e aguarda reunião com a prefeitura. Maratona Camilo dos Santos estreia percurso de 42 quilômetros em Juiz de Fora. 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
1: 5:17.
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1: Cerca de 800 famílias de Juiz de Fora e Ubá, atingidas pelas fortes chuvas de fevereiro deste ano, serão beneficiadas com o Kit Recomeço, iniciativa do governo de Minas destinada a ajudar na reconstrução das casas afetadas pelos temporais. Os kits incluem móveis.

ano serão beneficiadas com o Kit Recomeço, iniciativa do governo de Minas destinada a ajudar na reconstrução das casas afetadas pelos temporais. Os kits incluem móveis e eletrodomésticos para moradores que perderam bens durante o desastre, que deixou dezenas de mortos, milhares de desabrigados, de assistência social. E nos dados atualizados, Cadastro Único, Cade Único, até abril deste ano. As famílias contempladas serão comunicadas por telefone ou aplicativo de mensagens, o SMS, com as orientações sobre a entrega dos kits. As chuvas registradas em fevereiro deste ano de assistência social e nos dados atualizados Cadastro Único, Cade Único, até abril deste ano. As famílias contempladas serão comunicadas por telefone ou aplicativo de mensagens, o SMS, com as orientações sobre a entrega dos kits. As chuvas registradas em fevereiro deste ano é considerada o quarto maior desastre provocado por chuvas no Brasil nos últimos 10 anos, segundo o Centro Nacional de Monitoramento e Alertas de Desastres Naturais, o CEMADEM. A direção da Santa Casa de Misericórdia de Juiz de Fora recuou da decisão de interromper os atendimentos a novos pacientes do Sistema Único de Saúde, o SUS, nesta sexta-feira, dia 24. A medida foi adiada após contatos entre representantes do hospital e da prefeitura, e os serviços seguem mantidos até a próxima segunda-feira, dia 27, quando está prevista uma reunião entre as partes. Segundo a Santa Casa, a instituição enfrenta dificuldades financeiras devido ao atraso no repasse de recursos do SUS provenientes dos governos federal e estadual e transferidos ao hospital por meio da prefeitura. De acordo com o hospital, os valores estão pendentes desde fevereiro e somam aproximadamente 17 milhões e meio de reais. A direção afirma que a possibilidade de suspensão dos atendimentos não representa uma retaliação, mas decorre da dificuldade para adquirir medicamentos, materiais e outros insumos necessários ao funcionamento da unidade. O hospital ainda informou que precisou recorrer a empréstimos e que o endividamento já compromete a capacidade de manter os pagamentos aos fornecedores. Em nota à Rádio Catedral, a Santa Casa informa que manterá os atendimentos até a reunião da próxima segunda, na expectativa de que seja apresentada uma solução para o impasse. A instituição afirma que caso não haja regularização dos repasses ou uma alternativa concreta, poderá adotar medidas que afetem o atendimento de novos pacientes do SUS. Também, nota a Rádio Catedral, a Prefeitura de Juiz de Fora informa que mantém tratativas com a direção da Santa Casa e confirmou a reunião marcada para a próxima segunda. Segundo o Executivo, a expectativa é que o encontro contribua para o avanço das negociações e para a resolução da situação. No total, 500 atletas estarão reunidos em um percurso de 42 quilômetros, que passará pelas principais vias de Juiz de Fora em um trajeto cuidadosamente planejado para oferecer conforto, segurança e bem-estar aos participantes. A largada será às 5 horas, no Parque Alfit, em frente à Câmara Municipal, no dia 26 de julho. De lá, os atletas seguirão até o ponto de chegada, localizado no pátio do estacionamento da Honda, na Avenida Brasil, número 6001. A corrida contará com a superestrutura de apoio aos maratonistas. Ao longo de todo o trajeto, haverá postos de hidratação, pontos de distribuição de isotônicos e alimentos para reposição energética, como bananada, paçoca e Coca-Cola. A estrutura também inclui guarda-volumes e banheiros, tanto na largada quanto na chegada. Além disso, na arena de chegada, os atletas contarão com uma área de recuperação, com hidratação, frutas, kit lanche, picolé, brindes e atendimento de fisioterapeutas preparados para auxiliar na recuperação dos participantes. Como mais um dos diferenciais, a organização preparou uma rede de atendimento que inclui ambulâncias UTI e de remoção na largada, no percurso e na chegada, além de um ponto fixo de atendimento na arena.
para

garantir ainda mais suporte, profissionais da saúde acompanharão os atletas durante todo o percurso, juntamente com batedores de moto, assegurando agilidade e rapidez em caso de necessidade. Todos os atletas correrão com um número de peito personalizado com seus nomes, que contará com um QR Code. Em caso de emergência, esse código poderá ser acessado por qualquer telefone, adicionando imediatamente a equipe responsável e tornando o atendimento ainda mais ágil. E para fechar com chave de ouro e eternizar esse momento histórico, os atletas contarão na arena de chegada com um serviço de gravação do nome e do tempo de prova no verso da medalha conquistada, levando para casa uma lembrança única e especial. 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
1: 5:23. No próximo bloco, agenda cultural do fim de semana em Juiz de Fora e em Matias Barbosa e a previsão do tempo.
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1: 5:24.
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1: O fim de semana será marcado de tempo instável em Juiz de Fora e em toda a Zona da Mata. O dia será de muitas nuvens com possibilidade de chuva isolada ao longo do período e pancadas isoladas durante a noite. A previsão completa com a meteorologista do 5º Distrito Nacional de Meteorologia, Anete Fernandes.
2: Previsão do tempo para o fim de semana. O fim de semana na Zona da Mata começa com instabilidades atuando na região. A circulação dos ventos aliada à disponibilidade de umidade em médios níveis da atmosfera, o que nós chamamos de propagação de cavado e umidade em 500 HPA, tende a favorecer o desenvolvimento de áreas de instabilidade, que trazem pancadas de chuva e trovoadas isoladas para a região. Não se espera grandes volumes de chuva, mas sim severidade, o que significa muitos raios, rajadas de vento, fortes rajadas de vento, e não se descarta a possibilidade de precipitação de granizo. Essa chuva ela não vai acontecer em toda a região, mas onde ela ocorrer, ela vem com essa severidade, então a população deve ficar atenta. O dia, então, será de céu parcialmente nublado, com pancadas de chuva e trovoadas isoladas, temperaturas variando entre 16 e 30 graus na região e entre 15 e 22 graus em Juiz de Fora. Já no domingo, reduz a possibilidade de chuva, mas a circulação dos ventos, que traz umidade do oceano para o interior do continente, favorecem aí a persistência, né, de muita nebulosidade, trazendo possibilidade de chuva isolada. Domingo será um dia de céu parcialmente nublado, com possibilidade de chuva, uma chuva mais fraca, possibilidade de chuva isolada na região. As temperaturas variam entre 16 e 30 graus, e em Juiz de Fora, entre 16 e 22 graus. Já na segunda-feira, volta a prevalecer o tempo estável, ou seja, sem perspectiva de chuva, com condição de céu variando entre clara parcialmente nublado e temperaturas entre 15 e 32 graus na Zona da Mata e entre 15 e 24 graus em Juiz de Fora. Mais informações sobre a previsão do tempo no site do IMET, portal.imet.gov.br. Anete Fernandes, do Instituto Nacional de Meteorologia.
1: Juiz de Fora recebe a partir de hoje a 37ª edição do Festival Internacional de Música Colonial Brasileira e Música Antiga. A programação segue até o dia 1º de agosto, com concertos gratuitos em diferentes espaços culturais da cidade, reunindo artistas brasileiros e internacionais. Promovido pela Universidade Federal de Juiz de Fora, a UFJF, o festival presta homenagem aos 200 anos

da morte de Joaquina Lapinha, conhecida como a primeira cantora lírica brasileira a se apresentar profissionalmente na Europa e a primeira mulher negra a integrar o elenco do Teatro de São Carlos, em Lisboa. A abertura acontece nesta sexta-feira, às 7 horas da noite, no Teatro Pascoal Carlos Magno, com a apresentação do Quinteto Macam. Ao longo da programação, o público poderá acompanhar concertos de música medieval, colonial brasileira, barroca, clássica e popular, além de apresentações de grupos e músicos convidados do Brasil e do exterior. Entre os destaques estão concerto em homenagem a Joaquina Lapinha, no

você confere em nosso site radiocatedraljf.com.br. Matias Barbosa realiza entre hoje, 24 de julho, e o dia 1º de agosto, a 26ª edição do Festival Cultural. O evento reúne uma programação gratuita com atrações para todas as idades, incluindo música, teatro, literatura, artes visuais, dança, gastronomia, atividades infantis e manifestações da cultura popular. A abertura oficial acontece hoje, na Câmara Municipal, com apresentações da Corporação Musical Matias Barbosa e de acadêmicos da Seresta, incluindo música, teatro, literatura, artes visuais, dança, gastronomia, atividades infantis e manifestações da cultura popular. A abertura oficial acontece hoje, na Câmara Municipal, com apresentações da Corporação Musical Matias Barbosa e de acadêmicos da Seresta, audição de histórias, atividades literárias e Domingo da Cultura, voltado para toda a família, com atrações recreativas, músicas, dança e capoeira. O encerramento será no dia 1º de agosto, com a 12ª Festa Gastronômica e Cultural, que levará à Praça Cândido Moreira da Silva para audição de histórias, atividades literárias e Domingo da Cultura, voltado para toda a família, com atrações recreativas, músicas, dança e capoeira. O encerramento será no dia 1º de agosto, com a 12ª Festa Gastronômica e Cultural, que levará à Praça Cândido Moreira da Silva para... Os personagens Bento e Totó, fenômeno entre o público infantil no YouTube, desembarcam em Juiz de Fora para uma temporada especial no Big Brother Circus. As apresentações acontecem no estacionamento do Shopping Jardim Norte, reunindo música, interação e atrações voltadas para toda a família. A estreia será hoje às 8 horas da noite. Já no sábado, dia 25, as sessões estão marcadas para as 4 horas da tarde, 6 horas e 8 horas da noite. Já no domingo, dia 26, o público poderá acompanhar o espetáculo às 3 da tarde, às 5 e às 7 horas da noite. Na segunda-feira, dia 27, haverá uma sessão especial às 8 da noite. O espetáculo promete levar ao palco os principais sucessos da dupla, com muita diversão, cenários coloridos e momento de interação com as crianças. Os ingressos estão disponíveis para venda pela plataforma Guichê Web. O Big Brother Circus está instalado no estacionamento do Jardim Norte, na Avenida Brasil, número 6.345. 5 horas 32 minutos. Termina aqui o Catedral Notícias, segunda edição. Produção e apresentação de João Xavier, com operação técnica de Lei Costa. Em instantes, fique com o Jornal Notícias em 30, produzido e apresentado pela Rede Aparecida de Rádio. Um bom final de tarde para você e um ótimo fim de semana.

0: ainda não tem projetos para o Estado com efetividade e sem arrogância, que seria nosso. A gente já tem que pensar nos campos de deputado popular, também tem uma fortaleza de liderança, a chamada de brigando.
1: Além dos conflitos, o especialista alerta que a população ainda se deixa iludir.
0: E a população, ela se deixa iludir e ela quer ser iludida. Por isso que eu digo que a questão de Roraima é o divã. Se beneficia daquele prazer, daquele gozo, naquele instante, ou por ordem econômica, ou por ordem de achar que pertence àquele grupo de poder. E depois ela entra em profunda crise, né? Simbolicamente depressiva e psicanalítica, sem criar uma alternativa necessária para extração rumo adequado para as famílias, para os filhos, para os netos de Roraima.
1: Essa análise coloca em evidência um dos principais desafios do período eleitoral em Roraima, a corrupção. Com a aproximação da campanha oficial, temas como transparência, qualidade dos serviços públicos e cumprimento

0: das promessas devem ser analisados com atenção. Da Rádio Monte Roraima, Luana de Oliveira, para a Rede Aparecida de Rádio e Signes Brasil.
1: É, e a movimentação eleitoral continua, né? As pessoas mais próximas aí do presidente Lula fizeram aí uma ofensiva nos últimos meses para tentar afastar o centrão do senador Flávio Bolsonaro do PL. É uma tentativa de deixar aí o principal adversário do petista mais isolado na corrida eleitoral. Os petistas mantiveram conversas com as cúpulas do Republicanos, União Brasil e PP. Inclusive, o PP já informou ao Flávio Bolsonaro que vai ficar neutro na disputa. E tudo isso vai facilitar aí também a vida do atual presidente. Segundo publicação do jornal Folha de São Paulo, as conversas começaram há cerca de 2 meses com participação do presidente nacional do PT e também de deputados e senadores. E do lado do Flávio Bolsonaro, depois de 1 mês praticamente rompimento público, a ex-primeira-dama Michelle Bolsonaro e o senador Flávio fizeram gestos de reconciliação. Essa bandeira branca aí subiu depois de um acordo que foi articulado pelo presidente do PL, Valdemar Costa Neto, para tentar estancar uma das crises que atingiam já a pré-campanha do bolsonarista. Depois de Flávio publicar um novo pedido de desculpas em suas redes sociais nesta quinta-feira, ontem, a Michelle respondeu também com um vídeo dizendo que aceita as desculpas e também indicando que deve trabalhar pela eleição do enteado à presidência da República. Vamos lá pro Pará. O cenário pré-eleitoral para o governo do Pará segue também indefinido. O descontentamento do eleitorado está entre as razões. José Eduardo.
2: A mais recente pesquisa Genial Quest para o Pará mostra uma disputa aberta pelo governo do estado. O ex-prefeito de Ananindeua, a doutor Daniel Santos do Podemos, e a governadora Hanna Gassan do MDB, que assumiu o comando do estado após a renúncia de Helder Barbalho, aparecem tecnicamente empatados nos principais cenários testados. Porém, o levantamento também revela que 67% dos eleitores afirmam que ainda podem mudar o voto, indicando que a corrida não está perto de uma definição. Quem analisa este cenário conosco é o padre Gilberto Sena, presidente da Rede de Notícias da Amazônia e editorialista da Rede Aparecida de Rádio. O que o senhor avalia com relação à corrida para o governo do estado?
3: A minha interpretação é que esse indicativo pode indicar duas coisas. Uma, a insatisfação tanto com os candidatos que estão se apresentando como os primeiros interessados, os dois em disputa, e outra possibilidade que eu acredito que é mais forte é a ausência de politização do eleitorado. Os políticos desgastaram tanto a política, tanto nacional quanto estadual, que o eleitor e a eleitora, eles estão frios, assim. Aqui na região, a gente nem ouve falar desse candidato direito. A população não está mais vibrando com a política, sabe? O desgaste é grande. Os dois candidatos que estão na frente pela pesquisa, para governador do estado, eles eram aliados até pouco tempo. Eles encrencaram depois de um tempo e aí está agora essa disputa. E dá a impressão até de que a candidata está sendo desgastada pela herança que recebeu do seu antecessor. Vamos ver um caso como em Santarém. O governo do estado privatizou a venda, eu vou chamar isso venda de água. Aqui em Santarém está um absurdo, água suja, água sem funcionar, atraso de água. E a empresa não está nem aí de resolver o problema, não sabe como resolver. Essa culpa cai em cima do governo do estado. E a candidata do governador está acuada de não saber o que fazer para atender as populações e ganhar voto ou atender a empresa e respeitar a jogada do seu patrão. Esse é o caso de governo do estado. Agora, quando a gente vai olhar para os outros cargos de deputados estaduais, meu Deus do céu, essa turma que está saindo desgastou demais a política. Mesmo os deputados e deputadas aqui da nossa região não tem mais crédito diante da população, porque não levaram a sério as preocupações com as coisas, o bem comum das populações. Vamos ver agora como é que eles vão chegar com seus santinhos, com as suas promessas. No entanto, eu estou vendo assim com muita tristeza que aqui no Pará as eleições vão ser frias, porque não existe mais a confiança em políticos sérios, competentes e honestos aqui da nossa região. Lamentável.
2: Ouvimos o padre Gilberto Sena, presidente da Rede de Notícias da Amazônia, lembrando que para a corrida eleitoral do Senado devem atuar como candidatos Helder Barbalho, do MDB, que até então era

0: governador do estado, delegado Éder Mauro, do PL, que atualmente é deputado federal, Zequinha Marinho, do Podemos, e Celso Sabino, do PDT, dentre outros nomes. A pesquisa Genial Quest foi realizada no mês de abril, entre os dias 21 e 25. A margem de erro é de 3 pontos percentuais para mais ou para menos, com nível de confiança de 95% e registro no TSE Pará. José Eduardo, para a Rede Aparecida de Rádio, Signes Brasil.
1: Economia.
2: O governo do presidente Lula anunciou que prepara o uso da chamada lei de reciprocidade por conta do tarifaço dos Estados Unidos. Então, algumas entidades empresariais estão defendendo que o Brasil insista nas negociações em vez de uma retaliação para não escalar ainda mais a tensão com o governo Trump. A Associação Brasileira da Indústria de Máquinas e Equipamentos divulgou nota afirmando que vê a decisão norte-americana com preocupação, mas que da diplomacia brasileira para construir soluções. Na mesma linha, a Câmara Americana de Comércio para o Brasil divulgou comunicado afirmando que a decisão dos Estados Unidos agrava as condições de acesso das exportações brasileiras ao mercado dos Estados Unidos, mas que também não concorda com a reciprocidade. A Confederação Nacional da Indústria defendeu que o Brasil continue negociando. Já é o segundo tarifaço contra produtos brasileiros anunciados pelos Estados Unidos nos últimos dias. O primeiro foi de 25% e tem relação com o entendimento da Casa Branca de que o Brasil adota práticas desleais na economia contra empresários americanos.
1: Educação.
2: Depois de vários dias longe da escola e com os horários ainda mais livres e flexíveis, agora a volta às aulas pode apresentar desafio para muita criançada aí pelo nosso país. Alexandre Gamas.
3: Com o fim do recesso escolar, pais e responsáveis precisam estar atentos à transição entre o período de descanso e o retorno às atividades. A mudança de horários, regras e compromissos influencia diretamente o comportamento, a concentração e o rendimento dos alunos. A psicopedagoga Camila Cheva orienta sobre atitudes que ajudam a criança a recuperar o ritmo das aulas com mais tranquilidade.
4: Nesse momento de volta às aulas, é importante que a família retome a rotina de forma gradual e acolhedora. Organizar os horários de sono, reduzir o uso de telas à noite e preparar o material escolar junto com a criança. São atitudes simples que ajudam a transmitir essa segurança. Também é importante conversar de maneira positiva.

0: E preparar o material escolar junto com a criança. São atitudes simples que ajudam a transmitir essa segurança. Também é importante conversar de maneira positiva sobre o retorno, valorizando os reencontros com os colegas e as novas aprendizagens. Mais do que cobrar
1: ação.
0: Nos primeiros dias, é comum que a criança apresente um pouco de cansaço ou dificuldade de retomar a rotina. Mas, se houver uma irritabilidade intensa, choro frequente, uma ansiedade, recusa em ir à escola ou dificuldade de concentração por vários dias, é importante que a família esteja atenta. E nesses casos, acolher a criança, conversar com a escola e, se necessário, buscar orientações profissionais faz toda a diferença.
1: Nos primeiros dias de aula, o acompanhamento da família é fundamental para ajudar a criança a se reconectar com o ambiente escolar e com os desafios da rotina. Esse apoio contribui para um início de semestre mais estável e produtivo. Da Rádio Construtiva em Campo Largo, no Paraná, Alexandre Gamas para a Rede Aparecida de Rádio e Signis Brasil.
2: Agora são 5 horas e 43 minutos, quase 5h44, ou seja, vamos chamar um intervalo, conhecer um pouco mais sobre aqueles que apoiam o jornalismo aqui da Rede Aparecida de Rádio. E na volta a gente confere a movimentação no Santuário Nacional, que recebe aí milhares de pessoas para o encontro da Pascom 2026.
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2: 5h46, horário de Brasília.
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2: 5h46, horário de Brasília.
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2: 5h46, horário de Brasília.
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2: 5h46, horário de Brasília.
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0: 5:46, horário de Brasília.
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2: Programação deste encontro, então, iniciando agora. Mais de 1000 agentes de pastoral aqui reunidos, também numa temática muito bonita, preparada para esse ano. Eu gostaria que você falasse um pouquinho dessa programação.
3: Isso, Rafaela, são quase 1500 inscritos e nós temos nessa programação conferências importantes, com temas importantes, pessoas que vieram, como o caso do prefeito do Dicastério para Comunicação no Vaticano, que vai falar sobre o tema principal do nosso encontro, que nos faz refletir sobre a comunicação que está em constante movimento. E também hoje nós temos aí os bispos referenciais para a comunicação da CNBB para confirmar que no nono encontro, que é o maior de todos os encontros da PASCOM até o momento, nós tivemos então a alegria de reunir muita gente para um tema que tem tudo a ver com o trabalho da PASCOM no Brasil.
2: Comunicação em movimento, tema escolhido para esse ano, que esse tema nos ajuda a refletir, Janaína.
3: Ele fala sobre uma comunicação que não pode ser a mesma todos os dias. Nós temos que ter criatividade, sempre saber comunicar aquilo que é diferente, de forma diferente, mas sem também exagerar na dose, né? Não perder o pé lá na pastoral da comunicação, a comunicação no seu âmbito pastoral, que é diferente de uma comunicação mais tecnicista, uma comunicação mais de marketing, mais de assessoria de imprensa, mas a comunicação pastoral. Então, reaver o sentido principal da PASCOM, que é pastoralmente na sua comunidade paroquial.
2: Nós conversamos então com a coordenadora nacional da PASCOM Brasil, Janaína Gonçalves. Rafa, eu converso também com um dos participantes aqui, a Mariana Santos.
3: É tecnicista, uma comunicação mais de marketing, mais de assessoria de imprensa, mais a comunicação pastoral. Então, reaver o sentido principal da PASCOM, que é pastoralmente na sua comunidade paroquial.
2: Nós conversamos então com a coordenadora nacional da PASCOM Brasil, Janaína Gonçalves. Rafa, eu converso também com um dos participantes aqui, a Mariana Santos.
4: Né, Rafaela, eu não imaginava a grandiosidade desse evento, devido a muitos encontros e na agenda, a gente não conseguia.

0: atua na Pastoral da Coen com um dos participantes aqui, a Mariana Santos.
1: Né, Rafaela, eu não imaginava a grandiosidade desse evento, devido a muitos encontros e, né, na agenda, não, a gente não conseguia participar. Mas hoje eu não imaginava, estou maravilhada com tamanha grandeza.
0: Há quanto tempo já você atua na Pastoral da Coen?
1: Ser mesmo, vai muito além e é muito gratificante, viu? Porque a gente acha que as pessoas não estão olhando e percebendo o nosso trabalho, mas tem muita gente que se agrada ao ver nosso trabalho, né? É muito bom, viu?
0: Rafael, tá aí então, nono encontro da PASCOM Brasil acontecendo aqui no Centro de Eventos Padre Vitor Coelho de Almeida, e ao longo da programação da Rádio Aparecida também no final de semana, nós vamos inclusive trazer mais informações deste encontro, que tem como tema Evangelização em Movimento, a dimensão pastoral da comunicação. Rafa, volto com você.
2: Muito obrigado, Rafaela Oliveira. Agora são 5:50 e agora nós vamos lá para o Santuário de Bom Jesus da Lapa com Tamires Batista.
3: Há poucos dias do início da Romaria do Bom Jesus, um momento raro marcou a celebração em ação de graças pelos 64 anos da Diocese de Bom Jesus da Lapa, criada em 21 de julho de 1962. A imagem original do Bom Jesus foi retirada do altar-mor, sobre o olhar do clero e dos romeiros. O momento se torna ainda mais marcante porque, desde 1903, as relíquias do que restou da imagem original nunca haviam sido expostas.
4: Essa relíquia, ela é da cruz original que o monge trouxe. Foi consumida metade no incêndio de 1903, então de lá para cá são guardadas as relíquias. E no ano de 2013, ela foi colocada aqui aos pés do Bom Jesus, porque antes estava num relicário que ficava no museu ou na casa do santuário. Aí a decisão foi colocar nos pés do Bom Jesus. Então hoje o suporte onde está a cruz original do Bom Jesus está também as relíquias da antiga cruz.
3: A relíquia foi apresentada pelo bispo diocesano. Romeiro e devoto desde jovem, ele viveu o momento com emoção e gratidão.
5: Contemplar as relíquias da primeira cruz histórica que viveu unido ao padre Francisco da Soledade e que ao longo dessas gerações vem sendo transmitida esta fé. Então, profundamente agradecido, concluindo as celebrações dos 64 anos de criação de nossa diocese, contemplar o Bom Jesus, tocá-lo para continuar em missão.
3: Na celebração, padres, diácono e demais membros do clero se aproximaram da relíquia em um gesto de respeito, oração e veneração.
6: Mas hoje, ver pela primeira vez, confesso que estou emocionado, não é? Porque é um sentimento que nos toca muito forte, de ver como um gesto tão simples, de trazer uma imagem, de vir a uma gruta, toca tanta gente e faz com que o Brasil hoje venha a Bom Jesus da Lapa. É emocionante.
3: Entre os fiéis, a emoção também ficou evidente. Essa romeira veio agradecer pelas graças alcançadas na família e viveu de perto esse dia histórico para a devoção ao Bom Jesus.
7: É muita emoção. Ele me salvou a vida várias, muitas vezes. E aí, a primeira vez que eu vim, eu tinha 2 anos de idade. Hoje eu tenho 25. Eu vim porque minha mãe fez uma promessa e hoje eu faço promessas.
8: Viva o Bom Jesus! Viva o Bom Jesus!
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2: Agora são 5:53. O Campeonato Brasileiro já retomou aí a todo vapor. Renato Dias está chegando por aqui porque, fechando a rodada do primeiro turno, nós tivemos um belo futebol do Corinthians, o dinizismo fazendo a diferença no timão. Renato, boa tarde.
10: Oi, Rafael, muito boa tarde para você, boa tarde aí pro Murilo, boa tarde pros amigos da Rede Aparecida de Rádio. Rapaz, Campeonato Brasileiro voltou com tudo, hein? Nessa semana, e ontem tivemos o encerramento do primeiro turno com o Corinthians vencendo o Remo por 3-0. Que atuação do Corinthians ontem, hein? Resolveu no primeiro tempo, jogando muito bem, depois só treinou no segundo tempo contra o Remo. E também Botafogo 0

0: vitória, 0. Com isso, temos a classificação do primeiro turno, com o Palmeiras, campeão do primeiro turno, lá em cima, no topo da tabela. Muito bem o Verdão, com 44 pontos. Flamengo está em segundo com 37 pontos. Atlético Paranaense, que campanha, em terceiro com 33 pontos. Fluminense em quarto com 32. E completando aí a pré-Libertadores, o quinto colocado, Bragantino, com 30 pontos. O Corinthians pegou o elevador com a vitória, foi para o sétimo lugar com 27 pontos. Na zona de rebaixamento, Vasco com 20, Mirassol com 19, Remo com 18 e Chapecoense, já virtualmente rebaixado, com apenas 9 pontos. E olha, Rafael, rodada começa amanhã, o começo do retorno, né? E tem muito jogo bom nesse final de semana. 6:30 amanhã, por exemplo, o Furacão recebe o Internacional, que não tá bem no campeonato, correndo risco de rebaixamento, inclusive. Santos e Chapecoense também. O Santos tem que ganhar esse jogo na Vila Belmiro, de qualquer jeito, às 6:30. E aqui, ó, 8:30 da noite, neste sábado, duelo na zona de rebaixamento. Vasco e Mirassol, hein? O Vasco tem que ganhar o jogo, mesma situação do Mirassol também. Domingo, vários clássicos. Cruzeiro e Botafogo às 4 horas no Mineirão. Bahia e Corinthians na Arena Fonte Nova. 6:30, olha só o jogo da rodada, Rafael. Flamengo e São Paulo no Maracanã. No mesmo horário, teremos Bragantino e Coritiba em Bragança. Completando a rodada, 6:30, outro clássico nacional, Grêmio e Fluminense. 7:30, mais um jogaço, Palmeiras e Atlético Mineiro. E às 7:30 da noite também, o Remo recebe o Vitória. Tá aí, portanto, olha, só jogão nesse final de semana no Campeonato Brasileiro. E daí, na segunda-feira, a gente traz então, Rafael, a atualização dos jogos da rodada do campeonato, para saber como é que tá aí pegando fogo o começo do retorno do Campeonato Brasileiro, hein? Um grande abraço para vocês e até segunda.
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2: Agora são 5:56, 5:56. O presidente dos Estados Unidos, Donald Trump, disse hoje que tem recebido garantias que China e Rússia não estão fornecendo armas para o Irã. Trump afirmou que por isso Pequim e Moscou não estão envolvidas na guerra no Oriente Médio, numa tentativa de distanciar do Irã a China e a Rússia, que são fortes parceiros econômicos e estratégicos. Mas Trump ameaçou os dois países caso eles participem do conflito. A fala de Trump acontece 2 dias depois do secretário de Estado dos Estados Unidos, Marco Rubio, acusar a China de estar sendo cooperativa com o Irã. Tanto China quanto Rússia têm evitado mostrar apoio ou interferir no conflito. Em maio, uma rara declaração, Pequim pediu um cessar-fogo completo e a reabertura do Estreito de Hormuz. 5:57, nós vamos ficando por aqui com a segunda edição do Notícias em 30, que volta na segunda-feira, mas amanhã às 7 da manhã nós temos um encontro por aqui também na primeira edição do Notícias em 30. Um grande abraço e, claro, um excelente finalzinho de sexta-feira. A gente se fala.
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1: Estamos meditando às 6 horas da tarde desses dias a oração do Magnífica, a oração de Maria. Leio mais um trechinho. De bens saciou os famintos e despediu sem nada os ricos. Diz Nossa Senhora que Deus saciou os famintos de bens e despediu sem nada os pretensos ricos. Rico mesmo, espiritualmente falando, é aquele que tem no coração as coisas de Deus, o amor a Deus e o amor ao próximo. Tudo mais decorre disso. Mas alguns na terra viviam e vivem em estado de injustiça. São muitos aqueles que vivem famintos e são muitos aqueles que ajuntam riquezas. Pois bem, esse trecho do Magnífica nos ensina a lei da justiça divina. Deus olhou para os famintos e despediu sem nada os ricos. Como é triste a gente ver a sociedade de hoje. Alguns que têm riquezas, dinheiro, fama, às vezes até abusam para poder ter cada vez mais riqueza e mais dinheiro. Alguns até, infelizmente, abusam da palavra de Deus para se enriquecerem. Mas o trecho que acabei de ler do Magnífica mostra que Deus tem o olhar voltado para o faminto, para o pequeno, para aquele que está prejudicado na sua vida. E ai daqueles que exploram os pequeninos para ficarem ricos. A condenação deles já foi traçada. Vamos rezar, pedir a Nossa Senhora que nos ajude a olhar para os pobres, para os pequeninos, mas também que nos ajude a matar a sede de Deus, a sede de espiritualidade que existe em tantas pessoas. E vamos pedir que nos ajude a estabelecer relações sociais mais justas, a fim de que não haja nem ricos com sobra e nem pobres com falta. Rezemos agora a oração do anjo. O anjo do Senhor anunciou a Maria, e ela concebeu do Espírito Santo. Ave Maria, cheia de graça, o Senhor é convosco, bendita sois vós entre as mulheres, bendito é o fruto do vosso ventre, Jesus. Santa Maria, Mãe de Deus, rogai por nós, pecadores, agora e na hora da nossa morte. Amém. Eis aqui a escrava do Senhor. Faça-se em mim segundo a tua palavra. Ave Maria, cheia de graça, o Senhor é convosco. Bendita sois vós entre as mulheres, e bendito é o fruto do vosso ventre, Jesus. Santa Maria, Mãe de Deus, rogai por nós, pecadores, agora e na hora da nossa morte. Amém. E o Verbo de Deus se fez carne e habitou entre nós. Ave Maria, cheia de graça, o Senhor é convosco. Bendita sois vós entre as mulheres, e bendito é o fruto do vosso ventre, Jesus. Santa Maria, Mãe de Deus, rogai por nós, pecadores, agora e na hora da nossa morte. Amém. Rogai por nós, Santa Mãe de Deus, para que sejamos dignos das promessas de Cristo. Oremos, infundi, Senhor, em nossas almas a vossa graça, para que, conhecendo pela anunciação do anjo a encarnação do Verbo, cheguemos por sua paixão e cruz à glória da ressurreição, por Cristo, Senhor nosso. Amém. Vamos agora pedir a Deus que nos abençoe. O Senhor esteja convosco, Ele está no meio de nós. Abençoe-vos, Deus Todo-Poderoso, Pai, Filho e Espírito Santo. Amém. Até amanhã, se Deus quiser.
2: Caro ouvinte, coloque agora um copo de água aí perto do seu rádio para que possa receber a bênção da água. A água é símbolo e princípio da vida. Deus nos criou e criou primeiramente a água.

a vida vem da água. Coloque agora aí o seu copo de água, um pouco de água na vasilha para receber a bênção. O Senhor esteja convosco, Ele está no meio de nós. A nossa proteção está no nome do Senhor, que fez o céu e a terra. Dignai-vos, Deus Todo-Poderoso, lançar a vossa bênção sobre esta água, criatura vossa, que será aspergida ou utilizada por nós, recordando a água santificadora do batismo. Dai a esta água a propriedade da vossa bênção, a propriedade em benefício da saúde, para que ela possa afugentar o mal e trazer o bem que provém do vosso trono. A bênção de Deus Todo-Poderoso, Pai, Filho, Espírito Santo, desça sobre esta água e permaneça para sempre no coração de todos aqueles que a utilizarem. Amém.

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1: Senhor. Boa tarde, queridos filhos e filhas. Que bom que você todo dia está aí, disposto a fazer essa oração comigo. Hoje é sexta-feira. O que você quer colocar na presença do Senhor? Faça com fé, com a certeza de que Deus escuta a nossa prece. Pedi e recebereis, Ele nos ensinou. Em nome do Pai, do Filho e do Espírito Santo. Amém. Senhor Jesus, eu acredito em Tuas palavras. Sei que ela é a verdade, que me apoio a cada

0: dia e neste entardecer. Acredito, Senhor, no que disseste. Não se perturbe o vosso coração. Crede em Deus, crede também em mim. Creio, Senhor. Mas as preocupações são muitas. Nesta tarde, trago na tua presença teu povo que luta com tanta dificuldade. Preocupações que inquietam e às vezes tiram o sentido de viver. Trago os idosos, por vezes desrespeitados e sem dignidade, para viverem os seus últimos dias. Senhor, trago a realidade da violência dentro dos lares e nas ruas. E peço, Senhor, fé, serenidade e discernimento para enfrentar todos estes problemas. Creio, Senhor, creio no teu amor, creio na tua bondade e creio que estás ao meu lado a cada dia. Peço, dai-me o alimento necessário para a jornada, dai-me remédio para minha vida e minha alma. Invoco tua presença, ficai comigo, amparai-me, protegei-me e guardai-me. É imenso, Senhor, o meu anseio em querer te servir e meu desejo de acertar. Senhor, nesta tarde, peço a graça de chegar à verdadeira conversão, a ter a minha fé amadurecida e ver crescida o meu comprometimento como cristão. Senhor, nesta tarde, por intercessão de São Cristóvão, rezo por todos aqueles que no trabalho e no lazer estão na direção dos carros, invocando: ó glorioso São Cristóvão, que tiveste a graça de levar nos ombros o menino Jesus, pedimos por aqueles que estão na direção de carros, caminhoneiros, taxistas, que possam estar seguros no volante, para que estejam livres de acidente, de assalto, e possam retornar para seus lares em paz. São Cristóvão, protegei-os. São Cristóvão, guardai os viajantes e motoristas. Ave Maria, cheia de graça, o Senhor é convosco. Bendita sois vós entre as mulheres e bendito é o fruto do vosso ventre, Jesus. Santa Maria, Mãe de Deus, rogai por nós, pecadores, agora e na hora de nossa morte. Amém. O Senhor esteja convosco, Ele está no meio de nós. Que a bênção de Deus, no entardecer deste dia, recaia sobre você e aqueles que você traz no coração. Abençoai, Senhor, a água, a roupa dos enfermos, as fotos de família. Abençoai as casas. Que seja lugar de descanso e paz. Em nome do Pai, do Filho e do Espírito Santo. Amém.
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1: Do Evangelho de São Lucas, capítulo 20, versículo 38. Ele não é Deus de mortos, mas de vivos, uma vez que para ele todos vivem. É no interior desta palavra que vamos caminhar hoje. A palavra que ouvimos nasce de uma discussão sobre o depois da morte. Jesus dialoga com os saduceus, um grupo que negava a ressurreição, e afirma com clareza: Deus é o Deus dos vivos. Essa afirmação é bela e ao mesmo tempo profundamente provocadora. Ela é pronunciada mesmo próxima da própria morte violenta que o Senhor irá enfrentar. Ao ensinar sobre a vida, Jesus dá testemunho da sua própria vida. Ao falar de um Deus que não abandona ninguém ao poder da morte, antecipa aquilo que acontecerá com ele mesmo. Jesus será ressuscitado pelo Pai e, em sua vida plena, comunicará ainda mais vida a todas as pessoas. A fé cristã não ignora a morte, mas proclama algo maior do que ela: a fidelidade de Deus à vida que ele criou. O caminho do ser humano sobre a terra é marcado pelo encontro, pela relação com o outro e por um desejo profundo de plenitude. Vivemos buscando sentido, caminhando muitas vezes sem respostas imediatas, mas movidos por uma sede interior que aponta para Deus. É nesse percurso que se manifesta a graça divina. Aquele que plantou o amor em nossos corações espera que dele nasçam frutos de paz, liberdade e defesa da vida. Deus não nos criou para o fechamento, mas para a comunhão. Jesus, encarnado no seio da humanidade, é o maior exemplo de como a vida pode ser grandiosa. Ele mesmo afirmou que veio para que todos tenham vida e vida em abundância. Em sua existência, aprendemos que viver de verdade é doar-se. E o que significa, afinal, doação de vida? Ao olhar para a cruz, vislumbramos o preço desse amor. Mas é ao contemplar o ressuscitado que temos a plena certeza de que essa doação não termina na morte. Por isso, Deus, sendo Deus da vida, nos convida a sermos também pessoas de vida. Esse é um desafio cotidiano que exige sabedoria, coragem e ânimo, porque é no interior da palavra que aprendemos a ser luz que brilha, mesmo quando a noite parece longa.
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0: no país no dia de hoje.
1: Olá, boa noite.
0: Boa noite para você que nos acompanha em todo o país.
1: Sexta-feira, 24 de julho de 2026.
0: E vamos aos destaques do dia.
1: Atenção, entregadores e mototaxistas.
0: A partir de segunda-feira, você pode negociar um novo veículo com juros mais em conta. Pablo...
2: financiar um veículo zero quilômetro, como bicicleta elétrica, ciclomotor, motoneta, moto elétrica ou moto flex.
1: Proteção de mulheres na internet e enfrentamento da violência no ambiente digital.
0: Plataformas devem retirar em até 2 horas conteúdo íntimo não autorizado.
1: E está proibido o uso de inteligência artificial para criar imagens íntimas falsas.
0: É o que prevê o decreto que entrou em vigor esta semana, Luana Karen.
3: A norma engloba crimes e outros atos ilícitos praticados com o uso da internet que provoquem sofrimento físico, psicológico, sexual, político ou econômico.
1: E sancionada lei que autoriza o uso do spray de pimenta para autodefesa por mulheres acima de 18 anos. Raquel Mariano.
4: O aerossol deverá ser de uso individual, intransferível e não poderá conter substância letal ou que cause intoxicação permanente.
0: Hoje na apresentação da Voz do Brasil, eu, Helen Bernardes e Luciana Vasconcelos.
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0: Atenção, mototaxistas, motofretistas e entregadores de aplicativos habilitados no programa Move Brasil.
1: O início das operações da linha de crédito nos bancos para compra de novos veículos começa na próxima segunda-feira, dia 27 de julho.
0: Nesta fase, a liberação do financiamento dependerá da análise feita pelas instituições financeiras.
5: Os trabalhadores que usam motocicletas e bicicletas como instrumento de trabalho terão um pouco mais de tempo para dar início à segunda fase da linha de financiamento do programa Move Brasil. As operações, que começariam em 13 de julho, foram adiadas para o dia 27 para a conclusão de testes tecnológicos e operacionais entre os sistemas dos bancos e do programa, explica o Alice Moreira, secretário de Desenvolvimento Industrial, Inovação, Comércio e Serviços.
6: Nós fizemos uma prorrogação do programa para que isso tivesse garantido. Por quê? Porque com o fundo garantidor, não significa dizer que o trabalhador com problema de inadimplência, por exemplo, vai ter acesso a esse crédito. Mas melhora, por exemplo, a pontuação, as condições de score dos trabalhadores para ter acesso ao crédito.
5: A linha de crédito é destinada a entregadores ciclistas e motociclistas, motofretistas e mototaxistas, tanto os que trabalham por aplicativos quanto os que têm vínculo formal de emprego. O programa permite financiar um veículo zero quilômetro, como bicicleta elétrica, ciclomotor, motoneta, moto elétrica ou moto flex. A contratação do financiamento continua dependendo da análise de crédito feita pela instituição financeira. O financiamento tem prazo de até 48 meses para pagamento e carência de 2 meses. As operações contam com parte da cobertura do Fundo Garantidor de Operações, o FGO. Como destaca o secretário de Desenvolvimento Industrial, Inovação, Comércio e Serviços, o Alice Moreira.
6: A utilização do fundo garantidor vai mitigar o risco de crédito. Então a gente vai ter uma cobertura de 50% da receita e 100% da operação. Com o Banco do Brasil e Caixa Econômica operando essas linhas de crédito, assim como outros bancos que se habilitarão ao programa. A taxa de juros para os homens é de 12,5% ao ano. A taxa de juros para as mulheres é de 11,5% ao ano.
5: Aqueles que não se habilitaram ainda podem fazer a solicitação, mas precisam cumprir alguns requisitos. É preciso ter CNH categoria A, estar cadastrado em aplicativos de transporte ou entrega há pelo menos 6 meses, com no mínimo 100 corridas ou entregas feitas, ou trabalhar com carteira assinada há pelo menos 6 meses. Em seguida, o trabalhador deve acessar o endereço movebrasil.sistema.gov.br e fazer a inscrição utilizando a conta Gov. Em até 5 dias úteis, o sistema informa se a solicitação atende aos critérios do programa. Com isso, os trabalhadores com participação confirmada poderão procurar a Caixa Econômica Federal, o Banco do Brasil ou outras instituições financeiras habilitadas para...

0: a facilitar o crédito. Reportagem Pablo Mudim.
1: Após a divulgação de duas taxas adicionais impostas pelos Estados Unidos a produtos brasileiros, o governo informou como isso afeta o país.
2: Levantamento feito pelo Ministério do Desenvolvimento, Indústria, Comércio e Serviços apontou que 52,7% das exportações brasileiras para os Estados Unidos não estão alcançadas pelas sobretaxas.
1: Nessa categoria estão, por exemplo, café, carnes, ferro fundido, aeronaves, suco de laranja, frutas, vários produtos químicos e a maior parte das exportações de celulose.
2: De acordo com o Ministério, com base no comércio bilateral de 2024, estima-se que aproximadamente 23,1% das exportações ao país norte-americano estejam sujeitas às novas sobretaxas.
1: Agora é lei. Mulheres poderão usar aerossol de extratos vegetais, conhecido como spray de pimenta, para autodefesa.
2: A norma foi publicada hoje no Diário Oficial.
3: Foi sancionada nesta sexta-feira a lei que autoriza em todo o país a comercialização, a aquisição e a posse de aerossol de extratos vegetais, conhecido como spray de pimenta, para a autodefesa das mulheres. Para comprar o produto, elas terão que cumprir algumas exigências. O dispositivo pode ter capacidade máxima de 50 ml e pode ser usado apenas para repelir agressão injusta, atual ou iminente. Ele é classificado como um instrumento de menor potencial ofensivo e deve ser composto por extratos vegetais regulamentados pela Anvisa. O aerossol deverá ser de uso individual, intransferível e não poderá conter substância letal ou que cause intoxicação permanente. A comercialização será fiscalizada pelo Poder Executivo e os comerciantes deverão manter o registro das vendas por 5 anos e orientar as compradoras sobre o uso correto do equipamento. A nova legislação ainda cria o Programa Nacional de Capacitação em Defesa Pessoal e Uso de Instrumentos de Menor Potencial Ofensivo para Mulheres. A ideia é oferecer orientações sobre legítima defesa e ações de combate à violência doméstica. Raquel Mariano, para a Voz do Brasil.
1: E já estão em vigor novas regras para proteger as mulheres do ambiente digital.
2: O decreto publicado nesta semana estabelece diretrizes para prevenir e combater os crimes cometidos ou facilitados pelo uso de tecnologias, incluindo conteúdos manipulados por inteligência artificial.
1: Confira agora na reportagem de Luana Karen.
4: A violência contra mulheres não conhece limites físicos e cada vez mais as agressões se espalham pelas redes sociais, aplicativos de mensagens e outras plataformas digitais. Para enfrentar esse cenário, entraram em vigor novas regras que reforçam a proteção das mulheres no ambiente digital e estabelecem responsabilidades para as plataformas de internet, como destaca a ministra das Mulheres, Márcia Lopes.
5: Toda vez que uma mulher se sentir ofendida, humilhada, com exposição de conteúdos íntimos não consentidos, ela imediatamente denuncia para a plataforma e a plataforma tem 2 horas para remoção desses conteúdos. Caso contrário, responderá com multa, com outros tipos de controle pela Agência Nacional de Proteção de Dados do Ministério da Justiça.
4: O decreto define o que é violência contra a mulher em ambiente digital. A norma engloba crimes e outros atos ilícitos praticados com o uso da internet e de tecnologias digitais, que provoquem sofrimento físico, psicológico, sexual, político ou econômico. A delegada-chefe adjunta da Delegacia Especial de Atendimento à Mulher de Brasília, Mariana Almeida, destaca que grande parte das vítimas são crianças e adolescentes.
6: Muitos desses casos têm acontecido com adolescentes, principalmente ali na faixa iniciando ali dos 10, 11 anos de idade, que é o que quando a gente acredita que elas passam a ter um acesso ao celular um pouco mais livre, né? E aí a gente vê, infelizmente, esses casos em que essas meninas são cooptadas através desses, até mesmo de chats de jogos, né?
4: Uma das principais mudanças trazidas pelo decreto É obrigação das plataformas digitais de agir com rapidez. Nos casos de divulgação de imagens ou vídeos íntimos sem autorização, o conteúdo deverá ser retirado do ar em até 2 horas após a notificação. As empresas terão ainda que oferecer canais gratuitos.

0: gratuitos e de fácil acesso para denúncias, acompanhar cada caso e divulgar informações sobre a Central de Atendimento à Mulher, o Ligue 180. A delegada-chefe adjunta Mariana Almeida destaca que muitas vezes, por estar atrás de uma tela, o criminoso acredita que pode sair impune.
1: A internet, ela deixa rastro. Então, nós temos sim meios, nós temos mecanismos de, através desses rastros, né, que são deixados ali, é possível sim responsabilizar esses agressores que tentam ali se valer desse anonimato para praticar esses crimes contra as mulheres.
0: O decreto também trata de um problema cada vez mais comum: o uso da inteligência artificial para criar imagens ou vídeos falsos de nudez ou conteúdo sexual envolvendo mulheres. As plataformas deverão adotar mecanismos para identificar e bloquear esse tipo de solicitação. Outra novidade é a determinação para reduzir o alcance de ataques coordenados contra mulheres nas redes sociais, especialmente quando envolvem mulheres que exercem funções públicas ou têm grande exposição profissional, como jornalistas. A fiscalização ficará a cargo da Autoridade Nacional de Proteção de Dados. Casos de violência contra a mulher podem ser denunciados pelo Ligue 180, que funciona gratuitamente 24 horas por dia. Violações de direitos humanos também podem ser comunicadas pelo Disque 100. Reportagem Luana Karen.
2: Atualmente, a maior parte dos serviços públicos podem ser encontrados pela internet usando a conta GovBR.
3: Mais de 177 milhões de pessoas usam o GovBR e são mais de 13 mil serviços públicos digitais disponíveis.
2: O repórter Carlos Oliveira fala quais cuidados que temos que ter com a conta. Vamos ouvir.
4: O primeiro cuidado que você precisa ter com a conta GovBR é guardar a sua senha com o mais absoluto sigilo. Nunca compartilhe com ninguém. Tenha o mesmo rigor que você tem com a senha do seu banco. Outra coisa importante é aumentar o nível da sua conta GovBR para ouro, caso ainda não seja. Aí você pode fazer o reconhecimento facial, o que torna a identificação ainda mais segura contra possíveis fraudes. Habilite também a verificação em duas etapas. Com isso, toda vez que você entrar no GovBR, colocar o seu CPF e senha, o aplicativo GovBR vai gerar um código. Só depois que digitar esse código é que você terá acesso à plataforma. A verificação em duas etapas vai funcionar se você tiver a conta GovBR de nível prata ou ouro. Você ainda pode fazer a gestão dos dispositivos que acessam sua conta GovBR. Essa ferramenta permite o monitoramento de quais aparelhos e em que locais a sua conta foi acessada pela última vez. E o histórico da conta GovBR, do mesmo jeito, mostra todos os acessos, além dos atendimentos feitos na plataforma. Mais de 177 milhões de pessoas usam o GovBR e são mais de 13 mil serviços públicos digitais disponíveis. A plataforma abrange serviços federais, estaduais e municipais. Segundo o diretor do Departamento de Identidade Digital da Secretaria de Governo Digital do Ministério da Gestão, Hudson Mesquita, este ambiente do GovBR é seguro.
5: Não há registros de invasões ou de vazamento de dados na plataforma GovBR. O sistema possui diversas tecnologias e processos de monitoramento que garantem a segurança dos ambientes tecnológicos e a privacidade das pessoas.
4: Para saber como aumentar o nível de sua conta, fazer a verificação em duas etapas, habilitar a gestão de dispositivos, ver como baixar o aplicativo GovBR e tirar qualquer dúvida sobre a plataforma, acesse o site gov.br/conta. Também existem unidades de atendimento presencial do GovBR. Para saber se tem uma perto de você, acesse o site gov.br/presencial. Reportagem Carlos Oliveira.
3: Lidar com dinheiro não precisa ser um bicho de sete cabeças, e o aprendizado pode começar bem cedo na própria escola.
2: Para ajudar o ensino dentro das salas de aula, as secretarias de educação podem contar com material de apoio do FNDE. Saiba mais com Diego Freitas.
6: Secretarias estaduais e municipais de educação já podem acessar os materiais do projeto Educação Fiscal, Cidadania e Controle Social nas Escolas. Os conteúdos estão disponíveis no portal do Fundo Nacional de Desenvolvimento da Educação, FNDE. Os materiais podem ser utilizados em disciplinas, projetos pedagógicos locais e atividades de educação integral, observadas as definições de cada sistema de ensino. Segundo o Ministério da Educação, a proposta é apoiar o trabalho das redes da educação básica com conteúdos voltados à educação fiscal, ao orçamento público, à transparência.

0: e ao controle social. Os recursos pedagógicos e as informações sobre a adesão podem ser consultados na página do projeto, disponível em gov.br/FNDE. A adesão é voluntária. Diego Freitas, para a Voz do Brasil.
1: Termina amanhã, dia 25, o prazo para o envio de contribuições sobre a educação bilíngue de surdos no país.
2: As contribuições serão usadas para consolidar as diretrizes nacionais desta modalidade, para um ensino mais inclusivo e de maior qualidade.
3: Podem participar professores, gestores, profissionais da educação e qualquer cidadão interessado no tema. O professor universitário Emiliano Aquino, que é também pai e sobrinho de surdos, destaca a importância da participação da sociedade em torno deste tema.
4: Essas opiniões da sociedade constituem uma das fontes que ajuda os conselheiros a pensarem e a deliberarem. É absolutamente fundamental para que a modalidade possa ter consequências nos sistemas de ensino, nas escolas.
3: A consulta pública vai embasar a elaboração das diretrizes curriculares nacionais da educação bilíngue de surdos, um norte para estados e municípios na expansão e na consolidação dessa modalidade de ensino. Alguns dos pontos abordados pelo documento são o uso da língua brasileira de sinais nas escolas, o ensino do português escrito como segunda língua, a formação de professores bilíngues e a produção de materiais didáticos específicos para estudantes surdos. Para contribuir, basta acessar a plataforma brasilparticipativo.presidencia.gov.br. Reportagem Thaís Antônio.
1: E você pode aprender inglês e espanhol pela internet na plataforma MEC Idiomas.
2: A ferramenta é voltada à aprendizagem do nível básico ao avançado.
1: Saiba como se inscrever com Thaísa Vitória.
5: Uma plataforma gratuita para estudantes iniciarem ou complementarem o aprendizado em línguas estrangeiras. Esse é o objetivo do MEC Idiomas, que oferece cursos de inglês e espanhol por meio do portal mecidiomas.mec.gov.br ou de aplicativo. Para acessar a ferramenta, é necessário fazer login com uma conta gov.br. O usuário deve escolher o idioma que quer aprender. Em seguida, pode realizar o teste de proficiência disponível, que avalia o grau de conhecimento, ou iniciar diretamente pelo nível básico. Depois, é só começar as aulas, realizar os exercícios propostos e avançar pelas unidades do curso. As aulas são organizadas em 6 níveis de aprendizado. Cada um deles reúne de 4 a 6 módulos, contendo entre 10 e 15 aulas. No total, estão disponíveis cerca de 800 aulas. Ao concluir um nível, o estudante recebe um certificado. Thaísa Vitória para a Voz do Brasil.
2: Férias de julho estão na reta final e o fim de semana promete ser de praias, piscinas, rios e lagos para crianças e adolescentes.
1: Mas para garantir que a diversão não vire tragédia, a atenção com os pequenos precisa ser redobrada.
2: É amanhã, dia 25 de julho, é o Dia Mundial de Prevenção do Afogamento, uma data que reforça cuidados simples e que podem salvar vidas.
1: E a repórter Graziele Bezerra mostra o que pais e responsáveis devem fazer para proteger a garotada.
6: A babá Cassiane de Freitas aproveitou os últimos dias de férias para levar a filha Ruth Esther, de 8 anos, para brincar e nadar no Lago Paranoá, em Brasília. Mas em nenhum momento da brincadeira desviou a atenção da menina. Era um olho na cria e o outro também.
7: É ter bastante atenção, né? Porque criança cega a gente. Eu tenho muito medo também, por isso que eu deixo ela só no raso mesmo, porque a água é traiçoeira, né?
6: Nadar no lago é uma das brincadeiras preferidas da Ruth, que está sempre atenta para evitar acidentes na água.
8: Eu brinco de peixe, porque eu amo nadar. Eu tomo cuidado para mim não afogar, porque eu sou inteligente.
6: O Davi Lucas, de 13 anos, anos, também aproveitou os últimos dias de férias na água, mas tudo com muita atenção e cuidado.
9: Eu sei nadar, mas não sou aquela pessoa que nada muito bem, e aí de vez em quando eu uso boia, mas como aqui eu tava com meu pai, né, ele tava tendo atenção e me olhando.
6: Dados do Ministério da Saúde apontam que dos cerca de 72 mil afogamentos ocorridos

0: Vendidos no Brasil entre 2010 e 2023, mais de 13 mil foram de crianças e adolescentes de 0 a 14 anos. Para os pequenos entre 1 e 4 anos, essa é a segunda maior causa de mortes acidentais no país. E o afogamento em águas naturais, como rios e lagos, foi o mais frequente. Segundo o sargento Flávio Rosa, do Grupo de Operações Aquáticas do Corpo de Bombeiros do Distrito Federal, existem cuidados que precisam ser adotados para evitar que a diversão seja substituída por tragédia.
1: Em afogamento, a gente fala que água no umbigo é sinal de perigo, uma criança deve estar a um braço de distância do adulto responsável. A responsabilidade sobre a criança é do próprio responsável e não delegar isso jamais. Existe um tipo de boia que é o mais eficaz, que é ela que vai no tórax da criança e vai nos braços. Mesmo com equipamento, a criança deve estar sob observação.
0: Para os adultos, o alerta do sargento é: se beber, não mergulhe.
1: Mais de 70% dos afogamentos têm influência da bebida alcoólica. Bebeu, interessante que não entre na água.
0: O Brasil tem uma política nacional de redução da morbimortalidade por acidentes e violências. O plano estabelece diretrizes para prevenir mortes e ferimentos causados por acidentes no país. Entre as diretrizes dessa política está a promoção de práticas e comportamentos seguros e saudáveis para evitar que os afogamentos acabem em morte ou lesões físicas, como explica a médica do Hospital Universitário de Brasília, Thaís Mendonça Barbosa.
2: É importante que a gente determine quem é o guardião da vez, né? Quem que vai cuidar daquelas crianças que estão próximas à água e que essa pessoa tenha atenção total naquilo. Claro que saber nadar diminui o risco, mas a gente tem que lembrar que ele não elimina, né? Brincadeiras na água, essa criança pode engolir a água, ela pode bater a cabeça num salto. Por isso que mesmo crianças que sabem nadar precisam estar sob supervisão e a gente lembrar que tudo acontece em questão de segundos, né?
0: O socorro imediato pode salvar vidas em caso de afogamentos. As ocorrências devem ser comunicadas ao SAMU no 192 ou aos bombeiros no número 193. Reportagem Graziele Bezerra.
3: E hoje, sexta-feira, Luciana, tem dica para o final de semana. Que tal assistir de casa um filme brasileiro?
4: Acho uma ótima ideia, Ellen. E a dica que quem vai dar sou eu. É a plataforma pública de streaming Tela Brasil, que tem mais de 550 opções de produções.
3: É, além de produções infantis, tem alguns indicados ao Oscar, como O Que É Isso, Companheiro? E clássicos como Deus e o Diabo na Terra do Sol, de Glauber Rocha.
5: A produção nacional de cinema está disponível a qualquer pessoa, em qualquer lugar, na palma da mão. É o Tela Brasil, primeira plataforma pública de streaming do audiovisual brasileiro. São filmes premiados, documentários, produções infantis, obras musicais e animações, entre mais de 550 títulos no catálogo. E o acesso é gratuito. Basta usar a conta gov.br. A plataforma apresenta ainda filmes brasileiros indicados ao Oscar, entre eles O Quatrilho, de Fábio Barreto, e O Que É Isso, Companheiro, de Bruno Barreto, além de sucessos de bilheteria como Carandiru, de Hector Babenco, e Olga, de Jaime Monjardim. Também estão disponíveis clássicos do cinema brasileiro, como Deus e o Diabo na Terra do Sol, de Glauber Rocha, e A Hora da Estrela, de Suzana Amaral. Mais de 300 obras oferecem recursos como legendas descritivas, audiodescrição e tradução em libras. O aplicativo Tela Brasil está disponível para celulares e tablets com sistemas Android e iOS e na versão para computadores no endereço telabrasil.cultura.gov.br. Daniele Popov para a Voz do Brasil.
3: Agências do INSS terão mais de 13 mil vagas de atendimento nesse fim de semana em todas as regiões do país. Os atendimentos serão destinados à realização de perícias médicas e avaliações sociais, etapas obrigatórias para concessão de benefícios.
4: Para ser atendido, o cidadão precisa agendar pelo site ou aplicativo Meu INSS ou então pelo telefone na central 135.
3: Essas foram as notícias do governo federal.
4: Uma realização da Secretaria de Comunicação Social da Presidência da República.
3: Com produção da empresa Brasil de Comunicação.
4: Fique agora com as notícias do Poder Judiciário e do Congresso Nacional. Boa noite e um bom fim de semana.
3: Boa noite e até segunda-feira.
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0: Vira agora notícias do Poder Judiciário.
1: No Tribunal Constitucional de Portugal, o presidente do STF defende criação de rede de cortes constitucionais em defesa da independência judicial.
2: Para o STJ, é assédio de consumo a visita não solicitada a idosos para oferecer empréstimo consignado.
1: Tribunal Superior do Trabalho apoia a campanha de combate ao tráfico de crianças e adolescentes pela internet.
2: Boa noite, eu sou Marcela Luiz.
1: E eu sou Walter Lima.
2: O presidente do Supremo Tribunal Federal, ministro Edson Fachin, defendeu nesta sexta-feira, em Lisboa, a criação de uma rede de cortes constitucionais da América Latina, do Caribe e da Península Ibérica.
1: A proposta foi apresentada durante uma visita institucional ao Tribunal Constitucional de Portugal, com o objetivo de fortalecer a cooperação entre os tribunais na defesa da democracia, do Estado de Direito e da independência do Judiciário. Marcelo de la Líbera.
3: O presidente do Supremo fez um balanço da agenda de sexta-feira em Portugal e destacou os avanços nas relações entre as instituições de justiça dos países de língua portuguesa.
4: Tivemos dois encontros muito produtivos. O primeiro com o Conselho Superior da Magistratura de Portugal, no qual discutimos integrações institucionais muito importantes. O segundo encontro que tivemos foi com o senhor presidente do Tribunal Constitucional Português e nós levamos a ele a nossa preocupação para criar e desenvolver uma rede na comunidade dos países de língua portuguesa de defesa da autonomia e da independência judicial.
3: Durante a agenda, também foi anunciada a primeira edição do curso Justiça 4.0. A formação será realizada em novembro no Supremo Tribunal Federal e reunirá representantes da comunidade dos países de língua portuguesa.
2: Para o STJ, é assédio de consumo a visita domiciliar de correspondentes bancários a aposentados e pensionistas do INSS sem solicitação para oferecer empréstimos consignados.
1: Essa prática é proibida pelo Código de Defesa do Consumidor. Fátima Uchoa.
5: O Ministério Público do Maranhão ajuizou ação civil pública após denúncias de assédio de consumo em Timbiras. A terceira turma do STJ manteve a decisão da Justiça Maranhense que condenou instituições financeiras a não realizarem visitas à casa de idosos para oferecer empréstimos consignados quando o serviço não tiver sido solicitado. Segundo a ministra relatora Nancy Andrighi, considerando a hipervulnerabilidade do idoso, a visita domiciliar não solicitada reduz drasticamente a margem de reflexão, pressionando a aceitação imediata do serviço.
2: Tribunal Superior do Trabalho apoia campanha de combate ao tráfico de crianças e adolescentes pela internet.
1: Este ano, a iniciativa foca na conscientização sobre os riscos das redes sociais. Marla Lacerda.
6: A campanha O Tráfico de Pessoas é Real quer conscientizar pais, mães, professores e sociedade sobre os perigos que sites e redes sociais oferecem. Um alerta sobre conversas aparentemente inocentes em ambientes virtuais, mas que, na verdade, terminam em aliciamento de vítimas. Mais de 3 milhões por ano. A campanha faz parte do projeto Liberdade no Ar, que desde 2022 conta com o apoio da Justiça do Trabalho na divulgação de vídeos e banners de conscientização.
2: Justiça determina que vereador de Joinville, em Santa Catarina, e outro réu removam vídeos ofensivos publicados em redes sociais.
1: A ação foi apresentada pelo Ministério Público Federal. Vanessa Pereira.
7: Segundo a ação, os vídeos publicados por um vereador de Joinville, em Santa Catarina, e por outro réu, contém mensagens discriminatórias e ofensivas contra moradores de comunidades periféricas, migrantes e beneficiários de programas sociais. Com isso, a Justiça Federal em Florianópolis determinou que os réus removam os conteúdos do ar em até 24 horas e que a empresa Meta retire os links das publicações do ar em até 48 horas, sob pena de multa.
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1: Boa noite.
2: E um bom fim de semana.
1: E até segunda-feira.

0: aprovada pelo Senado, lei garante meia entrada na Copa do Mundo Feminina de 2027. Boa noite. O acordo de livre comércio entre o Mercosul e a União Europeia foi o principal destaque da pauta internacional do Senado no primeiro semestre. Após 26 anos de negociações, os senadores aprovaram o acordo provisório de comércio entre os dois blocos. A medida abre caminho para a formação de uma das maiores áreas de livre comércio do mundo, com um mercado de mais de 700 milhões de consumidores. Mais informações com o repórter Pedro Pincer.
1: O texto prevê redução de tarifas para 91% dos produtos importados pelo Mercosul e 95% dos produtos importados pela União Europeia. O acordo criará uma das maiores áreas de livre comércio do mundo, ligando os dois blocos em um mercado de mais de 700 milhões de pessoas. Entre os pontos positivos estão o aumento das exportações agrícolas, maior acesso a equipamentos e maquinários europeus, atração de investimentos e modernização industrial. A senadora Tereza Cristina, do Progressistas de Mato Grosso do Sul, deu mais detalhes sobre o tratado.
2: E o acordo, ele é muito amplo, ele trata de compras governamentais, investimentos, ele trata do setor financeiro, produtos do agro que vão ter acesso ao mercado europeu com alíquotas mais baratas e também o que nós vamos receber de lá. É uma coisa de mão dupla o acordo, não só o que nós exportamos e o que nós vamos importar de lá.
1: Outro acordo de livre comércio considerado importante foi o firmado entre o Mercosul e Singapura. Pelo texto, o país asiático concederá isenção tarifária imediata e integral à totalidade de produtos exportados pelo Mercosul. Já o bloco sul-americano se compromete a eliminar progressivamente, em até 15 anos, as tarifas incidentes sobre 95,8% dos produtos do país asiático, o que corresponde a 90,8% do total do valor atualmente importado. Outros tratados internacionais aprovados dizem respeito à proteção de direitos do consumidor em contratos do Mercosul e projetos de coprodução cinematográfica com a França e com a China.
0: Foi sancionada a lei que cria linhas de crédito para empresas afetadas pelas crises do comércio internacional. A medida prevê até 15 bilhões de reais em financiamentos para exportadores de outros setores da economia. O objetivo é ampliar o acesso ao crédito, preservar a competitividade das empresas brasileiras e reduzir os impactos de instabilidade no mercado externo. Repórter Patrícia Oliveira.
3: A nova lei busca reduzir o impacto do aumento das tarifas sobre produtos brasileiros. Poderão ter acesso ao crédito empresas da indústria, da agropecuária, da pesca, da aquicultura, da mineração e também cooperativas e associações. Os recursos podem ser usados para capital de giro, compra de máquinas e equipamentos e modernização da produção. O presidente da Comissão de Relações Exteriores, senador Nelsinho Trade, do PSD de Mato Grosso do Sul, defende a atuação coordenada das instituições brasileiras.
4: Precisamos entender se os instrumentos criados são suficientes para enfrentar uma situação como essa e, se necessário, discutir aperfeiçoamento, sempre com base em critérios técnicos e na proteção da economia brasileira.
3: O governo prevê que o novo tarifaço vai atingir 18% das exportações brasileiras para os Estados Unidos.
0: A Comissão de Constituição e Justiça aprovou neste ano um pacote de propostas voltadas à eficiência do Poder Judiciário, à modalidade administrativa, à segurança de servidores essenciais e à regulação de direitos civis. Entre as matérias estão o estabelecimento de barreiras contra a sobrecarga processual em tribunais superiores, a tipificação de novos crimes qualificados e o endurecimento das normas contra a lavagem de dinheiro no país. A reportagem é de Bruno Lourenço.
5: A Comissão de Constituição e Justiça votou neste primeiro semestre restrições para o uso de dinheiro em espécie para compra de imóveis, a autorização para que servidores públicos sejam MEIs e iniciativa que define critérios objetivos para a concessão da assistência judiciária gratuita. Os senadores chancelaram ainda a regulamentação do chamado filtro de relevância para a admissão de recursos especiais direcionados ao Superior Tribunal de Justiça. O relator da matéria, senador Sérgio Moro, do PL do Paraná, enfatizou que o acúmulo de processos nas cortes superiores inviabiliza uma justiça.

0: Justiça de qualidade.
1: Porque o acesso em demasia aos tribunais superiores, pelo acúmulo de milhares de processos nessas cortes, acaba dificultando a porta de saída. E o cidadão quer ver o final do processo.
0: A CCJ também aprovou no semestre a criminalização do exercício ilegal da medicina veterinária e o projeto que agrava as punições para crimes cometidos contra profissionais das áreas de saúde e de educação no exercício das funções. A comissão estabeleceu ainda regras de custódia compartilhada de animais de estimação em casos de dissolução conjugal, fixou o prazo máximo de 5 anos para regularização e reordenamento de fios aéreos em postes pelas empresas de telefonia e energia e assegurou a equiparação de direitos de agentes indígenas de saúde e de vigilância sanitária aos agentes comunitários.
2: Apesar de reconhecer que o acesso à educação foi ampliado nas últimas décadas, o senador Confúcio Moura, do MDB de Rondônia, lembrou que é preciso garantir permanência dos alunos nas escolas, evitando a evasão e que haja aprendizagem efetiva. Para que isso ocorra, argumentou, é necessário valorizar os professores. Confúcio Moura também destacou que a melhoria da educação depende da continuidade das políticas públicas relacionadas ao setor e da redução das desigualdades entre as regiões do país.
3: Já não se trata apenas de garantir acesso, temos que garantir a permanência do aluno na sala de aula, a aprendizagem efetiva do aluno, a formação que prepare o cidadão para a vida. É aí que está o segredo, o nó da questão.
2: A FIFA começou a receber o cadastro de interessados em comprar ingressos para a Copa do Mundo Feminina de 2027, que será realizada no Brasil. Lei aprovada pelo Congresso Nacional garante o direito à meia entrada para estudantes, idosos, jovens de baixa renda e pessoas com deficiência. O benefício vale para todos os jogos disputados no país e busca ampliar o acesso do público ao maior torneio do futebol feminino. Mais detalhes com Rodrigo Rezende.
4: O cadastro para receber informações sobre a compra dos ingressos para a Copa do Mundo Feminina de 2027 já começou. As informações estão no site fifa.com. A lei com as regras para a Copa de 2027, aprovada pelo Congresso, garante uma carga de ingressos com preços pela metade para estudantes, pessoas com mais de 60 anos e jovens de baixa renda com até 29 anos cadastrados no CadÚnico. O senador Romário, do PL do Rio de Janeiro, destaca que o evento de 2027 terá um legado importante. Importante e se aproveitará da estrutura construída para a Copa de 2014.
5: Estamos falando de jovens e crianças que certamente irão se inspirar com as atletas e com a festa nos estádios. Estamos falando também do turismo e dos recursos da economia que serão gerados.
4: 8 cidades brasileiras serão sedes da Copa do Mundo em 2027. São elas: Rio de Janeiro, São Paulo, Belo Horizonte, Recife, Fortaleza, Salvador, Brasília e Porto Alegre.
2: Com trabalhos técnicos de João Lira, o Jornal do Senado fica por aqui. Acompanhe agora as notícias do Tribunal de Contas da União e da Câmara dos Deputados. Boa noite e um bom fim de semana.
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7: O Tribunal de Contas da União avaliou a política que busca garantir o acesso da população aos serviços postais em todo o país. O objetivo é assegurar que cartas e encomendas continuem chegando a todos os brasileiros, inclusive em regiões mais distantes. A auditoria apontou que os serviços postais continuam sendo essenciais, principalmente para moradores de áreas rurais e locais de difícil acesso. Nessas regiões, eles também garantem o acesso da população a documentos, medicamentos e outros serviços importantes. O TCU identificou desafios como dificuldades de financiamento, falhas no acompanhamento da qualidade dos serviços e necessidade de melhorar o planejamento. Por isso, o tribunal recomendou medidas para fortalecer a gestão, aumentar a transparência e garantir a continuidade dos serviços em todo o Brasil. Saiba mais em tcu.gov.br.
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9: Câmara aprova atendimento permanente para mulheres vítimas de violência.
10: Comissão limita a autoria de obra artística com uso de inteligência artificial.
9: Projeto prevê medidas para enfrentar os impactos climáticos nas escolas.
10: Plenário pode votar medida que impede fim repentino de jogos eletrônicos.
9: Boa noite. Já pode entrar na pauta de votações do plenário.

0: O projeto que obriga empresas de jogos eletrônicos a avisarem antes de retirarem o produto do mercado. O repórter Antônio Vital tem os detalhes da proposta.
1: Ganhou o regime de urgência e pode ser votado no plenário da Câmara, projeto que pretende acabar com um dos principais motivos de queixas de jogadores de videogames, que é a retirada do produto do ar pela empresa desenvolvedora, sem que haja um aviso prévio, ou até mesmo a chance de manter o game em um servidor próprio, disponível para quem quiser. Hoje, diversos videogames vendidos no mercado, na verdade, não passam de uma licença que dá direito aos compradores a acessarem o conteúdo online, sem que o jogo possa ser baixado no computador. Isso significa que, quando a empresa decide retirar o produto do mercado, os jogadores que pagaram pela licença ficam sem acesso ao game. O projeto que ganhou o regime de urgência foi apresentado pela deputada Jandira Fegali, do PCdoB do Rio de Janeiro, e prevê obrigações para as empresas desenvolvedoras dos jogos. Obriga, por exemplo, que os consumidores sejam avisados com antecedência de 180 dias antes da retirada do produto e determina que os jogos fiquem disponíveis por pelo menos 2 anos antes de serem descontinuados. Os jogadores terão ainda o direito de serem informados se estão comprando um jogo que pode ser baixado no computador ou apenas uma licença para acesso online ao produto. Nesse caso, o fornecedor do jogo terá ainda que disponibilizar uma versão alternativa do jogo sem custos extras ou devolver o dinheiro pago, corrigido, quantia proporcional ao tempo de uso do produto. Segundo a autora do projeto, Jandira Fegali, as medidas foram sugeridas por comunidades de jogadores e complementam as regras do marco legal da indústria de jogos eletrônicos, uma lei aprovada em 2024. Além das obrigações das empresas, a proposta cria um fundo para preservação e fomento dos jogos eletrônicos. Os recursos serão destinados à preservação, catalogação, restauração e disponibilização pública dos jogos nacionais considerados relevantes, o que será feito em parceria com o Instituto do Patrimônio Histórico e Artístico Nacional, o IFAM. O regime de urgência foi aprovado de maneira simbólica pelo plenário. O deputado Kim Kataguiri, do Missão de São Paulo, defendeu as medidas previstas para evitar que o consumidor compre uma licença achando que está adquirindo um jogo, mas ele criticou a criação do fundo.
2: Os jogadores não estão pedindo a criação de um fundo público, os jogadores não estão pedindo que o IFAM faça qualquer regulamentação, a demanda é simplesmente corrigir uma falha de mercado, assimetria de informação. A empresa sabe quando vai encerrar o servidor, a empresa sabe até onde vai manter as suas atividades, mas não esclarece isso para o consumidor. A empresa sabe que não está vendendo o jogo, a empresa sabe que está vendendo licença, mas não deixa isso claro para o consumidor.
1: O projeto proíbe a venda de qualquer jogo eletrônico que não possa ser utilizado pelo consumidor de forma independente após o encerramento do serviço, com exceção daqueles oferecidos por meio de assinatura, e desde que isso esteja claro no contrato. A punição para a empresa que não obedecer às regras é multa que pode ser de 1% do faturamento bruto ou R$500 mil. Com o regime de urgência, o projeto pode ser votado a qualquer momento no plenário da Câmara, sem passar pela análise das comissões permanentes da Casa. Rádio Câmara, de Brasília, Antônio Vital.
3: Previdência.
4: Sérgio Brito, do PSD da Bahia, pede urgência na votação do projeto que regulamenta a aposentadoria especial dos agentes comunitários de saúde e dos agentes de combate às endemias. Ele lembra que a medida beneficia mais de 400 mil profissionais e reconhece o trabalho realizado para melhorar a atenção básica.
5: Esses profissionais estão todos os dias nas ruas, enfrentando sol, chuva, doenças e situações de risco para cuidar da saúde da nossa população. Eles são a porta de entrada do SUS e merecem reconhecimento. O projeto garante uma aposentadoria mais justa, aos 52 anos de idade para os homens e 50 anos para as mulheres, com pelo menos 20 anos de efetivo exercício na função, além de assegurar integralidade e paridade nos benefícios.
0: Sérgio Brito lembra ainda que o texto estabelece regras para os servidores que exerceram parte da carreira em outras atividades. Para ele, a proposta representa um ato de justiça e fortalece o SUS ao valorizar os profissionais responsáveis pela prevenção de doenças e pelo cuidado das famílias.
3: Agricultura.
4: O governo federal editou uma medida provisória como parte do acordo com o Congresso e o setor agropecuário para buscar soluções para a dívida agrícola. A repórter Silvia Munhato traz mais informações sobre o texto enviado pelo Executivo.
6: A Câmara analisa a medida provisória que autoriza a criação de linhas de crédito rural para recomposição de dívidas de produtores rurais e cooperativas afetados por eventos climáticos adversos ou pela redução nos preços de comercialização de seus produtos. O texto é fruto de um acordo entre o governo, representantes do setor

0: e parlamentares, anunciado pelo presidente da Câmara dos Deputados, Hugo Mota. O deputado Alceu Moreira, do MDB do Rio Grande do Sul, da Frente Parlamentar da Agropecuária, disse que o setor teve que ceder nas suas reivindicações, mas que o acordo foi bom, porque sinalizou para a criação de um fundo garantidor que poderá reduzir custos de forma mais permanente.
1: Porque o fundo garantidor reduz o risco de quem financia. Se nós tivermos outro problema climático, o fundo garantidor vai conseguir indenizar as lavouras pela perda, o que significa dizer que o seguro agrícola de Vila logo depois será muito mais barato, porque ele terá menos risco de indenização pela incidência do prejuízo.
0: Segundo o governo, a medida provisória deverá permitir a renegociação de mais de 100 bilhões de reais em dívidas, com um impacto anual nas contas públicas inferior a 4 bilhões de reais. Para ter acesso aos benefícios, produtores rurais e cooperativas devem ter registrado entre 2019 e 2025 perdas em duas ou mais safras, que resultaram na redução de no mínimo 30% da renda bruta esperada. Os encargos financeiros ficarão entre 6% ao ano e 12% ao ano, dependendo do porte do produtor. O prazo de reembolso será de até 8 anos, com carência de 2 anos para o pagamento da primeira parcela do principal. A medida provisória ainda permite que os bancos prorroguem por até 30 dias o vencimento das operações de crédito de produtores que estavam adimplentes até o dia 14 de julho. Da Rádio Câmara de Brasília, Silvia Minhato.
2: Desenvolvimento Regional.
3: Projeto de Hildo Rocha, do MDB do Maranhão, obriga os estados e a União a informarem as câmaras de vereadores sobre a execução de obras e serviços nos municípios. Ele explica que a ideia é ampliar a transparência e permitir que os vereadores acompanhem investimentos feitos com recursos públicos.
4: O governo federal, eles têm executado obras diretamente nos estados e nos municípios. E os estados também, tem estado que até reforma de praça fazem. Entretanto, os vereadores, eles não têm acesso a essas informações. A União chega lá, o governo federal, através de algum órgão do governo federal, executa a obra e o vereador fica sem saber o que é que está acontecendo ali. Da mesma forma, o governo do estado chega no município, executa a obra e faz o serviço. E os vereadores ficam sem saber.
5: Pelo texto, devem ser repassadas informações como valor da obra, fonte dos recursos, prazos e identificação do órgão executor ou da empresa contratada. Hildo Rocha acrescenta que a medida prevê punição para quem deixar de comunicar as ações ao Legislativo Municipal.
2: Educação.
3: Avança na Câmara projeto que prevê medidas para enfrentar os impactos climáticos nas escolas. A repórter Júlia Lopes traz mais informações sobre a proposta.
6: A Comissão de Educação da Câmara dos Deputados aprovou um projeto que estabelece diretrizes para reduzir os efeitos das mudanças climáticas no ambiente escolar, como ondas de calor e chuvas intensas. A proposta prevê ações de adaptação e educação ambiental nas unidades de ensino, além de medidas para garantir conforto térmico em salas de aulas e áreas comuns. Para a autora do projeto, deputada Sâmia Bonfim, do PSOL de São Paulo, adaptar as estruturas das escolas às mudanças climáticas é fundamental.
7: As escolas, elas precisam estar adaptadas para que o direito à educação seja assegurado, para que os alunos possam aprender e para que os trabalhadores da educação possam trabalhar, porque senão é inviável, é impossível. E aí o projeto propõe iniciativas e diretrizes para que haja mudança da estrutura, da arquitetura, instalação de ar-condicionados, ventiladores, arborização, ou seja, é uma meta mesmo, uma construção de escolas em que a infraestrutura considere as questões climáticas também.
6: No texto proposto pela relatora, deputada Silvia Cristina, do PP de Rondônia, haverá mudanças na Lei de Diretrizes e Bases da Educação para garantir que seja de responsabilidade do poder público realizar instalações escolares adequadas ao clima de acordo com cada região. Segundo a relatora, não é necessário alterar regras sobre o uso de recursos da educação. Ela explicou que os investimentos para a adaptação das escolas já podem ser feitos com base na legislação atual. Dados do Censo Escolar de 2023 mostram que apenas 3 em cada 10 salas de aula da rede pública têm climatização. Isso significa que cerca de 70% ainda não contam com esse tipo de estrutura. Na rede privada, o índice de salas climatizadas chega a 47%. Ainda segundo

0: levantamento, cerca de 7.500 escolas não têm acesso à água potável e mais de 3.200 não contam com nenhuma fonte de água. Da Rádio Câmara de Brasília, Júlia Lopes.
1: O projeto que propõe medidas para redução dos efeitos climáticos nas escolas ainda será analisado pelas comissões de desenvolvimento urbano, finanças e tributação e Constituição e Justiça.
2: Saúde. A Câmara aprovou e já encaminhou ao Senado o projeto de Jorge Sola, do PT da Bahia, que permite a dispensa de licitação para aquisição pelo SUS de medicamentos da empresa brasileira de hemoderivados e biotecnologia, a Hemobras.
1: O deputado explica que a medida agiliza o acesso aos produtos, reduz entraves administrativos e fortalece a produção nacional. Jorge Sola acrescenta que a proposta garante o abastecimento do SUS e preserva o caráter público da produção desses medicamentos por meio da Hemobras.
3: É bom lembrar que a Hemobras produz hemoderivados a partir do plasma excedente coletado na rede de banco de sangue do SUS. E no Brasil, a nossa Constituição proíbe a comercialização do sangue e de todos os tecidos e órgãos. Então, não é possível uma empresa privada produzir hemoderivados no Brasil, porque sangue no Brasil não é mercadoria, sangue não pode gerar lucro. Por isso foi criada a Hemobras e por isso que a dispensa de licitação é extremamente coerente e necessária para o SUS.
2: Cultura. Comissão aprova projeto que limita a autoria de obras com uso de inteligência artificial. A repórter Sofia Peçanha tem os detalhes.
4: A Comissão de Ciência, Tecnologia e Inovação aprovou o projeto que estabelece que apenas pessoas físicas podem ser reconhecidas como autoras de obras literárias, artísticas ou científicas. A proposta, apresentada pelo deputado Jonas Donizete, do PSB de São Paulo, altera a Lei de Direitos Autorais. Na prática, o texto reforça que, mesmo quando há uso de ferramentas de inteligência artificial no processo de criação, a autoria só poderá ser atribuída a um indivíduo humano, independentemente do nível de autonomia da tecnologia utilizada. O relator da proposta na comissão, o deputado Davi Soares, do Podemos de São Paulo, destacou que o uso de inteligência artificial deve ser equiparado a outras ferramentas usadas no processo criativo, como, por exemplo, pincéis e tintas utilizados por um artista plástico.
5: O uso das ferramentas de IA não pode ser considerado de forma diferente do emprego de qualquer outra ferramenta utilizada para a criação de obras, sejam elas físicas, analógicas ou digitais.
4: Segundo o projeto, a inteligência artificial pode ser usada como instrumento, mas não pode ser considerada autora de uma obra. Por exemplo, um escritor que utiliza um programa de IA para ajudar na elaboração de um texto continua sendo autor. Já conteúdos gerados automaticamente, sem participação criativa humana relevante, não terão autoria reconhecida. Na justificativa da proposta, o autor esclarece que a criação intelectual é um ato profundamente humano, que reflete a individualidade, a personalidade e a criatividade do autor. Atributos que sistemas de IA, por mais avançados que sejam, não possuem. O relator, o deputado Davi Soares, ressaltou que a medida pretende proteger os criadores e evitar impactos no mercado cultural, como a produção em massa de conteúdos automatizados e a concentração no setor devido ao rápido avanço tecnológico.
5: Entretanto, a velocidade da evolução desses sistemas, a massificação do uso, exige uma resposta legislativa mais rápida, sob pena de estar sendo criada uma insegurança no ambiente de trabalho de artistas para os negócios de editores.
4: Agora, o projeto que assegura a humanos os direitos autorais de obras produzidas com o uso de inteligência artificial segue para análise na Comissão de Cultura. Da Rádio Câmara de Brasília, Sofia Peçanha.
2: Justiça.
1: Paulo Soares, do Podemos de São Paulo, apresentou o projeto de lei que cria o crime de corrupção sistêmica na legislação brasileira. O texto prevê punições para agentes públicos envolvidos em esquemas ilegais de desvio de recursos do contribuinte.
6: É fundamental que a gente possa penalizar, criminalizar o que eu chamo de corrupção sistêmica. Ou seja, incluir no Código Penal um dispositivo que possa colocar na cadeia para valer desde o político, aquele com o mandato, até o seu assessor, que tenha participado de alguma maneira dos esquemas de corrupção. Ou seja, é o interlocutor que foi chamar um prefeito, um vereador, uma empresa terceirizada para fazer parte da esquema. Todos os agentes envolvidos nos esquemas de corrupção precisam ser penalizados e com cadeia. Inclusive, prevê penas pesadas. Mais de 20 anos de prisão, no caso, por exemplo, de políticos com mandato.
2: Paulo Soares explica que o projeto amplia a responsabilização de todos os envolvidos em esquemas de corrupção e prevê penas mais rigorosas para esses crimes. Ele afirma que a proposta fortalece o combate à corrupção.

0: corrupção e aumenta a transparência na administração pública.
1: Segurança Pública.
2: A Câmara aprovou a oferta de canais de atendimento permanentes para mulheres vítimas de violência. A repórter Paula Bittar acompanhou a votação.
3: A Comissão de Constituição e Justiça da Câmara aprovou um projeto que determina a oferta permanente e gratuita de canais telefônicos e virtuais de atendimento para mulheres em situação de violência doméstica e familiar. O texto aprovado prevê que esses canais funcionem 24 horas por dia, todos os dias da semana, com profissionais capacitados para receber notícias de infrações penais, orientar as vítimas e encaminhá-las à rede de apoio. A proposta também estabelece que deverão ser elaborados relatórios mensais a partir dos dados coletados para subsidiar políticas públicas. A relatora do projeto na comissão, deputada Lídice da Mata, do PSB da Bahia, comentou a importância de reforçar a legislação de combate à violência contra mulheres.
4: Muitas vezes o primeiro pedido de ajuda acontece por telefone ou pela internet. Garantir que esses canais funcionem 24 horas por dia, todos os dias, de forma ininterrupta, faz com que a garantia, a proteção à mulher, ela possa ser efetiva. Que esses profissionais que funcionam nesses serviços sejam profissionais capacitados, significa ampliar o acesso à proteção e salvar vidas. Fortalecer a Lei Maria da Penha é reafirmar que o Estado não pode tolerar nenhuma forma de violência contra a mulher.
3: A proposta que determina a oferta permanente e gratuita de canais telefônicos e virtuais de atendimento para mulheres em situação de violência doméstica e familiar já pode seguir para o Senado, a menos que haja recurso para análise pelo plenário da Câmara. Da Rádio Câmara de Brasília, Paula Bittar.
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0: Eimon, do PT do Rio de Janeiro, apresentou projeto que obriga síndicos de condomínios a comunicar às autoridades casos de suspeita de violência contra mulheres, crianças, idosos e animais. O objetivo é ampliar o enfrentamento da violência nos espaços residenciais.
6: Nos condomínios, muitas vezes, a gente tem aquela expressão: em briga de marido e mulher, ninguém mete a colher. A gente se posiciona sim. Então, esse nosso projeto diz que, em caso de suspeita de violência contra mulheres nos condomínios, contra pessoas idosas nos condomínios, contra crianças nos condomínios e também violência contra animais, portanto a violência pet, os síndicos desses condomínios, eles têm a obrigação de se reportar às autoridades para que as investigações sejam feitas, para a gente barrar esta violência.
2: Raymond argumenta que o projeto não transforma o síndico em agente policial, mas atribui a ele a responsabilidade de proteger os condôminos. Para o deputado, a medida facilita a atuação de órgãos de proteção, como conselhos tutelares, delegacias especializadas e serviços de assistência social.
0: Termina agora o jornal Câmara dos Deputados, produzido pela Rádio Câmara, com trabalhos técnicos de Everson Onami e apresentação de Luciana Vieira e José Carlos Andrade. Uma ótima noite para você.
2: A Voz do Brasil está de volta na segunda-feira. Uma boa noite e um bom fim de semana.
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1: Muito boa noite para você que está aí na sintonia da Rádio da Família. Fica Conosco, Senhor, começando. Que bom ter você aí, ter você participando, ter você interagindo com a gente. Bom, daqui a pouquinho vamos rezar um texto. Vamos estar juntos aí meditando hoje com a comunidade de Santa Clara, né? Seu João e o Neves vão estar meditando os mistérios dolorosos, né? Sexta-feira. Vamos ter o nosso Vinho de Verde, a leitura orante da Palavra de Deus com o Padre Dons. Também a Voz do Pensamento com o Frei Flávio Henrique. Músicas cristãs, músicas para edificar, para tocar aí o seu coração. Tem muita coisa boa. Sejam bem-vindos aqui na Rádio da Família. Vamos começar com o Evangelho do dia, Oséias e Souza. Boa noite, Oséias.
2: Boa noite, Magno Pires. Boa noite aos ouvintes do Fica Conosco, Senhor. O Evangelho do dia está hoje em Mateus, capítulo 13, versículos do 18 ao 23. Naquele tempo, disse Jesus a seus discípulos: ouvi a parábola do semeador. Todo aquele que ouve a palavra do reino e não a compreende, vem o maligno e rouba o que foi semeado em seu coração. Este é o que foi semeado à beira do caminho. A semente que caiu em terreno pedregoso é aquele que ouve a palavra e logo a recebe com alegria, mas não tem raiz em si mesmo. É de um momento, quando chega o sofrimento,

0: sujeito à perseguição por causa da palavra, ele desiste logo. A semente que caiu no meio dos espinhos é aquele que ouve a palavra, mas as preocupações do mundo e a ilusão da riqueza sufocam a palavra e ele não dá fruto. Já a semente que caiu em boa terra é aquele que ouve a palavra e a compreende. Esse produz fruto. Um dia 100, outro 60, outro 30. Palavra da salvação.
1: Obrigado, Oséias. Forte abraço, meu irmão. Bom final de semana. A gente se fala na segunda-feira com mais o Evangelho, tá bom? Deus abençoe. Bom, juntos, começando o programa com música. Ministério Sobrenatural. Glória Sobrenatural. Pra você que tá ligado ao Ministério Mensageiros do Espírito. São 8:06.

0: que a bênção.
1: Muito bem, é chegado esse momento abençoado de oração, meditação, Santo Texto em família. E você que acompanha, você que está aí na sintonia, é convidado a rezar com a gente hoje os Mistérios Dolorosos, juntamente com os amigos da comunidade de Santa Clara, né? Quem está com a gente? Sou João e o Neves. Sou João, boa noite, seja bem-vindo.
2: Boa noite, Magno. Muito obrigado, a gente que agradece. Boa noite, Neves, e todos os ouvintes da nossa Rádio Catedral.
1: Bem, obrigado pela presença, Sou João.
2: Obrigado, Magno.
1: Neves, boa noite, meu irmão, seja bem-vindo.
3: Boa noite, Magno. Boa noite a todos que ouvem o nosso terço agora. E estamos aí para rezar mais uma vez para toda a nossa comunidade e todo o acesso da Rádio Catedral.
1: Muito bem, tá certo. E você que tá em casa também participa, né? Deixando as suas intenções. Nosso WhatsApp é o 988976570. Deixe aí seus pedidos, seus agradecimentos. Contamos com você aí, tá bom? Fique à vontade para falar conosco. Vamos rezando juntos, vamos levando aí a Boa Nova cada vez mais longe. Juntos em oração, com um terço em família.
2: Iniciemos em nome do Pai, do Filho e do Espírito Santo. Amém.
1: Amém.
2: Vinde, Espírito Santo, enchei os corações dos vossos fiéis e acendei neles o fogo do vosso amor. Enviai o vosso Espírito e tudo será criado e renovareis a face da terra. Oremos, ó Deus, que instituíste os corações dos vossos fiéis com a luz do Espírito Santo. Fazei que apreciemos retamente todas as coisas, segundo o mesmo Espírito, e gozemos sempre de sua consolação, por Cristo nosso Senhor. Amém.
3: Oferecimento do terço. Divino Jesus, nós vos oferecemos esse terço que vamos rezar, meditando por mistérios de nossa redenção. Concedei-nos por intercessão da Virgem Maria, Mãe de Deus e Nossa Mãe, as virtudes que nos são necessárias para bem rezá-lo e a graça de ganharmos as indulgências desta santa devoção. Oferecemos particularmente, em desagravo dos pecados cometidos contra o Santíssimo Coração de Jesus e o Imaculado Coração de Maria, pela paz no mundo, pela conversão dos pecadores, pelas almas do purgatório, pelas intenções do Papa Leão XIV, pelo nosso arcebispo metropolitano, Dom Marco Aurélio Gubiotti, pelo aumento e a santificação do clero, pela santificação das famílias, por aqueles que nos pediram nossas orações e por todas as nossas intenções particulares, pela paz no Brasil e no mundo.
2: Creio em Deus Pai Todo-Poderoso, Criador do céu e da terra, e em Jesus Cristo, seu único Filho, nosso Senhor, que foi concebido pelo poder do Espírito Santo, nasceu da Virgem Maria, padeceu sob Pôncio Pilatos, foi crucificado, morto e sepultado, desceu à mansão dos mortos, ressuscitou o terceiro dia, subiu aos céus, está sentado à direita de Deus Pai Todo-Poderoso, donde há de vir julgar os vivos e os mortos. Creio no Espírito Santo, na Santa Igreja Católica, na comunhão dos santos, na remissão dos pecados, na ressurreição da carne e na vida eterna. Amém.
3: Pai nosso que estais nos céus, santificado seja o vosso nome. Venha a nós o vosso reino, seja feita a vossa vontade, assim na terra como no céu.
2: O pão nosso de cada dia

0: nos dai hoje. Perdoai as nossas ofensas, assim como nós perdoamos a quem nos tem ofendido. E não nos deixeis cair em tentação, mas livrai-nos do mal. Amém.
1: Em honra a Deus Pai que nos criou. Ave Maria, cheia de graça, o Senhor é convosco. Bendita sois vós entre as mulheres, e bendito é o fruto do vosso ventre, Jesus.
0: Santa Maria, Mãe de Deus, rogai por nós, pecadores, agora e na hora da nossa morte. Amém.
1: Em honra a Deus Filho, que nos remiu os pecados. Ave Maria, cheia de graça, o Senhor é convosco. Bendita sois vós entre as mulheres, e bendito é o fruto do vosso ventre, Jesus.
0: Santa Maria, Mãe de Deus, rogai por nós, pecadores, agora e na hora da nossa morte. Amém.
1: Em honra ao Espírito Santo, que nos santifica. Ave Maria, cheia de graça, o Senhor é convosco. Bendita sois vós entre as mulheres, e bendito é o fruto do vosso ventre, Jesus.
0: Santa Maria, Mãe de Deus, rogai por nós, pecadores, agora e na hora da nossa morte. Amém.
1: Glória ao Pai, ao Filho e ao Espírito Santo.
0: Assim como era no princípio, agora e sempre. Amém.
1: Ó Maria, concebida sem pecado,
0: rogai por nós que recorremos a vós.
1: Ó meu bom Jesus,
0: perdoai-nos, livrai-nos do fogo do inferno, levai as almas todas para o céu e socorrei principalmente as que mais precisarem da vossa infinita misericórdia.
1: Nossa Senhora de Lourdes,
0: rogai por nós.
1: Santa Clara,
0: rogai por nós.
2: Muito bem, juntos em oração, meditando o Santo Terço em família. Vamos lá, temos intenções, vamos ouvir quem fala conosco.
3: Eu rezo desde hoje por minha intenção e de toda a minha família. Peço para a recuperação de saúde do meu irmão, você e família. Peço para a Adriana Gambetel, a Luciano Sagrado, a Sônia Paz Garcia. E todo o resto do texto conosco. Salve Maria, fique com Deus, boa noite.
2: Salve Maria, boa noite, irmãzinha. Obrigado pelas intenções, a participação com a gente, viu? Bom, mais uma intenção, vamos ver quem é que fala com a gente. Vamos lá? A nossa amiga Lícia, aqui do Alto dos Passos, né? Se ela que tá aí com a gente. Boa noite, rezo pela saúde de Agostinho e também Eduardo, sua família e para todos, todas as intenções, né? Todos que acompanham aí o Santo Terço. Salve Maria, Lícia do Alto dos Passos, Deus abençoe você, a Rádio Catedral e todos na sintonia. Obrigado, minha irmã, Deus abençoe, viu? A gente agradece aí a participação, as orações conosco neste momento abençoado aqui também, viu? Bom, deixa eu tentar, a gente está tendo problema na nossa linha, né? A gente não está conseguindo atender o nosso telefone, né? Nos últimos dias vem apresentando aí defeito. Deixa eu ver se tem alguém na linha, vamos ver. Alô, boa noite. Realmente a gente não consegue. Boa noite. Tá vendo? Então vamos fazer o seguinte, hoje vai ser só o nosso WhatsApp mesmo, né? 988976570, tá bom? A gente não vai conseguir atender você pelo telefone. Quem reza o primeiro mistério? Sou João. Sou João, quais as intenções, meu amigo?
0: Então, Marco, nesse primeiro mistério, quero colocar a minha família, né? Minha esposa, Matilde, o meu filho, Márcio, a filha, Daniele, o meu genro, Jorge, os meus netinhos, Davi e o João Luiz, e quero colocar também por todos aqueles que nos pediram oração.

0: Pai nosso que estais nos céus, santificado seja o vosso nome. Venha a nós o vosso reino. Seja feita a vossa vontade, assim na terra como no céu.
1: O pão nosso de cada dia nos dai hoje. Perdoai as nossas ofensas, assim como nós perdoamos a quem nos tem ofendido. E não nos deixeis cair em tentação, mas livrai-nos do mal. Amém.
0: Ave Maria, cheia de graça, o Senhor é convosco. Bendita sois vós entre as mulheres, e bendito é o fruto do vosso ventre, Jesus.
1: Santa Maria,

0: Mãe de Deus, rogai por nós, pecadores, agora e na hora de nossa morte. Amém.
1: Ave Maria, cheia de graça, o Senhor é convosco. Bendita sois vós entre as mulheres, e bendito é o fruto do vosso ventre, Jesus.
0: Santa Maria, Mãe de Deus, rogai por nós, pecadores, agora e na hora de nossa morte. Amém.
1: Ave Maria, cheia de graça, o Senhor é convosco. Bendita sois vós entre as mulheres, e bendito é o fruto do vosso ventre, Jesus.
0: Santa Maria, Mãe de Deus, rogai por nós, pecadores, agora e na hora da nossa morte. Amém.
1: Ave Maria, cheia de graça, o Senhor é convosco. Bendita sois vós entre as mulheres, e bendito é o fruto do vosso ventre, Jesus.
0: Santa Maria, Mãe de Deus, rogai por nós, pecadores, agora e na hora da nossa morte. Amém.
1: Ave Maria, cheia de graça, o Senhor é convosco. Bendita sois vós entre as mulheres, e bendito é o fruto do vosso ventre, Jesus.
0: Santa Maria, Mãe de Deus, rogai por nós, pecadores, agora e na hora da nossa morte. Amém.
1: Ave Maria, cheia de graça, o Senhor é convosco. Bendita sois vós entre as mulheres, e bendito é o fruto do vosso ventre, Jesus.
0: Santa Maria, Mãe de Deus, rogai por nós, pecadores, agora e na hora da nossa morte. Amém.
1: Ave Maria, cheia de graça, o Senhor é convosco. Bendita sois vós entre as mulheres, e bendito é o fruto do vosso ventre, Jesus.
0: Santa Maria, Mãe de Deus, rogai por nós, pecadores, agora e na hora da nossa morte. Amém.
1: Ave Maria, cheia de graça, o Senhor é convosco. Bendita sois vós entre as mulheres, e bendito é o fruto do vosso ventre, Jesus.
0: Santa Maria, Mãe de Deus, rogai por nós, pecadores, agora e na hora da nossa morte. Amém.
1: Ave Maria, cheia de graça, o Senhor é convosco. Bendita sois vós entre as mulheres, e bendito é o fruto do vosso ventre, Jesus.
0: Santa Maria, Mãe de Deus, rogai por nós, pecadores, agora e na hora da nossa morte. Amém.
1: Ave Maria, cheia de graça, o Senhor é convosco. Bendita sois vós entre as mulheres, e bendito é o fruto do vosso ventre, Jesus.
0: Santa Maria, Mãe de Deus, rogai por nós, pecadores, agora e na hora da nossa morte. Amém.
1: Glória ao Pai, ao Filho e ao Espírito Santo.
0: Assim como era no princípio, agora e sempre. Amém.
1: Ó Maria concebida sem pecado,
0: rogai por nós que recorremos a vós.
1: Ó meu bom Jesus,
0: perdoai-nos, livrai-nos do fogo do inferno, levai as almas todas para o céu e socorrei principalmente as que mais precisarem da vossa infinita misericórdia.
1: Nossa Senhora de Lourdes,
0: rogai por nós.
1: Santa Luzia,
0: rogai por nós.
2: Muito bem, juntos meditando Santo Terço em família. Vamos ao segundo mistério, temos intenções.
3: Ô Magdo Pires, aqui é a Sonde Padaís Garcia, queria que você colocasse aí no cestinho de oração, eu, meu marido, meus filhos, meus netos, sobrinhos, afilhados e meus irmãos, toda a minha família, pro Carlinhos de Santa Rita e família, a Zica, Dona Rita, Dona Sônia, José Robertinho do Bahia e família, a Daniela de Paraíso e família, Cláudia, a Marta Carmelita de Casabranca e família, o Timissa de Biasportes, o Betim de Biasportes, a Eunice e família, e também para Isabel de Torreões e família, Luciano dos Reis e família, a Fátima do Esplanado e família, para a saúde da Neuzinha, Piedade e família, para a comadre Palestina de Corronou, família, o São Antônio de Correio de Almeida, família, o Sérgio, o Vando de Barbacena, e para todos vocês aí da rádio, uma boa noite, fique com Deus e salve Maria.
2: Salve Maria, boa noite, irmãzinha, Deus abençoe, viu? A gente agradece as intenções. Mas quem tá com a gente?
4: Boa noite, Magda, aqui é o Luiz do Sagrado. Dedico esse texto de hoje a todos os meus familiares, em especial para todos os grupos Textos Homens, para o grupo do Linhares, para todos vocês da Rádio Catedral, para todos os meus amigos, rezo por mim, eu rezo por eles, para todos os ouvintes, para todas as crianças, para todos os enfermos, a todas as almas do

0: purgatório, e para todos aqueles que estão rezando neste momento com a gente, pela nossa comunidade Nossa do Carmo aqui no Sagrado, e pelo nosso condomínio Parque Verde aqui no Sagrado também. Uma boa noite.
1: Boa noite, meu irmão. A gente agradece, viu, as intenções e a participação. Magno, boa noite. Sou Regina de Santa Luzia. Peço pela saúde, paz e harmonia. O fim de semana abençoado, final de semana abençoado para todos nós, todos minha família, todos da Rádio Catedral, para o mundo inteiro, né? Jesus e Maria passe na frente de todos nós. Todos que estão com o terço nas mãos, que estão aí com o terço agora, rezando o Santo Terço. Obrigado, minha irmã. A gente agradece, viu? As intenções, a participação conosco. Muito obrigado. Neves, fique à vontade, meu amigo. Quais as intenções?
2: Então, Magno, eu gostaria de pedir pela minha família, por todos os meus familiares, né? Espalhados nesse Brasil afora aí. Por toda a nossa comunidade de Santa Clara, por toda a nossa paróquia, por toda a nossa arquidiocese, pelo o Paulo, que está recuperando de um acidente doméstico, e por todos que impunham o terço nesse momento para rezar conosco.

0: Pai nosso que estais nos céus, santificado seja vosso nome. Venha a nós o vosso reino. Seja feita a vossa vontade, assim na terra como no céu.
1: O pão nosso de cada dia nos dai hoje. Perdoai as nossas ofensas, assim como nós perdoamos a quem nos tem ofendido. E não nos deixeis cair em tentação, mas livrai-nos do mal. Amém.
0: Ave Maria, cheia de graça, o Senhor é convosco. Bendita sois vós entre as mulheres, e bendito é o fruto do vosso ventre, Jesus.
1: Santa Maria, Mãe de Deus, rogai por nós, pecadores, agora e na hora da nossa morte. Amém.
0: Ave Maria, cheia de graça, o Senhor é convosco. Bendita sois vós entre as mulheres, e bendito é o fruto do vosso ventre, Jesus.
1: Santa Maria, Mãe de Deus, rogai por nós, pecadores, agora e na hora da nossa morte. Amém.
0: Ave Maria, cheia de graça, o Senhor é convosco. Bendita sois vós entre as mulheres, e bendito é o fruto do vosso ventre, Jesus.
1: Santa Maria, Mãe de Deus, rogai por nós, pecadores, agora e na hora da nossa morte. Amém.
0: Ave Maria, cheia de graça, o Senhor é convosco. Bendita sois vós entre as mulheres, e bendito é o fruto do vosso ventre, Jesus.
1: Santa Maria, Mãe de Deus, rogai por nós, pecadores, agora e na hora da nossa morte. Amém.
0: Ave Maria, cheia de graça, o Senhor é convosco. Bendita sois vós entre as mulheres, e bendito é o fruto do vosso ventre, Jesus.
1: Santa Maria, Mãe de Deus, rogai por nós, pecadores, agora e na hora da nossa morte. Amém.
0: Ave Maria, cheia de graça, o Senhor é convosco. Bendita sois vós entre as mulheres, e bendito é o fruto do vosso ventre, Jesus.
1: Santa Maria, Mãe de Deus, rogai por nós, pecadores, agora e na hora da nossa morte. Amém.
0: Ave Maria, cheia de graça, o Senhor é convosco. Bendita sois vós entre as mulheres, e bendito é o fruto do vosso ventre, Jesus.
1: Santa Maria, Mãe de Deus, rogai por nós, pecadores, agora e na hora da nossa morte. Amém.
0: Ave Maria, cheia de graça, o Senhor é convosco. Bendita sois vós entre as mulheres, e bendito é o fruto do vosso ventre, Jesus.
1: Santa Maria, Mãe de Deus, rogai por nós, pecadores, agora e na hora da nossa morte. Amém.
0: Ave Maria, cheia de graça, o Senhor é convosco. Bendita sois vós entre as mulheres, e bendito é o fruto do vosso ventre, Jesus.
1: Santa Maria, Mãe de Deus, rogai por nós, pecadores, agora e na hora da nossa morte. Amém.
0: Ave Maria, cheia de graça, o Senhor é convosco. Bendita sois vós entre as mulheres, e bendito é o fruto do vosso ventre, Jesus.
1: Santa Maria, Mãe de Deus, rogai por nós,

0: Celebrando o Santo Terço em família. Vamos ao terceiro mistério? Sua participação é bem-vinda. 988-976570.
1: Oi, Marga. Mistério do Grão, tudo bem com vocês? Eu pedi para você colocar no cestinho de orações. Aniversário da minha neta hoje, a Alice. E da minha sobrinha lá no em Filgueiras amanhã, a Rayane. Parabéns para os aniversariantes do dia, do mês, tá? Vocês ficam com Deus. Nossa Senhora Aparecida, toda Nossa Senhora cuida sempre de nós, né? Uma boa noite, fico com Deus, bom retorno para casa.
0: Muito bem, minha irmã. Obrigado pela participação com a gente aí, tá bom? Boa noite, Magno. Boa noite, ouvintes da Rádio Catedral. Meu nome é José Maria, moro no bairro Milho Branco, comunidade Santa Clara. Quero pedir, nesse Santo Terço de hoje, bênçãos para todos da minha família, para todos os moradores de nossa comunidade e para os meus irmãos do Terço João Batista e Jair Neves, que estão rezando hoje aí na rádio, para todos que estão com o terço na mão. Obrigado, meu irmão, Deus abençoe. A gente agradece aí, viu, as intenções, a participação. Muito obrigado por estar conosco aí, participando desse momento abençoado, viu? Bom, vamos lá. Vamos, você que está em casa, que ainda não mandou a mensagem, contamos com você, tá bom? Terceiro mistério. Sr. João, quais as intenções, Sr. João?
2: Então, nesse terceiro mistério, eu quero colocar para todos os enfermos lá do nosso bairro Milho Branco e de nossa juiz de fora aqui, né? E também quero colocar os meus amigos lá, o José Maria, o Aparecido, a Rosa, irmã do Aparecido, e também por o nosso colega do Terço dos Homens lá da Matriz, Nossa Senhora de Luz, o Edmar, e também pelo Carlito,

0: Pai nosso que estais nos céus, santificado seja o vosso nome. Venha a nós o vosso reino. Seja feito a vossa vontade, assim na terra como no céu.
1: O pão nosso de cada dia nos dai hoje. Perdoai-nos as nossas ofensas, assim como nós perdoamos a quem nos tem ofendido. E não nos deixeis cair em tentação, mas livrai-nos do mal. Amém.
0: Ave Maria, cheia de graça, o Senhor é convosco. Bendita sois vós entre as mulheres, e bendito é o fruto do vosso ventre, Jesus.
1: Santa Maria, Mãe de Deus, rogai por nós, pecadores, agora e na hora da nossa morte. Amém.
0: Ave Maria, cheia de graça, o Senhor é convosco. Bendita sois vós entre as mulheres, e bendito é o fruto do vosso ventre, Jesus.
1: Santa Maria, Mãe de Deus, rogai por nós, pecadores, agora e na hora da nossa morte. Amém.
0: Ave Maria, cheia de graça, o Senhor é convosco. Bendita sois vós entre as mulheres, e bendito é o fruto do vosso ventre, Jesus.
1: Santa Maria, Mãe de Deus, rogai por nós, pecadores, agora e na hora da nossa morte. Amém.
0: Ave Maria, cheia de graça, o Senhor é convosco. Bendita sois vós entre as mulheres, e bendito é o fruto do vosso ventre, Jesus.
1: Santa Maria, Mãe de Deus, rogai por nós, pecadores, agora e na hora da nossa morte. Amém.
0: Ave Maria, cheia de graça, o Senhor é convosco. Bendita sois vós entre as mulheres, e bendito é o fruto do vosso ventre, Jesus.
1: Santa Maria, Mãe de Deus, rogai por nós, pecadores, agora e na hora da nossa morte. Amém.
0: Ave Maria, cheia de graça, o Senhor é convosco. Bendita sois vós entre as mulheres, e bendito é o fruto do vosso ventre, Jesus.
1: Santa Maria, Mãe de Deus, rogai por nós, pecadores, agora e na hora da nossa morte. Amém.
0: Ave Maria, cheia de graça, o Senhor é convosco. Bendita sois vós entre as mulheres, e bendito é o fruto do vosso ventre, Jesus.
1: Santa Maria, Mãe de Deus, rogai por nós, pecadores, agora e na hora da nossa morte. Amém.
0: Ave Maria, cheia de graça, o Senhor é convosco. Bendita sois vós entre as mulheres, e bendito é o fruto do

0: vosso ventre, Jesus.
1: Santa Maria, Mãe de Deus, rogai por nós, pecadores, agora e na hora da nossa morte. Amém.
0: Ave Maria, cheia de graça, o Senhor é convosco. Bendita sois vós entre as mulheres, e bendito é o fruto do vosso ventre, Jesus.
1: Santa Maria, Mãe de Deus, rogai por nós, pecadores, agora e na hora da nossa morte. Amém.
0: Ave Maria, cheia de graça, o Senhor é convosco. Bendita sois vós entre as mulheres, e bendito é o fruto do vosso ventre, Jesus.
1: Santa Maria, Mãe de Deus, rogai por nós, pecadores, agora e na hora da nossa morte. Amém.
0: Glória ao Pai, ao Filho e ao Espírito Santo.
1: Assim como era no princípio, agora e sempre. Amém.
0: Ó Maria concebida sem pecado,
1: rogai por nós que recorremos a vós.
0: Ó meu bom Jesus,
1: perdoai-nos, livrai-nos do fogo do inferno, levai-nos todas as almas para o céu e socorrei principalmente as que mais precisarem da vossa infinita misericórdia.
0: São José,
1: rogai por nós.
0: Santa Luzia,
1: rogai por nós.
2: Juntos em oração, Santo Terço em família. Agradecendo cada um pela participação com a gente nesse momento abençoado de oração em família. Tiana de Três Ilhas, ótima sexta-feira abençoada a todos. Hoje é aniversário do Gael. Deus abençoe então o Gael, né? Muitos anos de vida, muita saúde para ele, viu? Boa noite, Magno, boa noite a todos. É a Daniele do bairro Milho Branco. Minhas intenções do Santo Terço de hoje são para que Deus abençoe as nossas famílias e todos os nossos irmãos do Santo Terço. Que fique com Deus. Uma boa noite, minha irmã. Obrigado, viu, pelas intenções, pela participação com a gente aí, viu? Mas quem? Vamos lá?
3: Boa noite, Magna. É Adriana da Grandes Betel. Gostaria de colocar nas intenções do Santo Terço nessa noite, pela minha vida, pela vida de toda a minha família, pela Fátima de Esplanada, Dona Terezinha do Encosta, seu Jorge no São Benedito, Norminha e Mauro no bairro Retiro, Mônica no condomínio na Estrada de Caeté, Gracinha no bairro Progresso, seu Alírio e Dona Terezinha no bairro Jardim Esperança, Cláudia no Cruzeiro do Sul e todos que nessa noite vão meditar o Santo Terço. Boa noite, obrigada, fica com Deus.
2: Amém. Obrigado, minha irmã, boa noite, fica com Deus. Boa noite, Magno e todos do Terço. Sou a Tatiane do Sagrado Coração, peço oração pelos meus filhos, netos, Nicolas, neto Nicolas, né? Para todos minha família, família Costa Silva. Fique com Deus, obrigado, valeu, querida, obrigado pelas intenções, Deus abençoe. Vamos lá então, quarto mistério, quem deixa as intenções é o Neves, né? Neves, fica à vontade, meu irmão.
4: Então, Magno, eu gostaria de colocar todas as pessoas que já estão se mobilizando para a realização da nossa festa de Santa Clara, que é agora em agosto, que Deus abençoe e dê muita saúde a todos, e todas aquelas pessoas que já estão colaborando com doações de prendas para nossa, para que efetuamos nossa festinha lá com sucesso. E gostaria de colocar também para todos os chefes de família, as mães que hoje conduzem as famílias também, que nunca falte força para levar os alimentos para dentro das suas casas. E gostaria de colocar em particular, especial, o Dimas, que é nosso companheiro aqui, a sua digníssima esposa Marli, pelos 50 anos de casamentos que estão completando hoje.

0: Pai nosso que estais no céu, santificado seja vosso nome. Venha a nós o vosso reino. Seja feita a vossa vontade, assim na terra como no céu.
1: O pão nosso de cada dia nos dai hoje. Perdoai as nossas ofensas, assim como nós perdoamos a quem nos tem ofendido. E não nos deixeis cair em tentação, mas livrai-nos do mal. Amém.
2: Ave Maria, cheia de graça, o Senhor é convosco. Bendita sois vós entre as mulheres, e bendito é o fruto do vosso ventre, Jesus.
1: Santa Maria, Mãe de Deus, rogai por nós, pecadores, agora e na hora da nossa morte. Amém.
2: Ave Maria, cheia de graça, o Senhor é convosco. Bendita sois vós entre as mulheres, e bendito é o fruto do vosso ventre, Jesus.
1: Santa Maria, Mãe de Deus,

0: rogai por nós, pecadores, agora e na hora da nossa morte. Amém.
1: Ave Maria, cheia de graça, o Senhor é convosco. Bendita sois vós entre as mulheres, e bendito é o fruto do vosso ventre, Jesus.
0: Santa Maria, Mãe de Deus, rogai por nós, pecadores, agora e na hora da nossa morte. Amém.
1: Ave Maria, cheia de graça, o Senhor é convosco. Bendita sois vós entre as mulheres, e bendito é o fruto do vosso ventre, Jesus.
0: Santa Maria, Mãe de Deus, rogai por nós, pecadores, agora e na hora da nossa morte. Amém.
1: Ave Maria, cheia de graça, o Senhor é convosco. Bendita sois vós entre as mulheres, e bendito é o fruto do vosso ventre, Jesus.
0: Santa Maria, Mãe de Deus, rogai por nós, pecadores, agora e na hora da nossa morte. Amém.
1: Ave Maria, cheia de graça, o Senhor é convosco. Bendita sois vós entre as mulheres, e bendito é o fruto do vosso ventre, Jesus.
0: Santa Maria, Mãe de Deus, rogai por nós, pecadores, agora e na hora da nossa morte. Amém.
1: Ave Maria, cheia de graça, o Senhor é convosco. Bendita sois vós entre as mulheres, e bendito é o fruto do vosso ventre, Jesus.
0: Santa Maria, Mãe de Deus, rogai por nós, pecadores, agora e na hora da nossa morte. Amém.
1: Ave Maria, cheia de graça, o Senhor é convosco. Bendita sois vós entre as mulheres, e bendito é o fruto do vosso ventre, Jesus.
0: Santa Maria, Mãe de Deus, rogai por nós, pecadores, agora e na hora da nossa morte. Amém.
1: Ave Maria, cheia de graça, o Senhor é convosco. Bendita sois vós entre as mulheres, e bendito é o fruto do vosso ventre, Jesus.
0: Santa Maria, Mãe de Deus, rogai por nós, pecadores, agora e na hora da nossa morte. Amém.
1: Ave Maria, cheia de graça, o Senhor é convosco. Bendita sois vós entre as mulheres, e bendito é o fruto do vosso ventre, Jesus.
0: Santa Maria, Mãe de Deus, rogai por nós, pecadores, agora e na hora da nossa morte. Amém.
1: Glória ao Pai, ao Filho e ao Espírito Santo.
0: Assim como era no princípio, agora e sempre. Amém.
1: Ó Maria concebida sem pecado,
0: rogai por nós que recorremos a vós.
1: Ó meu bom Jesus,
0: perdoai-nos, livrai-nos do fogo do inferno, levai as almas todas para o céu e socorrei principalmente as que mais precisarem da vossa infinita misericórdia.
1: Santo Antônio,
0: rogai por nós.
1: Santa Clara,
0: rogai por nós.
2: Muito bem, juntos em oração, rezando. Vamos agora ao quinto mistério, deixando aqui as intenções que chegam até nós através do 988-976570.
3: Magno, boa noite. Aqui é o Vicente, filho de Maria, Vicente de Paula Silva. Coloca nas intenções do texto aí que ela está internada na maternidade de Santa Teresinha, entubada, sedada. Está precisando de oração. Põe as intenções dela no texto aí, por favor, tá? Uma boa noite, fique com Deus. É o filho dela.
2: Amém.
3: Vicente de Paula, tá?
2: Boa noite, Vicente.
3: Uma boa noite.
2: Rezamos por ela, tá bom, meu irmão? Deus abençoe aí, conceda a cura, a recuperação. Quem fala?
4: Boa noite, Magno. Aqui é o Edmar de Patrimônio da Serra. Eu faço, peço intenção de todas as pessoas que estão hospitalizadas. E dá muita saúde, meu pai, minha mãe. Aqui é o Dilmar do Patrimônio da Serra, Santos Dumont. Boa noite, Mago.
2: Boa noite, Edmar. Obrigado, meu irmão, pelas intenções, a participação com a gente aí, tá? Deus abençoe. Mais uma intenção?
5: Boa noite. Eu peço a intenção desse texto, a intenção de toda a minha família, meus filhos, meus netos, minhas noras e meu irmão que está numa casa de repouso. Inclusive meu filho que toma muito remédio controlado. Amém.
2: Amém. Obrigado, minha amiga. A gente também deixa o nosso carinho aí, viu? Boa noite a Ionice Bias Fortes. Pede oração aí para todos os seus amigos, por ela, para todos que estão rezando o texto aqui na rádio. Valeu, minha querida. Abraço a todo mundo aí de Bias Fortes. Deus abençoe. Obrigado pela participação com a gente. Quinto mistério, Sr. João, fique à vontade para as intenções, meu irmão.

Então, neste quinto mistério, eu quero colocar o nosso coordenador do terço lá, né? O Amarílio, e a esposa dele, a dona Ângela. E quero também colocar por todos os nossos padres aqui da nossa arquidiocese, os diáconos, ministro de Eucaristia, os acólitos coroinhas, e também para o nosso pastor, Dom Marco Aurélio.

0: Pai nosso que estais nos céus, santificado seja o vosso nome. Venha a nós o vosso reino, seja feito a vossa vontade, assim na terra como no céu.
1: O pão nosso de cada dia nos dai hoje. Perdoai-nos as nossas ofensas, assim como nós perdoamos a quem nos tem ofendido. E não nos deixeis cair em tentação, mas livrai-nos do mal. Amém.
0: Ave Maria, cheia de graça, o Senhor é convosco. Bendita sois vós entre as mulheres, e bendito é o fruto do vosso ventre, Jesus.
1: Santa Maria, Mãe de Deus, rogai por nós, pecadores, agora e na hora da nossa morte. Amém.
0: Ave Maria, cheia de graça, o Senhor é convosco. Bendita sois vós entre as mulheres, e bendito é o fruto do vosso ventre, Jesus.
1: Santa Maria, Mãe de Deus, rogai por nós, pecadores, agora e na hora da nossa morte. Amém.
0: Ave Maria, cheia de graça, o Senhor é convosco. Bendita sois vós entre as mulheres, e bendito é o fruto do vosso ventre, Jesus.
1: Santa Maria, Mãe de Deus, rogai por nós, pecadores, agora e na hora da nossa morte. Amém.
0: Ave Maria, cheia de graça, o Senhor é convosco. Bendita sois vós entre as mulheres, e bendito é o fruto do vosso ventre, Jesus.
1: Santa Maria, Mãe de Deus, rogai por nós, pecadores, agora e na hora da nossa morte. Amém.
0: Ave Maria, cheia de graça, o Senhor é convosco. Bendita sois vós entre as mulheres, e bendito é o fruto do vosso ventre, Jesus.
1: Santa Maria, Mãe de Deus, rogai por nós, pecadores, agora e na hora da nossa morte. Amém.
0: Ave Maria, cheia de graça, o Senhor é convosco. Bendita sois vós entre as mulheres, e bendito é o fruto do vosso ventre, Jesus.
1: Santa Maria, Mãe de Deus, rogai por nós, pecadores, agora e na hora da nossa morte. Amém.
0: Ave Maria, cheia de graça, o Senhor é convosco. Bendita sois vós entre as mulheres, e bendito é o fruto do vosso ventre, Jesus.
1: Santa Maria, Mãe de Deus, rogai por nós, pecadores, agora e na hora da nossa morte. Amém.
0: Ave Maria, cheia de graça, o Senhor é convosco. Bendita sois vós entre as mulheres, e bendito é o fruto do vosso ventre, Jesus.
1: Santa Maria, Mãe de Deus, rogai por nós, pecadores, agora e na hora da nossa morte. Amém.
0: Ave Maria, cheia de graça, o Senhor é convosco. Bendita sois vós entre as mulheres, e bendito é o fruto do vosso ventre, Jesus.
1: Santa Maria, Mãe de Deus, rogai por nós, pecadores, agora e na hora da nossa morte. Amém.
0: Ave Maria, cheia de graça, o Senhor é convosco. Bendita sois vós entre as mulheres, e bendito é o fruto do vosso ventre, Jesus.
1: Santa Maria, Mãe de Deus, rogai por nós, pecadores, agora e na hora da nossa morte. Amém.
0: Glória ao Pai, ao Filho e ao Espírito Santo.
1: Assim como era no princípio, agora e sempre. Amém.
0: Ó Maria concebida sem pecado,
1: rogai por nós que recorremos a vós.
0: Ó meu bom Jesus,
1: perdoai-nos, livrai-nos do fogo do inferno, levai todas as almas para o céu e socorrei principalmente as que mais precisarem da vossa infinita misericórdia.
0: São Geraldo,
1: rogai por nós.
0: Santo Afonso,
1: rogai por nós.
2: Muito bem, juntos meditando Santo Terço em família. Vamos ao agradecimento. Antes, deixa eu só colocar aqui as intenções da nossa amiga, não vê a mensagem.

0: mensagem dela, né? Sabe que mensagem a receber, né? Mas é a nossa amiga Mônica, lá do condomínio Monte Alegre, Estrada de Caeté. Rezamos por ela, por todas as intenções. Deus abençoe, né? Maria sabe de todas as intenções, todas as mensagens lá, né? Que ela queria estar aqui enviando pra gente, mas o WhatsApp não recebeu. Um abraço, tá bom, minha irmã? Deus abençoe, rezando por você e as suas intenções. Vamos fazer o nosso agradecimento dessa noite.
1: Infinitas graças nos damos, soberana rainha, pelos benefícios que todos os dias recebemos de vossas mãos liberais. Dignai-vos agora e para sempre tomarmos debaixo do vosso poderoso amparo. E para mais vos agradar, vos saudamos com a salve rainha.
2: Salve rainha, mãe de misericórdia, vida, doçura, esperança, nossa salve. A vós bradamos, degredados filhos de Eva. A vós suspiramos, gemendo e chorando neste vale de lágrimas. Eia, pois, advogada nossa, esses vossos olhos misericordiosos a nós volvei. E depois desse desterro, nos mostrai a Jesus, bendito fruto do vosso reino. Ó clemente, ó piedosa, ó doce sempre Virgem Maria, rogai por nós, Santa Mãe de Deus, para que sejamos dignos das promessas de Cristo. Amém.
1: Estivemos unidos, pernasceremos unidos. Em nome do Pai, do Filho e do Espírito Santo. Amém.
0: Amém. Mais uma vez, o texto chegando até você, seu coração, sua casa. Nosso agradecimento a cada um, né? Todos que rezaram. E o convite, segunda-feira tem mais esse mesmo horário aqui, tá bom? Nosso carinho especial a todos. Bom, agradecer aqui os amigos, né? Neves, obrigado, meu amigo, pela participação.
3: A gente que agradece a participação, agradecemos a todos que rezaram conosco esse terço, todos que tiveram a oportunidade de fazer seu agradecimento aqui de forma, né, externada, e aquelas pessoas que não conseguiram, que continuem tentando. Nós temos a semana toda para tentar novamente, né? E conseguir aquele espacinho que as pessoas às vezes tanto almejam. Mas não desistam, não. Vai insistindo que uma hora acontece, uma hora vai dar tudo certo. E que continue rezando conosco, como sempre.
0: Muito bem. Sr. João, obrigado também, viu, meu irmão?
1: Ô, Magro, obrigado. A gente que agradece. A gente continua firme e forte, se Deus quiser. A semana que vem, segunda-feira, tem mais texto. Quem não conseguiu, que tente novamente, que vai conseguir.
0: É isso aí. Missão cumprida?
1: Missão cumprida, graças a Deus.
0: Bom, meu agradecimento. Então, até o mês que vem, se Deus quiser, nosso Deus próximo quiser. Encontro.
3: Só convidar, Magno, o pessoal para o nosso terço lá nas terça-feira, às 19 horas, na Capela de Santa Clara. Então, todos estão convidados. Talvez está chegando morador novo no nosso bairro, na nossa comunidade, não tem conhecimento. O nosso endereço é Rua Ivan Batista de Oliveira, 1115, Capela de Santa Clara. Estaremos lá de coração aberto para recebê-los. Quem quiser participar, rezar conosco lá, para nós é um grande prazer, um imenso prazer, uma satisfação imensa. Estão todos convidados na terça, todas as terça-feira, a partir das 19 horas. Um grande abraço a todos.
0: Muito bem. Gente, forte abraço então, viu?
4: Obrigado,
0: pai. E você que acompanhou o texto, segunda-feira tem mais. Nesse mesmo horário a gente vai estar aqui meditando os mistérios gozosos. Mas ainda hoje tem papo cabeça com o Padre Camilo. Daqui a pouquinho tem pra você ainda o nosso maravilhoso Vinho de Verde, né? A voz do pensamento. Tem muita coisa boa.

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2: Curso de teologia começa uma turma no mês de agosto. Você vai fazer aquela teologia top, aquela teologia que você vai estudar a Bíblia do primeiro ao último livro. Você, já falei, vai estudar teologia, cristologia, pneumatologia, Santíssima Trindade e também mariologia. É, tem gente que fala que Nossa Senhora é deusa, que a Igreja Católica diz que Nossa Senhora é deusa, mas é isso que a mariologia ensina? Maria é estudo da Virgem Maria, logia, estudo, mariologia, estudo da Virgem Maria. Irmãos, olha o que Provérbios capítulo 2, versículo 6 diz. Porque o Senhor dá a sabedoria e da sua boca procedem o conhecimento e o entendimento. Então, o Senhor está dando para você essa oportunidade. Se você já tem